quando gigantes da música de dois países se reúnem para cantar sobre o seu continente. O resultado é África, uma canção descrita como ode apaixonada ao continente africano, que celebra a cultura, a beleza e o orgulho das origens africanas da nigeriana Yemi Alade e dos quenianos Sauti Sol. Seguimos com Azana e Samdeep.

Depois do tema cumprimento, entre aspas, de Milenai Lu Olá, a velocidade foi proposta por Nkosazana Dora com Bule e pela aceleração de DJ Mafuriza, Ex-Dupi, Cabza de Small e nova aparição sonora de Nkosazana Dora. Agora é contigo, Karina Sofela.

Senhores passageiros, sejam bem-vindos ao nosso voo Outra África. Para hoje, o nosso destino é Uganda. E atenção, porque há um nome da nova geração africana que está a crescer muito rápido. Não só no país dele, mas também nas redes sociais e nas plataformas de streaming. Chama-se Joshua Baraka. E se ainda não ouviste falar dele, provavelmente vais ouvir muito em breve. Então, quem é o Joshua Baraka? Ele faz parte desta nova vaga de artistas africanos que já nasceram numa geração completamente digital. Ou seja, antes de explodirem na rádio, primeiro viralizam online. E foi exatamente isso que aconteceu com ele. O som de Joshua Baraka mistura Afrobeat, R&B e Afropop suave, muito focado em melodias, emoções e vibes mais calmas. Nada muito agressivo, é aquele tipo de música que entra devagar, mas fica. E isso ajudou-o a conectar muito com o público jovem da África de Leste. Alguns dos sons que ajudaram a lançar o nome dele foram Nana, por

O mais interessante é que Joshua Baraka representa uma mudança no som do Uganda. Durante muito tempo, a música ugandesa era mais local e menos exportada para o resto do continente. Mas esta nova geração já faz música com som mais global e sem perder a identidade africana. E isso está a abrir portas. Hoje já há muita gente fora do Uganda a descobrir artistas ugandeses através dele. E há outra coisa importante. Ele aposta muito na imagem, com uma estética moderna, videoclipes limpos e uma presença muito forte nas redes sociais. Ou seja, percebe muito bem como funciona a música hoje. Se queres perceber a nova geração da música do Uganda, tens de ouvir Joshua Baraka. Ele representa um som mais emocional, moderno e internacional, mas ainda com raízes africanas muito fortes. E atenção, isto parece mesmo ser só o começo.

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Depois de Weia, escutamos Sabrina dos Camarões, cantora que iniciou em casa com vídeos caseiros o caminho para as atenções internacionais. E em casa continuou, porque o seu pai construiu um estúdio de gravação na casa da família para incentivar o amor da filha pela música. Fechamos numa cápsula do tempo que nos leva até a alturas de êxito de Morecante. 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
1: A luta pela igualdade de género nos tempos da independência na Guiné-Bissau era um enorme desafio social. As mulheres tinham participado ativamente nos movimentos pela autodeterminação, mas nem assim assumiam com facilidade papéis de relevo na administração do novo país. O mesmo se pode dizer sobre a presença das mulheres na vida cultural da Guiné. Nos países vizinhos, era uma exceção à regra, nesses tempos, o papel de estrelas como Aisha Kone, da Costa do Marfim, ou a sul-africana Miriam Makeba, que tinha passado uma temporada na vizinha Guiné-Conakry.

a Chacone e Miriam Makeba desafiaram nos seus tempos o status quo e inspiram vozes femininas também nos novos países africanos lusófonos, como é o caso de Dulce Neves, na Guiné-Bissau.

Dulce Neves, que chega a Bissau em meados dos anos 70 para estudar no único liceu da capital. Tinha nascido em Mansoa 16 anos antes, em 1960, e tinha passado pelo ensino básico nas Ilhas, em Bobaque. Ainda viria a Lisboa para uma formação em secretariado que lhe vale a entrada durante 10 anos no Banco Nacional da Guiné-Bissau. Mas Dulce tem uma paixão, a interpretação teatral. É por esta via que chega ao meio cultural da capital. Inspira-se na avó materna, uma verdadeira guardiã de tradições e melodias que moldariam a sua identidade. O primeiro passo dá-se no Afrocite Grupo Teatral, em 1976. A arte, inicialmente dramatúrgica, cedo dá lugar à música. O convite vem de Adriana Atsuchi, que assume os comandos de um grupo que marcaria os primeiros tempos da música da Guiné Independente, os Super Mama Jumbo.

Lá estão, entre outros, o baterista Zé Manel, o guitarrista Miguelinho Nsimbá, o percussionista Armando Vaz Pereira e o guitarrista John Mota. Tulce junta-se ao grupo e desafia toda uma geração de costumes. Na Guiné desses tempos, as mulheres não têm lugar nos palcos e por isso a decisão de resistir põe em causa em vários momentos o seu papel como mulher, filha e mais tarde mãe.

presença na mítica banda é uma verdadeira escola para a cantora. No início de 1980, Dulcinea está com os Mama Jumbo nessa viagem a Lisboa, em que gravaram 6 horas de material. O primeiro álbum, Na Cabança, foi lançado no mesmo ano e a música Pamparida, que foi baseada numa canção infantil, tornou-se num grande sucesso de toda a África Ocidental.

de um forte apoio do regime do primeiro presidente do país, Luís Cabral, que é deposto por Nino Vieira no final desse ano de 1980. Com o fim da presidência de Cabral, termina também o apoio à banda e, nos anos seguintes, a vida dos Mama Jumbo fica mais difícil e acabam mesmo por se separar em 1986. Dulce inicia em paralelo carreira a solo, no momento em que a maioria dos colegas dos Mama Jumbo deixaram o país. E cedo começam os reconhecimentos internacionais. Em 84, com o prémio de Ekuvere Rafi e no ano seguinte com o prémio do presidente Mali. Teríamos, no entanto, de esperar mais 10 anos pelo primeiro álbum de originais. É com a ajuda de uma estação de rádio privada de Bissau, a Rádio Galáxia de Pindjigiti, que Dulce Neves grava em 1986, Minha Destino.

As gravações decorrem em Portugal e nelas participam músicos de quase todos os palopes. A edição é da recém-criada etiqueta Sonovox, a produção estaria a cargo de Manecas Costa e as misturas são assinadas por Carlos Jovandes. Mas em Há Destino também há participações de Nandocas, de Moçambique, Zé Afonso, de Cabo Verde, e dos guineenses Tony Dudo e Gogi.

Dulce Neves passa em Lisboa o período da Guerra Civil de 98, em Bissau. Na capital portuguesa já viviam há vários anos o pai e os irmãos da cantora. Com a chegada ao poder de Kumbayala em 2000, chega também a distinção de Dulce Neves pelas novas autoridades da Guiné, como embaixadora da música moderna do país. Uma distinção em forma de decreto presidencial assinado pelo próprio presidente, que ficaria conhecido pelo uso do tradicional barrete vermelho da etnia Balanta. Dulce, que é uma nova esperança para a afirmação internacional da música da Guiné-Bissau, dando expressão de uma nova abordagem aos ritmos da Guiné, e que se afirma como um exemplo na defesa dos direitos da mulher. É pensar no seu papel na música como ativista social que edita já em 2001, 5 anos depois de ganhar destino, e para a Maxi Music de José Tavares, o disco Balur de Minjer.

Mas em Balur de Minger há também referências ao papel da criança nas sociedades africanas e a uma doença que era no início do novo século ainda um dos maiores desafios da saúde pública em África, o VIH-Sida.

é através do palco que viaja pelos quatro cantos do globo, partilhando atuações com nomes incontornáveis como César Évora, Yusson Duro, Ismael Lô, Hugo Lobo e até mesmo Miriam Makeba. O álbum seguinte chega em 2009, Mundo Rabida, que vende para cima de 20 mil cópias, valendo à cantora o disco de ouro.

O disco seria reeditado em 2014 pela IF Discos. Dois anos antes chega a homenagem pela Associação dos Imigrantes Guineenses nos Estados Unidos. Nos anos seguintes, Dulce Neves nunca se afasta nos palcos, tanto na Guiné como em concertos junto das diásporas guineenses espalhadas pelo mundo. Também está no Festival de Bobac, em 2015, numa homenagem a Bidinte, falecido uns dias antes em Bissau.

para a projeção da cultura guinense e é centrado nos direitos das crianças, abordando o tema dos meninos de rua da Guiné. Num disco de hinos com mensagens fortes, lembra também o papel da mulher na Guiné-Bissau, numa parceria com o cantor Binyan Kimora.

uma cantora de causas que, para além dos direitos sociais dos mais favorecidos, Dulce Neves tem mantido igualmente uma postura crítica quanto à ausência de um sistema estruturado de direitos de autor na Guiné-Bissau, defendendo que a dignificação dos artistas passa necessariamente pelo reconhecimento legal e institucional do seu trabalho.

Nicolas Neves, viria a casar com o político Fernando Gomes em 2019. Já em 2022 assume o desafio de criar a Fundação Dulce Neves, dedicada ao apoio de crianças em situação de vulnerabilidade. Mais do que assistência, o projeto propõe orientação, educação e envolvimento das mães como agentes ativas no processo formativo. É, uma vez mais, a mulher no centro da reconstrução social. A festa dos 50 anos de carreira foi na capital portuguesa e no Lisboa ao vivo em 2025, num concerto que juntou outros músicos da Guiné, como Justino Delgado, Micas Cabral, Rui Sangará, Sambalá Kanuté e Atanásio Adjoane.

Se há vozes femininas que ultrapassam gerações, Dulce Neves é um caso único na Guiné-Bissau. Entre censura, reconhecimento global e compromisso social, a cantora guineense fez da sua carreira um manifesto em defesa da dignidade humana, da valorização da mulher e do futuro das crianças, consolidando um legado que vai muito para além da música, construindo uma trajetória que ultrapassa a dimensão artística para se afirmar como símbolo de emancipação feminina e consciência social na Guiné-Bissau. Atenta às novas gerações, mais de 50 anos depois dos tempos dos Mama Jombo, Dulce Neves destaca a riqueza cultural do país e sublinha nomes como Karina Gomes e Neide Marta como exemplos da vitalidade musical guineense. E com a vitalidade de sempre, continua a cantar a beleza do país em temas como Cacheu, um lugar fundamental para se perceber a história da Guiné e do continente africano.

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0: Salve, salve, bem-vindo ao Samba Carimboi Maracatu. Meu nome é Gonçalo Castro e eu estou aqui semanalmente na RTP África para explorar a ginga sonora do Brasil. E hoje comecei com o último disco de FBC, o rapper mineiro de Belo Horizonte. Tem um novo trabalho, já tenho tocado algumas canções e hoje começamos com este Bandido Bom, com a participação ainda de DJ Cost e Baca. Continuamos agora com uma novidade não tão recente, mas aquele que é o último disco de estúdio de Planet Hemp. Parece que será mesmo o último disco, que eles fizeram uma tour de despedida, e o grupo de Marcelo D2 e Black Alien e Benegão despediram-se então dos palcos e também dos discos. Vamos ficar então com Distopia e durante a próxima hora fico por aí para ouvir melhor da música brasileira.
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0: O Kaique mora logo aí. Tá me dizendo que sabe fazer um som?
1: Sim.

0: tempo, aquele gelo foi passado, e era aqui, mataram todo mundo, morou, meu? Mataram todos os nativos que tinha aqui, trouxeram os escravos, enriqueceram eles, certo? Ensinaram outra religião pro povo daqui. Somente porra nenhuma, tá todo mundo fudido, misturou tudo. Ninguém tem educação, ninguém tem cultura, ninguém tem identidade, tá todo mundo contente. Morou? Todo mundo contente com a miséria, com a falta de cultura, de informação. Ninguém vai pra escola, tá tudo certo. Todo mundo rebola na bunda.
1: A música brasileira é composta de muitas sonoridades e, obviamente, de algumas que são internacionais, como o caso do punk. Neste caso, Nerds Punk, de Nigéria Futebol Clube. É esse mesmo o nome deste coletivo. Nigéria Futebol Clube e a canção Nerds Punks. Antes ouvimos Fogo nos Racistas, de Black Pantera. Grupo que se prepara para lançar um novo trabalho. Dizem eles, muito em breve estará por aí, por isso vamos ficar atentos. Antes, Edgar e os Fita, com Engenheiros do Apocalipse, um álbum novíssimo que tenho estado a escutar, e esta foi a primeira escolha para hoje. Agora vamos continuar olhando um pouco para trás. Cidadão Instigado, que já passaram por aqui, e Earth Mold, que ainda não tinham tocado, e eu lembro-me da primeira vez que ouvi falar nos Earth Mold, terá sido o Marcelo Camelo que me mandou ouvi-los. Isso aqui fica então Cidadão Instigado e

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quase no final do programa de hoje. Uma semana importante para o Brasil, um Brasil que se quer livre, pluralista, democrático e cheio de esperança, como tem acontecido nos últimos anos. Acreditar que vai manter-se assim. Para o final, vou ali para o Nordeste para ouvirmos o encontro entre devotos e crioulo com periferia fria. E também para falar em frio, sangue frio, de Karina Burr, também uma nordestina. Para o finalzinho, resolvi trazer outra voz feminina, Elis Regina, aqui com o Bêbado e a Equilibrista. Já sabe, pode confirmar todas as canções que eu vou tocando por aqui hoje e nas outras semanas em gonçalocastro.com, assim é que é o meu site, e também no meu Instagram, gonçalocastro.com. Os programas estão disponíveis todos de uma forma livre, gratuita, na RTP Play. Para a semana estarei novamente aqui na RTP África para mais Ginga Sonora do Brasil. Até lá, aquele abraço.

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Amigos, saudações e aceitem o meu terno abraço. Eu sou o Carlos Gonçalves e tenho, como sempre, um prazer imenso em estar aqui no Café Central a ligar os pontos entre a RTP Rádio África e a Rádio Nacional de Angola, Rádio Cultura. Hoje vamos ter mais um momento especial para ir à bola e de uma maneira incrível. Posso apostar que vocês vão gostar. Para já, lanço os primeiros ingredientes desta emissão. Já sabem que aqui a saudação só está completa quando cantada e hoje está feita a ponte entre gerações com o Moadiakimi Bonga e o mais novo Plutónio. É uma ponte que junta Moçambique e Angola num tema de evocação à nossa querida África. Fiquem por aqui que vai valer a pena.

Nem a dupla, nem a música são um acaso. Estão no alinhamento de tudo o que trataremos hoje. Até porque vamos andar no tempo para abraçar a história em Moçambique, recuperando uma belíssima exposição do Museu de Etnologia de Lisboa, que foi aos moceques de Maputo, aos caniços, para definir o perfil de uns jovens que mudaram o curso da história colonial em termos de ascensão e protagonismo. Pois bem, a exposição chamou-se Fintar a Vida, Caniço, Futebol e o Estado Novo entre os anos de 50 a 70 para definir o impacto de Matateu, Mário Coluna, Hilário, Eusébio e Vicente no futebol português, europeu e mundial. O impacto nas sociedades africana e europeia e o preço político numa fase em que, no plano militar, ainda decorria uma luta armada entre Portugal e as suas colónias. É muita matéria para processar, eu sei, mas eu tive a honra de ser guiado pelo próprio diretor do museu, Gonçalo Amaro, e ainda pude levar comigo dois especialistas angolanos com larga experiência e vivência da sociedade portuguesa, da cultura e do desporto, o sociólogo Nelo Dias dos Santos e Barceló de Carvalho Bonga Cuenda, antigo recordista do atletismo em Portugal e na Europa. Vamos iniciar essa visita guiada em breve, depois de encontrar o bom amigo Costa Neto com Mangiolo. É o som do bairro.

0: Vamos então com Gonçalo Amaro, o diretor do Museu de Etnologia, visitar essa exposição que propõe uma reflexão profunda sobre o salto dos caniços de Maputo para o pódio do futebol mundial. Recordo que estão a acompanhar essa visita os ilustres Nelo Dias dos Santos e Bonga.
1: Então, esta exposição foi feita por mim e pelo Nuno Domingos. Porquê? Porque nós temos aqui uma data. Isto surgiu porque o Museu de Benfica queria conhecer mais sobre o Eusébio. E veio aqui ao museu, por causa das coleções etnográficas, e porque pensavam que através dessas coleções conseguiam chegar ao Eusébio.

0: seleção e existiam outros três jogadores também nascidos nos subúrbios de Moçambique e por acaso também eles muito bons. E até quando estávamos no colóquio do Benfica, outro dia, no fim de semana, de facto a filha do Coluna queixou-se muito disso. A filha do Coluna, que até tem relações com Angola, porque, através da mulher, e depois foi para lá. E assim, o Coluna era só o capitão dessa seleção nacional.
1: E era tutor do Eusébio.
0: Sim. Então era importante falarmos mais nesse âmbito. Então a ideia foi tentar ir mais além. Porque primeiro há aqui logo uma premissa fundamental, que é, ao contrário do que hoje as pessoas tentam querer parecer, que o futebol parece que é um mundo à parte, o futebol não existe sem a sociedade. Não é? O futebol não está fora da história. Para nós explicarmos o que eram aqueles jogadores, parece que aqueles jogadores apareceram aqui de nada em Portugal. É preciso conhecer o background deles e foi isso que nós tentámos fazer, retratando aqui duas fases. Uma, como é dito por um especialista que estudou na altura o território de Moçambique, falou na cidade de Caniço e na cidade de Cimento. E é curioso porque, por exemplo, também quando falámos com a filha do Coluna, a filha do Coluna nasceu e começou os primeiros anos de vida no Caniço, mas depois, devido ao apogeu do pai, chegou à cidade de Cimento e depois chegou, obviamente, a Portugal. Exato. O Eusébio, quando foi jogar para o Sporting Lourenço Marques, chegou a ter uma casa na cidade de Cimento, mas não quis. Ou seja, alugou e através disso teve dinheiro e depois acabou até por vir logo para Portugal, mas a mãe do Eusébio nunca quis viver. Então, nós quando entramos, temos aqui esta relação. Não há muitas fotografias. Isto é uma fotografia do António Rita Ferreira, que era um funcionário colonial das áreas da Sociologia e da Antropologia, que curiosamente tinha uma visão, eu diria, crítica, mas uma crítica inteligente, que ele dizia, mandava vários relatórios para a metrópole na altura, em que falava nesta situação destes subúrbios que se estavam a criar. Ou seja, Lourenço Marques era uma cidade que era muito reconhecida a nível internacional, era até, dizia-se, que se vivia melhor do que aqui em Lisboa, tinha mais condições, mas Exato. Mas começavam a surgir estes subúrbios que eram complexos, não havia questões de sanidade básica, tudo isso. E numa dessas fotografias que ele faz de relatos dos subúrbios, depois nós podemos ali ver melhor o livro, em que mostra, claro, estes edifícios de cimento e ao lado estas habitações de caniço, onde viviam as pessoas que trabalhavam depois nas casas, tem esta fotografia de jogadores de futebol na rua, onde provavelmente terão começado também alguns destes jogadores.

0: Esse tema é Xindiro, do grande André Cabasso, uma lenda da música popular moçambicana. Chamou atenção para o facto de, em alguns momentos, a visita tornar-se num debate de factos, porque era inevitável estabelecer as devidas comparações da época entre Maputo e Luanda, como aliás destaca Gonçalo Amaro.
1: Lourenço Marques, hoje em dia Maputo, é uma cidade muito recente, muito mais recente do que Luanda, porque a capital onde estavam situados os portugueses era na ilha de Moçambique. Quando se dá o mapa cor-de-rosa àquela separação do território, e esta zona aqui, que era chamada de Lagoa Bay, na qual até havia uma presença forte já de comunidades inglesas, aliás, os antepassados do Mario Wilson, já, que eram de origem inglesa, já estavam aqui estabelecidos, porque precisamente por causa dessa relação com a África do Sul e porque tinha um excelente porto, é estabelecida ali a cidade, que passa a capital, o que é um bocado estranho, que não faz muito sentido, é um país como Moçambique. Em vez de ter uma capital que seja centrada e articulada, temos uma capital aqui. Ou seja, e como se pode ver aqui, é completamente uma cidade moderna. Ou seja, as plantas retilíneas, muito mais até do que algumas cidades europeias. E isto é muito interessante porque isto explica, de facto, esta cidade de cimento, uma cidade moderna, e os subúrbios que começam a crescer em torno da cidade, os chamados caniços, onde cresceram estes jogadores. E o que é que tinha, sobretudo, esta cidade de caniço? Bem, era um espaço híbrido. Porquê? Porque era um espaço que recebia muita imigração. Ou seja, obviamente existiam já comunidades ali da zona, mas depois chegava muita gente daqui de Inhambane, de Gaza, estas comunidades mais próximas, onde são os shops e o Xangang, não é à toa que a mãe do José Vieira Shop. E depois também esta relação muito interessante, que a maior parte destes jogadores, os pais eram brancos ou mestiços e as mães é que eram originárias do território. E isto é muito interessante porque...
2: Também rongas havia muito.
1: Sim, rongas também. É muito interessante porque a parte tradicional, e se calhar era a parte até que eles experienciavam mais em casa, porque as mulheres é que estavam mais tempo, vinha pelas mães e pelas avós. Ainda assim, este ambiente, e por isso é que nós temos aqui elementos do cotidiano, que estão sobretudo ligados ao feminino, não é? Um objeto que claramente estaria na casa, que era o ralador de coco, não é? Este aqui.
0: Sim, fundamental.
1: Não é? Que é típico em Moçambique, o descascador também. Estes tipos de colheres, porque as coisas não alteram. E é curioso que estes ambientes tinham, como temos ali naquele, a capa que foi feita para o livro Cultura Social e Império, as pessoas tinham acesso ao cinema, através das matinés, por isso a relação com os cowboys. Não é? Viam-se muitos filmes de cowboys e havia muita gente que trabalhava na cidade de cimento, mas depois no fim de semana, quando vinha com a família, criavam até aquela espécie de gangues vestidos a cowboys e faziam tudo. Há um livro, agora não me lembro do título, que fala mesmo sobre os cowboys nos trópicos, que é sobre no Congo, ou seja, onde isso também aconteceu. A música, a componente música era essencial. Nós temos alguns filmes ali da Margot, agora não está a passar, em que se vê as marimbas, tudo isso. Temos ali algumas fotografias que eles retiraram do dia-a-dia. Eu destaco aquela que é muito
2: essa
1: interessante.
2: Essa parte aqui é só dedicada a Moçambique.
1: Sim, toda esta exposição é sobre Moçambique. Esta exposição é sobre o contexto destes jogadores, não é? Depois temos também um texto do Craveirinho, o Craveirinho também.
2: Também é uma palavra, e o caminho.
1: Sim. O Craveirinha que protegeu duas pessoas, que depois soube eu agora, porque falei com o Hilário, que eram muito amigos. Um era do Sporting e outro era do Benfica, mas depois juntávamos, que era o Hilário e o Eusébio.

0: Este Blues para a Mafalala é uma boa síntese da vida dos nossos heróis da bola. Tantos que foram eles a dominar os campos e as cidades coloniais com uma intervenção decisiva que não deixou indiferença nem em África, nem aqui em Portugal. Na antiga Lourenço Marques, hoje Maputo, a vida reproduzia muitas velocidades e, em alguns casos, mais aceleradas que na grande metrópole.
1: Apesar de termos ali as senhoras à espera do atendimento no posto de saúde, também continuava a existir neste elemento híbrido, ou seja, as tradições de consultarem formas alternativas, quase xamânicas, de curar os elementos. Isso manteve-se, porque este mundo não é nem moderno, nem tradicional, é um híbrido. Por isso é que quando eles me disseram, eu venho aqui com estes objetos e eu caracterizo os ébios, eu disse, não pode ser.
2: Não recuamos para melhor avançar.
1: Claro.
2: Avançamos mal com ideologias que não tinham nada a ver com os trópicos.
1: Pois.
2: E levamos na cabeça e até hoje continuamos a levar.
3: O centro de saúde não cura o espírito.
1: Sim.
4: Completamente.
2: Ai.
1: Mas se calhar se pensarmos hoje em dia, este equilíbrio deste setor aqui, se calhar funcionava com as duas coisas.
3: Lugano funciona,
1: até sim.
4: Só que eles também tomaram a parte ocidental com o Bandeira
1: com
4: uma parte. Bandeira com uma parte, exatamente, e a outra é as duas.
1: Pronto, aqui entramos no cimento, até muda a cor, não é? Ou seja, esta cor remete-nos para a África, aqui entramos no cimento, ou seja, que é o que era Lourenço Marques daquele período, nos anos 60, o Hotel Polana, que era dos hotéis mais reconhecidos.
4: Até hoje.
1: Aliás, temos ali um filme dos anos 60 que é impressionante.
2: Ou seja, Moçambique, estou a recordar. O meu primeiro espetáculo em Moçambique, 80 mil pessoas.
1: Pois. Ui, em que estádio? No estádio do...
2: Opa, como é que se chamava aquilo?
4: Machaba.
2: Era. Machanguena?
1: Machaquene era o antigo estádio de Salazar.
2: Sim.
3: 80 mil.
1: Que era o estádio do ferroviário.
4: Opa, do ferroviário de Maputo. Yes. Ou melhor, de Lourenço Marques.
2: E eu tive o cuidado de ir saber,
1: que era o clube
2: para me aperceber também, se havia o mesmo que havia em Angola, que eram as nossas tradições.
1: Sim.
2: A nossa alimentação.
1: E não era, ou era?
2: Tinham outra coisa, mas era africano.
1: Sim.
2: Shima, etc, etc.
4: Que eu não sou fã.
2: E depois os tratamentos, os milongos, que nós temos em Angola.
1: Sim.
2: Epá! E, porque a minha conversa é essa, eu sou africano, eu tenho que falar com o meu irmão africano, mas que me diga como é que são lá os contornos e as realizações e os intercâmbios e principalmente a tradição.
1: Sim.
2: É aí que vem a minha curiosidade, de querer saber como é que era, como é que era o chiquemo, o tratamento, doenças e de coisas, e depois espíritos e não sei qual. Meu irmão, levei um baile, mas um baile no bom sentido, da explicação sine qua non, de como eram os tratamentos e as tais bênçãos que era dado aos padres, na verdade, mas ali eram outras bênçãos, na verdade, que não tinham nada a ver. E depois a ligação com Angola, a similitude. Angola, nós fazemos assim, assim, assim. Ah, e eles fazem isso. Aí usamos óleo de palma para determinadas... Opa! E eu fazia então a ligação. Daí que a música, como diz o francês, Sava de Soar, a música vem, evidentemente, faz favor.
1: Pois.
2: Gostei, adorei. Fiquei em Moçambique, passei uma temporada incrível, maravilhosa. Opa! Depois os cantares e as danças. Tinham lá o... Teatro e dança, não sei o que, o grupo que eles tinham. Fantástico. Nós também tínhamos.

0: A belíssima Assama Tousse na ponta final desta primeira parte do jogo. De facto, temos ainda algumas visões para apresentar, pelo que vamos dedicar mais algum tempo na próxima emissão para essa extraordinária exposição Fintar a Vida, Caniço, Futebol e o Estado Novo, num jogo que mudou a vida de muita gente e até de povos, sociedades e países entre os anos 50 e 70 do século passado.
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Esta é Lena Bahul-nos a encaminhar-nos para o fim desta etapa ornamentada em matéria sonora pela Cristina Manuel, que ainda vai juntar aqui a música do mais velho Bonga, em homenagem à malta do bairro, onde tudo começa, ele próprio, um campeoníssimo correndo do areal para o asfalto. Eu sou o Carlos Gonçalves e conto com todos aqui na próxima semana, porque tem mais. Abraço!

0: 5 horas no continente e na Madeira. 4 horas nos Açores. Edição da jornalista Inês Martins.
1: O caso Cristiano Ronaldo não passa de um mal-entendido, garante o presidente da Federação Portuguesa de Futebol. Depois do jogo frente à Noruega, este domingo à noite, Pedro Proença quebrou o silêncio para deixar bem clara a importância de CR7 na seleção.
2: Cristiano Ronaldo hoje representa o símbolo maior da portugalidade. E, portanto, nós temos que prestar a vénia ao Cristiano Ronaldo. E deixe-me dizer uma coisa. O Cristiano Ronaldo está na Seleção Nacional por mérito desportivo próprio. E isso tem que ser absolutamente inquestionável. E, portanto, ele fará sempre parte deste grupo de trabalho, sempre que tecnicamente ele estiver capaz. O Cristiano sabe disso, sabe que é esse o sentimento. Eu, sobre o tema em concreto, deixe-me lhe dizer que estamos claramente perante um mal-entendido que tem que ser resolvido dentro de casa.
1: Pedro Proença falou ainda da boa relação que diz existir entre Jorge Jesus e Ronaldo.
2: Felizmente existe uma relação muitíssimo forte entre Jorge Jesus e Cristiano Ronaldo, e eu também sou testemunha disso, porque se assim não fosse, achamos todos muito claro. Se calhar hoje Cristiano Ronaldo já teria abandonado a nossa seleção. Não o faz por esta relação umbilical e, portanto, por este respeito. Tudo o que vai acontecer nos próximos dias serão momentos de tranquilidade, de conversa, de discussão e, portanto, aquilo que queremos é que em novembro possamos estar todos novamente com a nossa seleção.
1: Antes de Pedro Proença, falou o selecionador nacional. Jorge Jesus reafirmou que a saída abrupta de Cristiano Ronaldo não passa de um mal-entendido e disse que está tudo em aberto.
3: Não sei o que é que vai acontecer para mim. Está tudo em aberto. O Cris, ele é que tem de decidir a vida dele antes da minha convocatória com ele, que a gente tínhamos falado os dois. E agora a próxima convocatória, se o Cris estiver a jogar. E se quiser estar na seleção, porquê é que não? Mas não depende de mim.
4: Da sua parte não há qualquer ressentimento com o Cristiano Ronaldo?
3: Não, porque isto foi um mal-entendido. Isto foi um mal-entendido. Isto não tem... Na minha opinião, acho que é fácil de resolver.
1: Declarações de Jorge Jesus, depois da vitória da equipa das Esquinas frente à Noruega por 2-1 no Estádio do Dragão. Nesta partida pela seleção portuguesa marcaram João Cancelo e Gonçalo Ramos. Já perto do final do jogo, Portugal chegou a jogar só com 10, já que Francisco Conceição foi expulso com 2 cartões amarelos. Flávio Bolsonaro ficou à frente de Lula da Silva na primeira volta das eleições brasileiras. Este domingo, segundo os dados oficiais, o filho do antigo presidente registou 47% dos votos. Lula da Silva ficou atrás com 44%. Assim, o Brasil vai à segunda volta das presidenciais, que está marcada para o dia 25 de outubro. Flávio Bolsonaro já reagiu ao resultado, mostrou-se feliz e disse que é o fim da era do Partido dos Trabalhadores no poder.
5: É o fim da era do PT. Está decretado o fim da era do PT, a mudança no nosso país. O que eu tenho para falar é que o Lula está disputando o poder. Ele já disputou 7 eleições presidenciais. Eu estou preocupado com o futuro do Brasil, eu estou disputando o Brasil. E é assim que eu vou continuar me comportando nessas próximas 3 semanas. Com uma campanha limpa. Eu quero a oportunidade

0: do Brasil, eu quero a oportunidade de cuidar do povo brasileiro, eu quero a oportunidade de cuidar de você que está me assistindo. E é assim que eu vou fazer, com muita energia, com muita alegria.
1: Já o atual presidente brasileiro admitiu que ficou surpreendido com o resultado, porque estava à espera de ganhar e logo na primeira volta.
2: O resultado muitas vezes é inesperado. A gente nunca consegue tudo aquilo que a gente queria. Eu confesso para vocês que eu estava convencido que eu ia ganhar as eleições no primeiro turno. Mas eu também já pensei isso outras vezes. Mas a gente tem um segundo turno, e o segundo turno é a hora da prova dos nove. O povo tem que escolher. E do outro lado, nós temos apenas incerteza, com a biografia de um passado tenebroso.
1: A abstenção no Brasil rondou os 21%. Em Portugal, venceu Lula da Silva com 52,5% dos votos. Flávio Bolsonaro conseguiu 38,6%. A abstenção foi a maior de sempre. 62% dos brasileiros que vivem em Portugal decidiram não votar. E o presidente da Argentina, Javier Milei, já deu os parabéns a Flávio Bolsonaro pela vitória na primeira volta. Na rede social X, Milei disse que este resultado prova que o continente americano é composto por cidadãos que querem viver em liberdade. O presidente argentino escreveu ainda que espera trabalhar em breve com Flávio Bolsonaro para que a Argentina e o Brasil continuem a ser grandes parceiros comerciais, culturais e políticos. Também a líder da oposição venezuelana e Nobel da Paz 2025, Maria Corina Machado, congratulou Flávio Bolsonaro. Na rede social X disse que acredita que em breve a Venezuela também vai avançar no caminho da liberdade e para trás ficará o comunismo, a violência e o crime. Israel vai rever as medidas de segurança nos voos internacionais. A ordem foi dada este domingo pelo primeiro-ministro Benjamin Netanyahu. Na sequência do incidente da semana passada com o voo da Fly Dubai, considerado tentativa de ataque terrorista, Netanyahu pediu ao diretor do Conselho de Segurança Nacional para rever todos os aspectos relacionados com a segurança dos voos com destino a Israel. O presidente da República, António José Seguro, discursou hoje pela primeira vez na cerimónia de aniversário da implantação da República na Praça do Município em Lisboa. E nestes 116 anos da implantação da República, esta segunda-feira a Presidência e a Assembleia abrem as portas para assinalar a data. A entrada é gratuita. O Museu da Presidência abre portas logo de manhã. Os jardins do Palácio de Belém e o Palácio de São Bento abrem ao público apenas à tarde. A cerimónia oficial está marcada para as 10 da manhã na Praça do Município em Lisboa.
3: Edição da jornalista Inês Martins. 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

0: Vasco Diniz.
1: Muito bom dia, boa segunda-feira. Cá estamos nesta hora e em mais uma emissão da manhã. Para já, contando com o Augusto Fernandes, que daqui a pouco vai trazer as cores do som e as novidades da música portuguesa. Temos, claro, também o consultório jurídico com Adriano Malalane, mas para já, Dom Kikas. E antes, que há cu, que há daf na música.

0: Dom Kikas. E nesta manhã, em agenda, temos Vado Masquias com Ivandro. Temos também Nair Fakira, mas agora mesmo marcamos encontro com Adriano Malalane no consultório jurídico desta segunda-feira.
1: Como é que eu posso fazer para me legalizar?
2: Um contrato de trabalho pode ser feito por um dia, pode ser feito por um mês. Existe liberdade na fixação do prazo de duração do contrato de trabalho.
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4: Um pai ou uma mãe estrangeira pode naturalizar-se cidadão português se tiver um filho com nacionalidade portuguesa originária com quem vive há pelo menos 5 anos. Este aspecto da lei da nacionalidade não foi alterado, logo mantém-se. Portanto, a resposta para o nosso ouvinte Alfredo é que não precisa dos 7 anos para esse efeito se a sua naturalização for por esta via, sendo que se o ouvinte Alfredo se quer naturalizar pelo seu tempo de residência legal, então são 7 anos de residência legal em Portugal para esse efeito, na medida em que a lei foi alterada, passando a ser necessário que o cidadão estrangeiro de país de língua oficial portuguesa viva pelo menos durante 7 anos e passando para 10 para os demais. Neste caso, o nosso ouvinte tem um filho, tem nacionalidade portuguesa originária, o filho só pode ser pela mãe, significa que a mãe deste filho é portuguesa, logo a nacionalidade portuguesa do filho é originária pela mãe. Agora, o pai, que é o senhor Alfredo, vive com esta criança há 5 anos em Portugal, pode efetivamente naturalizar-se por esta via.
1: Como é que eu posso fazer para me legalizar?
2: Um contrato de trabalho pode ser feito por um dia, pode ser feito por um mês. Existe liberdade na fixação do prazo de duração do contrato de trabalho.
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0: Vado Maschiazzi e Vandro. Está quase a chegar o Augusto Fernandes com as cores do som, mas antes, e já a seguir vem Ricky Boy com Georgie.
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0: Lisandro Cucci. Já a seguir vamos ter na música Mariana Ramos e agora vamos também às novidades trazidas pelo Augusto Fernandes em mais uma edição das Cores do Som.
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2: Há mais música nova em destaque nas Cores do Som. Esta chama-se Guardei-te um Lugar. Bom, o recado é da cantora-compositora portuguesa Nena, aqui com uma das canções para o seu álbum edição Deluxe, um brinde ao agora. Trabalho já disponível aqui em Portugal. Uma edição especial que reúne as 14 canções originais deste segundo disco de Nena. Bom, mas também diga-se acrescenta aqui 4 novos temas a não perder de ouvido. E este é um deles.
3: Se

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0: Vamos a caminho do topo da hora, às 6 da manhã. Notícias. Antes das notícias, Planeta Música. Vamos de viagem até ao top do Reino Unido. Sempre a não perder o Planeta Música, que pode ouvir também ao domingo, depois das 3 da tarde. À segunda-feira é tempo de destacarmos aqui o top do Reino Unido. Agora, ficamos com a palavra do dia e Mafalda Lopes da Costa.
1: A palavra do dia é fraude. É um ato de má-fé praticado com o objetivo de enganar ou prejudicar alguém, uma burla, um engano, diz-se que é uma fraude. O termo é também utilizado para referir uma ação feita com a intenção de iludir uma disposição legal ou regulamentária, ou então a introdução num país de mercadorias interditas por lei ou de que não pagam os direitos alfandegários, ou seja, contrabando. Ainda, uma fraude pode ser a falsificação de marca, produto ou documento e também se chama fraude, em sentido figurado, àquilo ou àquele que se faz passar pelo que não é. A palavra fraude tem origem no termo latino faus ou fraudis, que significa engano, má-fé, logro ou ainda mentira.

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1: Dua Lipa continua a dominar os tops mundiais, agora com o estrondoso sucesso de Training Season. Este novo êxito da artista inglesa atingiu o quarto lugar na tabela britânica de singles e já ultrapassou a impressionante marca de 1 milhão de reproduções no Spotify. É, sem dúvida, um autêntico fenómeno planetário de uma das estrelas de topo da música internacional.

Muito bom dia, são 6 horas em Portugal e Angola, 4 horas em Cabo Verde, 5 horas na Guiné-Bissau e São Tomé e Príncipe, são 7 horas em Moçambique. Já a seguir, as notícias RTP África.

0: para garantir a reeleição.
1: Eu confesso para vocês que eu estava convencido que ia ganhar
2: o resultado. Muitas vezes é inesperado, a gente nunca consegue tudo aquilo que a gente queria.
1: Eu confesso para vocês que eu estava convencido que eu ia ganhar as eleições no primeiro turno. Mas eu também já pensei isso outras vezes. Mas a gente tem um segundo turno, e o segundo turno é a hora da prova dos nove. O povo tem que escolher. E do outro lado, nós temos apenas incerteza com a biografia de um passado tenebroso.
0: A segunda volta das eleições presidenciais brasileiras está marcada para 25 de outubro. As forças de defesa e segurança de Moçambique, com o apoio das forças destacadas do Ruanda e da Tanzânia, mantêm-se preparadas para prosseguir o combate ao terrorismo no norte do país, em particular na província de Cabo Delgado. A garantia foi deixada pelo presidente moçambicano, Daniel Chapo, durante as cerimónias que assinalaram os 34 anos da assinatura do Acordo Geral de Paz entre o governo da Frelimo e a antiga guerrilha da RENAM. O Partido do Pessoas, Trabalho e Solidariedade abriu o ano político em Cabo Verde com uma agenda de ação para os próximos dois anos. Apesar de continuar sem representação parlamentar, o PTS promete manter uma intervenção ativa e apresentar propostas legislativas. O partido manifesta preocupação com a saída de jovens do país e defende mais oportunidades de estudo, emprego e realização pessoal em Cabo Verde. Quanto às presidenciais de novembro, o apoio a um candidato ainda está em avaliação. Nos 116 anos da implantação da República, as comemorações desta segunda-feira ficam marcadas pela abertura ao público de vários espaços institucionais. A entrada é gratuita. O Museu da Presidência da República abre portas logo de manhã. Durante a tarde vai ser possível visitar os jardins do Palácio de Belém e também o Palácio de São Bento. O momento central das celebrações está marcado para as 10 da manhã na Praça do Município, em Lisboa, onde António José Seguro vai fazer o seu primeiro discurso como Presidente da República nas comemorações de 5 de outubro. Em França, hoje não há aulas em centenas de liceus da região de Paris. O ministro da Educação francês justifica-se como uma medida de segurança no seguimento dos protestos dos estudantes da semana passada. Os estudantes do secundário têm-se mostrado contra a falta de professores

0: e as condições precárias dos estabelecimentos de ensino. Foi, por isso, decretada a suspensão das aulas em várias escolas. O ministro iraniano do petróleo demitiu-se. O anúncio foi feito pelo gabinete do presidente do Irão, numa altura de forte pressão sobre o setor energético do país e no mundo, por causa da guerra no Médio Oriente e das restrições no Estreito de Hormuz. Por enquanto, o ministro do petróleo vai ser substituído pelo diretor da Companhia Nacional de Petróleo. O primeiro-ministro de Espanha, Pedro Sánchez, está inclinado a antecipar as eleições. Segundo o El País, o chefe de governo pode anunciar a decisão já hoje. Sánchez terá passado o fim de semana em contactos com os colaboradores e dirigentes do PSOE e diz à imprensa espanhola que os socialistas estão a postos para antecipar eleições gerais. O presidente da Federação Portuguesa de Futebol garante que o caso envolvendo Cristiano Ronaldo não passa de mal-entendido depois da vitória de Portugal sobre a Noruega por 2-1 no Estádio do Dragão. Pedro Proença fez questão de sublinhar a importância do capitão para a seleção portuguesa.
1: Cristiano Ronaldo hoje representa o símbolo maior da portugalidade e, portanto, nós temos que prestar a vénia ao Cristiano Ronaldo. Deixe-me dizer uma coisa. O Cristiano Ronaldo está na seleção nacional por mérito desportivo próprio e isso tem que ser absolutamente inquestionável. Portanto, ele fará sempre parte deste grupo de trabalho, sempre que tecnicamente ele estiver capaz. O Cristiano sabe disso, sabe que é esse o sentimento. Eu, sobre o tema em concreto, deixe-me lhe dizer que estamos claramente perante um mal-entendido que tem que ser resolvido dentro de casa.
0: O líder da Federação revelou ainda que mantém contactos regulares com Jorge Jesus e Cristiano Ronaldo, mostrando-se confiante numa rápida clarificação da situação. Antes, também o selecionador português tinha procurado afastar a polémica. Jorge Jesus reafirmou que a saída antecipada de Cristiano Ronaldo do estádio não compromete o futuro do jogador na equipa das esquinas.
2: Não sei o que é que vai acontecer para mim. Está tudo em aberto. O Cris, ele é que tem de decidir a vida dele antes da minha convocatória com ele, que a gente tínhamos falado os dois, e agora a próxima convocatória, se o Cris estiver a jogar. E se quiser estar na seleção, porque é que não? Mas não depende de mim.
3: Da sua parte não há qualquer sentimento com Cristiano Ronaldo?
2: Porque isto foi um mal-entendido. Isto foi um mal-entendido. Isto não tem. Isto, na minha opinião, acho que é fácil de resolver.
0: Portugal venceu a Noruega por 2-1 com golos de João Cancelo e Gonçalo Ramos. Já Francisco Conceição foi expulso nos minutos finais após ver o segundo cartão amarelo.

foram as notícias. 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

0: Vasco Diniz.
1: Muito bom dia, estamos de volta depois das notícias, sempre com música a não perder. Vamos avançar já com Nelson de Freitas e Manecas Costa, mas antes encontramos também Carlão.

0: Nelson Freitas e Manecas Costa. Continuação de um bom dia, uma boa manhã de feriado, se estiver por Portugal, onde se comemora a implantação da República. É uma data que se assinala quando foi deposta a monarquia de Dom Manuel II e instaurado o regime republicano em Portugal. É por isso feriado em Portugal. Agora vamos até ao planisfério com o José Gonçalves, que anda sempre à volta da atualidade mundial.
1: A guerra da Ucrânia é um grande laboratório internacional. Vai desde o direito internacional, se isso existe, serve para alguma coisa, até às inovações tecnológicas. Portanto, em matéria de direito internacional, a conclusão a que já se chegou é que quem é fraco tem menos direitos do que quem é forte. E quem não se protege vai acabar por ter problemas, porque uma agressão pode vir de qualquer lado neste momento com esta nova situação em que é a lei da selva. Mas, ao mesmo tempo, neste quadro, também demonstrou que um país que tenha a coragem de resistir e que tenha os meios eficazes para resistir pode causar grandes problemas a eventuais agressores, sejam eles de que dimensão for. Ora, neste quadro, a guerra da Ucrânia, que era a guerra clássica no começo, os ucranianos protegeram bem, por exemplo, Kiev. O fracasso russo em tomar Kiev condicionou toda a política militar russa a partir daí. E os russos estão até hoje que não conseguem sair, em termos de tropa terrestre, não conseguem sair da margem em que se colocaram junto à fronteira. Tem 20% do território e os seus avanços às vezes são anunciados, mas são tão mínimos e custam tanto em vidas humanas e em material, que realmente isto não altera nada a correlação de forças. O que tem alterado a correlação de forças é então a introdução de meios tecnológicos, onde o drone tem um papel muito destacado até aqui. Mas com o avanço da pesquisa, mísseis, assim com a dimensão do drone, podem vir a tornar-se viáveis, muito mais baratos e com uma capacidade de ataque ou de contra-ataque elevada, comparável aos mísseis, esses enormes, que nós estamos habituados. De maneira que, neste quadro, é importante verificar que os ataques mais recentes que a Rússia tem lançado, e está a lançar, né? Inclusive sobre a capital, para tentar inviabilizar a vida na capital ucraniana, também é uma evolução da tecnologia do drone, porque inicialmente russos e ucranianos compravam drones no exterior, sobretudo no Irão por um lado e na Turquia por outro. Mas introduziram-lhe muitas alterações e muita capacidade, tanto no peso que podem transportar, como na própria velocidade, e os ucranianos tinham uma grande vantagem em relação aos russos, de tal forma que levaram o combate para as proximidades de Moscou. Mas agora a Rússia avançou nessa matéria, introduzindo o drone a jato, multiplica muito a velocidade e cria problemas ao esquema defensivo ucraniano, que tem justamente tem que ser adaptado no sentido de prever com mais tempo o avanço dos drones. Só para terem uma ideia, na noite deste domingo, segundo a Força Aérea da Ucrânia, os russos lançaram 135 drones, dos quais 52 a jato, 125 foram destruídos. Ora, 10 passaram. Isto dá um poder de destruição muito grande. E algumas pontes sobre o rio Dnieper, que divide a capital ucraniana, foram atingidas, não foram destruídas nenhuma delas, mas uma delas, por exemplo, está com o trânsito muito, muito limitado. Isto cria transtornos à vida da cidade, transtornos muito grandes. É claro que agora isto aqui vai levantar um grande desafio, não só para a Ucrânia, mas para outros centros mundiais onde se estuda o drone e o antidrone, que é precisamente esta capacidade de aumentar a previsibilidade do ataque. Mas, ao mesmo tempo, do ponto de vista político e do ponto de vista económico, então nota-se que a União Europeia, por exemplo, resolveu responder a esta ofensiva russa, demonstrando que está do lado de Kiev. E o chanceler alemão visitou a Ucrânia no meio de toda esta ofensiva. E até, com muito destaque, esteve na rua, foi visitar, por exemplo, o edifício da Academia das Ciências, que foi muito atingido num dos ataques. E, no final desta visita, foi anunciado que a Alemanha, só a Alemanha, não era a União Europeia toda, vai então fornecer um apoio suplementar de 1,3 1.000 milhões de euros à Ucrânia. Por outro lado, a embaixadora da União Europeia em Kiev disse que a embaixada da União Europeia não vai fechar, apesar da ameaça russa, no sentido que as representações diplomáticas devem deixar a Ucrânia.

0: De Moçambique ouvimos Sérgio Muyambo. E agora vamos diretos, antes que chegue por aí também o artista da semana, Canu André, vamos diretos ao Ciberdúvidas da Língua Portuguesa.
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2: Ciberdúvidas responde.
1: Qual a frase correta? Apesar de o dia estar lindo, não sairia de casa. Ou, apesar do dia estar lindo, não sairia de casa. A resposta da professora Carla Marques.
3: Neste caso, a frase correta é aquela em que não tem lugar a contração da preposição com o artigo. Ou seja, apesar de o dia estar lindo, não sairia de casa. Nesta frase, a contração da preposição com o artigo, na forma apesar do, não deve ocorrer, porque esta locução combina-se com uma forma verbal infinitiva, apesar de o dia estar lindo. Em situações desta natureza, a regra é a seguinte. Locuções como, por exemplo, apesar de, o facto de ou antes de, nunca devem contrair com o artigo se acompanharem um verbo no infinitivo. Deveremos assim dizer, o facto de o sol estar quente obriga-nos a ter cuidado. Ou, antes de o João chegar, vou às compras. Todavia, nas situações em que locuções como as que assinalamos acompanham apenas um nome, a contração já deve ter lugar. Assim, será correto dizer, apesar do calor, não sairia de casa. Ou, antes do final do dia, vou à praia.
1: A resposta da professora Carla Marques.
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0: Silke Nobre e Sara Tavares. Por ser segunda-feira, marcamos também encontro com Manuel Matola. Vamos ter daqui a mais alguns minutos a saúde na ponta da língua, que olha hoje para a perturbação do espectro do autismo. Vai ser um momento com Carla Monteiro, convidada do Saúde na Ponta da Língua desta segunda-feira. Para já, ficamos à espera de Canu André, é o nosso artista da semana. Vamos ouvi-lo, já a seguir.
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5: Nosso casamento fala sobre o casamento, como diz o título. Sobre a união de um casal que vive durante muito tempo sem contrair um matrimónio. E depois de muitos anos, eles tiveram a graça de poder casar, ter uma festa linda com todas as pessoas que amavam e serem felizes

0: De Angola, ouvimos o nosso artista da semana, Canu André. Pode voltar a ouvi-lo também em RTP Play. E agora, vamos até à saúde na ponta da língua com Manuel Matola. É a nossa habitual janela para os temas da saúde às segundas-feiras.
1: É mais uma Saúde na Ponta da Língua, hoje para falarmos sobre a perturbação do espectro do autismo. A nossa convidada, Carla Monteiro, psicóloga educacional, a quem vou perguntar o que é verdadeiramente a perturbação do espectro do autismo. Olá, bom dia, doutora.
2: Bom dia. Tudo bem, Matola? Muito obrigada pelo convite.
1: Prazer. Obrigado de nós.
2: Então, a perturbação do espectro do autismo, mais uma vez, é uma perturbação do neurodesenvolvimento, são áreas que estão afetadas no cérebro, portanto, são genéticas, ou seja, não é, como a hiperatividade também, não é uma doença, porque não se cura. É algo que dura no tempo e vai dentro da fase adulta. Mas, portanto, mas aqui a perturbação do espectro do autismo basicamente é uma perturbação que afeta muito a comunicação com o outro, a interação social. Portanto, é como se a criança não tivesse habilidades para comunicar. Depois também tem a ver com os comportamentos. Ela tem interesses muito, muito restritos e repetitivos. Também pode haver alteração no processamento sensorial, ou podem ser hipersensíveis, ou podem ser hipossensíveis. Há uma necessidade de rotinas também muito grande, quer dizer, qualquer coisa que é uma imprevisibilidade nestas crianças pode ser chocante, portanto a criança não aceita mudanças muito facilmente. Depois também pode ter interesses muito, muito próprios, gostos muito específicos, que não se consegue perceber muito bem. Portanto, há aqui é uma perturbação que tem a ver com habilidades sociais, tem a ver com a comunicação, tem a ver com o comportamento. Portanto, essa é uma situação, é uma perturbação que nós falamos às vezes. Porquê é que nós falamos do espectro? O espectro do autismo. Porque não há uma única forma de ser autista, não é? Eles podem ser. Não há autistas iguais. Portanto, então isso quer dizer que o espectro, há muitas formas de ser. Né? Portanto, por isso é que existem os níveis.
1: E quais são os níveis que existem?
2: Os níveis referem-se basicamente às necessidades de apoio. Não é a diferentes graus de autismo. Né? Portanto, por exemplo, existem três níveis. O nível 1 requer apoio. Pode ser autónomo. Pode ter uma vida funcional, mas pode ter dificuldades na interação social, por exemplo, ou de iniciar amizades. Ou então, por exemplo, em crianças têm um sentido de linguagem muito literal. Nós perguntamos ou dizemos, dá-me a tua mão, e a criança pensa mesmo que vamos ficar com a mão. Né? Portanto, estas nuances da linguagem, no nível 1, já é difícil para um autista ter esta noção. O nível 2 já requer apoio substancial. Aqui já há mais dificuldades evidentes na comunicação verbal e não verbal. Os interesses são muito mais restritivos. Por exemplo, uma criança é capaz de estar a colocar cubos em cima de... Só empilham cubos. É a única forma de brincar, é empilhar cubos. Não dá uma função ao cubo. Pronto, é um interesse restritivo. Ou então, o comer, a alimentação também, tem um gosto e se altera a textura, a criança já vai recusar. Aqui no nível 2 já há mais dificuldades em manter conversas, há uma resistência significativa à mudança, já não é tão autónoma. O nível 1, as pessoas ainda são autónomas, fazem a sua vida, têm a vida funcional. O nível 2 já requer algum apoio. Depois é o nível 3, que requer apoio muito subsistencial. Aqui já há déficits bastante graves. Podem haver déficit cognitivo, déficit na comunicação social, podem não verbalizar, podem não falar, muita resistência à mudança e requer muito apoio para ações do para atividades do cotidiano, né? Portanto, não são tão dificuldades muito grandes a nível da autonomia e a nível da linguagem também pode ser muito grave.

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0: O coletivo Caia. Estão quase a chegar as notícias às 7 da manhã, na hora de Lisboa. E agora vamos também com Ângela Coutinho e Ana Paula Gomes a mais um capítulo da nossa história.
1: Já estamos com mais uma edição da nossa história, a história da África, aqui na RTP África, com a investigadora Ângela Coutinho, que nos fala hoje de que tema, Ângela?
2: Olá, Ana Paula. Diébédo Francis Kéré. É um nome que não sei se será ouvido, mas que terá eventualmente passado despercebido a muitos dos nossos ouvintes.
1: A mim também.
2: E é um nome relacionado à arquitetura tradicional africana. Uhum. E esta foi também uma área, Ana Paula, em que a África, através de alguns profissionais, tem estado a afirmar-se internacionalmente no pós-independência e, no caso deste arquiteto, oriundo do Burkina Faso, onde nasceu em 1966, numa pequena aldeia, não é assim? Este arquiteto venceu em 2022 o prémio mais prestigiado da arquitetura a nível mundial, o prémio Pritzker. Uhum. Para quem não é da área, é natural que não conheça. E ele foi o primeiro africano a conseguir vencer este prémio. E como? Esta é a parte,
1: a parte mais interessante.
2: Que mais nos interessa.
1: Claro.
2: Na verdade, ele conseguiu obter uma bolsa para estudar carpintaria, era carpinteiro, na Alemanha, e aproveitou essa oportunidade para estudar também arquitetura. Já tinha alguma idade, era um homem já um pouco mais amadurecido, de modo que ele começou a inovar ainda antes de terminar o curso. Construiu uma escola primária no Burkina Faso, no seu país, usando materiais tradicionais disponíveis na localidade, não é, onde se ia construir a escola, e também mão de obra não qualificada. Uhum. Diébédo Kéré continuou com esta linha, com esta proposta de construção tida como sustentável, ecológica, sem dúvida, e foi sendo desafiado a construir mais escolas, bibliotecas, e, entretanto, começaram a surgir convites para construir em diversos países africanos. A dada altura, ao fim de 15 anos, ele tinha já construções em vários continentes. Uhum. É, de facto, uma obra considerada notável, a tal ponto que ele tem inspirado outros profissionais da área, outros arquitetos que não são africanos. Sim. E para dar um pequeno exemplo, ele trabalha com barro misturado com cimento. Também são conhecidas construções suas nas quais ele propõe sistemas de ventilação, mas sem recurso ao ar-condicionado. Uh-huh. Portanto, é de facto uma aposta no tradicional, tentando que seja mais moderno.
1: E sustentável, estou a ver.
2: E sustentável. De modo que Diébédo Francis Kéré trouxe, de facto, tradições africanas para o mundo, tem sido reconhecido por isso, continua a sua obra. Mais um africano a marcar pontos a nível internacional.
1: Saudamos. Ângela, muito obrigada. Até para a semana.
2: Até para a semana, Ana Paula.

0: Bom dia, são 7 horas em Portugal e em Angola, 5 horas em Cabo Verde, 6 horas na Guiné-Bissau e em São Tomé e Príncipe, são 8 horas em Moçambique. Esta hora as notícias com João Costa Dias.
1: O Brasil vai ter segunda volta nas eleições presidenciais. Na votação de ontem, Flávio Bolsonaro conseguiu 47% dos votos, enquanto o atual presidente Lula da Silva obteve 44%. O filho do antigo chefe de Estado reagiu com satisfação ao resultado e afirmou que o país está perante o fim do ciclo político do Partido dos Trabalhadores.
2: É o fim da era do PT. Está decretado o fim da era do PT, a mudança no nosso país. O que eu tenho para falar é que o Lula está disputando o poder. Ele já disputou 7 eleições presidenciais. Eu estou preocupado com o futuro do Brasil, eu estou disputando o Brasil. E é assim que eu vou continuar me comportando nessas próximas 3 semanas. Com uma campanha limpa. Eu quero a oportunidade de cuidar do Brasil, eu quero a oportunidade de cuidar do povo brasileiro. Eu quero a oportunidade de cuidar de você que está me assistindo. E é assim que eu vou fazer, com muita energia, com muita alegria.
1: Já Lula da Silva admitiu ter sido surpreendido pelo desfecho da primeira volta, confessando que esperava garantir a reeleição sem necessidade de novo sufrágio.
3: O resultado, muitas vezes, é inesperado. A gente nunca consegue tudo aquilo que a gente queria. Eu confesso para vocês que eu estava convencido que eu ia ganhar as eleições no primeiro turno. Mas eu também já pensei isso outras vezes. Mas a gente tem um segundo turno, e o segundo turno é a hora da prova dos 9. O povo tem que escolher. E do outro lado, nós temos apenas incerteza com a biografia de um passado tenebroso.
1: A segunda volta das eleições presidenciais brasileiras está marcada para 25 de outubro. No caso de Portugal, a vitória foi para Lula da Silva, com 52,5% dos votos contra 38,6% de Flávio Bolsonaro. A abstenção atingiu os 62%, a mais elevada de sempre entre os eleitores brasileiros residentes em Portugal, dados divulgados pelo Cônsul-Geral do Brasil em Lisboa. E as Forças de Defesa e Segurança de Moçambique, com o apoio das Forças Destacadas do Ruanda e da Tanzânia, mantêm-se preparadas para prosseguir o combate ao terrorismo no norte do país, em particular na província de Cabo Delgado. A garantia foi deixada pelo presidente moçambicano Daniel Chapo durante as cerimónias que assinalaram os 34 anos da assinatura do Acordo Geral de Paz entre o governo da Frelimo e a antiga guerrilha da RENAM.
4: No dia em que o país parou para assinalar o 4 de outubro, o presidente de Moçambique, que orientou as cerimónias centrais na Praça dos Heróis, na cidade de Xai-Xai, destacou o terrorismo como uma das sérias ameaças à paz em Moçambique.
5: Continuaremos firmes no combate ao terrorismo, ao extremismo violento, ao crime transnacional, à corrupção, ao tráfico de droga e outros males que ameaçam a nossa integridade territorial, a nossa independência, a nossa paz e a tranquilidade das nossas populações em Cabo Delgado e em qualquer outro canto do nosso país.
4: A paz e a segurança da pátria moçambicana são inegociáveis, frisou Daniel Chapo, que reconhece que a sua manutenção deve ser acompanhada de algumas garantias.
5: A paz duradoura exige segurança, mas também desenvolvimento, justiça social e oportunidade para todos os moçambicanos.
4: O 4 de outubro assinala em Moçambique o acordo de paz alcançado entre o governo e a RENAM em Roma, pondo fim, 34 anos, de uma sangrenta guerra civil que resultou na morte de mais de 1 milhão de pessoas e dilacerou a economia.
1: O chefe de Estado afirmou que a estabilidade e a segurança continuam a ser prioridades do país. O Partido Pessoas, Trabalho e Solidariedade abriu o ano político em Cabo Verde com a apresentação de uma agenda de ação para os próximos 2 anos. Apesar de continuar sem representação parlamentar, o PTS garante que vai manter uma intervenção política ativa e apresentar novas propostas legislativas. A presidente do partido, Jónica Brito, defende uma maior participação dos cidadãos na vida política e aponta à criação de oportunidades para jovens como uma das prioridades da formação.

0: são?
1: Já temos quase finalizadas duas propostas de lei que incluem os estivadores e algumas outras atividades económicas que entendemos que precisam de uma visão diferente quando se desenvolvem as políticas públicas. Temos também uma agenda que procura e ter a juventude principalmente no foco das nossas ações, discutir de perto com as associações comunitárias, as instituições, qual é a melhor forma de engajar a nossa juventude.
0: O partido considera que é fundamental criar condições para que os jovens possam estudar, trabalhar e construir um projeto de vida em Cabo Verde. A sessão que decorreu na Assembleia Nacional, na cidade da Praia, reuniu militantes, simpatizantes e representantes da sociedade civil. O Presidente da República, António José Seguro, o Presidente português, discursa hoje pela primeira vez na cerimónia de aniversário da implantação da República na Praça do Município e nestes 116 anos da implantação da República, a Presidência e a Assembleia abrem portas para assinalar a data. A entrada é gratuita, o Museu da Presidência abre logo de manhã, os Jardins do Palácio de Belém e o Palácio de São Bento abrem ao público apenas à tarde. A cerimónia oficial está marcada para as 10:30 da manhã na Praça do Município. Em França, hoje não há aulas em centenas de liceus na região de Paris. O ministro da Educação francês justifica-se como a medida de segurança no seguimento dos protestos dos estudantes da semana passada. Os estudantes do secundário têm-se mostrado contra a falta de professores e as condições precárias dos estabelecimentos de ensino. O ministro iraniano do petróleo demitiu-se, anúncio feito pelo gabinete do presidente do Irão, numa altura de forte pressão sobre o setor energético do país e no mundo, por causa da guerra no Médio Oriente e das restrições no Estreito de Hormuz. Por enquanto, o ministro do Petróleo vai ser substituído pelo diretor da Companhia Nacional de Petróleo. O primeiro-ministro de Espanha, Pedro Sánchez, está inclinado a antecipar as eleições. Segundo o El País, o chefe do governo pode anunciar a decisão hoje. Sánchez terá passado o fim de semana em contactos com colaboradores e dirigentes do PSOE e diz a imprensa espanhola, os socialistas estão apostos para antecipar as eleições gerais, um cenário que pode vir a acontecer depois do chumbo no Congresso dos decretos do governo sobre habitação. A temporada dos Prémios Nobel começa hoje com o anúncio do vencedor do Nobel da Medicina. Ao longo da semana vão ser conhecidos os galardoados da Física, Química, Literatura e Paz. O Nobel da Paz é um dos mais mediáticos e será anunciado na sexta-feira em Oslo. O Nobel da Literatura vai ser revelado na quinta-feira. E Portugal venceu a Noruega por 2-1 no Estádio do Dragão, com golos de João Cancelo e Gonçalo Ramos. No final da partida, o tema Cristiano Ronaldo voltou a marcar a atualidade da seleção. O presidente da Federação Portuguesa de Futebol procurou afastar a polémica em torno da saída antecipada do capitão, garantindo que tudo não passa de um mal-entendido. Pedro Proença fez questão em sublinhar a importância de Cristiano Ronaldo para a seleção e para Portugal.
2: Cristiano Ronaldo hoje representa o símbolo maior da portugalidade. E, portanto, nós temos que prestar a vénia ao Cristiano Ronaldo. E deixe-me lhe dizer uma coisa. O Cristiano Ronaldo está na Seleção Nacional por mérito desportivo próprio. E isso tem que ser absolutamente inquestionável. E, portanto, ele fará sempre parte deste grupo de trabalho, sempre que tecnicamente ele estiver capaz. O Cristiano sabe disto, sabe que é este o sentimento. Eu, sobre o tema em concreto, deixe-me lhe dizer que estamos claramente perante um mal-entendido que tem que ser resolvido dentro de casa.
0: Antes, também o selecionador português tinha procurado tranquilizar os adeptos. Jorge Jesus assegurou que a situação não compromete o futuro de Ronaldo na equipa das esquinas e deixou todas as opções em aberto.
3: Não sei o que é que vai acontecer para mim. Está tudo em aberto. O Cris, ele é que tem que decidir a vida dele antes da minha convocatória com ele, que a gente tínhamos falado os dois, e agora a próxima convocatória, se o Cris estiver a jogar. E se quiser estar na seleção, porquê que não? Mas não depende de mim.
4: Da sua parte não há qualquer ressentimento com o Cristiano
3: Ronaldo?
4: Porque
3: isto foi um mal-entendido. Isto foi um mal-entendido. Isto não tem... Na minha opinião, acho que é fácil de resolver.
0: Portugal terminou a partida reduzido a 10 jogadores depois da expulsão de Francisco Conceição, já nos minutos finais, por acumulação de cartões amarelos.
5: Foram as notícias na RTP África, edição de João Costa Dias. Agora 7:10, é hora que marca o relógio em Lisboa. Muito bom dia.
6: Vasco Diniz.

7h21, RTP África, muito bom dia. Vamos até à banca dos jornais. Principais notícias que se podem ler neste dia 5 de outubro, dia da implantação da República em Portugal. No Correio da Manhã, destaque para esta notícia, a borla fiscal que dá benefício a milionário às heranças. Isenção do imposto do selo deu ganho de 748 milhões só em 2025. Escreve esta notícia do Correio da Manhã, que olha também para os 4 jogos e para as 4 vitórias da seleção portuguesa, uma máquina de ganhar na Liga dos Campeões, Portugal nos quartos da Liga dos Campeões. Ainda no Correio da Manhã, fala-se de justiça, o caso da mãe das gêmeas, agradeceu Cunha de Lacerda Salles. No Jornal Público, o Governo deixou na gaveta milhões de euros para vítimas de incêndios dos fogos em Odmira e Arganil, passando pelas cheias de 2022. Os apoios de emergência ficaram por pagar ou chegaram tarde, avança o Jornal Público desta manhã. Eleições no Brasil, eleições 2026, Brasil dividido, deixa segunda volta no horizonte. E há também notícia para Medina e Salgado, da Justiça. Medina e Salgado livres de devolver 96 mil euros, no caso Mourão. Da crise energética, o Público fala dos agricultores sem margem para competir com Espanha. No Jornal Notícias, destaque para 2 dezenas de estradas em Portugal que estão fechadas ao trânsito há cerca de 8 meses. Estradas que foram destruídas pelas tempestades, há 7 obras e só 4 abrem até ao fim do ano. O Estado não sabe o que fazer para repor ligações em Manteigas e Taboaço. Esta é uma das principais notícias abordadas hoje no JN. Nos desportivos, o jornal A Bola destaca os toques de classe da seleção portuguesa ao fim de 4 jogos com o novo selecionador. A seleção das esquinas só vence e chega aos quartos de final da Liga das Nações. Temos também destaque para Sudokov, dispensado pela Ucrânia. Ele está lesionado no pé direito. O médio faz exames em Lisboa. O jornal A Bola destaca ainda o Sporting, esperança para o Ibrahim Abá. Central está em fase final de recuperação e aponta a Braga. No Futebol Clube do Porto, A Bola destaca Vilas Boas de estar muito feliz com Farioli. No Record, imparáveis para os jogadores de Portugal, pleno de vitórias e apuramento garantido para os quartos. O jornal O Jogo destaca Capitão Portugal, a união da equipa e os golos de Cancelo e Gonçalo Ramos. Terceiro em 4 jogos, valem apuramento supersónico para os quartos na Liga das Nações.

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2: Damos a volta à lusofonia, estamos por aí, Cabo Verde, muito bom dia, estamos também por aí, Moçambique. Já vamos com Orfeu de Sá Lisboa a seguir a Valdemar Bastos às principais notícias do dia em Moçambique. É bom saber que estamos por aí. Maputo, bom dia.

0: Valde Mar Bastos. Bom dia, boa viagem e um abraço agora direto para o Orfeu de Sá, Lisboa, que se junta todas as manhãs aqui na rádio para nos dar conta das principais notícias da atualidade em Moçambique. Bom dia, Orfeu de Sá, Lisboa.
1: Bom dia, ouvinte RTP África. Amanhã tranquila aqui na capital moçambicana, sinais. O dia de segunda-feira em que o Instituto Nacional de Meteorologia prevê então uma temperatura máxima de 28 graus. E no que a atualidade informativa diz respeito a essa continua a ser dominada pela celebração ontem, domingo, do 4 de outubro, 34 anos da assinatura do Acordo de Paz de Roma entre o governo da Frelimo e o antigo movimento rebelde Renamo, um acordo que pôs fim a uma sangrenta guerra civil que durou 16 anos e provocou a morte de pouco mais de 1 milhão de pessoas e deixou a economia de rastos. Enquanto isso, também associado a esta celebração, o chefe de Estado moçambicano, Daniel Chapo, que procedeu, então, orientou as cerimónias alusivas à celebração do 4 de outubro, a cerimónia essa que decorreu na Praça dos Heróis, na cidade de Xaxá, e garantiu que as tropas moçambicanas e as suas aliadas continuam empenhadas no combate ao terrorismo, fenómeno esse que, segundo Daniel Chapo, continua a ser uma das grandes ameaças à paz em Moçambique. Também vários partidos da oposição em Moçambique vieram alertar que a paz não deve apenas significar o calar das armas, deve assim também olhar-se para a distribuição da riqueza de forma igual para o povo moçambicano e não, por exemplo, que os ganhos dos recursos minerais beneficiem apenas a um grupo de cidadãos moçambicanos. Também, e mesmo para terminar neste dia em que acaba por ser uma extensão do feriado nacional que caiu domingo e passa então essa tolerância para hoje, segunda-feira, dia tranquilo aqui na capital moçambicana. As autoridades continuam também a apelar para que sejam observadas medidas com vista a evitar os acidentes nas estradas moçambicanas, um mal que tem registado, tem causado o maior, tem sido, aliás, apontado como o maior causador de mortes em Moçambique do que qualquer doença, no caso os acidentes de aviação. Para já são então estas ouvinte RTP África notas que marcam os destaques da atualidade informativa neste dia feriado aqui em Moçambique, um dia em que Maputo registra então, de acordo com a previsão do Instituto Nacional de Meteorologia, uma temperatura máxima de 28 graus.
0: Orfeu de Sá, Lisboa, nosso correspondente em Maputo. Agora 7h38, hora de Lisboa. E hoje em Lisboa o céu vai estar nublado, mas há previsão de chuva noutros pontos de Portugal. Por exemplo, no Porto, com máxima de 26 graus, também para Faro há previsão de aguaceiros e possibilidade de trovoada. Aguaceiros também para a cidade de Coimbra, com máxima de 24. Bom dia.

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Soraya Ramos. Faltam 15 minutos para as 8 da manhã. Daqui a pouco chega também o João Gomes Dias com o Desporto.

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1: 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No topo da hora, a atualidade informativa com João Costa Dias. E agora vamos com um outro João. É o João Gomes Dias, está no desporto.
2: E o passaporte para os quartos de final da competição. De ontem, triunfo 2-1 diante da Noruega, com golos de João Cancelo e Gonçalo Ramos, o avançado do Milan, que marcou mesmo pelo terceiro encontro consecutivo.
3: Uma demonstração do meu trabalho, daquilo que eu tenho feito sempre aqui na seleção e também nos clubes. Estou sempre pronto para jogar, para dar o meu contributo, não só com os golos, claro que com ponta de lança os golos é cereja no topo do bolo, mas acho que tenho contribuído também muito bem em todos os aspectos do jogo e é isso que ajuda a equipa e que toda a gente pode ver também.
2: E ainda sobre o jogo, Jorge Jesus diz que Portugal voltou a bater uma seleção de muita qualidade.
4: O importante foi Portugal ganhar mais uma vez uma das melhores seleções atualmente. É a melhor dupla de pontas, primeiro avançado e segundo avançado do mundo, Haaland e o Odegaard.
2: Já sobre Cristiano Ronaldo, Jesus diz que não tem de pedir desculpa por tudo aquilo que aconteceu, mas ao mesmo tempo coloca nas mãos do jogador o eventual regresso à seleção.
4: O que lhes quiser, se estiver a jogar no Nasser, a próxima convocatória vai estar dentro. Se ele quiser, como fizemos antes desta convocatória, falámos antes da convocatória, poderemos falar antes da próxima convocatória, mas o que é que vai decidir?
2: Jesus rendido à vontade de Cristiano Ronaldo, tal como Pedro Proença.
5: O Cristiano Ronaldo faz parte do nosso património e estará cá sempre que o Mister assim o quiser.
2: Proença disse ainda que todos nós temos de prestar uma vénia a Cristiano Ronaldo. Com esta vitória, Portugal soma 12 pontos, já tem a qualificação garantida para os quartos de final da Liga das Nações. A Dinamarca é a segunda do grupo com 6, Noruega e Gales somam 3 pontos. Para hoje, mais jogos desta Liga das Nações. Destaque para a Liga A, grupo 1, a partir das 7h45, França-Bélgica. Também às 7h45, a Itália recebe a Turquia. Ainda nas seleções, a de sub-21 treina esta manhã na Cidade do Futebol, com vista ao último encontro de qualificação para o Euro do próximo ano. Recordo que Portugal até já garantiu o apuramento, vai defrontar ainda assim amanhã Chequia, em Leiria, a partir das 5h45, nesse fecho de contas do grupo. Depois de ter marcado o primeiro gol com a camisola da Argentina, Gianluca Prestiani já tem os olhos postos nessa despedida de Lionel Messi, marcada para amanhã à noite. O camisola 10 vai dizer adeus a Alviceleste e há um sentimento misto para o jogador do Benfica.
6: Vai ser realmente uma loucura.
7: Vai ser obviamente uma loucura, uma felicidade também por estar na despedida do 10, mas também uma tristeza enorme ao mesmo tempo, porque se vai embora o maior de todos. Vamos estar muito tristes, na verdade.
6: Vamos estar muito tristes, na verdade.
2: Será amanhã à noite no Estádio Monumental em Buenos Aires, jogo frente ao Benin, que Lionel Messi se despede da seleção argentina. E das seleções para os clubes é já esta sexta-feira que regressa ao Campeonato Nacional de Futebol, com destaque nesse mesmo dia para o jogo entre Braga e Sporting. Nos Leões, Ibrahima Ba ainda está em dúvida, mas é possível que regresse à competição precisamente para defrontar a equipa minhota. A seleção feminina de hóquei em patins entrou a vencer no Campeonato do Mundo, que está a decorrer em Assunção, no Paraguai. Vitória por 28-0, escutou bem, 28-0 sobre a Índia, num encontro que ao intervalo já estava 21-0. Quanto aos sub-19 masculinos, também entraram a ganhar neste Mundial, igualmente um triunfo dilatado, no caso 11-1 diante da Colômbia. Miguel Gago é o único judoca português a competir hoje nos Mundiais de Baku, no Azerbaijão. Na categoria de menos 66 quilos, o atleta nacional vai ter pela frente o britânico Michael Fryer, da Grã-Bretanha. De ontem vêm os nonos lugares, tanto para Catarina Costa como para Tralhão Fernandes. E fechamos com o Mundial de Rallys. Elfyn Evans é o novo campeão do mundo. Numa ponta final na Sardenha, digna de um filme. Já nos últimos metros da Power Stage, Oliver Solberg era o virtual campeão, mas um despiste do piloto sueco deu o título ao britânico da Toyota.
1: João Gomes Dias, na manhã desportiva. Agora faltam 10 minutos para as 8 da manhã. Avançamos com Deltino Guerreiro, é o regresso da música.

0: Na próxima hora vamos andar à volta do planisfério com José Gonçalves, que aponta as miras para a Rússia.
1: Nos últimos dias, a Rússia tem lançado sucessivos ataques com drones contra a capital da Ucrânia. Isto levanta diversas análises do ponto de vista político-militar, perspectivas sobre um conflito que se prolonga, levanta também muitos problemas de caráter tecnológico. Vamos tentar assim fazer uma síntese sobre tudo isso.
0: Muito bem, José Gonçalves, depois das 8 da manhã, na hora de Lisboa, para mais uma edição do Planisfério. Agora, Ângela Coutinho, para as grandes figuras da África.
2: Nascido em Hamburgo, na Alemanha, em 1863, Franz Ludwig Stuhlmann foi um naturalista e explorador na África Oriental. Doutorado em zoologia, integrou expedições na região dos Grandes Lagos. Tornou-se célebre por ter dado a conhecer diversas plantas africanas, assim como cobras e peixes. Franz Ludwig Stuhlmann faleceu em 1928.
0: 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As notícias RTP África estão mesmo a chegar. Agora vamos com Small Gods.

0: Vamos conferir as principais notícias na RTP África a esta hora. A edição é de João Costa Dias.
1: Confirmou-se a segunda volta das eleições presidenciais no Brasil. Flávio Bolsonaro foi o candidato mais votado na primeira volta, superando Lula da Silva e contrariando grande parte das sondagens. A reação dos dois candidatos refletiu o resultado. Satisfação no campo de Bolsonaro e surpresa entre os apoiantes do atual presidente. No Brasil, o correspondente Daniel Catalão faz o rescaldo da noite eleitoral.
2: Amanhã começa uma nova campanha. Foi o que disse Lula da Silva há instantes ao assumir a derrota. Não contava, foi um resultado inesperado, pensou que ia ganhar à primeira volta, mas também pensou isso noutras eleições e não conseguiu, haveria depois de ganhar à segunda. Quanto a Flávio Bolsonaro, que falou antes e ganhou, fala em mudança e que está decretado o fim da era PT. Promete um governo moderno, nova atitude na política no Brasil. Flávio Bolsonaro conseguiu 47% dos votos, Lula da Silva 45% e, portanto, não é possível ficar resolvido já esta noite o resultado da eleição presidencial. Dia 25, há um regresso às urnas e então começa agora uma nova campanha para tentar convencer os eleitores. Curiosidades para terminar nestas eleições, há várias, mas, por exemplo, centrando-nos na família Bolsonaro, já agora, uma vez que Flávio ganhou, ora, Flávio Bolsonaro ganhou então para presidente, mas vai ter que haver segunda volta, mas Michelle Bolsonaro, a mulher de Jair Bolsonaro, ex-presidente e madrasta de Flávio, foi eleita senadora para o Distrito Federal. Carlos Bolsonaro, irmão de Flávio, foi eleito para senador em Santa Catarina e em Santa Catarina também Jair Renan, que é irmão de Carlos e de Flávio, filho de Jair, foi eleito para deputado federal em Santa Catarina. Por fim, Sérgio Moro, o juiz Sérgio Moro, que ficou famoso pelo processo que levou Lula da Silva à cadeia, elegeu-se já na primeira volta como governador do Paraná. Terminou esta fase das eleições, dia 25, nova ida às urnas para tentar eleger o presidente do Brasil.
1: Para o comentador José Gonçalves, o resultado da noite passada não deixa de estar ainda assim em linha com os das sondagens. Não nos é possível neste momento ouvirmos o jornalista José Gonçalves referir então o comentário relativamente ao resultado saído das eleições brasileiras no que aconteceu a noite passada. Vamos então tentar ouvi-lo agora sim.
3: Isto estava previsto nas sondagens, que apontavam desde há bastante tempo um empate técnico, mas ao contrário das sondagens, é Flávio Bolsonaro que aparece na frente. Agora, é importante também constatar que, do modo geral, a direita avançou bastante nas eleições para senadores, enquanto que as eleições para governadores foram quase todas elas resolvidas, 7 ficaram para segunda volta, e as eleições de governadores para segunda volta têm uma influência direta nas presidenciais e vice-versa, porque lançam um debate político, inclusive em diversas localizações.
1: O jornalista José Gonçalves, a primeira volta, confirmou também o reforço da direita no cenário político brasileiro, com o Partido Liberal a destacar-se na eleição dos governadores estaduais. E 34 anos depois da assinatura do Acordo Geral de Paz, o combate à insurgência em Cabo Delgado continua a ser um dos principais desafios de Moçambique. O presidente moçambicano Daniel Chapo garantiu que as forças de defesa e segurança, com o apoio das tropas do Ruanda e da Tanzânia, mantêm-se empenhadas no combate ao terrorismo no norte do país. Orfeu Salisboa.
4: No dia em que o país parou para assinalar o 4 de outubro, o presidente de Moçambique, que orientou as cerimônias centrais na Praça dos Heróis, na cidade de Xai-Xai, destacou o terrorismo como uma das sérias ameaças à paz em Moçambique.
5: Continuaremos firmes no combate ao terrorismo, ao extremismo violento, ao crime transnacional,

0: à corrupção, ao tráfico de droga e outros males que ameaçam a nossa integridade territorial, a nossa independência, a nossa paz e a tranquilidade das nossas populações em Cabo Delgado e em qualquer outro canto do nosso país.
1: A paz e a segurança da pátria moçambicana são inegociáveis, frisou Daniel Chapo, que reconhece que a sua manutenção deve ser acompanhada de algumas garantias.
0: A paz duradoura exige segurança, mas também desenvolvimento, justiça social e oportunidade para todos os moçambicanos.
1: O 4 de outubro assinala em Moçambique o acordo de paz alcançado entre o governo e a RENAMO em Roma, pondo fim, 34 anos, de uma sangrenta guerra civil que resultou na morte de mais de 1 milhão de pessoas e dilacerou a economia.
2: Daniel Chapo defende que a estabilidade e a segurança continuam a ser prioridades nacionais e assegura que as operações militares vão prosseguir para travar a ação dos grupos armados e consolidar a paz nas zonas afetadas pela insurgência. A paz em Moçambique não se resume ao silêncio das armas. A defesa foi feita pelo presidente da RENAMO, Assuf Mahamat, nas comemorações do 4 de outubro, data que assinala os acordos de paz de Roma, que puseram fim a 16 anos de guerra civil.
3: Não basta silenciar as armas, é necessário também silenciar o ódio, a intolerância, a exclusão e a violência. Uma sociedade verdadeiramente pacífica é aquela onde o cidadão pode exprimir a sua opinião sem medo, onde as diferenças políticas podem ser debatidas sem que o adversário seja transformado em inimigo, onde as instituições são respeitadas e onde o diálogo é utilizado para resolver os conflitos.
2: O líder da RENAMO defende que a paz será plena, com justiça, inclusão social, respeito pelos direitos fundamentais e mais oportunidades para todos os moçambicanos. Em Cabo Verde, o Partido Pessoas, Trabalho e Solidariedade diz estar preocupado com a imigração dos jovens cabo-verdianos e defende políticas que permitam criar mais oportunidades no país. A presidente do partido, Jónica Brito, considera essencial garantir condições para que os jovens possam estudar, trabalhar e construir um projeto de vida em Cabo Verde.
4: Queremos, conjuntamente com as instituições e os atores responsáveis, perceber qual é a melhor forma, se existe uma possibilidade de retorno desta camada jovem que foi vendo na imigração uma solução, mas mesmo para aqueles que não desejam regressar no curto prazo, qual é a perspectiva que podemos dar para eles de uma volta, de uma reintegração e até de um investimento no curto e longo prazo.
2: O PTS abriu o ano político na cidade da Praia e promete manter uma intervenção ativa nos próximos 2 anos, apesar de continuar sem representação parlamentar. Em Portugal, o Presidente da República estreia-se hoje nas comemorações oficiais do 5 de outubro. O discurso de António José Seguro é o momento mais aguardado na cerimónia marcada para as 10 da manhã na Praça do Município em Lisboa. As comemorações vão ser acompanhadas numa emissão especial com reportagem de João Alexandre e Inês Ameixa. Além do chefe de Estado, está também prevista a intervenção do Presidente da Câmara Municipal de Lisboa, Carlos Moedas. A cerimónia conta ainda com a presença do Primeiro-Ministro e do Presidente da Assembleia da República. E a crise política em Espanha pode conhecer desenvolvimentos decisivos nas próximas horas. A imprensa espanhola avança que Pedro Sánchez pondera a convocação de eleições antecipadas. Aliás, o Presidente do Governo espanhol está neste momento a falar ao país. E a situação nas escolas francesas ainda não estabilizou e por isso o Governo francês decidiu suspender hoje as aulas em centenas de estabelecimentos de ensino no país. O Executivo invocou problemas de segurança depois dos protestos estudantis violentos da última semana. E vai começar a campanha do Nobel, que começa hoje com o prémio da Academia Sueca para a Medicina. Um ano depois de serem sido distinguidas nesta categoria as descobertas de 3 cientistas sobre as chamadas células reguladoras do sistema imunitário. Morreu no Senegal o escritor e antigo governante Cheikh Hamidou Kane, uma das figuras maiores da literatura africana de expressão francesa, tinha 98 anos, autor de Aventura Ambígua, obra considerada um clássico da literatura africana. Cheikh Hamidou Kane morreu em Dakar. O romance, publicado em 1961 e traduzido em dezenas de línguas, marcou gerações de leitores e continua a ser estudado em escolas e universidades de vários países africanos. Além da carreira literária, desempenhou também funções governativas no Senegal, incluindo os cargos de governador e ministro. E na Etiópia, as forças governamentais recuperaram o controle de Mekele, a capital da região de Tigré. As forças rebeldes dizem ter retirado temporariamente a cidade, alegando preocupações com a segurança dos civis.
5: Foram as notícias na RTP África, edição de João Costa Dias. Informação sempre disponível em africa.rtp.pt. Oito e onze. Vasco Diniz. É o que marca o relógio em Lisboa.

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2: São 8h21, está a chegar o José Gonçalves para mais uma edição do Planisfério. Agora temos a música de raiz.

0: A Raiz é luso-cabo-verdiano, tem novas canções. 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E agora vamos até ao Planisfério com o José Gonçalves. Olhando hoje para a Rússia. E porquê, José Gonçalves?
1: A guerra da Ucrânia é um grande laboratório internacional. Vai desde o direito internacional, se isso existe, serve para alguma coisa, até às inovações tecnológicas. Portanto, em matéria de direito internacional, a conclusão a que já se chegou é que quem é fraco tem menos direitos do que quem é forte. E quem não se protege vai acabar por ter problemas, porque uma agressão pode vir de qualquer lado neste momento com esta nova situação em que é a lei da selva. Mas, ao mesmo tempo, neste quadro, também demonstrou que um país que tenha a coragem de resistir e que tenha os meios eficazes para resistir pode causar grandes problemas a eventuais agressores, sejam eles de que dimensão for. Ora, neste quadro, a guerra da Ucrânia, que era a guerra clássica no começo, os ucranianos protegeram bem, por exemplo, Kiev. O fracasso russo em tomar Kiev condicionou toda a política militar russa a partir daí. E os russos estão até hoje que não conseguem sair, em termos de tropa terrestre, não conseguem sair da margem em que se colocaram junto à fronteira. Tem 20% do território e os seus avanços às vezes são anunciados, mas são tão mínimos e custam tanto em vidas humanas e em material, que realmente isto não altera nada a correlação de forças. O que tem alterado a correlação de forças é então a introdução de meios tecnológicos, onde o drone tem um papel muito destacado até aqui. Mas com o avanço da pesquisa, mísseis, assim com a dimensão do drone, podem vir a tornar-se viáveis, muito mais baratos e com uma capacidade de ataque ou de contra-ataque elevada, comparável aos mísseis, esses enormes, que nós estamos habituados. De maneira que, neste quadro, é importante verificar que os ataques mais recentes que a Rússia tem lançado, e está a lançar, né? Inclusive sobre a capital, para tentar inviabilizar a vida na capital ucraniana, também é uma evolução da tecnologia do drone, porque inicialmente russos e ucranianos compravam drones no exterior, sobretudo no Irão por um lado e na Turquia por outro. Mas introduziram-lhe muitas alterações e muita capacidade, tanto no peso que podem transportar, como na própria velocidade, e os ucranianos tinham uma grande vantagem em relação aos russos, de tal forma que levaram o combate para as proximidades de Moscou. Mas agora a Rússia avançou nessa matéria introduzindo o drone a jato. Multiplica muito a velocidade e cria problemas ao esquema defensivo ucraniano, que tem justamente tem que ser adaptado no sentido de prever com mais tempo o avanço dos drones. Só para terem uma ideia, na noite deste domingo, segundo a Força Aérea da Ucrânia, os russos lançaram 135 drones, dos quais 52 a jato, 125 foram destruídos. Ora, 10 passaram. Isto dá um poder de destruição muito grande. E algumas pontes sobre o rio Dnieper, que divide a capital ucraniana, foram atingidas, não foram destruídas nenhuma delas, mas uma delas, por exemplo, está com o trânsito muito, muito limitado. Isto cria transtornos à vida da cidade, transtornos muito grandes. É claro que agora isto aqui vai levantar um grande desafio, não só para a Ucrânia, mas para outros centros mundiais onde se estuda o drone e o antidrone, que é precisamente esta capacidade de aumentar a previsibilidade do ataque. Mas ao mesmo tempo, do ponto de vista político e do ponto de vista económico, então nota-se que a União Europeia, por exemplo, resolveu responder a esta ofensiva russa, demonstrando que está do lado de Kiev. E o chanceler alemão visitou a Ucrânia no meio de toda esta ofensiva. E até com muito destaque esteve na rua, foi visitar, por exemplo, o edifício da Academia das Ciências, que foi muito atingido num dos ataques. E no final desta visita foi anunciado que a Alemanha, só a Alemanha, não era a União Europeia toda, vai então fornecer um apoio suplementar de 1,3 mil milhões de euros à Ucrânia. Por outro lado, a embaixadora da União Europeia em Kiev disse que a embaixada da União Europeia não vai fechar, apesar da ameaça russa, no sentido que as representações diplomáticas devem deixar a Ucrânia.
0: O José Gonçalves em mais uma edição do Planisfério.

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LG Beatskilla e também Mark Delman. Eles vão passar já no próximo dia 27 de novembro, pode colocar na sua agenda, no Coliseu dos Recreios em Lisboa. Daqui a pouco chega o João Gomes Dias para mais informação desportiva.

0: Ark Delman, o hip-hop crioulo que chega a Portugal no próximo dia 27 de novembro com apoio RTP África, pode colocar mesmo na sua agenda. Além da carreira como intérprete, Mark Delman é também um dos compositores mais conhecidos da música cabo-verdiana. Agora, vamos até ao desporto.
1: Depois de tudo, né, o que se tem dito nos últimos dias e horas, agora está tudo nas mãos de Cristiano.
2: Foi pelo menos essa a ideia deixada por Jorge Jesus e também Pedro Proença ontem à noite no Estádio do Dragão, após a vitória 2-1 diante da Noruega, que valeu a qualificação para os quartos de final da Liga das Nações. O selecionador nacional diz que continua ao dispor de Cristiano.
3: O que lhes quiser, se estiver a jogar no Nasser, a próxima convocatória vai estar dentro. Se ele quiser, como fizemos antes desta convocatória, falámos antes da convocatória, poderemos falar antes da próxima convocatória, mas o que é que vai decidir?
2: Também Pedro Proença quis deixar bem claro que Ronaldo não está fora da seleção.
4: O Cristiano Ronaldo faz parte do nosso património e estará cá sempre que o Mister assim o quiser.
2: A opinião contrária tem Gilberto Madail, o antigo presidente da Federação Portuguesa de Futebol. Em entrevista à Antena 1, diz que a seleção não pode ficar refém da vontade de um jogador.
5: A maneira como isto vai ser resolvido, eu acho que sim, que se houver um consenso e que tudo esteja bem, mas nunca da maneira como parecia que ia ser resolvido, que era de acordo com a vontade apenas do Cristiano Ronaldo, que eu isto não sou de acordo.
2: No meio de tudo isto houve um jogo e Portugal, como dissemos, ganhou 2-1 diante da Noruega. O primeiro gol marcado por João Cancelo, o segundo Gonçalo Ramos, que leva 13 encontros consecutivos a marcar.
6: Uma demonstração do meu trabalho, daquilo que eu tenho feito sempre aqui na seleção e também nos clubes. Estou sempre pronto para jogar, para dar o meu contributo, não só com os golos, claro que com ponta de lança os golos é cereja no topo do bolo, mas acho que tenho contribuído também muito bem em todos os aspectos do jogo e é isso que ajuda a equipa e que toda a gente pode ver também.
2: Portugal soma agora 12 pontos, já tem a qualificação garantida para os quartos de final da Liga das Nações. Ainda nas seleções e de sub-21 treina esta manhã na Cidade do Futebol, com vista ao último encontro de qualificação para o Euro do próximo ano. Recordo que Portugal até já garantiu o apuramento, vai defrontar a Chequia amanhã em Leiria, jogo marcado para as 5h45 da tarde. Do outro lado do Atlântico, e depois de ter marcado o primeiro golo com a camisola da Argentina, Gianluca Pressiani tem agora os olhos postos na despedida de Lionel Messi. Será amanhã à noite que o camisola 10 se vai despedir da seleção alviceleste.
7: Vai ser obviamente uma loucura.
2: Vai ser obviamente uma loucura, uma felicidade também por estar na despedida do 10, mas também uma tristeza enorme ao mesmo tempo, porque se vai embora o maior de todos. Vamos estar muito tristes, na verdade.
7: Vamos estar muito, muito tristes, na verdade.
2: Será amanhã à noite no Estádio Monumental, em Buenos Aires, num jogo frente ao Benin, que Lionel Messi se despede da seleção argentina. Miguel Gago qualificou-se há pouco para a segunda ronda dos Mundiais de Judo, na categoria de menos 66 quilos, mundiais que estão a decorrer em Baku, no Azerbaijão. O judoca português venceu o britânico Michael Fryer e vai agora combater diante do sérvio Marko Jorgic. A seleção feminina de hóquei em patins entrou a vencer, e de que forma? No Mundial que está a decorrer em Assunção, no Paraguai, triunfo 28-0 sobre a Índia, num jogo que ao intervalo já estava 21-0. Quanto aos sub-19 masculinos, também entraram a ganhar neste Mundial. Triunfo 11-1 diante da Colômbia. Fechamos com ténis e com a subida de 21 lugares de Henrique Rocha no ranking ATP. O português que ontem venceu o Porto Open subiu ao lugar 106 da hierarquia, que continua a ter Nuno Borges como o melhor da representação nacional, a ocupar o lugar 51 deste ranking de ténis.
0: A informação desportiva sempre atualizada com João Gomes Dias. Já estão por cá Miguel Paraíso e Mangope para mais uma edição da Vida é Bela.

0: Se não fosse, eu tinha mesmo que duvidar.
1: Então.
0: Estou-te a dizer, tinha que duvidar.
1: Portugueses, portugueses.
0: Portugueses, portugueses.
1: Heróis do mar. Nobre povo. Nação valente e imortal.
0: E bêbados.
1: É?
0: Bêbados também, mano. Xê.
1: Para quem não sabe, esta semana saiu uma notícia que dizia assim: Portugal é o país da União Europeia onde se bebe mais álcool todos os dias. Portugal é o país da União Europeia onde mais pessoas bebem álcool diariamente. Quase um quinto da população ingere bebidas todos os dias, 3 vezes mais do que a média europeia. Ou seja, vocês são extremamente
0: bêbados.
1: Ah, pois é.
0: Não, por acaso também não vou mentir. Agora falaste, comecei aqui a pensar. Eu tipo também.
1: Não, tu também és tuga, tu tens documentos portugueses. Tu não, também estás a contribuir para essa média, Mangope.
0: Por acaso é verdade. No almoço dá ela sempre um.
1: Ah é?
0: No almoço, yeah.
1: É.
0: Imagina, eu como treino segunda, quarta e sexta, tem esse dia de treino. E quando treino tipo não bebo. Só muita água, mas terça, quinta, sábado, domingo. Lidou.
1: Ah, pois é.
0: Mas não é todos os dias. Até aí, já tem aí 3 dias de. A semana tem 7 dias, tem aí 3 dias.
1: É só às vezes.
0: Só às vezes.
1: Olha, e os homens portugueses consomem o triplo das mulheres. Ah, pois é.
0: As mulheres nunca não se tão muito fortes.
1: Ah, não. Ah,
0: eu
1: não.
0: As mulheres que mamam de bebê, mano, já me deu medo deles acompanhar. Bebe mesmo, que até dá medo, mano.
1: Epa.
0: Tem garganta mesmo, bebe.
1: Mas Portugal só podia estar à frente, olha. No futebol está à frente.
0: Não, eu até pensava.
1: No álcool também.
0: Eu pensava que pelo menos que ia estar à frente é Rússia. Tipo, os pais assim que são frios.
1: Sim.
0: Aí sim faz sentido, tipo, que nem vamos sério mesmo. Faz menos 5, menos 7, 8, 10, 20.
1: Não, mas 20. Isso é União Europeia. A Rússia está lá com o Putin, estão lá fora. Estás a perceber? No consumo diário, Portugal lidera com uma porcentagem de 16%. Depois vem a Itália.
0: Mas, mano, Suíça também faz muito mais frio do que aqui, mas não bebem assim tanto.
1: Pois, Itália. Xê, depois vem a Bélgica.
0: Mas isso aqui não tem nada a ver também com o tempo, mano. Aqui estão a sofrer muito. Aqui estão a afundar as mágoas
1: na
0: mesmo.
1: Bebida.
0: Na bebida.
1: No whisky.
0: No whisky.
1: Na vodka.
0: Renda atrasou.
1: Whisky.
0: Alvo, whisky.
1: Mulher traiu.
0: Whisky.
1: Teu amigo não te paga.
0: Whisky. Não pagaram dívida, whisky. Salário chegou só na metade, whisky. Descontaram dinheiro que não deviam,
1: whisky.
0: E mesmo também no dinheiro do salário. Já tem lá para uns 10%, que é só do álcool.
1: Do álcool.
0: Não mexe já.
1: Tem que ver aquela sagrejinha.
0: Sim, em casa.
1: Só aquela superboxinha.
0: Não, eu por acaso nas compras do mês, eu compro também sempre lá, compro lá 2 galas. Uma gala de um champanhe. Uma gala assim tipo de um gin e compro para aí umas 6 cervejas. Já
1: reparaste que os portugueses adoram fazer decoração da sala com bebida?
0: Eles
1: e os cabo-verdianos adoram.
0: Mano, eu já conheci pessoas que tiveram, tem, como é que chama aquilo aí?
1: Adega.
0: Mas na adega tem lá uma garrafa de whisky tipo grande mesmo.
1: Sim.
0: Grande. Mas aquela garrafa tinha coisa para 40 anos, mano.
1: Ah.
0: Eu só fiquei imaginando, você sabe aquela garrafa de 40 anos, mano?
1: Tá vindo para preto e branco.
0: Sim, você vai beber aquilo, você vai ver o mundo a preto e branco mesmo. Você vai ficar mesmo louco, boy. Garrafa de whisky de 40 anos.
1: Mas eu agora percebo porque é que os portugueses bebem mais. Porque o nosso vinho é muito bom.
0: Yeah,
1: aqui pisam vinho, pisam uva, fazem aquele ivo.
0: Pé que tem cholé.
1: Ah, é vinho a sério.
0: Por acaso,
1: vinho de touro.
0: Um dos melhores vinhos do mundo
1: é português. E não é esse monte velho, esse do pacote.
0: Cerveja,
1: não.
0: Epá.
1: Eu já fui a muitos países. E a Superboc e Sagres dão na cara.
0: E por acaso na Heineken também é boa.
1: Dão na cara.
0: Heineken não é daqui.
1: Bem fresquinha, dão na cara.
0: Mas Heineken é daqui.
1: Não
0: bem
1: é daqui.
0: Fresquinha,
1: dão na cara.
0: Dá na cara dessas super, essas Sagres, né?
1: E a cerveja...
0: Eu já fui em outros países. Tipo na Alemanha, mano. Se eu tiver da Alemanha, mano, aquilo ali, boy.
1: Depende da cerveja.
0: Mano, esquece. Eu não... Apanha lá umas são boas. Mas, mano, aquilo ali é bruto, boy.
1: E cerveja a
0: aquilo pressão. Aí não sei se maturou, mas não sei quanto tempo. Se ficar com o Zé, a levedura, o que lá, mano. Aquilo aí, xê.
1: Olha, e sabes qual é o país onde a população diz que bebe menos álcool diariamente?
0: Ah.
1: Lituânia. Conhece algum amigo lituano?
0: Não conheço.
1: E depois vem a Polónia. E depois a Turquia.
0: Mano, a Polónia faz muito frio.
1: Pois.
0: Frio, neve dura. Como é que é possível lá beber menos que aqui?
1: Mas...
0: Aqui mesmo, o motivo mesmo, não pode ser frio, não pode ser uma celebração, porque você, o ano inteiro, você não celebra praticamente nada. Você não tem motivo de celebrar nada.
1: Nossa,
0: você mesmo sai do serviço frustrado, álcool. Param no café, álcool. Todos os dias, álcool.
1: Olha, e se fosses ministro, como é que tentarias combater estes dados, estas notícias, que os portugueses são os que mais bebem diariamente. O que é que tu fazias?
0: Vou combater para quê? Deixa eles beber. Deixa eles beber, mano. Como eu quero combater isso? Como combater o combustível que está caro?
1: É verdade.
0: Agora álcool? Tirava os impostos do álcool, deixa eles como beberem, mano. É muita frustração nesse país, estão frustrados.
1: É muita promoção também.
0: Sim.
1: No álcool.
0: Sim. Deixa promoção, deixa ele ver para esquecer os problemas. Sim.
1: Por acaso uma bem gelada agora entrava.
0: Agora chega. Quase são o quê? 8 da manhã, quase 9, chega.
1: Mas
0: gelada.
1: Há quem neste momento já esteja na terceira.
0: Epa.
1: Quem está ali na obra precisa daquele coiso.
0: Não, quem trabalha na obra. Um dia, epa, quem trabalha na obra, nos convida só eu e o Miguel. Um dia queremos ter uma experiência de como trabalhador da obra, só para sentir mesmo se também temos futuro nessa área.
1: Temos futuro nessa área.
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0: São 9 horas em Portugal e em Angola, 7 horas em Cabo Verde, 8 horas na Guiné-Bissau e em São Tomé e Príncipe, são 10 horas em Moçambique. Esta hora vamos conferir as principais notícias. A edição das notícias RTP África de João Costa Dias.
1: Pedro Sánchez convocou eleições legislativas antecipadas em Espanha para 29 de novembro.

0: A decisão surge depois do chumbo parlamentar de duas medidas do governo para responder à crise da habitação. Ana Romeu.
1: Pedro Sanches dissolve as cortes e convoca eleições para dia 29 de novembro. Pede uma ampliação parlamentar.

0: chumbo do decreto da habitação foi a gota de água e por isso pede uma grande mobilização dos espanhóis para evitar que a direita e a extrema-direita cheguem ao poder. Os partidos posicionam-se, PP já fala aos jornalistas e o Sumar tenta reorganizar-se para encontrar uma liderança. Serão a partir de agora 2 meses muito intensos, com a contestação nas ruas. Se este ambiente é ou não favorável ao primeiro-ministro espanhol, só dia 29 de novembro se saberá.
1: O anúncio acontece numa altura de forte contestação social, com milhares de pessoas a manifestarem-se em várias cidades espanholas. E o Brasil vai ter a segunda volta nas eleições presidenciais. Flávio Bolsonaro foi candidato mais votado na primeira, com 47% dos votos, enquanto o atual presidente Lula da Silva alcançou 44%. Resultado contrariou muitas sondagens e deixa tudo em aberto para a nova votação marcada para 25 de outubro. Flávio Bolsonaro mostrou-se satisfeito com o resultado e considerou que o país está a entrar numa nova fase política.
2: É o fim da era do PT. Está decretado o fim da era do PT, a mudança no nosso país. O que eu tenho para falar é que o Lula está disputando o poder. Ele já disputou 7 eleições presidenciais. Eu estou preocupado com o futuro do Brasil. Eu estou disputando o Brasil. E é assim que eu vou continuar me comportando nessas próximas 3 semanas, com uma campanha limpa. Eu quero a oportunidade de cuidar do Brasil, eu quero a oportunidade de cuidar do povo brasileiro, eu quero a oportunidade de cuidar de você que está me assistindo. E é assim que eu vou fazer, com muita energia, com muita alegria.
1: Já Lula da Silva reconheceu ter ficado surpreendido com o desfecho da primeira volta, admitindo que esperava garantir a reeleição sem necessidade de novo sufrágio.
3: O resultado, muitas vezes, é inesperado. A gente nunca consegue tudo aquilo que a gente queria. Eu confesso para vocês que eu estava convencido que eu ia ganhar as eleições no primeiro turno. Mas eu também já pensei isso outras vezes. Mas a gente tem um segundo turno, e o segundo turno é a hora da prova dos 9. O povo tem que escolher. E, do outro lado, nós temos apenas incerteza com a biografia de um passado tenebroso.
1: Para o comentador José Gonçalves, o resultado da noite passada não deixa de estar ainda assim em linha com os das sondagens.
4: Isto estava previsto nas sondagens, que apontavam desde há bastante tempo um empate técnico, mas, ao contrário das sondagens, é Flávio Bolsonaro que aparece na frente. Agora, é importante também constatar que, do modo geral, a direita avançou bastante nas eleições para senadores, enquanto que as eleições para governadores foram quase todas elas resolvidas, 7 ficaram para segunda volta, e as eleições de governadores para segunda volta têm uma influência direta nas presidenciais e vice-versa, porque lançam um debate político, inclusive em diversas localizações.
1: A primeira volta confirmou também o reforço da direita no cenário político brasileiro. 34 anos depois da assinatura do Acordo Geral de Paz, o combate à insurgência em Cabo Delgado continua a ser um dos principais desafios de Moçambique. O presidente moçambicano, Daniel Chapo, garantiu que as forças de defesa e segurança, com o apoio das tropas de Ruanda e da Tanzânia, mantêm-se empenhadas no combate ao terrorismo no norte do país.
5: No dia em que o país parou para assinalar o 4 de outubro, o presidente de Moçambique, que orientou as cerimônias centrais na Praça dos Heróis, na cidade de Xai-Xai, destacou o terrorismo como uma das sérias ameaças à paz em Moçambique.
6: Continuaremos firmes no combate ao terrorismo, ao extremismo violento, ao crime transnacional, à corrupção, ao tráfico de droga e outros males que ameaçam a nossa integridade territorial, a nossa independência, a nossa paz e a tranquilidade das nossas populações em Cabo Delgado e em qualquer outro canto do nosso país.
5: A paz e a segurança da pátria moçambicana são inegociáveis, frisou Daniel Chapo, que reconhece que a sua manutenção deve ser acompanhada de algumas garantias.
6: A paz duradoura exige segurança, mas também desenvolvimento, justiça social e oportunidade para todos os moçambicanos.
5: O 4 de outubro assinala em Moçambique o acordo de paz alcançado entre o governo e a RENAMO em Roma,

0: pondo fim, 34 anos, de uma sangrenta guerra civil que resultou na morte de mais de 1 milhão de pessoas e dilacerou a economia.
1: O jornalista Orfeu Salisboa, em Maputo. E a Renamo voltou a criticar a governação da Frelimo por ocasião das comemorações do 4 de outubro. O presidente do partido, Assuf Mohamad, considera que o país continua a enfrentar dificuldades em várias áreas e defende mudanças que permitam melhorar as condições de vida da população.
2: Infelizmente, durante as várias eleições multipartidárias, desde 1994, assistimos um autêntico assalto ao poder recorrente, a todas as formas de violência e brutalidade, a mistura com detenções arbitrárias e assassinatos para silenciar as vozes de protesto, as mecas fraudes e sem paralelo em nenhuma parte do planeta Terra. Como consequência de governos ilegítimos e tiranos em 50 anos de independência, só hoje Moçambique começa a pensar na independência econômica. Moçambique continua a ser um dos países mais pobres do mundo, mesmo com a imensidão de recursos naturais cobiçados pelo mundo fora. Moçambique continua a ser campeão em mortes por causa da malária e continua a ser um Estado com um sistema de ensino mais debilitado.
1: As declarações foram feitas durante as celebrações dos 34 anos do acordo que pôs fim à Guerra Civil em Moçambique. E o Partido Pessoas, Trabalho e Solidariedade abriu o ano político em Cabo Verde com a apresentação de uma agenda de ação para os próximos 2 anos. Apesar de continuar sem representação parlamentar, o PTS garante que vai manter uma intervenção política ativa e apresentar novas propostas legislativas. A presidente do partido, Johnny Cabrito, defende uma maior participação dos cidadãos na vida política e aponta a criação de oportunidades para os jovens como uma das prioridades da formação.
3: Já temos quase finalizadas 2 propostas de lei que incluem os estivadores e algumas outras atividades económicas que entendemos que precisam de uma visão diferente quando se desenvolvem as políticas públicas. Temos também uma agenda que procura ter a juventude principalmente no foco das nossas ações, discutir de perto com as associações comunitárias, as instituições, qual é a melhor forma de engajar a nossa juventude.
1: O partido considera que é fundamental criar condições para que os jovens possam estudar, trabalhar e construir um projeto de vida em Cabo Verde. Em Portugal, o Presidente da República estreia-se hoje nas comemorações oficiais do 5 de outubro. O discurso de António José Seguro é o momento mais aguardado da cerimónia, marcada para as 10 da manhã na Praça do Município em Lisboa. As comemorações de implantação da República vão ser acompanhadas numa emissão especial com reportagem de João Alexandre e Inês Ameixa, além do chefe de Estado, já também prevista a intervenção do Presidente da Câmara Municipal de Lisboa, Carlos Moedas. A cerimónia conta ainda com a presença do Primeiro-Ministro e do Presidente da Assembleia da República. E pelo menos 28 habitantes de uma aldeia foram mortos num ataque atribuído ao grupo jihadista Boko Haram, no estado de Borno, no nordeste da Nigéria. O ataque ocorreu na passada quinta-feira, mas o balanço de vítimas subiu durante o fim de semana, após a descoberta de mais 13 corpos nas imediações da aldeia. As vítimas tinham saído para recolher lenha, uma atividade essencial para muitas famílias deslocadas pela violência na região. E uma nova lei nas Comores está a preocupar a comunidade de Madagascar, no arquipélago. A legislação reserva algumas atividades de pequeno comércio apenas a cidadãos comorianos de origem, podendo afetar milhares de imigrantes malgaches. A medida ainda não entrou em vigor, mas já gera críticas e receios de discriminação entre os cerca de 20 mil malgaches residentes no país.
4: 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Já a seguir trazemos Yemi Alade com Don Jay-Z.

0: Miroca Paris com Mamani Keita. Para a frente vamos trazer Mário Lúcio, temos também por aí a chegar Nelson Freitas com 20 Fingers e agora vamos conferir o artista da semana.
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4: Nosso casamento fala sobre o casamento, como diz o título. Sobre a união de um casal que vive durante muito tempo sem contrair um matrimónio. E depois de muitos anos, eles tiveram a graça de poder casar, ter uma festa linda com todas as pessoas que amavam e serem felizes

0: O Carimbo RTP África Artista da Semana é com Canu André. E antes das 10 da manhã temos opinião, vem de Moçambique com João Feijó.
1: A 5 de outubro de 2017, precisamente há 9 anos atrás, grande parte da população moçambicana ficou surpreendida com o ataque ao município de Mocima da Praia, perpetuado por um grupo de indivíduos armados com um discurso de inspiração islâmica.
0: Vamos ouvir a opinião completa de João Feijó antes das 10 da manhã, na hora de Lisboa. E agora vamos com Nelson de Freitas e 20 Fingers.

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A dupla Cássio e Beto Max. E agora trazemos também uma outra dupla, é Don Power com DJ Pausas. E prepare-se para ouvir a Karina Sofela. Ela está quase, quase a chegar para mais uma edição do Sofela. Bom feriado se está em Portugal. Hoje é dia da implantação da República, 5 de outubro. Aproveite bem o ritmo.

0: 9h36, RTP África, bom dia. E agora, já estamos em tempo de showfella. Bom dia, Karina.
1: Bom dia com alegria, RTP África. Hoje eu quero que façamos uma coisa um bocado perigosa. Vamos imaginar coisas que, felizmente, não estão na nossa agenda para hoje. Mas, infelizmente, são bem prováveis de acontecer, porque no mundo nada é impossível. Porque imaginem só se a Terra parasse de girar. Se todo o gelo do planeta desaparecesse. Ou então se toda a água desaparecesse. E se nós conseguíssemos respirar no espaço? Ok, nada disso está a acontecer agora, mas a ciência consegue prever algumas das consequências. E algumas são mesmo de arrepiar. Por isso, vamos mergulhar neste tema. Se a Terra parasse de girar, pois bem, o planeta Terra está constantemente a girar sobre si próprio, no Equador estamos a andar a cerca de 1670 km por hora, sem sequer nos apercebermos. Agora, imaginem só que de repente essa rotação parava. Será que também nós pararíamos? Não exatamente. A superfície da Terra parava, mas a atmosfera e os oceanos continuariam em movimento por causa da inércia. Ou seja, teríamos ventos e movimentos de água absolutamente violentos. E depois há outra coisa. O nosso planeta deixaria de ter o ciclo normal de dia e noite provocado por essa mesma rotação que acontece. Ao longo do prazo, o clima seria completamente transformado. Ou seria para sempre dia, ou seria para sempre noite. Portanto, aquela frase de eu gostava que a segunda-feira parasse, convém terem cuidado com o que desejam, porque às vezes o universo pode perceber isso ao contrário. Outra pergunta também é se todo o gelo da Terra desaparecesse. E aqui temos uma pequena armadilha, porque quando dizemos todo o gelo, pensamos que, né, é logo ao nível do mar, ou que simplesmente o nível do mar iria subir porque o gelo derreteu. Mas nem todo o gelo tem o mesmo efeito. O que é que isso significa? O gelo que já está a flutuar no oceano, como o gelo marinho, já está a ocupar espaço na água. O problema gigantesco seria o gelo que está atualmente sobre a Terra. Se todo o gelo, né, que está em cima da Terra derretesse, enormes quantidades de água chegariam aos oceanos e o nível médio global do mar iria subir dezenas de metros. Muitas zonas costeiras do planeta seriam transformadas e não seria apenas uma questão de já não vamos ter praias. Não, teríamos também alterações profundas nos ecossistemas, nas correntes oceânicas e no clima. Ou seja, o gelo pode parecer parado e inofensivo, mas está a ajudar a manter o planeta exatamente como o conhecemos. Em terceiro, o que é que aconteceria se toda a água do planeta desaparecesse? E aqui estamos a ir ainda mais longe, porque imaginem só que desaparecia toda a água líquida da Terra. Não íamos ter oceanos, não íamos ter rios, lagos, não íamos ter água subterrânea. E a primeira coisa que aconteceria seria óbvia. A vida, como a conhecemos, entraria rapidamente em colapso. Mas há um detalhe interessante. A água não está apenas nos oceanos. Está nas plantas, nos animais, no nosso próprio corpo, no solo e na atmosfera. Portanto, não estaríamos simplesmente perante um planeta sem mares. Estaríamos perante um planeta completamente diferente. E aqui há uma ironia. A Terra parece enorme quando olhamos para ela, mas grande parte da água está concentrada nos oceanos. Agora, retirar essa água, o planeta que nós vemos, pá, não ia existir e nem ia ter sentido. Ia ser só um bocado de terra ali, um bocado de terra lá. Fora os outros problemas que poderíamos ter, que são ainda muito, mas muito mais graves. A nossa quarta questão. O que é que iria acontecer se conseguíssemos respirar no espaço? No espaço? Esta parece uma superpotência incrível, porque finalmente podíamos sair da nave espacial e respirar normalmente. Isso para quem tem dinheiro para ir para o espaço também, né? Só que respirar seria apenas um dos problemas. O espaço é um ambiente extremamente hostil. Não temos pressão atmosférica suficiente para o nosso corpo funcionar normalmente. Estamos expostos a temperaturas extremas e também a radiação. Portanto, mesmo que os nossos pulmões conseguissem retirar oxigênio do ambiente espacial, isso não significaria que poderíamos simplesmente andar por lá a passear como quem vai dar uma volta ao bairro. Aliás, há uma coisa ainda mais engraçada. Respirar no espaço não significa conseguir voar no espaço. Sem uma força a empurrar-nos, não conseguimos simplesmente escolher uma direção e ir. Por isso, parabéns, ganhamos a capacidade de respirar e continuamos a precisar de uma nave. Portanto, respirar não deve ser uma das nossas prioridades e nem desejos para o espaço. E por fim, o que é que iria acontecer se o Sol desaparecesse? E eu acho que esta provavelmente é a pior questão, porque imaginem o Sol desaparecer completamente. A primeira coisa é que nós não íamos perceber imediatamente, não iríamos, porque a luz solar demora aproximadamente 8 minutos e 20 segundos a chegar à Terra. Então, a ver, esse Sol que nós apanhamos na praia, durante o dia, na rua, esse Sol já é de 8 minutos, já tem um outro Sol a ser enviado, uma outra luz solar a ser enviada para nós. Portanto, esses minutos continuaríamos a ver o Sol como se nada tivesse acontecido. Só depois é que iria desaparecer. Ficávamos sem luz solar e pouco tempo depois a temperatura da superfície ia começar a cair. As plantas deixariam de conseguir fazer a fotossíntese e isso começaria a afetar toda a cadeia alimentar. Mas há ainda outra coisa que muita gente não sabe. Não seria apenas a luz que iria desaparecer. O Sol também é a principal fonte de energia do sistema climático da Terra. Sem ele, o planeta começaria a caminhar para um estado completamente diferente. E é precisamente por isso que aquela bola enorme que vemos todos os dias no céu é muito mais importante do que parece. Portanto, hoje descobrimos 5 coisas que felizmente continuam apenas no mundo do e se a Terra parar de girar, o gelo desaparecer, a água desaparecer, nós conseguirmos respirar no espaço e o Sol também ir-se. E ainda bem que, por enquanto, nenhuma delas faz parte da nossa agenda, porque segunda-feira já é complicado o suficiente. Até amanhã!
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0: 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Estamos a caminho do Planeta Música, destaque para a tabela do Reino Unido. Ainda temos Mimai, que vem de Moçambique, e de Moçambique vem também a opinião das segundas-feiras com João Feijó.
1: A 5 de outubro de 2017, precisamente há 9 anos atrás, grande parte da população moçambicana ficou surpreendida com o ataque ao município de Mocima da Praia, perpetuado por um grupo de indivíduos armados com um discurso de inspiração islâmica. Tratando-se de um grupo maioritariamente composto por jovens, a população chamou-lhes de Mashababs, ou de Al-Shababs, por analogia ao grupo rebelde da costa oriental africana. Recorrendo a táticas de guerrilha, os Mashababs foram conquistando o apoio de setores da população da costa, ao mesmo tempo que espalhavam o terror por quem não cooperava. Os alimentos provinham do saque e as armas eram frequentemente capturadas às Forças de Defesa e Segurança de Moçambique, sem preparação para o conflito. Por volta de 2019, o grupo reforça as suas ligações internacionais ao Estado Islâmico e passa a atrair guerrilheiros internacionais que prestam apoio em treino militar. Nos 2 anos seguintes, o Estado Islâmico de Moçambique ataca 5 vilas-sede distritais, conseguindo, inclusive, ocupar a vila de Mocimboa, o ponto logístico para os negócios de oil and gas, afetando o projeto Mozambique LNG. Em 2021, o ataque à vila de Palma e a consequente declaração de force majeure por parte da Total Energies deixou o governo de Moçambique sem margem de manobra para solicitar apoio internacional. Com o apoio da tropa ruandesa, a insurgência foi empurrada para as matas de Macomia, onde se reorganizou, reinvestindo na relação com a população da costa e continuando a apostar numa guerra de desgaste e de longo curso. O conflito tem causas internas profundas. Um conflito histórico entre povos da costa, maioritariamente islâmicos, com uma relação de desconfiança com o partido no poder, e os povos do Planalto, maioritariamente cristãos, que historicamente se envolveram na luta de libertação e, por isso, beneficiaram de facilidades de acesso aos recursos do Estado. Historicamente negligenciados pelo Estado Central, em investimento em infraestruturas e no apoio a atividades económicas, a população da costa encontrou no Islão uma forma de expressão de todo o seu pessimismo em relação à economia política do país. A persistência no islamismo constituiu uma forma de resistência à penetração colonial, da mesma forma que, no pós-independência, constituiu uma atitude de irreverência para com as políticas anticlericais da Frelimo. Optando por se manterem conservadores, o Islão constituiu não só uma atitude identitária, mas também política. Foi na costa que foram descobertas grandes quantidades de gás, abrindo caminho para uma forte procura de terras, expropriando populações locais em processos nem sempre participativos. Acresce uma taxa de fecundidade de 6 filhos por mulher, com a inevitável pressão sobre os serviços de educação e emprego. A juventude local, que representa a maioria da população, vê-se incapaz de concorrer com quadros mais qualificados oriundos do sul do país ou do exterior. Num cenário de inflação e de aumento das desigualdades, a juventude local sentiu-se profundamente ameaçada e vulnerável à influência de qualquer grupo radical, com um discurso milenarista e capaz de oferecer esperança. A continuidade sociolinguística de toda a costa oriental africana, historicamente integrada no Oceano Índico, constituiu o território profícuo para a expansão das mensagens radicais. Quando a juventude local escutava os áudios do Sheikh Abu Rogo acerca da realidade de Nairobi, denunciando a corrupção governamental, o desemprego e a discriminação da juventude islâmica, entendia a análise como se de Mocimboa da Praia se tratasse. A análise é inconveniente para o governo de Moçambique e para as grandes corporações internacionais, com forte capacidade de pressão das grandes potências mundiais. E é neste cenário de contradição do sistema de relações sociais que o conceito de terrorismo internacional se torna politicamente útil.
0: 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Agora temos Mimai, depois das 10 da manhã, vamos até à Praça do Município em Lisboa para a transmissão da cerimónia solene comemorativa do 5 de outubro, dia da implantação da República.

0: Me Mai de Moçambique. E agora, antes das notícias, vamos juntos com o Planeta Música até ao top do Reino Unido.
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0: Dua Lipa continua a dominar os tops mundiais, agora com o estrondoso sucesso de Training Season. Este novo êxito da artista inglesa atingiu o quarto lugar na tabela britânica de singles e já ultrapassou a impressionante marca de 1 milhão de reproduções no Spotify. É, sem dúvida, um autêntico fenómeno planetário de uma das estrelas de topo da música internacional.

0: Muito bom dia, são 10 horas em Portugal e em Angola, são 8 horas em Cabo Verde, 9 na Guiné-Bissau e em São Tomé e Príncipe, já são 11 da manhã em Moçambique. Notícias RTP África. A edição a esta hora é de João Costa Dias.
1: Pedro Sánchez convocou eleições legislativas antecipadas em Espanha para 29 de novembro. A decisão surge depois do chumbo parlamentar de duas medidas do governo para responder à crise da habitação.
2: Para acometer em profundidade as reformas pendentes que necessitamos...
3: Para enfrentar profundamente as reformas pendentes de que precisamos, para que a cidadania possa conseguir reduzir os níveis de desigualdade, devemos nos mobilizar e devemos conseguir que o Parlamento nos dê uma maioria muito mais ampla, progressista e com a qual possamos combater as elites, conquistar novos avanços sociais e continuar a transformar a Espanha. Por isso, devo informar que decidi convocar um Conselho de Ministros e Ministras extraordinário esta mesma manhã para dissolver as Cortes Gerais e convocar.

0: aberto para nova votação, marcada para 25 de outubro. Flávio Bolsonaro mostrou satisfeito com o resultado e considerou que o país está a entrar numa nova fase política.
1: É o fim da era do PT. Está decretado o fim da era do PT, a mudança no nosso país. O que eu tenho para falar é que o Lula está disputando o poder. Ele já disputou 7 eleições presidenciais. Eu estou preocupado com o futuro do Brasil, eu estou disputando o Brasil. E é assim que eu vou continuar me comportando nessas próximas 3 semanas, com uma campanha limpa. Eu quero a oportunidade de cuidar do Brasil, eu quero a oportunidade de cuidar do povo brasileiro, eu quero a oportunidade de cuidar de você que está me assistindo. E é assim que eu vou fazer, com muita energia, com muita alegria.
0: Já Lula da Silva reconheceu ter ficado surpreendido com o desfecho da primeira volta, admitindo que esperava garantir a reeleição sem necessidade de novo sufrágio.
2: O resultado muitas vezes é inesperado. A gente nunca consegue tudo aquilo que a gente queria. Eu confesso para vocês que eu estava convencido que eu ia ganhar as eleições no primeiro turno. Mas eu também já pensei isso outras vezes. Mas a gente tem um segundo turno, e o segundo turno é a hora da prova dos 9. O povo tem que escolher. E do outro lado, nós temos apenas incerteza com a biografia de um passado tenebroso.
0: Para o comentador José Gonçalves, o resultado da noite passada, ainda assim, não deixa de estar em linha com os das sondagens.
3: Isto estava previsto nas sondagens, que apontavam desde há bastante tempo um empate técnico, mas ao contrário das sondagens, é Flávio Bolsonaro que aparece na frente. Agora, é importante também constatar que, do modo geral, a direita avançou bastante nas eleições para senadores, enquanto que as eleições para governadores foram quase todas elas resolvidas, 7 ficaram para segunda volta, e as eleições de governadores para segunda volta têm uma influência direta nas presidenciais e vice-versa, porque lançam um debate político, inclusive em diversas localizações.
0: A primeira volta confirmou também o reforço da direita no cenário político brasileiro. E 34 anos depois da assinatura do Acordo Geral de Paz, o combate à insurgência em Cabo Delgado continua a ser um dos principais desafios de Moçambique. O presidente moçambicano Daniel Chapo garantiu que as forças de defesa e segurança, com o apoio das tropas do Ruanda e da Tanzânia, mantêm-se empenhadas no combate ao terrorismo no norte do país, Orfeu Sá Lisboa.
4: No dia em que o país parou para assinalar o 4 de outubro, o presidente de Moçambique, que orientou as cerimônias centrais na Praça dos Heróis, na cidade de Xai-Xai, destacou o terrorismo como uma das sérias ameaças à paz em Moçambique.
5: Continuaremos firmes no combate ao terrorismo, ao extremismo violento, ao crime transnacional, à corrupção, ao tráfico de droga e outros males que ameaçam a nossa integridade territorial, a nossa independência, a nossa paz e a tranquilidade das nossas populações em Cabo Delgado e em qualquer outro canto do nosso país.
4: A paz e a segurança da pátria moçambicana são inegociáveis, frisou Daniel Chapo, que reconhece que a sua manutenção deve ser acompanhada de algumas garantias.
5: A paz duradoura exige segurança, mas também desenvolvimento, justiça social e oportunidade para todos os moçambicanos.
4: O 4 de outubro assinala em Moçambique o acordo de paz alcançado entre o governo e a RENAMO em Roma, pondo fim, 34 anos, de uma sangrenta guerra civil que resultou na morte de mais de 1 milhão de pessoas e dilacerou a economia.
0: O jornalista Orfeu Sá Lisboa. A paz em Moçambique não se resume ao silêncio das armas. A defesa foi feita pelo presidente da RENAMO, Ossuf Momade, exatamente nas comemorações do 4 de outubro.
6: Não basta silenciar as armas. É necessário também silenciar o ódio, a intolerância, a exclusão e a violência. Uma sociedade verdadeiramente pacífica é aquela onde o cidadão pode exprimir a sua opinião sem medo, onde as diferenças políticas podem ser de partidas sem que o adversário seja transformado em inimigo.

0: onde as instituições são respeitadas e onde o diálogo é utilizado para resolver os conflitos.
1: O líder da Renamo defende que a paz só será plena com justiça, inclusão social, respeito pelos direitos fundamentais e mais oportunidades para todos os moçambicanos. Em Cabo Verde é o Partido Pessoas, Trabalho e Solidariedade que diz estar preocupado com a imigração dos jovens cabo-verdianos e defende políticas que permitam criar mais oportunidades no país.
2: Queremos, conjuntamente com as instituições e os atores responsáveis, perceber qual é a melhor forma, se existe uma possibilidade de retorno desta camada jovem que foi vendo na imigração uma solução, mas mesmo para aqueles que não desejam regressar no curto prazo, qual é a perspectiva que podemos dar para eles de uma volta, de uma reintegração e até de um investimento no curto e longo prazo?
1: A presidente do partido, Jónica Brito. E assinalam-se hoje os 116 anos de implantação da República. As comemorações oficiais decorrem na Praça do Município, em Lisboa. Ficam marcadas pela estreia de António José Seguro como presidente da República nas celebrações do 5 de outubro. Durante estas comemorações estão também previstas intervenções do presidente da Câmara de Lisboa, Carlos Moeda, e a presença do primeiro-ministro e do presidente da Assembleia da República. E a temporada dos Prémios Nobel começa hoje com o anúncio do Nobel da Medicina, primeiro galardão a ser revelado este ano. A distinção surge um ano depois da Academia Sueca ter premiado investigações sobre as células reguladoras do sistema imunitário, descobertas que continuam a ter impacto no desenvolvimento de novos tratamentos. O vencedor do Nobel da Medicina é conhecido às 10h30. E a crise climática está a agravar os riscos para milhares de raparigas em várias partes do mundo. O novo relatório mostra que catástrofes climáticas estão a aumentar casos de casamentos precoces, gravidezes não desejadas e violência baseada no género. O alerta é da organização humanitária Plan International. Contamos ouvir a jornalista Carolina Malheiro neste trabalho sobre violência de mulheres.
3: O estudo ouviu 5 mil raparigas e jovens mulheres entre os 15 e os 24 anos de 5 países: Bangladesh, Quênia, Peru, Senegal e Zimbábue. Mais de um terço das participantes diz que o número de casamentos antes dos 18 anos aumentou e mais de 10% afirma ter-se casado depois de um fenómeno climático. As gravidezes não desejadas também aumentaram. Segundo a organização, a perda de rendimentos e o encerramento das escolas podem levar algumas famílias a ver o casamento precoce como uma forma de enfrentar a falta de recursos. A violência contra as raparigas também aumentou. Quase 30% diz ter observado mais casos de violência de género. No Zimbábue, um dos países mais afetados pela seca, a percentagem chega aos 60%. A Plan Internacional pede aos governos mais financiamento para proteger os direitos das mulheres em situação de emergência. A organização defende o acesso a cuidados de saúde sexual e reprodutiva, contraceptivos e serviços de apoio às vítimas de violência.
1: Um novo relatório que mostra que as catástrofes climáticas estão a aumentar casos de casamentos precoces, gravidezes não desejadas e violência baseada no género.
4: Notícias RTP África, edição de João Costa Dias. 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Agora são 10h11, marca o relógio em Lisboa. Vasco Diniz. Daqui a pouco vamos até às comemorações do 5 de outubro, simultâneo RTP Antena 1, em direto da Praça do Município em Lisboa. Para já, Zalika com Mano Lima.

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Calema e Walter Coelho. Estamos quase a chegar à Praça do Município em Lisboa para transmitir a cerimónia solene comemorativa dos 116 anos da implantação da República. Mantenha-se ligado.

0: Olá, bom dia. Já está praticamente tudo a postos para o arranque desta cerimónia solene comemorativa do 5 de outubro aqui na Praça do Município, nos espaços do Conselho, com a presença do Presidente da República, António José Seguro. Vai fazer hoje o primeiro discurso deste 5 de outubro como chefe de Estado. Marcam também presença o Primeiro-Ministro Luís Montenegro, ainda o Presidente da Assembleia da República e também o Presidente da Câmara Municipal de Lisboa, Carlos Moedas. Numa altura, repórter Inês Ameixa, em que já podemos dar conta de algumas das chegadas das mais altas individualidades aqui aos espaços de Conselho.
1: E entre elas, o Primeiro-Ministro estava previsto chegar por esta hora, pelas 10h20 da manhã. Chegou cerca de 3 minutos antes. Luís Montenegro saiu aqui do carro na zona lateral aqui do recinto da cerimónia onde me encontro. Foi recebido o Primeiro-Ministro pelo Presidente da Câmara Municipal de Lisboa, Carlos Moedas. Fizeram aqui um curto caminho, uma curta passagem pelas honras militares que aqui estão dispostas e depois o Primeiro-Ministro foi acompanhado até ao interior do edifício da Câmara de Lisboa, onde já aguarda no Salão Nobre, é lá que vão aguardar pelo arranque das cerimónias as várias figuras que vão chegando. Neste momento o Presidente da Câmara, Carlos Moedas, encontra-se ainda aqui nesta zona lateral, isto porque está prevista para daqui a poucos minutos, daqui a 3 minutos, a chegada também do Presidente da Assembleia da República, José Pedro Aguiar Branco, também vai chegar daqui a poucos minutos, sendo que para as 10h30 da manhã está prevista a chegada do Presidente da República, António José Seguro. Eu falava em José Pedro Aguiar Branco, ele acaba de chegar aqui ao recinto, Presidente da Assembleia da República, é cumprimentado por Carlos Moedas e vai também fazer esse mesmo percurso que já foi feito há minutos pelo Primeiro-Ministro Luís Montenegro. De referir também que aqui no meu lado de visão consigo ver já vários convidados dispostos nas várias cadeiras para assistirem a esta cerimónia do 5 de outubro. Destaco, por exemplo, o secretário-geral do Partido Socialista, José Luís Carneiro, também o ex-presidente da República, Marcelo Rebelo de Sousa, que nesta altura vai ali trocando algumas palavras com dois ministros do governo que estão presentes aqui hoje. Falo da ministra da Justiça, Rita Alarcão Júdice, e também o ministro de Estado e da Reforma do Estado, o ministro da Reforma do Estado, assim aqui é, Gonçalo Matias, são os dois ministros presentes na cerimónia desta manhã. Também referir, João Alexandre, há um ano, portanto, na cerimónia do 5 de outubro de há um ano, não houve discursos, isto porque o país estava em plena campanha eleitoral, campanha autárquica, e portanto não houve discursos, mas referir que há 2 anos, aí sim, que o perímetro de segurança foi muito mais fechado, muito mais contido do que está a acontecer este ano. Recordo-me que havia aqui grades de segurança bem perto, a poucos metros de onde decorre a cerimónia, mas este ano isso não acontece, portanto a população pode de alguma forma passar mais livremente, sendo que não há muitas pessoas a assistir a esta cerimónia, pelo menos para já. A cerimónia ainda não começou, é certo, mas pelo menos para já há poucas pessoas a assistir aqui àquilo que vai acontecer esta manhã, esta cerimónia do 5 de outubro da implantação da República. Agora Carlos Moedas passa aqui por mim, vai acompanhar também o Presidente da Assembleia até ao Salão Nobre da Câmara, onde vai aguardar pelo arranque da cerimónia, sendo que, João Alexandre, como eu dizia, aguardamos daqui a poucos minutos também a chegada do Presidente da República, António José Seguro.
0: E deve acontecer daqui a cerca de 5, 6 minutos, chegada prevista para as 10h30 da manhã, o Presidente da República, que vai ser recebido com honras militares, vai ser acompanhado também pelo Presidente da Câmara Municipal de Lisboa, Carlos Moedas, até à varanda dos Passos do Conselho. Poucos minutos depois, quando faltarem cerca de 20 minutos para as 11 da manhã, dar-se-á o início oficial desta cerimónia solene com o hastear da bandeira nacional por parte do Presidente da República, ali na varanda dos Passos do Conselho, aqui a poucos metros de onde nos encontramos. Depois acontecerão essas intervenções, quer por parte do Presidente da Câmara de Lisboa, Carlos Moedas, quer também por parte do Presidente da República. E há pouco a Inês Ameixa fazia referência ao facto de, no ano passado, esta ter sido uma cerimónia que aconteceu em moldes pouco habituais, já que acabou por decorrer em plena campanha eleitoral autárquica, o 5 de outubro marcado por essa campanha eleitoral. Vamos, por isso, posso recordar, com a ajuda da repórter Madalena Salema, que no ano passado acompanhou essa cerimónia, como diria, em moldes pouco tradicionais, e foi assim que acabou por retratar e relatar a cerimónia que aconteceu aqui neste 5 de outubro, mas há um ano, em 2025.
2: O último 5 de outubro do Presidente da República, sem discursos, mas com uma nota publicada no site da Presidência, em que Marcelo lembra que o 5 de outubro de 1910 trouxe a esperança de mais liberdade, mais solidariedade e mais igualdade, valores que mantêm toda a atualidade. O Presidente destaca ainda a importância da participação cidadã, do pluralismo político e da liberdade. Necessidade de combater a pobreza e de apostar na educação como fator de desenvolvimento. Marcelo a escrever que os ideais da República permanecem vivos, cerimónia breve com o hastear da bandeira, o hino tocado pela banda da GNR, presentes os presidentes dos tribunais superiores, o presidente da Assembleia da República, o primeiro-ministro, o presidente da Câmara de Lisboa e os vereadores.
0: Foi assim o relato feito pela repórter Madalena Salema há um ano, em 2025, dia 5 de outubro de 2025, essa cerimónia em moldes pouco habituais, já que acabou por acontecer, como disse há pouco, em plena campanha eleitoral autárquica, com as eleições autárquicas a marcarem esse 5 de outubro, mas ainda assim, como ouvimos, alguns recados, mas através de uma nota no site da Presidência e não através de um discurso por parte do então Presidente da República, Marcelo Rebelo de Sousa. Foi o último discurso durante uma sessão solene do 5 de outubro. Marcelo Rebelo de Sousa, que está hoje aqui presente também na primeira fila para acompanhar esta cerimónia, que será marcada pelos discursos de Carlos Moedas, autarca de Lisboa, e também pelo chefe de Estado António José Seguro, que estará a chegar dentro de alguns instantes. O Presidente da República, que nos últimos dias discursou, e foi um dos discursos mais importantes dos últimos dias para o Presidente da República no Conselho da Europa, em Estrasburgo. Foi lá que António José Seguro disse que a democracia pode perder-se perante a ameaça de movimentos extremistas. Poderá ser por aqui também que poderá ir este discurso de António José Seguro hoje mesmo aqui neste 5 de outubro. António José Seguro, que tem tentado ser um presidente de apelo às convergências, de apelo à moderação, de apelo ao diálogo, terão sido notas de discursos passados que António José Seguro prevê-se poderá eventualmente colocar também neste discurso de hoje, aqui neste 5 de outubro. Ora, Inês Ameixa, nesta altura já estamos praticamente em cima dessa hora marcada para a chegada do Presidente da República, António José Seguro. Não sei se, entretanto, já tens no teu campo de visão alguma novidade relativamente a isso mesmo. Se não, diz-nos quem é que, entretanto, já está ali nas primeiras filas e quem é que já chegou nos últimos minutos também, entre os convidados que estão previstos para esta cerimónia.
1: O Presidente da República não chegou ainda, mas haverá de estar prestes a chegar. Carlos Moedas já está aqui disposto para receber também António José Seguro. De resto, uma quantidade grande de jornalistas e de fotojornalistas que se posicionam e que agora agarram nas câmaras fotográficas. Parece-me que está para breve, para daqui a poucos minutos, precisamente. Já vejo o carro do chefe de Estado português dirigir-se aqui ao perímetro desta cerimónia, ele que vai ser então recebido por Carlos Moedas, e sim, o Presidente da República vai fazer essa revista, vai receber as honras militares e fazer uma revista. António José Seguro, que acaba de sair do veículo que o transportou até aqui à zona onde decorre esta cerimónia, em frente ao edifício da Câmara Municipal de Lisboa. António José Seguro, que vai agora passando pelas tropas, acompanhado do Presidente da Câmara de Lisboa. Presidente da República, que está a deslocar-se nesta altura ao Estandarte Nacional. Depois vai receber as honras militares com uma revista à fila da frente, e depois desse momento de protocolo, digamos assim, vai também ele, António José Seguro, dirigir-se ao interior do do Salão Nobre aqui da Câmara de Lisboa. António José Seguro, que vai então fazendo esta passagem pelas tropas, acompanhado de Carlos Moedas, está agora a fazer a revista e a receber esse estandarte nacional. António José Seguro, enquanto isso, também perguntavas, João Alexandre, sobre as várias personalidades nas filas da frente. Como já referi, está presente o secretário-geral do Partido Socialista, numa altura em que ouvimos agora o hino nacional, neste momento protocolar em que António José Seguro está a fazer essa revista. Como eu dizia, várias personalidades, vejo deputados do Chega, entre eles Rui Paulo Sousa, também deputados do Partido Socialista, já havia Edith Estrela, também Mariana Vieira da Silva, também do Livre, Isabel Mendes Lopes, também o coordenador do Bloco de Esquerda, José Manuel Pureza, são algumas das figuras que marcam presença aqui esta manhã, nesta cerimónia do 5 de outubro. Também vejo Alexandre Poço, dirigente e deputado do PSD, e também algumas figuras da Câmara Municipal de Lisboa, que então recebe esta cerimónia, como é habitual, cerimónia do 5 de outubro. Nesta altura, ouvimos o hino nacional. António José Seguro está então a ser recebido com honras militares, a fazer essa revista à fila da frente, acompanhado por Carlos Moedas, o presidente da Câmara de Lisboa. De resto, este é o primeiro 5 de outubro, a primeira cerimónia do 5 de outubro para António José Seguro. Há, portanto, alguma expectativa para perceber aquilo que poderá ser o discurso do presidente da República. Recorde-se então que no ano passado não houve esse discurso por parte do então presidente Marcelo Rebelo de Sousa, que fez então uma nota, apenas uma nota que foi publicada no site da Presidência, em que pediu renovados compromissos republicanos, que a República e a democracia estão bem vivos hoje, mas que também é necessário ter atenção aos novos desafios deste mundo atual e também, claro, da sociedade portuguesa. Há, portanto, essa expectativa para se perceber se também o discurso de António José Seguro, Presidente da República, será por este caminho, será um discurso de apelo ao diálogo, chamado discurso ao meio, de convergência entre as várias partes. A cerimónia arranca daqui a pouco menos de 10 minutos e, portanto, há essa expectativa para perceber o que é que dirá aqui esta manhã o Presidente António José Seguro, sendo que antes dele haverá o discurso habitual do Presidente da Câmara Municipal de Lisboa, Carlos Moedas. Nesta altura, como eu dizia também, António José Seguro continua num momento protocolar, um bocadinho mais longe daquilo que eu consigo perceber. Sim, vai fazendo a revista às tropas. António José Seguro, que surge com uma gravata clara, um rosa, se não me engano, e agora sim vai ser acompanhado pelo Presidente da Câmara de Lisboa até ao interior do Salão Nobre.
0: Onde... E já não falta muito, Inês Ameixa, para exatamente se encontrar contigo e para passar aí a poucos metros do local onde te encontras, já, aproveitando também que falavas do Presidente da República, dizer que António José Seguro esta manhã já teve alguma atividade a partir do Palácio de Belém, com a promulgação de um diploma para apoios para transportes e para o setor social, tendo em conta o aumento dos combustíveis, também a deixar uma nota a propósito do Dia Mundial dos Professores, que se assinala hoje, 5 de outubro, defendendo a valorização dos professores como elemento essencial também para a República. E já passa por ti, António José Seguro.
1: Sim, vai entrar neste momento no edifício da Câmara para aguardar no Salão Nobre, onde de resto já estão o Presidente da Assembleia da República, José Pedro Aguiar Branco, mas também o Primeiro-Ministro Luís Montenegro. As três mais altas figuras do Estado, digamos assim, vão aguardar juntas no Salão Nobre pelo arranque desta cerimónia, que, como eu dizia, começa daqui a cerca de 5 minutos, é pelo menos essa a hora prevista para o arranque destas cerimónias do 5 de outubro. Como eu já tinha dito atrás, João, esta é uma cerimónia que não está a ter grande adesão da população, digamos assim, pelo menos em relação a anos anteriores. Há poucas pessoas aqui que aguardam pelo arranque desta cerimónia. se calhar vou-te pedir um compasso de espera, João, para tentar aqui arranjar alguém que pudesse também perceber porque é que aqui está a assistir a estas cerimónias do 5 de Outubro.
0: Vamos a isso e aguardemos então alguns instantes enquanto a Inês Ameixa se tenta posicionar ali noutro local também para tentar aqui ter outros motivos de reportagem. E eu volto a assinalar aqui esta atividade de hoje do Presidente da República, António José Seguro, ainda antes da chegada aqui a esta sessão solene, esta cerimónia solene do 5 de Outubro aqui no espaço do Conselho, na Câmara Municipal de Lisboa. O Presidente da República já promulgou hoje o diploma do Governo para os apoios extraordinários para tentar diminuir aqui os efeitos da subida dos custos dos combustíveis, nos transportes rodoviários e também para o setor social, prolongando até ao final do ano um apoio de 10 cêntimos por litro ao gasóleo profissional, também apoios para os táxis, para os bombeiros, para o setor social. São quase 40 milhões de euros desse diploma do Governo, que agora tem luz verde do Palácio de Belém. Também, como fazia referência há pouco, o Presidente da República assinalou hoje com uma mensagem escrita no site oficial da Presidência da República o Dia Mundial dos Professores, que se celebra precisamente no dia de hoje, 5 de Outubro. Ora, escreve António José Seguro, e passo a citar: valorizar os nossos professores é valorizar a nossa própria República. Escreve ainda António José Seguro, o Presidente da República, que sem os professores não haveria o país que hoje conhecemos, nem aquele que queremos construir. Não há República sem escolas, não há escolas sem professores valorizados. São algumas das palavras escritas por António José Seguro no site da Presidência da República, neste dia em que se assinala o Dia Mundial dos Professores. Inês Ameixa, 37 minutos depois das 10 da manhã, já estamos quase no arranque desta cerimónia de forma mais oficial. Que novidades tens para nos contar aí a partir desse local onde te encontras?
1: Estou numa zona lateral aqui da cerimónia, onde cerca de 20 pessoas aguardam aqui pelo arranque da comemoração. Diria que metade das pessoas são turistas estrangeiros que aqui estão também a parar com curiosidade para perceber o que é que se está a passar, mas há também cidadãos que vieram aqui, é o caso da Constança. Pergunto-lhe porquê que veio até aqui esta cerimónia, quer assistir aqui aos discursos do Presidente da República e também do Presidente da Câmara de Lisboa.
3: Sim, claro, viemos maioritariamente para acompanhar a nossa mãe, vim com o meu pai e com o meu irmão mais novo. É um grande, é o nosso orgulho, é um orgulho ver a minha mãe aqui. É a assessora da Câmara de Saúde da Câmara de Lisboa. E pá, é um orgulho vê-la aqui.
1: E a expectativa para perceber aquilo que poderá ser o discurso do Presidente António José Seguro?
3: Sim, em parte.
1: Bem, vamos então perceber também, aguardar para perceber o que é que serão essas palavras de António José Seguro. Como eu dizia, há aqui poucas pessoas nas imediações deste perímetro onde vai decorrer a cerimónia, sobretudo estrangeiros, como ouvíamos também alguns familiares de funcionários da Câmara que marcam aqui presença para acompanhar esta cerimónia do 5 de Outubro, que, diria eu, está mesmo prestes a começar, está agendada para as 10h40 da manhã. Os vários convidados estão já dispostos, praticamente todas as cadeiras ocupadas, aguardam pelo arranque da cerimónia já de pé todos os convidados. E agora um momento para se voltar a escutar aqui na zona da Câmara de Lisboa o hino nacional.
0: Vamos ouvir.

0: O hino nacional, tocado aqui pela banda da GNR, a banda da Guarda Nacional Republicana, numa altura em que a bandeira nacional já está hasteada na varanda dos Passos do Conselho, por parte do Presidente da República, António José Seguro, e também com Carlos Moedas, o Presidente da Câmara Municipal de Lisboa. Vai ser Carlos Moedas quem vai usar da palavra em primeiro lugar, aqui nesta cerimónia solene, algo que deve acontecer já dentro de instantes. O Presidente da Câmara Municipal de Lisboa, que recordamos, há 2 anos, na cerimónia de 2024, deixou aqui várias notas a propósito daquilo que entende ser a forma como deve ser conduzida a República. Lembrando, na altura, e passo a citar esse discurso de Carlos Moedas, há 2 anos, o próprio 5 de outubro de 1910 foi uma resposta contra a vaidade de políticos que se achavam donos do país. Hoje, quando se fala de bloqueios e travar medidas essenciais para o futuro do país, devemos ser claros, o país não pode parar. Era o que dizia há 2 anos, na cerimónia solene do 5 de outubro, Carlos Moedas, o Presidente da Câmara Municipal de Lisboa, ele que, ao longo dos últimos tempos, tem dirigido também alguns recados ao governo de Luís Montenegro, a propósito de várias matérias, como, por exemplo, a questão ligada à segurança e ao policiamento na capital. Tem sido um dos temas dominantes na agenda do Presidente da Câmara Municipal de Lisboa, nomeadamente nessas questões que vai dirigindo ao Governo. Vamos ver que discurso fará também aqui hoje Carlos Moedas, o autarca da capital, que neste momento já segue ali para o palco onde se encontra essa tribuna onde falará o Presidente da Câmara Municipal de Lisboa. Está neste momento ao lado de Luís Montenegro, o Primeiro-Ministro, também alinhado já está ao lado de Luís Montenegro, António José Seguro, também José Pedro Aguiar Branco, ainda Carlos Moedas e também o Presidente da Assembleia Municipal de Lisboa, André Mós Caldas, representante do Partido Socialista. Portanto, estão os principais intervenientes já alinhados de costas para o edifício da Câmara Municipal de Lisboa. E, portanto, como podemos escutar em fundo, está a ser dado o pontapé de saída nesta cerimónia oficial do 5 de outubro, aqui nos Passos do Conselho, implantação da República, assinalada com esta cerimónia solene. O Presidente da Câmara vai usar da palavra Carlos Moedas. Vamos ouvir a intervenção do Presidente da Câmara Municipal de Lisboa, que já se está a deslocar ali para a tribuna onde vai fazer este mesmo discurso. Vamos ouvir a intervenção de Carlos Moedas nesta cerimónia solene do 5 de outubro aqui no Espaço do Conselho.
1: Senhor Presidente da Assembleia da República, Senhor Primeiro-Ministro, Senhor Presidente do Supremo Tribunal de Justiça e Senhores Presidentes dos Tribunais Superiores, Senhor Presidente Marcelo Rebelo de Sousa, Senhor Presidente da Assembleia Municipal de Lisboa, membros do Governo, presidentes dos grupos parlamentares, senhores chefes militares, senhora Provedora da Justiça, senhor Conselheiros de Estado, senhoras e senhores deputados, senhoras e senhores embaixadores, senhoras e senhores vereadores, presidentes das juntas de freguesia, demais entidades, minhas senhoras e meus senhores. Este é um ano especial, 50 anos da Constituição de 1976, 50 anos da primeira eleição de um Presidente da República Constitucional, 50 anos das primeiras eleições autárquicas livres, 3 momentos que deram forma à nossa democracia. É com enorme gosto que recebo, pela primeira vez, nos Passos de Conselho, o Presidente da República, António José Seguro, o 6º Presidente eleito desde então. Senhor Presidente, as minhas primeiras palavras são para si. Sabe que pode contar com a Câmara Municipal de Lisboa. Esta casa é a sua casa e este primeiro momento ficará marcado na história da nossa cidade. Minhas senhoras e meus senhores, há precisamente 116 anos, desta varanda proclamou-se a República. Uma República que conheceu 2 vidas em liberdade. A primeira durou 16 anos, a segunda dura há mais de 50. E hoje quero-vos falar do que faz uma República viver. e do que a pode fazer morrer. Para isso, deixem-me levar-vos a Roma, mas é de Portugal que vos vou falar. Há uma reflexão escrita há quase 300 anos sobre homens como Catão, Bruto e Cássio, sobre a razão porque não quiseram sobreviver à sua república. A resposta parece um paradoxo. O amor por aquilo que somos pode levar-nos a sacrificar a própria vida. Para aqueles romanos, a república não era uma coisa distante, era parte de si. Era o seu nome, era a sua palavra, a sua casa, o futuro dos seus filhos. Perdê-la era perder aquilo que dava sentido às suas vidas. A sua causa tinha um nome, Res Publica, a causa de todos, a causa pública. É essa ideia de serviço a todos que nos deve unir. Republicanos ou não, unidos pelo mesmo amor a Portugal. Foi aqui que José Relvas proclamou a República, numa manhã de esperança. Prometia escolas, igualdade, prometia transformar os súbditos em cidadãos e no ano seguinte nasciam as universidades de Lisboa e do Porto. Esta é a promessa maior da República, pertencer a todos. Mas a República pede mais do que palavras, pede devoção. Os antigos chamavam-lhe virtude, não a virtude dos santos, a virtude de quem põe o bem dos outros, o bem de todos, acima do seu interesse próprio. Portugal conhece bem essa coragem. Em junho de 1940, em Bordeus, um cônsul português tinha diante de si uma ordem e tinha dentro de si uma consciência. Escolheu a consciência. Assinou vistos a milhares de pessoas que fugiam da guerra e do horror da perseguição nazi. O poder castigou-o, afastou-o da sua carreira, morreu pobre. Mas a memória de um povo pode ir mais longe do que o poder de um regime. Aristides de Sousa Mendes tem hoje honras de panteão nacional. A democracia demorou a fazer-lhe justiça, mas fez. Devolveu-lhe na memória de todos o lugar que o poder lhe negara em vida. E é aqui que a lição se torna incómoda. Uma república não morre apenas quando alguém a ataca. Começa a morrer quando os seus cidadãos deixam de acreditar nela. Quando as leis passam a ser vistas como obstáculos. Quando a prudência se confunde com medo. O partidarismo cego, o discurso radical, a cultura de impunidade são sinais desse afastamento. A causa comum deixa de nos unir e a cada um fica apenas com a sua causa. Excelências, minhas senhoras e meus senhores, há um perigo que faz menos ruído do que os outros. É a indiferença. A discordância faz parte da democracia. Precisamos dela, do debate, da oposição, das vozes diferentes. Mas a indiferença esvazia tudo isso. Os romanos de que vos falei quiseram sobreviver à República. Não quiseram ter essa sobrevivência. Nós arriscámos a deixá-la enfraquecer sem sequer dar por isso. Pela abstenção, pelo cansaço, pelo encolher dos ombros. E nós já conhecemos esse caminho. O caminho que nos levou há 100 anos ao golpe de 1926. Em 16 anos, a Primeira República teve 45 governos. A instabilidade desgastou-a, desiludiu muitos que nela tinham acreditado. O golpe encontrou uma República enfraquecida. O golpe teve uma data. A desistência vinha de trás. Seguiram-se quase 50 anos de ditadura, mas a esperança de uma República livre sobreviveu. Ficou guardada em quem nunca desistiu. Até que em abril de 74 houve quem devolvesse a liberdade aos portugueses. A democracia voltou porque houve quem acreditasse, mas sobretudo porque houve quem tivesse a coragem de agir. Excelências, minhas senhoras e meus senhores, o espírito republicano não pertence a um partido, nem a uma cor, nem a uma só memória. É uma forma de servir Portugal, de amar a coisa comum mais do que a coisa própria. Por isso, cabem nesta casa os que foram republicanos em 1910, os que não o sendo amaram Portugal com a mesma devoção. Esta é a casa de todos. E é aqui, no município, que a República está mais perto das pessoas. Neste ano em que celebramos meio século de poder local democrático, vale a pena relembrá-lo. Foi numa casa do poder local que a República foi proclamada. E é na vida local que todos os dias os cidadãos a encontram. Na rua, na escola, no centro de saúde, no serviço que responde ou na fila que não anda. A República é um tecido, tece-se de fios pequenos. A Associação de Moradores, os bombeiros voluntários, a junta de freguesia, a coletividade, o professor que fica depois da hora ou aquele vizinho que sobe as escadas com as compras da vizinha mais idosa. São estes gestos que nos ligam uns aos outros. E quando estes fios se soltam, nenhum discurso por si só os volta a atar. Se recuarmos à nossa tradição municipal, encontramos os chamados homens bons, que participavam no governo dos concelhos. O nome deixa-nos uma exigência simples. Quem governa deve procurar fazer o bem. E essa exigência traduz para mim em três deveres. O primeiro, lembrar que o poder é emprestado. Os cidadãos confiam-nos um cargo, não nos dão a sua propriedade. Segundo, dizer a verdade, mesmo quando custa. Não prometer o que não se pode cumprir. Não esconder as dificuldades. Explicar as escolhas e o que elas exigem. Terceiro, saber perante quem respondemos. Há hoje um julgamento do dia-a-dia, a sondagem, o comentário, a audiência. Mas há um julgamento que fica, o das pessoas cuja vida ajudamos ou não a melhorar. O primeiro muda ao sabor do vento. O segundo exige tempo, trabalho e consequências. E há um dever que atravessa os três. Proteger o tecido político e social. Discordar sem o rasgar. Ganhar sem tratar as instituições como uma conquista. Perder sem as tratar como inimigas. Excelências, a República exige-nos deveres, mas tem também deveres para connosco. Não basta pedir aos cidadãos que a amem. A República tem que lhes dar razões para esse amor. E hoje é posta à prova em três lugares. Na rua, em casa e ao nosso lado. Na rua, a segurança. Uma cidade que não protege os seus não é livre. Não pode deixar cada pessoa entregue a si própria. Quando todos têm que recuar, são os polícias, são os bombeiros que avançam. E a República deve-lhes meios, respeito, autoridade e reconhecimento. Em casa, a habitação. A habitação é hoje o nosso maior desafio e ele só se resolve fazendo. Não em lutas ideológicas, porque as lutas ideológicas nunca deram casa a ninguém. Quem serve a cidade tem de poder viver nela. E depois, ao nosso lado, o Estado Social Local, que é a creche, é o apoio aos mais idosos, é a clínica de bairro, é a cama para quem não tem onde dormir. O Estado Social Local completa o Estado Social, dá-lhe proximidade, dá-lhe rosto. É a República à porta de casa. O caminho é longo, nem tudo está feito, mas é aqui, nesta proximidade, que a República prova o seu valor. A Constituição, que celebra 50 anos, assume logo no seu primeiro artigo o compromisso de construir uma sociedade livre, justa e solidária. Livre porque segura, justa pela habitação, solidária por saber que a porta ao lado nunca se fecha quando mais precisamos. Três provas. É por elas que os portugueses julgarão a sua República, se ela merece ou não a sua devoção. A República nasceu nesta varanda e vive ou morre na rua. Somos um país com quase 900 anos. A República não começou a nossa história. É sim a forma como hoje a honramos e a continuamos. Muitos foram os republicanos, os romanos e depois deles tantos outros que deram a vida por uma causa e que ninguém possa dizer que vivemos sem uma causa. A nossa causa é Portugal e nós queremos viver e morrer portugueses. Viva a República, viva Portugal.
0: Fim do discurso de Carlos Moedas, o Presidente da Câmara Municipal de Lisboa, que diz que há uma República que pode morrer se não for preservada. É um dos alertas feitos pelo autarca da capital nesta intervenção, onde falou de temas como a segurança, a habitação ou o Estado Social, num discurso contra a indiferença e o desgaste da República pela necessidade de preservação e reforço da República, diz Carlos Moedas. Vamos ouvir a intervenção do Presidente da República, António José Seguro.
2: Senhor Primeiro-Ministro, Senhor Presidente da Câmara Municipal de Lisboa, Senhor Presidente do Supremo Tribunal de Justiça, Srs. Presidentes dos Tribunais Superiores, Sr. Presidente Marcelo Rebelo de Sousa, Sra. e Sr. Ministro, Sra. Provedora de Justiça, Sr. Chefe do Estado-Maior-General das Forças Armadas, Srs. Líderes partidários, dos grupos parlamentares, deputadas e deputados, Sr. Presidente da Assembleia Municipal de Lisboa, Sras. E Srs. Vereadores, autarcas da Assembleia Municipal e de Freguesia, excelentíssimos senhores representantes do Corpo Diplomático, senhoras embaixadoras, senhores embaixadores, autoridades civis, militares e religiosas, minhas senhoras e meus senhores. Este é o meu primeiro discurso nas comemorações do 5 de outubro como Presidente da República. Faço com uma profunda emoção, a mesma emoção que senti ao içar a bandeira nacional, entoando a portuguesa na varanda deste município. A emoção de quem neste dia sente o peso da história, a força dos valores que nos unem e a obrigação de olhar para o futuro. Ao celebrarmos a República, celebramos uma ideia de Portugal. Uma ideia assente na liberdade, na igualdade dos cidadãos, na responsabilidade e na convicção de que o Estado deve estar ao serviço das pessoas. A ideia de cada pessoa conta, de que a dignidade não depende do nascimento, da conta bancária ou do lugar que ocupa. A ideia de que Portugal é feito da capacidade de entreajuda dos portugueses, tão bem demonstrada nas adversidades e nos desafios em que nos unimos. É por isso que a República não se faz apenas nas instituições. Faz-se nas escolas onde aprendemos, no trabalho onde construímos, nos serviços públicos que nos acompanham, nas comunidades onde vivemos e nas oportunidades que conseguimos dar aos nossos filhos. E é também por isso que a República só cumpre verdadeiramente a sua promessa quando cada pessoa sente que tem lugar, que tem voz e que pode construir o seu projeto de vida. Foi essa esperança que esteve no 5 de outubro. E essa esperança não pertence apenas a quem viveu o ano de 1910. Pertence a cada geração. Às gerações que antes de nós instauraram a República, consolidaram a democracia, garantiram o Estado de Direito, universalizaram o acesso à educação, criaram um Serviço Nacional de Saúde, estabeleceram políticas de proteção social, fizeram recuar a pobreza extrema, reduziram a mortalidade infantil, aumentaram a esperança de vida, promoveram a nossa adesão à Europa das liberdades e dos direitos humanos, melhoraram de forma significativa as condições de vida da generalidade dos portugueses. São conquistas reais que custaram o esforço de gerações inteiras e que devem e merecem ser mencionadas. Hoje, cabe-nos continuar esse caminho. Fazer de Portugal um país onde ninguém seja deixado para trás, onde cada pessoa possa construir o seu projeto de vida e onde o futuro não seja privilégio de alguns, mas possibilidades de todos. Porque a República são as pessoas. É a liberdade e a dignidade de cada pessoa e a responsabilidade de todos. Por isso, celebrar o 5 de outubro é renovar o compromisso de fazer com que ela, todos os dias, valha a pena na vida de cada pessoa em igualdade de direitos e deveres. Mas como transformar os valores da República em respostas concretas na vida das pessoas, em particular em tempos de incertezas? A minha resposta é clara. Precisamos de soluções duradouras e de capacidade política para as aplicar. Portugal precisa de uma nova cultura política com base em entendimentos e compromissos interpartidários, focada na resolução concreta dos problemas das pessoas e numa visão estratégica para Portugal. Agir sobre o curto prazo, com uma ideia de futuro para Portugal, obriga a políticas públicas que se apliquem em várias legislaturas. Não podemos estar sempre a voltar ao início, só porque se mudou uma legislatura. Os partidos políticos, os parceiros sociais e outros atores da sociedade têm de entender sobre os caminhos fundamentais para o nosso desenvolvimento. Não há tempo a perder. Num mundo em profundas e aceleradas mudanças, as soluções tradicionais já não resolvem os problemas. É necessário ir à raiz, erradicar as causas dos problemas e não apenas tratar os seus sintomas. Estas mudanças não produzem resultados instantâneos, mas geram resultados sólidos e duradouros em benefícios futuros. Tal como uma sementeira não produz frutos no dia seguinte, as boas políticas precisam de tempo para gerar os seus resultados. Precisamos de novas soluções para os problemas de sempre e para os problemas de agora, mas alicerçados numa visão global e não em somatórios de políticas setoriais, por melhores que elas sejam e tenham havido excelentes políticas setoriais. Este é o tempo da política, não é o tempo da tecnocracia. Em tempos adversos precisamos mais da política acompanhada de ousadia, de ambição e de coragem. Temos de vencer a inércia, enfrentar bloqueios, assumir a coragem política de decisões inovadoras que acompanhem a mudança, promovendo uma transição justa, onde os benefícios da nova sociedade, marcada pela chegada da inteligência artificial, sejam partilhadas por todos, sem exceção. Isso implica novos comportamentos dos atores políticos, abandonar uma cultura de trincheiras e convergir em soluções de compromisso que resistam aos ciclos eleitorais. Políticas públicas avaliadas pelos seus resultados.

aprender a construir estabilidade em tempos de fragmentação. Para isso é necessário diálogo, compromisso e coragem para colocar o interesse coletivo acima das diferenças partidárias. Como tenho afirmado, a estabilidade não é um fim em si mesmo. A estabilidade política vale pelo que permite fazer. Vale sempre porque permite governar, decidir, investir e reformar. Vale porque permite dar respostas aos problemas concretos das pessoas, pois a estabilidade só tem verdadeiro valor quando se transforma em resultados. Mas uma coisa é certa, sem estabilidade política não há resultados possíveis. Este é um bem que devemos preservar e uma vantagem competitiva, nomeadamente para a captação de investimento, tão necessária para a nossa economia, quando comparada com a situação noutros países. A este propósito, saúdo o Governo e o Partido Socialista pelo caminho de aproximação que têm vindo a fazer, tendo em vista a aprovação do Orçamento de Estado para o próximo ano. Oxalá outros partidos possam juntar-se a este caminho de compromisso e de convergência nestes e noutros processos legislativos. Como sempre disse, tanto serve Portugal no Governo como nas oposições. Portugal precisa de mais entendimentos entre as forças políticas e sociais. Acredito convictamente que só assim conseguiremos encontrar soluções válidas para promovermos o acesso à saúde a tempo e horas, educar e qualificar melhor, aceder à habitação condigna, aumentar a produtividade para que Estado e empresas possam oferecer melhores salários e fixar e atrair o talento, em particular dos jovens que formamos nas nossas escolas e universidades. Um país que sabe gerar riqueza é garante de prosperidade, através do pagamento de melhores salários e de melhores pensões. E nós precisamos de um perfil de crescimento económico que seja mais competitivo, mais produtivo, com menos necessidade de mão de obra intensiva e que pague melhores salários. Por outro lado, o talento e a inteligência dos portugueses, a par da qualidade das nossas escolas e de universidades, da ciência e da tecnologia produzida no nosso país, são um dos nossos melhores tesouros. Seria um crime não o aproveitarmos neste ciclo de polzio eleitoral. Os entendimentos partidários são indispensáveis para construirmos o Portugal do futuro. Nesta e nas próximas legislaturas, com este e com futuros governos, o que nunca muda é Portugal. E é por Portugal que aqui estamos, para servirmos a República, servir todos os portugueses, sem exceção. É este apelo que vos deixo neste 5 de outubro. Que olhemos com ambição o futuro de Portugal. Deixemos de conflitos estéreis e encontremos as soluções para resolver os problemas das pessoas e do país com os olhos postos no horizonte, com olhos no futuro. É este o sentido do nosso compromisso com a ideia de República. É este o nosso dever para com as pessoas. Portugal é a nossa causa. E até mesmo aqueles que, porventura, só agem em função de incentivos eleitorais, digo-vos com muita convicção que acredito que os portugueses apreciam e recompensam os partidos e os atores políticos que acordam em soluções para melhorar a vida concreta das pessoas. E reafirmo, resolver os problemas das pessoas é também a melhor cura para as ameaças dos extremismos e para as maleitas dos regimes democráticos, naturalmente acompanhada por comportamentos éticos dos seus responsáveis e escuta das pessoas, designadamente as mais vulneráveis, cuja voz não tem tanta projeção nacional. Este apelo, neste Dia da República, tem um sentido de urgência, perante o sofrimento por que passam muitos dos nossos concidadãos. Os problemas são sentidos diariamente em todos os campos de atividade, nos serviços, na indústria, na agricultura, no apoio social, entre trabalhadores ou empresários, problemas causados pela carestia de vida. Preços das casas, dos combustíveis, do gás, dos transportes, da alimentação, dos empréstimos bancários. O custo de vida sobe a um ritmo que os salários e as pensões não estão a acompanhar. Há cada vez mais famílias com dificuldades para chegarem ao final do mês. A crise energética, razão fundamental de muitos destes problemas, não pode ser enfrentada apenas com respostas nacionais. Não se resolve país a país. Exige uma resposta europeia coordenada que proteja as pessoas, a economia e reduza estruturalmente a dependência externa da energia, para além, claro, da necessidade da abertura do Estreito de Hormuz à circulação em segurança dos navios. Minhas senhoras e meus senhores, excelências,

0: A República não se cumpre apenas na liberdade e na igualdade que conquistamos. Cumpre-se nas oportunidades que criamos, nas desigualdades que vencemos e no futuro que somos capazes de construir. Quando o Estado pede aos cidadãos confiança, tem de ser o primeiro a entregar-lhe essa confiança. E em demasiadas situações, isso não está a acontecer. Exemplos abundam. Decisões administrativas tardias, licenciamentos que levam tempos infinitos, apoios que tardem, processos judiciais que se eternizam. Daí decorre que um dos perigos que ameaça a República é a erosão da confiança na integridade e a eficácia das instituições. Apelo à responsabilidade de todos aqueles que exercem funções públicas. Defender o prestígio das instituições é essencial para garantir a confiança dos cidadãos na República. Minhas senhoras e meus senhores, não compete ao Presidente da República substituir-se aos outros órgãos de soberania, nem impor ao país uma visão particular. Compete-lhe respeitar a Constituição, exercer os seus poderes com independência e contribuir para que as instituições cumpram as suas responsabilidades. Compete-lhe também lembrar que há princípios que devem estar acima das divergências políticas: a dignidade humana, a liberdade, a igualdade, a justiça e o respeito pelo Estado de Direito. É com este espírito de exigência que assumo o meu compromisso de trabalhar para que as futuras gerações recebam um país mais próspero, mais justo e mais coeso. Um país onde seja real a igualdade entre homens e mulheres, entre interior e litoral. Não me conformo com a ideia, tantas vezes repetidas em voz baixa, que já não há nada a fazer. Há sempre algo a fazer. Há muito para fazer. E como nos alerta Jorge Palma, ai Portugal, Portugal, de que é que tu estás à espera? Tens um pé na galera e outro no fundo do mar. Enquanto ficares à espera, ninguém te pode ajudar. É esta a hora de avançar. Avançar para uma República que não se limita a proclamar valores, mas que os transforma em oportunidades, em prosperidade, em justiça e em melhores condições de vida. Uma República que não desiste de ninguém e que não tem medo do futuro. Portugal não precisa de esperar, precisa de acreditar, decidir, de fazer, de agir. É esse o nosso dever, é essa a nossa responsabilidade, é esse o compromisso que hoje aqui reafirmamos com Portugal e com as futuras gerações. A hora é de avançar, juntos, com ambição, com coragem e com confiança, porque o futuro de Portugal não está escrito. O futuro de Portugal faz-se e constrói-se com as nossas mãos. Viva a República, viva Portugal. Muito obrigado pela vossa atenção.
1: Intervenção do Presidente da República, António José Seguro, com vários recados. E se há quem ao longo das últimas semanas tivesse apontado a António José Seguro a falta de iniciativa para falar de alguns temas, diria que, ainda que de forma indireta em alguns deles, António José Seguro a passar aqui por vários dos temas, inclusive da atualidade política mais quente das últimas semanas. Com esta mensagem, já no final desta intervenção aqui nos espaços do Conselho, a erosão na confiança, na integridade das instituições é um dos maiores perigos para a República. O Presidente da República que fez um apelo, no fundo, à convergência, ao diálogo, ao tal chão comum que tem tentado proclamar ao longo dos últimos meses, desde que foi eleito Presidente da República. Diz António José Seguro que a democracia não pode transformar diferenças em bloqueios, sobretudo quando não há maiorias claras no Parlamento. É preciso, diz, colocar o interesse coletivo à frente do interesse partidário. António José Seguro, e numa altura que muito se fala de estabilidade ou da falta dela no governo, diz que a estabilidade só tem valor quando há resultados, mas diz também que sem resultados não há estabilidade. António José Seguro que, de alguma forma, aqui saudou também as aproximações entre o Partido Socialista e o governo de Luís Montenegro, que está ali mesmo ao lado do Presidente da República, neste momento de costas para a entrada principal da Câmara Municipal de Lisboa, onde estão também ainda Carlos Moedas, o Presidente da Câmara de Lisboa, também José Pedro Aguiar Branco, o Presidente da Assembleia da República, e além do Chefe de Estado e do Chefe do Governo, está também o Presidente da Assembleia Municipal de Lisboa, André Mons Caldas. Quanto ao discurso de António José Seguro, que se disse emocionado neste primeiro discurso que faz por hora da implantação da República, na cerimónia solene do 5 de outubro, António José Seguro diz que quer um Estado ao serviço das das pessoas, um Portugal com capacidade de entreajuda, em que as condições de nascimento de alguém não determinam o futuro. Diz que há um grande desafio para o país, como transformar os valores da República em respostas concretas para a população. Diz António José Seguro que é preciso que haja soluções duradouras, capacidade política, capacidade de entendimentos partidários e uma visão estratégica. O chefe de Estado que assinala que é preciso agir perante o curto prazo, mas com uma ideia de médio e longo prazo, diz António José Seguro que não há tempo a perder. Mas ainda assim, o Presidente da República diz que, por vezes, nem sempre as respostas e as soluções que são colocadas no terreno conseguem, desde logo, ter uma resposta mais efetiva. Ora, diz António José Seguro, disse aqui nesta intervenção, que as boas políticas são mais ou menos como uma sementeira que precisam de tempo para germinar. Mas foi, sobretudo, diria, uma intervenção aqui nesta cerimónia solene, sobretudo de apelo ao diálogo e aos consensos para encontrar respostas. António José Seguro, que diz que é preciso assumir que existem bloqueios, mas que este também não é o tempo da tecnocracia, mas sim da política. E é através da política que entende o Presidente da República, é preciso alcançar esses entendimentos, com esse sublinhado de que a democracia não pode transformar diferenças em bloqueios, sobretudo quando não há essas maiorias claras na Assembleia da República. É, portanto, este constante apelo ao diálogo entre os vários partidos, entre as várias forças políticas, umas mais próximas do que outras, mas António José Seguro a pedir esse apelo, a deixar esse apelo à convergência, deixando também aqui, neste 5 de outubro, um apelo a que haja um olhar com ambição para o futuro. É o que pede também aos restantes agentes políticos, aos detentores de cargos públicos e políticos. Diz que é preciso acabar com conflitos que considera serem estéreis e ter um país concentrado sobretudo na resposta às pessoas. Ora, por exemplo, a resposta às tempestades e às regiões mais afetadas pelas tempestades do início do ano tem sido também um dos temas trazido ao debate por parte do Presidente da República e poderá também eventualmente ser nessa perspectiva que António José Seguro deixa aqui também esse apelo mais vincado à necessidade de resposta às populações e à necessidade de entendimento. Não falou aqui de forma concreta, por exemplo, do caso a envolver o Ministro da Administração Interna, Luís Neves, mas, e numa altura em que já se sabe que vai avançar uma Comissão Parlamentar de Inquérito na Assembleia da República aos mandatos de Luís Neves, quando estava à frente da Polícia Judiciária, António José Seguro a deixar também aqui essa ideia, a ideia de que a erosão na confiança e na integridade das instituições é um dos maiores perigos para a República, neste caso para a República Portuguesa. O Presidente da República, que não quis também deixar de lado a ideia do aumento dos combustíveis, do aumento do custo de vida, da crise energética que já se vai fazendo sentir e que poderá estar de forma mais agravada no horizonte, com António José Seguro a dizer que é preciso uma resposta europeia que seja coordenada. Ora, é uma ideia que o Presidente da República tem intensificado também, diria ao longo, sobretudo, da última semana e meia, e foi também uma ideia que não esqueceu nessa viagem que fez a Estrasburgo, onde marcou presença também no Conselho da Europa. Antes, Carlos Moedas, o Presidente da Câmara Municipal de Lisboa, também deixou aqui vários recados, avisando desde logo que a indiferença pode causar o fim das repúblicas e das democracias, alertando também que o partidarismo cego, diz Carlos Moedas, e o discurso radical são sinais desse afastamento que poderá haver entre eleitores e eleitos. Carlos Moedas, que defendeu também que é preciso exigência para quem governa. Neste momento vão-se preparando também as primeiras reações, depois destas intervenções do Presidente da Câmara Municipal de Lisboa e também do Presidente da República. Conto por isso com a reportagem da repórter Inês Ameixa, que neste momento está a tentar perceber estás, neste caso Inês, a tentar perceber se já há possibilidade de reações a estas duas intervenções aqui nos espaços do Conselho. Já neste momento alguém preparado para reagir ou vamos ter de aguardar aqui mais alguns instantes?
2: Vamos ter de aguardar, estão previstas, ou pelo menos é essa a expectativa, de que haja as reações mais partidárias a esses dois discursos, nomeadamente ao discurso que aqui fez o Presidente da República, António José Seguro, mas não será pelo menos para já, porque ainda estamos num período de cumprimentos, digamos assim. Eu vejo o Presidente da República a cumprimentar nesta altura os dois ministros que aqui se fazem representar, o Ministro da Reforma do Estado, Gonçalo Matias, vai trocando ali algumas palavras com António José Seguro, que agora cumprimenta também a Ministra da Justiça, Rita Alarcão Júdice, num círculo, digamos assim, em que também está presente o antigo Presidente Marcelo Rebelo de Sousa. Quanto a essas reações, os jornalistas, a comunicação social já está aqui disposta a aguardar que as figuras políticas e partidárias possam deslocar-se até aqui para reagirem então a esses dois discursos, tanto do Presidente António José Seguro como do autarca da capital, Carlos Moedas. Fazemos então esse compasso de espera numa altura em que o Presidente da República vai ainda cumprimentando algumas figuras. Agora cumprimentava um deputado do Chega também, e António José Seguro agora envolvido entre muitas câmaras e algum aparato vai dirigindo-se para o local onde chegou. Portanto, eu calculo que esteja para breve a saída de António José Seguro aqui do espaço do Conselho, junto ao edifício da Câmara Municipal de Lisboa, para abandonar aqui as cerimónias que, de resto, como já tinha referido antes do arranque, contaram com pouca assistência da população, digamos assim. Houve anos em que foi preciso colocar grades de segurança, fazer ali
1: e aproveitando um perímetro... que falas nisso, Inês, posso dizer-te que olhando ali para o outro lado, no sentido contrário onde te encontras, ou seja, de quem está de costas para o edifício da Câmara Municipal de Lisboa, em frente já praticamente não há ninguém daquelas poucas dezenas de pessoas que se encontravam nesse local para acompanhar esta cerimónia solene. Há neste momento alguns agentes da autoridade, diria que meia dúzia de curiosos, mas pouco mais do que isso.
2: Isso mesmo, já desmobilizaram as poucas pessoas que aqui se encontravam, daquilo que pude perceber, sobretudo estrangeiros, algo curiosos com aquilo que se estaria aqui a passar nesta cerimónia, também alguns familiares de funcionários da Câmara Municipal de Lisboa. Foi praticamente essa assistência que aqui tivemos na cerimónia desta manhã, numa altura em que o Presidente da República parece-me se prepara para abandonar aqui a cerimónia, e em que aguardamos então essas reações, nomeadamente do secretário-geral do Partido Socialista, que marcou presença na primeira fila. José Luís Carneiro esteve a assistir com atenção aos discursos que aqui ouvimos, eu diria com particular atenção ao discurso que foi proferido pelo Presidente da República, António José Seguro, que saudou, elogiou esses entendimentos que estarão a ser feitos entre Governo, Partido do Governo, PSD, e também Partido Socialista, para permitir essa viabilização do orçamento do Estado. De resto, não surpreende naquilo que têm sido os discursos de António José Seguro desde que tomou posse, um discurso muito centrado na questão do diálogo, neste momento, não sei se consigo... Estava a ver aqui os jornalistas a tentarem colocar algumas questões ao Presidente da República, mas não foi possível, porque António José Seguro já entrou no interior da viatura.
1: Foi acompanhado por Carlos Moedas, pelo Presidente da Câmara Municipal de Lisboa. Ainda havia aqui no cerimonial também, aqui da cerimónia solene comemorativa destes 116 anos da implantação da República. Segundo o protocolo, havia aqui um momento em que o Presidente da República se iria deslocar ao interior dos espaços do Conselho para encerrar aqui uma placa comemorativa para assinalar a presença aqui nesta cerimónia solene. Entretanto, o Presidente da República, António José Seguro, já deixou o local. No meu campo de visão, neste momento, tenho, Inês, a mancha muitos jornalistas, uma mancha de jornalistas que vai seguindo atentamente também, ainda que a alguns metros de distância, Marcelo Rebelo de Sousa, o antigo Presidente da República, que acompanhou com muita atenção e que teve também essa, não diria infelicidade, porque as coisas são como são e as datas são o que são, mas que no último discurso que fez aqui no 5 de outubro acabou por não o fazer, deixou essa intervenção apenas em palavras escritas numa nota, num comunicado que publicou, até porque, como fizemos já a referência nesta emissão especial que estamos a fazer aqui nesta manhã de 5 de outubro, no ano passado esta data acabou por calhar precisamente por entre um calendário eleitoral apertado com em plena campanha eleitoral autárquica e por isso mesmo foi uma cerimónia em moldes muito diferentes.
2: João, deixa-me interromper-te porque parece que vamos escutar aqui as declarações de Marcelo Rebelo de Sousa.
3: Digo aquilo que sempre disse, que é, gosto dos discursos do Sr. Presidente, muito.
4: Atual para os tempos que
3: gosto,
4: se vivem?
3: Gosto muito dos discursos do Sr. Presidente.
4: Mas atual para os tempos que se vivem, em que estamos a viver?
3: Eu gostei.
5: Era o discurso que esperava ou foi
3: eu acima gostei, da expectativa? Eu gostei, mas não digo mais nada senão comento política. Obrigado.
2: Não comenta políticas, poucas declarações do antigo Presidente da República, Marcelo Rebelo de Sousa. Os jornalistas vão ainda insistindo para tentar obter aqui mais uma reação de Marcelo Rebelo de Sousa a esse discurso, mas claramente Marcelo Rebelo de Sousa não quer dizer mais do que disse. Elogiou os discursos do sucessor António José Seguro e pouco mais diz Marcelo Rebelo de Sousa, que não quer comentar política e, portanto, deixa essas reações para mais tarde. Marcelo Rebelo de Sousa, antigo Presidente da República, que acaba de abandonar no seu veículo também aqui a cerimónia do 5 de outubro. Essa curta reação da parte de Marcelo Rebelo de Sousa, que também assistiu aos dois discursos aqui na fila da frente desta cerimónia.
1: Inês Ameixa, pelo que percebo, reação, neste momento vais muito rapidamente tentar ouvir
2: exatamente
1: o Secretário-Geral do Partido Socialista, que já está neste momento a iniciar também essa resposta.
2: Vamos escutar
1: essa resposta
2: José Luís Carneiro. Sim.
6: E é por isso que eu aproveito também esta oportunidade para fazer uma exigência ao Governo. É que deixe cair o acordo que tem com o Chega em relação à Lei das Rendas. A Lei das Rendas é de uma grande indignidade porque ela lança na insegurança os mais idosos, lança na insegurança os mais jovens e põe em risco a sua dignidade futura.
4: Sentiu algum respaldo do Presidente da República a essas posições do PS, por isso é que está a fazer esse apelo agora?
6: Eu senti uma palavra de estímulo a que sejamos capazes de colocar o interesse do país acima dos interesses partidários. Eu volto a repetir, a estabilidade é, neste momento preciso em que estamos a viver, nós estamos confrontados com a insegurança na Europa, estamos confrontados com a insegurança no Médio Oriente, que ameaça as economias, ameaça a estabilidade das democracias, mas é preciso que essa estabilidade responda às necessidades fundamentais das pessoas, a habitação, o custo de vida, a saúde, os salários. Mas é preciso...
7: O entendimento do orçamento do Estado pode se refletir
4: para que essas dificuldades não sejam colocadas no orçamento.
6: Eu faço uma exigência hoje, numa altura em que ouvimos esta mensagem tão importante do Presidente da República ao Governo, é que deixe cair este acordo, que é um acordo com o Chega, que lança as pessoas na insegurança da habitação. Particularmente, é um assunto que particularmente mexe com as pessoas mais idosas, porque prevê que se possa alterar rendas anteriores a 1990, porque prevê condições adicionais para os jovens que querem arrendar uma casa e, portanto, pensando nos mais jovens, que hoje têm dificuldades imensas a encontrar condições para arrendar uma casa, pensando nos mais idosos que hoje vivem com insegurança nos grandes centros urbanos, o meu apelo é que o Governo deixe cair esse acordo que fez com o Chega.
4: Mas com esse anúncio antecipado do Orçamento do Estado, essa abstenção não acaba por dar um cheque em branco, um voto em branco ao Governo e que o Governo possa não ter essas medidas em conta agora no Orçamento?
6: Não. O país está mal. Está mal por força das políticas do Governo. Mas o país pode ficar pior. O PS não lançará o país num precipício. Lançar o país num precipício num momento destes seria de uma grave irresponsabilidade e seria uma traição aos eleitores. E eu não faço essa traição. Eu estou aqui para servir Portugal, para servir os portugueses e para enfrentar os desafios que temos pela frente com uma alternativa credível e de confiança. Aquilo que é muito importante hoje é ouvir as palavras do Sr. Presidente da República sobre aquilo que mais importa. A estabilidade é para responder às necessidades na habitação, nos salários, no crescimento da economia e, por falar na habitação, chama a atenção.
8: Ao apresentar já a abstenção, sem saber ainda que proposta é que o Governo vai apresentar para o Orçamento do Estado para o próximo ano.
6: Nós temos garantias que o Governo fará com o Partido Socialista a revisão da Constituição. A Constituição é mais... A Constituição é a mais importante garantia para defender os valores que hoje estamos a assinalar. nomeadamente o direito à habitação, o direito à saúde, o direito ao trabalho digno, o direito a uma condição de vida digna. Por isso foi tantas vezes hoje citada a nossa Constituição, quer pelo Sr. Presidente da República, quer pelo Sr. Presidente da Câmara Municipal. Mas a Constituição não é uma, digamos, não é um vazio, não. A Constituição é uma tradução concreta de opções de vida em comum e da nossa casa comum, que faz com que a nossa comunidade nacional queira continuar a ser uma democracia qualificada, a responder a condições de vida dignas para as pessoas. E é isso que nós vamos...
4: Garantia, ou especialmente com os QS?
6: Neste momento eu chamo a atenção para a exigência que fiz ao Governo. Tem de deixar cair na Assembleia da República o acordo que fez com o Chega, que lança particularmente os mais idosos e os mais jovens em condições de grave precariedade quanto às rendas e quanto à segurança de ter uma casa para realizar o seu projeto de vida futuro. Essa é uma exigência fundamental.
5: Em relação à questão da habitação, deixar cair não é uma solução por si. O PS admite, de alguma forma, aproveitar a negociação do Orçamento do Estado para preparar um novo pacote com o Governo? Admitia essa solução?
6: Nós apresentamos propostas alternativas para garantir segurança aos proprietários e também segurança aos inquilinos. Assim o Governo queira aceitar as propostas que o PS apresentou na Assembleia da República. Muito obrigado.
2: As declarações do secretário-geral do Partido Socialista, que se faz aqui acompanhar de várias caras do PS, entre elas Mariana Vieira da Silva, também Alexandra Leitão, também vejo Edith Estrela aqui junto ao secretário-geral do Partido Socialista, que deixa sobretudo esse desafio, desafia o PSD, o Governo, a deixarem cair esse acordo que foi feito no final da semana passada para fazer passar, ou pelo menos para discutir, novo regime do arrendamento urbano no Parlamento, já em sede de especialidade. Há esse acordo previsto entre PSD e Chega, e José Luís Carneiro aqui a desafiar também o PSD a deixar cair esse acordo que tem com o partido de André Ventura. Nesta altura prepara-se também para reagir João Ferreira do Partido Comunista Português. Vamos escutar essas declarações que estarão entretanto a começar por parte de
1: Posso dizer João... Tinesa, altura em que José Luís Carneiro, o secretário-geral do Partido Socialista, está ali a trocar algumas palavras também com a co-porta-voz e líder parlamentar do LIVRE, Isabel Mendes Lopes, eventualmente também sobre aquilo que terá sido dito há instantes por José Luís Carneiro, o secretário-geral do Partido Socialista, numa altura em que não sei se estão ainda a fazerem um compasso de espera para ouvir João Ferreira, vereador eleito pela CDU para a Câmara de Lisboa, ou se ainda vamos ter de aguardar Inês Ameixa mais um pouco, vejo também aí outras figuras, mas a verdade é que já vai ficando bastante despido aqui este local, as cadeiras neste momento todas vazias, apenas algumas figuras ligadas aos partidos que estão ainda a fazer esse compasso de espera para eventuais reações. Não sei se aí, entretanto, já há novidades.
2: Não, estamos aqui a fazer um compasso de espera, diria que é a ditadura das televisões, assim é, e portanto aguardamos essas declarações de João Ferreira, como dizias, vereador eleito pela CDU aqui na Câmara de Lisboa, declarações que se seguem então às palavras que ouvimos há pouco de José Luís Carneiro, que disse também que o país está mal, mas ao mesmo tempo, e daqui a alguma forma já justificando a viabilização do orçamento do Estado deste Governo, diz que o PS não vai lançar o país para uma crise. Agora sim, vamos escutar João Ferreira, vereador da Câmara de Lisboa pela CDU, vamos ouvir.
9: Vamos ver, o Presidente disse, e é bem verdade, que nós precisamos de soluções novas para os problemas de sempre e para os problemas atuais. Precisamos de ir à causa dos problemas, precisamos de erradicar as causas e não apenas tratar os sintomas. Agora, nós não podemos dizer isto, volto a dizer que é bem verdade, e ao mesmo tempo apelar a entendimentos em torno das políticas e dos políticos que nos trouxeram aos problemas que enfrentamos. Nós não precisamos de estabilidade nas políticas que estão a destruir o Serviço Nacional de Saúde. Nós não precisamos de estabilidade nas políticas que nos trouxeram à maior crise na habitação em décadas. Nós não precisamos de estabilidade nas políticas que nos conduziram a uma economia subordinada, dependente e periférica.
4: Não fez sentido, é crítico ao discurso do Presidente.
9: Ele é contraditório. Volto a dizer que precisamos de ir à raiz dos problemas, é bem verdade. Que precisamos de garantir estabilidade na vida das pessoas, é bem verdade. Mas essa estabilidade na vida das pessoas exige uma ruptura com as políticas que lhe trouxeram instabilidade. Exige uma ruptura com as políticas que estão a destruir o SNS, que nos trouxeram a crise na habitação, que criaram um nível de desigualdades no país em que os ricos são cada vez mais ricos e uma grande maioria da população enfrenta o aumento imparável do custo de vida diariamente. Ora, não podemos pensar que atacar as causas dos problemas, como disse que era necessário fazer o Sr. Presidente da República, ou que ir à raiz desses problemas, encontrar as novas soluções para os problemas de sempre e para os problemas novos, se faz apelando a entendimentos entre aqueles que nos trouxeram estes problemas todos. Isso não é possível.
8: Agora em direto para a CNN Portugal, como é que olha para este apelo do Presidente da República quando pede a outros partidos, tal como o PS, para se juntar ao Governo em nome da estabilidade para viabilizar o orçamento do Estado próximo?
9: Eu ouvi dois apelos e o problema é que eles são contraditórios em si mesmos. Ouvi um apelo que é: nós precisamos de encontrar novas soluções para os problemas de sempre. Nós precisamos de ir à raiz dos problemas, erradicar as causas e não meramente tratar os sintomas. Ora, isto é contraditório com apelar a um entendimento, nomeadamente entre PS e PSD, que o PS já garantiu a viabilização do próximo Orçamento de Estado, entendimento que está ele mesmo na origem dos problemas que hoje enfrentamos. É entendimento em torno do quê, volto a dizer, da destruição do Serviço Nacional de Saúde? É um entendimento em torno das políticas que nos trouxeram à maior crise na habitação em décadas? É um entendimento em torno das políticas que geram desigualdade? É entendimento em torno das políticas que nos conduziram a uma economia fragilizada, com um fraco perfil de especialização? Também falou nisso o Sr. Presidente da República. Nós precisamos de um entendimento para a ruptura com estas políticas. Nós precisamos, para dar estabilidade à vida nas pessoas, é acima de tudo essa estabilidade que importa, não é a estabilidade nas políticas que trouxeram instabilidade à vida das pessoas. Nós precisamos de estabilidade na vida das pessoas em si mesma e isso exige uma ruptura e não uma continuidade.
2: As críticas aqui de João Ferreira, numa altura em que também fala já a líder parlamentar do LIVRE, vamos escutar Isabel Mendes Lopes.
10: E conseguirem negociar, mas isso com base em valores que nos devem unir a todos. E o Sr. Presidente falou muito da questão da igualdade, de garantir as oportunidades a todas as pessoas, de garantir aquilo que nós chamamos uma vida plena a todas as pessoas em Portugal. E para isso é preciso então garantir esses entendimentos, mas isso não se consegue fazer quando se negocia umas vezes com uma extrema-direita que nós sabemos que não está interessada em assegurar essa igualdade e depois se procura um apoio do outro lado do Parlamento. Faz-se com quem partilha o mesmo espaço democrático e o mesmo amor à República. E não é isso que temos vindo a ver por parte do Governo. E agora, em vésperas de orçamento, é aprovada, na generalidade, uma lei completamente cruel em relação ao mercado de habitação, uma desproteção enorme dos inquilinos e uma desproteção também do próprio mercado de habitação. Portanto, não é assim que resolvemos os problemas de habitação.
11: Do Presidente, uma tentativa de correção de rumo do Governo?
10: Parece-me que o Sr. Presidente da República procura que haja soluções de entendimento de longo prazo que permitam que Portugal não só corrija os problemas que tem, mas que haja uma visão para o país, e isso é muito importante. E do nosso ponto de vista, é claro que o Governo não está a seguir, no fundo, esses princípios, porque continua a negociar com quem não respeita a República, não respeita as instituições. Aliás, o Sr. Presidente da República também falou sobre a necessidade da salvaguarda das instituições, de garantir igualdade de direitos, falou do SNS, falou da habitação, falou das nossas necessidades básicas têm de ser supridas para conseguirmos então ter uma igualdade que nos permita a todos ter uma vida plena.
2: Isabel Mendes Lopes, do LIVRE, numa altura em que também fala Alexandre Poço, do PSD, dirigente social-democrata. Vamos escutar.
12: E, por outro lado, algo com o qual nós nos revemos bastante, que é a dimensão de diálogo. E, portanto, se nós cruzarmos a ambição que o Presidente da República colocou naquele que deve ser o caminho futuro do nosso país, a necessidade de termos estabilidade política, e que para termos estabilidade política é necessário que os partidos tenham a capacidade de ter diálogo, nós entendemos que, da nossa parte, temos procurado. É natural que existam sempre diferenças, é natural que exista combate político, mas eu até dou um exemplo muito concreto. A semana passada, por exemplo, tivemos o Partido Socialista a anunciar que irá abster-se na discussão e votação do Orçamento de Estado para o próximo ano. E, por outro lado, por exemplo, uma matéria setorial muito importante no arrendamento, foi possível, com o Partido Chega, chegar a um entendimento para a viabilização. Portanto, veja, nós...
13: O PS pede que o PSD acabe com esse acordo com o Chega por causa da lei do arrendamento. É uma possibilidade ou não?
12: nós continuaremos a negociar com os partidos que em cada momento estão disponíveis para aprovar, discutir, melhorar aquelas que são as propostas do Governo. Portanto, não vamos entrar nesse jogo do agora não falamos com este, agora para aprovarmos com aquele temos de abdicar do outro. Veja, seria o contrário daquilo que são as palavras do Presidente da República. O Presidente da República acaba de dizer aqui ao país, mas também aos partidos políticos, que é importante que deixemos as nossas trincheiras e tenhamos a capacidade de falar uns com os outros.
4: Então, portanto, ou fazer acordos à direita ou à esquerda.
12: Eu não consigo ouvir as duas.
7: No sentido que estava a dizer, o Governo e o PSD vão conseguir trazer para a aprovação do Orçamento do Estado outros partidos para além do PS?
12: Nós temos essa vontade. Como sabe, nós já, semana passada, o Governo já reuniu com os diferentes partidos e nós temos tido sempre essa vontade, manifestado essa nossa disponibilidade para falar com todos os partidos. Nós também entendemos que há, às vezes, posições que são diferentes da nossa e respeitamos isso com toda a naturalidade. Agora, se olharmos para aquele que é o apelo que o Presidente faz, ambição, estabilidade, diálogo, nós entendemos, e eu dei aqui exemplos muito concretos, que nós temos procurado ter essa postura, até porque não temos uma maioria absoluta no Parlamento, temos uma maioria relativa, implica que tenhamos sempre essa capacidade de falar com os outros partidos. E eu penso que é isso que é o mais relevante que retiramos hoje aqui das palavras.
2: Então, só para deixar claro, recusa então esse desafio que foi feito há minutos por José Luís Carneiro na questão da Lei das Rendas. Recusa esse desafio.
12: O PSD continuará apostado em garantir que no Parlamento há condições para aprovar a Lei do Arrendamento, porque entendemos que ela é muito importante para devolver confiança ao mercado, para garantir que há mais casas no mercado e que, seja proprietários, sejam inquilinos, tenha uma boa legislação que os proteja a ambos. Veja, eu gostava só de chamar a vossa atenção. Quando o Governo avançou com a proposta do arrendamento, nós ouvimos os representantes dos inquilinos a dizer o Governo está a ir longe demais. Ouvimos depois os representantes dos proprietários a dizer a proposta fica a quem? E é importante verificar o sentido destas duas declarações. Ambas, inquilinos e proprietários, provavelmente queriam sentidos diferentes. Nós conseguimos fazer uma proposta que procura realçar o melhor para os dois, não conseguindo acautelar os interesses de, em particular, de cada um em um. Porquê? Porque aquilo que queremos é uma proposta que sirva ao mercado de arrendamento como um todo. Agora, portanto, seria completamente, eu diria, despropositado largar um processo legislativo a meio. O Governo não para de trabalhar e não para de colocar as suas propostas em cima da mesa, apenas e só porque os partidos da oposição têm uma visão diferente. Isto não quer dizer que o Governo não tenha disponibilidade, como já demonstrou a semana passada, de chegar a entendimentos com outros partidos. É isso que temos feito. Veja, não há aqui uma questão de colocar em causa a relação com os partidos. Os partidos fazem críticas, apresentam as suas posições, mas nunca podem colocar em causa aquilo que é a sua disponibilidade para depois conseguir chegar a entendimentos. Não podemos entrar num jogo de chantagem uns com os outros, falas com aquele, eu não posso depois aprovar-te isto. Os portugueses não merecem esse tipo de oportunismo por parte dos partidos políticos. Merecem é que nós trabalhemos. E o apelo, eu quero mesmo reforçar isto, o apelo que o Presidente da República a quem nos faz é de que possamos trabalhar uns com os outros, que exista diálogo, que exista vontade de chegarmos a entendimentos, que coloquemos às vezes de parte algum sentimento mais partidário, mais sectário, para chegarmos a soluções de convergência e de caminho para o nosso país. E essa é uma mensagem que eu penso que é importante para todos.
8: Numa nova cultura, com entendimentos mais alargados, com consensos mais alargados, para não ficarmos presos apenas a uma legislatura. Não é que não acaba por ser contraditório aquilo que está a ser feito?
12: Os tempos na política são muito ditados pelas legislaturas, mas nós entendemos que há matérias que são importantes para vigorar mais do que uma legislatura. Olhe, por exemplo, as matérias fiscais, as alterações que fizemos à legislação da imigração, a alteração que fizemos, por exemplo, agora, olhe, o Presidente da República falava muito dos licenciamentos. Semana passada entrou em vigor o novo Código dos Licenciamentos. Quem é que aprovou o Código dos Licenciamentos no Parlamento? Foi o Partido Socialista e foi o Partido Chega. Nós às vezes também temos de ter a capacidade de olhar para várias matérias e perceber que em algumas só conseguimos chegar a entendimento com um partido em particular, com outras conseguimos chegar com mais do que um partido. Portanto, eu concordo consigo, concordo com essa visão, até porque há matérias que sobrevivem ao ciclo eleitoral de 4 anos. Mais uma vez, e aquilo que para nós é mais importante realçar é a ambição, partilhamos da ambição que o Presidente da República colocou aqui hoje. Por outro lado, entendemos que a estabilidade política é necessária para que as políticas possam produzir resultados e uma forma de conseguir estabilidade política é garantir que há diálogo entre os partidos. Nós não vamos entrar aqui num discurso entrecheirado, não falamos com aquele para falarmos com o outro. Nós procuramos falar com todos. E no Parlamento, essa tem sido a nossa, eu diria, a nossa base de trabalho, até porque foi isso que nós temos aos portugueses quando fomos a votos há 1 ano e meio, é que com base nos resultados eleitorais, trabalhávamos com aqueles que estivessem disponíveis para trabalhar connosco. Essa é a mensagem que o PSD retira aqui das palavras do Presidente da República. Muito obrigado.
10: As declarações de Alexandre Poço do PSD a pedir que se ouça esse apelo deixado pelo Presidente António José Seguro para que haja entendimentos, o PSD aqui a defender que fala com todos os partidos no Parlamento. Vamos agora também escutar o coordenador do Bloco de Esquerda, José Manuel Pureza.
13: E é isso que deve estar em causa. Estamos aqui para comemorar a República e a República trouxe e traz consigo duas grandes promessas. A primeira é a de igualdade. O que a República veio prometer foi que se tu és filho de rei, se és nobre, se és quem quer que sejas, vales tanto como outra pessoa qualquer. E, portanto, é um princípio de igualdade. E as políticas de igualdade são aquelas que honram a República. Podemos inventar discursos sobre convergência, divergência, o que quisermos. Mas o que conta no dia de celebrar a República são as políticas de igualdade. E, em segundo lugar, a segunda promessa foi a de que a vida em comum seria melhor. E para isso é preciso uma política para todos. E aquilo a que nós temos assistido nos últimos tempos é uma política só para alguns, é uma política para aqueles que acumulam lucros obscenos, enquanto a esmagadora maioria tem vidas cada vez mais aflitas, com o preço do supermercado, da renda de casa, da gasolina. E, portanto, honrar a República, celebrar a República, eu ia até dizer, ser republicano é escolher políticas que vão ao encontro das necessidades da maioria. Sem isso, o resto são discursos.
11: Ser assinar ou dar já o voto praticamente favorável a um orçamento sem lhe conhecer grande medida é republicano para o Bloco de Esquerda?
13: Bom, eu não vou fazer juízos sobre o republicanismo de cada um, mas já o disse e volto a dizer, eu creio que é evidente para toda a gente, nisso eu concordo que não é preciso ver o orçamento. Nós sabemos o que é que vai ser o orçamento, porque o orçamento é o espelho, do ponto de vista financeiro, daquilo que são as escolhas políticas deste governo. Portanto, optar por viabilizar o orçamento é optar por viabilizar essas políticas. E eu creio que isso é um erro político muito grave.
14: Disse há pouco que inventar divergências ou convergências, está a dizer que António José Seguro não se deveria ter usado este discurso do 5 de Outubro para se referir a esses entendimentos do PS com o Governo?
13: Vindo de quem vem, do político António José Seguro, não me surpreende, com franqueza. Creio que o que o Presidente da República, com essa parte do seu discurso, fez foi avalizar uma linha política com a qual eu estou em divergência, o Bloco de Esquerda está em divergência, porque nos parece que o acordo político ao centro, o que tem sido, cada vez que ele se materializa, é uma porta aberta para a radicalização à direita. E, portanto, do nosso ponto de vista, isso é um caminho errado.
10: As críticas também aqui de José Manuel Pureza, coordenador do Bloco de Esquerda, que aqui é ter uma palavra também para o Partido Socialista, que se prepara para viabilizar o orçamento do Estado para o próximo ano, a dizer que viabilizar essas escolhas políticas do governo de Luís Montenegro é também um erro político. As declarações de José Manuel Pureza, que se juntam a tantas outras que escutámos, com várias críticas também aquilo que acontecerá sobre o Orçamento do Estado, o Partido Socialista viabilizar o próximo Orçamento do Estado, com José Luís Carneiro a dizer que não quer levar o país para uma crise, e também com destaque para o PSD, que diz que vai continuar a dialogar com todos na Assembleia da República. São algumas das reações que aqui ficam depois de termos escutado os dois discursos nesta cerimónia de 5 de Outubro, discursos de António José Seguro e também de Carlos Moedas, que marcam a cerimónia deste ano do 5 de Outubro da implantação da República.
1: Reportagem da jornalista Inês Ameixa nesta ronda de reações depois destas duas intervenções do Presidente da República e também do Presidente da Câmara Municipal de Lisboa nesta cerimónia comemorativa do 5 de Outubro, que acompanhámos aqui em direto na RTP Antena 1. Vamos recuperar daqui a pouco, Augusto, algumas das ideias mais fortes das intervenções que aqui escutámos no noticiário do meio-dia. Por aqui é tudo. 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
15: São agora 11 horas e 45 minutos. Bom dia com alegria. Já a seguir ficamos com a revista de imprensa desportiva numa edição de João Gomes Dias. E logo em seguida, seguimos para a música.
16: É o tempo de olharmos para as primeiras páginas dos jornais de desporto desta segunda-feira, dia 5 de outubro, em que o destaque principal é a vitória da seleção portuguesa sobre a Noruega por 2-1 na quarta jornada da Liga das Nações. Começamos pelo jornal A Bola, que escreve toques de classe, numa clara alusão à exibição portuguesa que foi ainda melhor do que o resultado. Na chamada de capa, uma foto com Gonçalo Ramos, autor do segundo golo, e João Félix, que voltou a dar nas vistas. Sobre Cristiano Ronaldo, destaque para a declaração de Pedro Proença, que diz: temos de prestar uma vénia a Ronaldo. Já Jorge Jesus afirma que sobre o eventual regresso do CR7, quem decide é o jogador. No que toca à atualidade dos clubes, o jornal A Bola divide o Benfica entre a lesão de Sudakov e o sonho de Prestiani, que marcou pela primeira vez com a camisola da Argentina. No Sporting, a esperança em torno da recuperação de Ibrahima Ba para o jogo em Braga. E no Futebol Clube do Porto, declaração de André Villas-Boas, que diz estar muito feliz com o trabalho de Francesco Farioli. Quanto ao jornal Record, a vitória da seleção portuguesa é ilustrada com a manchete Imparáveis, pleno de vitórias e apuramento garantido para os quartos, escreve o Diário Desportivo, que também chama a capa o tema Cristiano Ronaldo. A esse propósito, as palavras de Pedro Proença, que diz ter sido tudo um mal-entendido, e de Jorge Jesus, que deixa uma questão no ar. Pedir desculpa? De quê e a quem? Sobre o Benfica, destaque para a atuação de Gianluca Prestiani, com a camisola da Argentina. No Sporting, as dúvidas em torno dos internacionais que vão chegar à última hora para defrontarem o Braga. Finalmente, no Porto, Sousa e Mec prometem ser reforços para Farioli. Na edição de hoje do Jornal Record, destaque ainda para a seleção feminina de hóquei em patins, que arrancou o Mundial com um triunfo categórico por 28-0 diante da Índia. Finalmente, o jornal O Jogo coloca uma foto de Gonçalo Ramos com a manchete Capitão Portugal. O Diário Desportivo acrescenta: união da equipa e golos de Cancelo e Ramos valem apuramento supersónico para os quartos de final da Liga das Nações. Numa segunda linha, destaque agora e sempre para Ronaldo e para as palavras de Jesus e Proença. O selecionador diz: se quiser estar na seleção, por que não? Já o presidente da Federação atira: fará sempre parte do grupo de trabalho. Quanto aos restantes temas, todos eles numa barra lateral colocada do lado direito da capa, destaque para o Futebol Clube do Porto e para as promessas Mec e Sousa. No Benfica, Rui Costa, que quer apressar a renovação de contrato de Gianluca Prestiani. E no Sporting, o antigo defesa central Morato é taxativo ao dizer: Eduardo Quaresma errou menos do que Gonçalo Inácio.

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4: E cá estamos com mais uma edição de Nossa História, a História da África, aqui na RTP África, com a investigadora Ângela Coutinho, que nos fala hoje de que tema, Ângela?
5: Olá, Ana Paula. Diébédo Francis Kéré. É um nome que não sei se terá ouvido, mas que terá eventualmente passado despercebido a muitos dos nossos ouvintes.
4: A mim também.
5: E é um nome relacionado à arquitetura tradicional africana. Uhum. E esta foi também uma área, Ana Paula, em que a África, através de alguns profissionais, tem estado a afirmar-se internacionalmente no pós-independência e, no caso deste arquiteto, oriundo do Burkina Faso, onde nasceu em 1966, numa pequena aldeia, não é assim? Este arquiteto venceu em 2022 o prémio mais prestigiado da arquitetura a nível mundial, o prémio Pritzker. Para quem não é da área, é natural que não conheça. E ele foi o primeiro africano a conseguir vencer este prémio. E como? Esta é a parte,
4: a parte mais interessante.
5: Que mais nos interessa.
4: Claro.
5: Na verdade, ele conseguiu obter uma bolsa para estudar carpintaria, era carpinteiro, na Alemanha, e aproveitou essa oportunidade para estudar também arquitetura. Já tinha alguma idade, era um homem já um pouco mais amadurecido, de modo que ele começou a inovar ainda antes de terminar o curso. Construiu uma escola primária no Burkina Faso, no seu país, usando materiais tradicionais disponíveis na localidade, não é, onde se ia construir a escola, e também mão de obra não qualificada. Diébédo Kéré continuou com esta linha, com esta proposta de construção tida como sustentável, ecológica, sem dúvida, e foi sendo desafiado a construir mais escolas, bibliotecas, e, entretanto, começaram a surgir convites para construir em diversos países africanos. A dada altura, ao fim de 15 anos, ele tinha já construções em vários continentes. É, de facto, uma obra considerada notável, a tal ponto que ele tem inspirado outros profissionais da área, outros arquitetos que não são africanos. Sim. E para dar um pequeno exemplo, ele trabalha com barro misturado com cimento. Também são conhecidas construções suas, nas quais ele propõe sistemas de ventilação, mas sem recurso ao ar-condicionado. Portanto, é de facto uma aposta no tradicional, tentando que seja mais moderno.
4: E sustentável, estou a ver.
5: E sustentável. De modo que Diébédo Francis Kéré trouxe, de facto, tradições africanas para o mundo, tem sido reconhecido por isso, continua a sua obra. Mais um africano a marcar pontos a nível internacional.
4: Saudamos. Ângela, muito obrigada. Até para a semana.
5: Até para a semana, Ana Paula.

A palavra do dia é fraude. É um ato de má fé praticado com o objetivo de enganar ou prejudicar alguém, uma burla, um engano, diz-se que é uma fraude. O termo é também utilizado para referir uma ação feita com a intenção de iludir uma disposição legal ou regulamentária, ou então a introdução num país de mercadorias interditas por lei ou de que não pagam os direitos alfandegários, ou seja, contrabando. Ainda, uma fraude pode ser a falsificação de marca, produto ou documento e também se chama fraude, em sentido figurado, àquilo ou àquele que se faz passar pelo que não é. A palavra fraude tem origem no termo latino faus, ou fraudis, que significa engano, o termo latino faus, ou fraudis, que significa engano, má fé, logro ou ainda mentira.

0: Boa tarde, são agora 12 horas em Portugal Continental e também em Angola, 10 da manhã em Cabo Verde, são 11 horas na Guiné-Bissau e em São Tomé e Príncipe, são agora 13 horas em Moçambique. Já a seguir, ouvimos as notícias com a jornalista Susana Lemos.
1: Angola, 14 pessoas morreram esta manhã carbonizadas na sequência de um acidente de viação na Estrada Nacional 208. De acordo com o Novo Jornal, o incêndio terá começado depois de um pneu ter rebentado. A polícia está a investigar as causas do acidente. O Prémio Nobel da Medicina foi atribuído esta manhã ao norte-americano Karl Deisendorf e aos alemães Peter Hegemann e Georg Nagel. Em Portugal, na cerimónia comemorativa da implementação da República, decorreu esta manhã uma cerimónia na Assembleia da República. O presidente, o chefe de Estado, António José Seguro, defendeu a importância da estabilidade política e insistiu na necessidade de soluções duradouras. Saudou também a aproximação entre o Governo e o PS sobre o Orçamento de Estado. O Presidente da República apelou aos políticos para abandonarem uma cultura de trincheiras e adotarem novos comportamentos. As Nações Unidas vão avançar com uma ajuda de 160 milhões de dólares para apoiar populações em situação de extrema vulnerabilidade. Esta palavra hoje está difícil de dizer. O dinheiro faz parte do Fundo Central de Resposta a Emergências e pretende ajudar 87 milhões de pessoas. Dos 160 milhões de dólares, 10 milhões estão destinados a ações de inclusão e acessibilidade para pessoas com deficiência. O Afeganistão, o Sudão, Sudão do Sul e Mali estão entre os países identificados como mais urgentes. A Conferência Internacional da Globus Network começa hoje em Cabo Verde. Cerca de 100 participantes de vários países africanos vão discutir durante 4 dias

Os desafios do setor dos seguros, com destaque para os impactos das alterações climáticas. A administradora da Garantia Seguros, responsável pelo resseguro, Graça Lima, destaca a importância de Cabo Verde acolher este encontro.

0: capacidade para acolher encontros internacionais de elevado nível.
1: A Globus Network está presente em 49 países africanos, num mercado confrontado com novos riscos. Graça Lima considera que o encontro pode também reforçar a integração de Cabo Verde nas redes internacionais do setor.
0: Podemos ver as mudanças climáticas que estão a ocorrer. Nós temos o desafio de cada vez mais desenvolver, a escutar e observar o mercado para colocar produtos que realmente satisfaçam a comunidade cabo-verdiana. São desafios que têm que ser vistos a vários níveis, não só a nível da garantia, mas a nível do setor em si e a nível do regulador também ajustar. Precisamente este tema de regulamentação vai ajudar bastante, que também nos ajuda a ter soluções que possam satisfazer o mercado e acompanhar os desafios que o mercado hoje em dia enfrenta em todos os setores.
1: Graça Lima, administradora da Garantia Seguros, responsável pelo Resseguro, começa hoje em Cabo Verde a Conferência Internacional da Globus Network, um encontro de 4 dias. 4 adolescentes moçambicanos vão participar numa competição internacional de robótica na Coreia do Sul, uma competição que reúne equipas de mais de 190 países. Os estudantes desenvolveram um robô que recolhe e transporta focos de incêndio simulados. O objetivo é, explica a Andili Chanila, explica a agência Lusa, melhorar o robô para que consiga, de facto, combater fogos.
2: Na verdade, é uma simulação. As bolas é suposto representarem o fogo. Não são o fogo, na verdade, mas após esse desafio, acredito que nós podemos melhorar o nosso robô de modo a que possa realmente ajudar na vida real. Podemos juntar um cano de água para, em vez de o ser humano ter que se expor ao fogo, correr riscos, pode-se usar o robô estando à distância.
1: Elben e Mel, por sua vez, outro dos estudantes, confessa que vai para a Coreia do Sul com a ambição de vencer.
3: Lá nós estamos aí com a mentalidade que queremos ganhar, mas também estamos aí lá para ganhar experiência, socializar-se e muitas coisas.
1: Elbany Melo e Andili Chanila, dois dos 4 jovens moçambicanos que vão participar numa competição internacional de robótica na Coreia do Sul. A equipa procura agora patrocínios para continuar a desenvolver e melhorar o robô. Espanha vai ter eleições antecipadas, vão decorrer a 29 de novembro, eleições que deveriam acontecer no próximo verão. O chefe do governo, Pedro Sánchez, bateu com a porta depois do Parlamento ter chumbado 2 medidas para responder à crise da habitação.
4: Para acometer em profundidade as reformas pendentes que necessitamos...
5: Para enfrentar profundamente as reformas pendentes de que precisamos, para que a cidadania possa conseguir reduzir os níveis de desigualdade, devemos nos mobilizar e devemos conseguir que o Parlamento nos dê uma maioria muito mais ampla, progressista e com a qual possamos combater as elites, conquistar novos avanços sociais e continuar a transformar a Espanha. Por isso, devo informar que decidi convocar um Conselho de Ministros e Ministras extraordinário esta mesma manhã para dissolver as Cortes Gerais e convocar umas eleições gerais que se celebrarão no domingo, dia 29 de novembro, de acordo com os prazos que estabelece a lei.
4: El domingo 29 de novembro, de acordo a los plazos que establece la ley.
1: Pedro Sánchez, presidente do Governo Regional Espanhol, a antecipar eleições. Isto acontece numa altura de forte contestação social, com milhares de pessoas a manifestarem-se em várias cidades. O Brasil vai ter uma segunda volta das eleições presidenciais. Vão acontecer dentro de 3 semanas, no próximo dia 25. Vão ser disputadas entre Flávio Bolsonaro, do Partido Liberal, e o atual presidente Lula da Silva, do PT. Ontem, nenhum dos 14 candidatos teve mais de 50% dos votos. Flávio Bolsonaro conseguiu 47% e Lula conseguiu 45%. Como vão ser distribuídos agora os votos dos candidatos que foram eliminados na primeira volta é a grande incógnita. Para já, Carmen Fonseca, do Instituto Português de Relações Internacionais, investigadora em política do Brasil, explica que esses 8% são, sobretudo, votos de direita.
6: Será necessário agora mobilizar esses 8% que votaram nos outros partidos, que são essencialmente partidos mais à direita, partidos mais do campo conservador e que, portanto, poderá ser mais fácil, uma percentagem de eleitores mais fácil mobilizada por Flávio Bolsonaro. Mas isso também é muito imprevisível, até porque estes 8% não têm exatamente uma fidelidade partidária, provavelmente correspondem aos tais indecisos que estão, por um lado, insatisfeitos com os governos do PT e de Lula e, por outro lado, também insatisfeitos e cansados desta polarização política que se joga essencialmente.

0: especialmente entre o bolsonarismo e o PT.
1: Carmen Fonseca, do Instituto Português de Relações Internacionais. Para além da eleição presidencial, os brasileiros escolheram também governadores, senadores e deputados. As exportações moçambicanas de madeira processada aumentaram mais de 300% entre janeiro e junho, de acordo com o governo moçambicano. A China, Maurícias e Vietnã e África do Sul foram os principais mercados de exportação, sendo o remanescente absorvido pelo mercado interno. O crescimento é justificado pelo facto de terem sido também exportados folheados, torres e contraplacados, o que não aconteceu no ano passado, no mesmo período. Morreu em Dakar o escritor senegalês e antigo governante Cheikh Hamidou Keino, uma das figuras maiores da literatura africana de expressão francesa, tinha 89 anos.
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1: Esta semana viajamos até Santo Tomé e Príncipe através da poesia de Alda Barros, que tem novo livro, Outros Silêncios. Será a poesia também identidade?
2: Ao longo destes anos eu tentei ao máximo manter-me lá, embora fora de lá. Eu fui muitas vezes. Inicialmente eu tinha os pais por lá, depois fiquei apenas com a mãe por lá. E eu estive sempre muito ligada a São Tomé. É lá onde está o cordão umbilical, como se diz, e é lá onde a gente diz todos os dias, um dia volto. Eu digo todos os dias, um dia vou-me embora. Um dia vou-me embora. Vou para o meu chão, para o meu mundo. Olha, eu gosto de plantar, gosto de semear, gosto de cortar, podar, gosto do verde. E aqui não tem nada disso. Portanto, é um sonho que vai se amadurecendo. E eu peço, sei lá, saúde para que um dia eu possa voltar.
1: Alda Barros, no Escrever na Água desta semana.

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1: Jesus e Proença deixam tudo nas mãos de Cristiano Ronaldo neste jornal para escutar o presidente da Associação Nacional de Treinadores sobre o eventual regresso do capitão. Sporting faz tudo para ter Ibrahima Ba tempo do jogo em Braga. Ricardo Jogai prepara-se para cumprir 250 jogos na Primeira Liga. Benfica tenta acelerar a renovação de contrato de Gianluca Prestiani. Miguel Gago eliminado esta manhã nos Mundiais de Judo. Seleção feminina de hóquei entra a vencer no Mundial e Henrique Rocha sobe 21 lugares no ranking mundial de ténis.
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1: Deixar tudo nas mãos de Cristiano Ronaldo e depender da vontade do jogador, um eventual regresso à seleção nacional. Foi desta forma que tanto Jorge Jesus como Pedro Proença falaram do caso que assolou a equipa portuguesa ao longo da última semana. Será esta a melhor forma de lidar com a situação? Foi essa a pergunta que fizemos a Henrique Calisto, presidente da Associação Nacional de Treinadores de Futebol. Escutado esta manhã pelo jornalista Nuno Matos, Calisto diz que, acima de tudo, está a torcer por um entendimento entre as partes envolvidas.
2: Espero que as três partes, treinador, jogador e direção da federação, possam chegar a um entendimento mais rápido possível. Porque o pior disto é a especulação em relação àquilo que aconteceu e à solução que tem que ser encontrada. Isso é o pior que pode acontecer. É necessário que se dê dados concretos, que se procure a solução. Eu acho que se houver interesse, e há com certeza interesse nestas três partes, o entendimento vai aparecer.
1: E acima de tudo, é importante que dessa reunião saia algo que possa fazer jus ao percurso de Cristiano Ronaldo com a camisola de Portugal.
2: Mesmo que saia, é necessário que essa saída seja mais digna e que que reflita a brilhantíssima carreira que teve o Cristiano Ronaldo. Independentemente de querer ficar ou de querer sair, tem que se encontrar alguma solução melhor, obviamente.
1: E sobre o trabalho de Jorge Jesus, que já leva 4 vitórias em 4 jogos, sobram os elogios.
2: É um homem certo, no lugar certo, no que diz respeito a poder jogar uma equipa de forma diferente, com o modelo que caracteriza os treinadores portugueses. Agressividade, não jogar muito redondo, passos que demora muito nesta transição de primeiro meio terço para o último terço. A valorização do jogador português em termos da sua criatividade dentro do modelo que é muito mais agressivo, muito mais contundente, muito mais afirmativo.
1: Calisto não esconde que prefere um português à frente da seleção nacional e considera que o público também já está rendido à equipa.
2: O apoio à seleção pelo público que esteve no Dragão ontem foi emocionante, extremamente emocionante, porque nos momentos de mais acalmia, na segunda parte, por exemplo, houve alguma letargia, mas de muito pouco, e rompe-se em apoio entusiástico, e na parte final, em que tivemos algumas dificuldades, penso que o apoio foi importante para dar mais um acréscimo de força para resistir aos últimos minutos.
1: As palavras de Henrique Calisto após o Portugal-Noruega e, sobretudo, após essas declarações de Jorge Jesus e também de Pedro Proença, que deixaram nas mãos de Cristiano Ronaldo um eventual regresso à seleção por parte do capitão. Recuperamos agora precisamente aquilo que disse o selecionador Jorge Jesus a propósito desta matéria.
3: O que lhes quiser, se estiver a jogar no Nasser, a próxima convocatória vai estar dentro. Se ele quiser, como fizemos antes desta convocatória, falámos antes da convocatória, poderemos falar antes da próxima convocatória, mas o Cris é que vai decidir.
1: Jesus rendido à vontade de Cristiano, tal como o presidente da Federação Portuguesa de Futebol.
4: O Cristiano Ronaldo faz parte do nosso património e estará cá sempre que o Mister assim o quiser.
1: E Pedro Proença também deixou uma garantia, os próximos tempos serão certamente mais tranquilos.
4: Tudo o que vai acontecer nos próximos dias serão momentos de tranquilidade, de conversa, de discussão e, portanto, aquilo que queremos é que em novembro possamos estar todos novamente com a nossa seleção.
1: A calma depois da tempestade, ainda que as coisas possam voltar a ficar mais turbulentas. E na opinião de António Simões, os restantes jogadores podem mesmo não demonstrando não aceitar bem esse regresso de Cristiano.
5: Há os que aceitam de uma forma livre e no silêncio, e há outros que também no silêncio, embora ele entre, mas não é feito.
1: Escutado aqui na Antena 1, antigo internacional português, não esconde que está, sobretudo, triste com toda esta situação.
5: Todos nós o admiramos. Todos nós temos a consciência de que estamos a falar de um dos maiores jogadores de futebol sempre. Confesso que estou triste, sobretudo estou triste, porque o futebol não pode ser tratado desta maneira. Este senhor é um egolátrico, como toda a gente, tem que obedecer aos seus caprichos, etc, etc.
1: Pela Antena 1 também passou Gilberto Madail, que não concorda com a postura adotada nem por Pedro Proença nem por Jorge Jesus. Na opinião do antigo presidente da Federação Portuguesa de Futebol, a seleção não pode ficar refém de um jogador.
6: A maneira como isto vai ser resolvido, eu acho sim que se houver um consenso e que tudo esteja bem, mas nunca da maneira como parecia que ia ser resolvido, que era de acordo com a vontade apenas do Cristiano Ronaldo, que eu isto não sou de acordo.
1: Também António Salvador foi uma das vozes críticas sobre esta matéria. O presidente do Sporting Clube de Braga considera que ninguém pode estar acima de Portugal.
7: Cristiano Ronaldo é uma lenda do futebol português, é um melhor jogador de sempre e vai ser sempre lembrado como o melhor jogador de sempre. Agora, a atitude que o Cristiano Ronaldo teve, eu entendo que não foi a melhor atitude que teve em o capitão abandonar a seleção, independentemente se houve divergências ou não, não sei porque não estou por dentro delas. Agora, acho que não foi uma atitude bem refletida.
1: As palavras de António Salvador, depois dessa vitória de Portugal por 2-1 diante da Noruega, Gonçalo Ramos voltou a marcar. São 3 encontros consecutivos a fazer golo.
8: Uma demonstração do meu trabalho, daquilo que eu tenho feito sempre aqui na seleção e também nos clubes. Estou sempre pronto para jogar, para dar o meu contributo, não só com os golos, claro que com ponta de lança os golos é cereja no topo do bolo, mas acho que tenho contribuído também muito bem em todos os aspectos do jogo e é isso que ajuda a equipa e que toda a gente pode ver também.
1: Gonçalo Ramos marcou, João Cancelo também. Portugal soma 12 pontos em 12 possíveis e já garantiu os quartos de final da Liga das Nações. A prova que hoje tem mais duas partidas da Liga A. A partir das 7h45, França-Bélgica. À mesma hora, a Itália recebe a Turquia. Ora, ainda no capítulo das seleções, de sub-21 treinou esta manhã na Cidade do Futebol, com vista ao último encontro de qualificação para o Euro 2027. Recordo que a equipa das esquinas já garantiu o apuramento para a fase final do Europeu do próximo ano e fecha as contas do grupo no dia de amanhã com a Chequia. O jogo está marcado para as 5h30 da tarde em Leiria. É já esta sexta-feira que regressa o Campeonato Nacional, com destaque nesse dia para o jogo entre o Braga e o Sporting. Nos Leões, Ibrahima Ba ainda está em dúvida, mas é possível que regresse à competição precisamente para defrontar a formação minhota. Recordo que o Braga Sporting está marcado para sexta-feira às 8h15 da noite, mas não é o primeiro jogo da ronda, porque esse está marcado também para sexta, mas às 6h45. O Moreirense recebe o Gil Vicente. Na formação gilista podemos ter número redondo para Ricardo Jogaio, que se entrar em campo vai cumprir o seu jogo 250 no escalão maior do futebol português.
9: Para mim é um motivo de orgulho, mas com a sensação que passou rápido, porque a nossa vida acaba por ser muito intensa nisto que andamos no futebol, porque são muitos treinos, são muitos jogos, mas é um número que temos que orgulhar, quem chega lá tem que se orgulhar disso. Infelizmente não é fácil para todos os jogadores chegarem a esse número, mas acredito que todos trabalham para conseguir chegar e para mim conseguir atingir essa marca é um motivo de orgulho, obviamente.
1: Em entrevista à Agência Luz, o orgulho de Ricardo Jogaio, que passou pela mão de treinadores com créditos firmados.
9: Tenho que falar do Abel, porque foi como teve-se para o Braga. Já tinha sido meu treinador no Sporting, no Júnior e na equipa B. Foi como teve-se para o Braga e que se calhar me abriu portas. Antes disso tinha tido o Jorge Jesus, apesar de não jogar muito, é um treinador obviamente contestável, porque sabemos o que é que é, e vou dizer quatro, não ia ser correto, porque o Carvalhal ajudou-me bastante no meu regresso ao Sporting, porque a época que fiz com ele foi fantástica e ele me dava um conforto para estar à vontade, e obviamente não posso deixar de dizer o Ruben Amorim, obviamente por todas as razões que é, porque teve-me no Braga, vou-me para o Sporting, estive com ele no Sporting, ganhámos antes do Sporting.
1: Ricardo Jogaio à beira do jogo 250 na Primeira Liga, número que pode ser alcançado na sexta-feira, quando o Moreirense receber o Gil Vicente. No sábado é a vez do Futebol Clube do Porto. Os Dragões jogam na Madeira, com o Marítimo às 6 da tarde. Expectativa em torno de Chris Smalling, que já jogou alguns minutos, no particular diante do Deportivo da Corunha, e que agora pode ser convocado pela primeira vez para um encontro de caráter oficial. Quanto ao Benfica, só joga no domingo, na Luz, às 6 da tarde, diante do Vitória de Guimarães, numa altura na qual Rui Costa está a tentar acelerar o processo de renovação de Gianluca Prestiani, que continua a dar nas vistas também pela seleção. Depois de ter marcado o primeiro golo com a camisola da Argentina, Prestiani tem agora os olhos postos na despedida de Lionel Messi, que está marcada para amanhã à noite.
10: Vai ser obviamente uma loucura.
11: Vai ser obviamente uma loucura, uma felicidade também por estar na despedida do 10, mas também uma tristeza enorme ao mesmo tempo, porque se vai embora o maior de todos. Vamos estar muito tristes, na verdade.
10: Vamos estar muito, muito tristes, na verdade.
1: Será amanhã à noite no Estádio Monumental em Buenos Aires, jogo frente ao Benin. Lionel Messi faz essa despedida da seleção da Argentina. No rugby hoje é dia de supertaças, tanto na vertente masculina como feminina. Jogam primeiro as senhoras, 3 da tarde, o Sporting diante do Sport. O jogo está marcado para o Moita Rugby Clube da Bairrada. Depois a final masculina, que está agendada para as 5 da tarde no Jamor e que coloca frente a frente as equipas do Benfica e do Cascais. No judo, o português Miguel Gago foi eliminado esta manhã dos mundiais que estão a decorrer no Azerbaijão. Na categoria de menos 66 quilos, o atleta nacional perdeu ao segundo combate diante do sérvio Marko Jogic. Na comitiva nacional, a grande esperança está em Patrícia Sampaio. A medalhada em Jogos Olímpicos só entra em ação na sexta-feira, mas o presidente da Federação Portuguesa de Judo diz já, aqui na Antena 1, que está otimista num belo resultado.
12: A Patrícia é e há de ser sempre alguém onde a gente alimenta esperanças, sem com isto querer dizer que acredita mais nuns do que noutros. Se eles estão nas seleções e estão no Campeonato do Mundo, eles têm valor para lá estar. Agora, a Patrícia, do currículo que tem, mas ela vem de uma lesão. Na última prova que fez teve um ligeiro toque no joelho, mas penso que está tudo mais ou menos debelado. Será uma das possibilidades, não nego, será que sim.
1: Sérgio Pina confiante no sucesso de Patrícia Sampaio nos Mundiais de Baku. A seleção feminina de hóquei em patins entrou a vencer no Campeonato do Mundo, que está a decorrer em Assunção, no Paraguai. Triunfo 28-0, escutou bem, 28-0 sobre a Índia, num encontro que ao intervalo já estava 21-0. Quanto aos sub-19 masculinos, também entraram a ganhar e igualmente com triunfo dilatado 11-1 diante da Colômbia. Sub-19 que voltam a competir daqui a pouco, a partir das 2 da tarde, diante da seleção francesa. No futsal terminou há pouco um dos jogos da jornada 4 do Campeonato Nacional, com triunfo do Venda Nova por 5-1 diante do Torriense. A equipe de Torres Vedras mergulhada agora no último lugar da tabela classificativa. A partir das 7 da tarde, em vez do Ferreira do Zêzere defrontar o Rio Ave, e às 8h45 o Braga mete forças com o Famalicão. Ainda nos pavilhões, mas no handball, também se joga hoje para o Campeonato Nacional. Dois encontros marcados para as 6 da tarde, um deles no João Rocha. O Sporting recebe o Vitória de Guimarães. A outra partida coloca frente a frente o Carvalhos diante do Avanca. Elfyn Evans é o novo campeão mundial de ralis após um final digno de filme no Rally da Sardenha. O britânico estava nas mãos de Oliver Solberg, que nos últimos metros da prova italiana acabou por deitar tudo a perder, como nos conta agora o Jorge Alexandre Lopes.
13: Quando tudo fazia crer que Oliver Solberg, que tinha chegado à Sardenha com 21 pontos de desvantagem para Elfyn Evans, ia conquistando a posição na última classificativa, ganhar o título por um ponto, o que é certo é que Solberg acabou por se despistar a duas curvas do final e o título caiu no colo de Elfyn Evans, que estava à espera no final da classificativa para saber se perdia mais um título. E eu recordo que Evans, esta era a sexta tentativa e ele era segundo classificado em múltiplos anos, nunca conseguia o título e estava escrito quase que ia voltar a acontecer, mas de facto Solberg, com mais um erro dos vários que cometeu na temporada, acabou por entregar em definitivo. Já não havia hipótese, era a sua última chance para de facto se sagrar campeão do mundo.
1: E assim é, Elfyn Evans em Toyota é campeão, com a ajuda, claro, do engenheiro português que o acompanha bem de perto, Rui Soares. No ténis, Henrique Rocha subiu 21 lugares no ranking ranking ATP e para isso muito contribuiu a vitória de ontem no Porto Open. O jogador português bateu o espanhol Iñaki Montes de la Torre em 3 sets e fez questão de agradecer à equipa técnica que o tem acompanhado.
14: Foi uma semana muito boa. Temos novas aquisições na equipa muito, muito recentes, mas tem sido já um caminho muito bom e que tenho a certeza que vai dar muitos frutos. Por isso, a todos vocês, muito obrigado. Sem vocês esta semana não seria possível.
1: Os agradecimentos de Henrique Rocha, que está agora no lugar 106 do ranking mundial, que continua a ter Nuno Borges como melhor português, na posição 51, ao passo que Jaime Faria está pela primeira vez no top 60 da hierarquia ATP. Fechamos com ténis de mesa e com a derrota do par português, formado por Marcos Freitas e Tiago Apolónia, na ronda de 32 do China Smash. A dupla nacional acabou por sucumbir aos pés do par japonês, formado por Sora Matsushima e Chunsuke Togami, por 3-7-1.
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0: boa tarde. São agora 13 horas em Portugal Continental e também em Angola, 11 horas em Cabo Verde, meio-dia na Guiné-Bissau e em São Tomé e Príncipe. São agora 14 horas em Moçambique e também na África do Sul. Já a seguir, ouvimos as notícias na edição da jornalista Susana Lemos.
1: Em Angola, 14 pessoas morreram esta manhã carbonizadas na sequência de um acidente de viação na Estrada Nacional 208. De acordo com o Novo Jornal, o incêndio deu-se na sequência de um rebentamento de um pneu. A polícia está a investigar as causas do acidente. Os prémios Nobel deste ano já começam a ser conhecidos. O Nobel da Medicina foi atribuído esta manhã. Os laureados são três investigadores, autores de descobertas na área da optogenética, uma técnica que combina luz genética e bioengenharia e permite o estudo dos circuitos de neurónios no cérebro. Os vencedores deste ano do Nobel da Medicina são dois alemães e um norte-americano.
2: The Nobel Assembly at Karolinska Institute has today decided to award the 2026 Nobel Prize in Physiology or Medicine.
3: Carl Disseroth, Peter Eggman e George Nagel conseguiram desenhar o mapa do cérebro.
4: E esta parte da descoberta destes canais que são controlados pela luz permitem-nos modificar pequenas partes do cérebro e depois ativá-las através da luz. Ou seja, já não precisamos de fisicamente atuar sobre um cérebro do animal.
3: As agulhas que eram utilizadas para estimular determinadas partes do cérebro são agora substituídas por luz, que um investigador do Instituto de Tecnologia Química e Biológica da Universidade Nova, Ricardo Henriques, diz que permite abrir o caminho para perceber as emoções.
4: Neste momento conseguimos controlar e mapear partes do cérebro associadas ao medo, utilizando luz, em vez de ter que estimular com pequenas agulhas. O que torna a coisa extremamente excitante para conseguirmos perceber como é que o cérebro funciona de uma maneira mais natural e mais fisiológica, sem termos fisicamente a intervir sobre ela.
3: E nesse labirinto de neurónios, o que é que esta descoberta permite alcançar?
4: Que redes nos neurónios é que são ativadas perante certos comportamentos? Efetivamente, isso permite-nos desenhar melhores drogas para modificar esses comportamentos ou para curar doenças que estão associadas a pequenos problemas que existem entre estas ligações que existem nos neurónios.
3: O trio alcança o feito de adaptar o efeito da luz nas algas ao cérebro de um animal.
2: The mysteries of the brain have intrigued the humanity for centuries.
1: Um trabalho do jornalista Cláudia Aguiar Rodrigues. O Prémio Nobel da Medicina foi atribuído ao norte-americano Carl Disseroth e aos alemães Peter Eggman e Georg Nagel pela investigação sobre canais iónicos sensíveis.

0: conflitos são inúteis e que sem compromissos o país não avança. Deu como bom exemplo a aprovação do Orçamento de Estado para o próximo ano. Moçambique, as Forças de Defesa e Segurança e as suas aliadas de Ruanda e da Tanzânia estão prontas para continuar a combater o terrorismo na região norte do país, com destaque para a província de Cabo Delgado. Garantia deixada ontem pelo chefe de Estado na celebração dos 34 anos da assinatura do Acordo de Paz alcançado entre o governo da Frelimo e o antigo movimento rebelde RENAM.
1: No dia em que o país parou para assinalar o 4 de outubro, o presidente de Moçambique, que orientou as cerimónias centrais na Praça dos Heróis, na cidade de Xai-Xai, destacou o terrorismo como uma das sérias ameaças à paz em Moçambique.
2: Continuaremos firmes no combate ao terrorismo, ao extremismo violento, ao crime transnacional, à corrupção, ao tráfico de droga e outros males que ameaçam a nossa integridade territorial, a nossa independência, a nossa paz e a tranquilidade das nossas populações em Cabo Delgado e em qualquer outro canto do nosso país.
1: A paz e a segurança da pátria moçambicana são inegociáveis, frisou Daniel Chapo, que reconhece que a sua manutenção deve ser acompanhada de algumas garantias.
2: A paz duradoura exige segurança, mas também desenvolvimento, justiça social e oportunidade para todos os moçambicanos.
1: O 4 de outubro assinala em Moçambique o acordo de paz alcançado entre o governo e a RENAM em Roma, pondo fim a 34 anos de uma sangrenta guerra civil que resultou na morte de mais de 1 milhão de pessoas e dilacerou a economia.
0: Orfeu de Sá Lisboa. Na Etiópia, pelo menos 8 pessoas morreram ontem num ataque de drone a um campo de deslocados em Tigray, no norte do país, região que enfrenta um retomar dos combates. A informação foi avançada hoje à agência France Presse por uma fonte humanitária e por uma testemunha. Após meses de tensão, os confrontos recomeçaram no final de setembro, no norte da Etiópia, entre, por um lado, o Exército Federal e, por outro, a Frente de Libertação do Povo do Tigre, que governa, de facto, a região do Tigre desde abril. Nigéria subiu para 28 o número de mortes de uma aldeia do estado de Borno, no Nordeste, resultado de um ataque atribuído ao grupo jihadista Boko Haram. O ataque aconteceu na passada quarta-feira, mas o número de vítimas subiu este fim de semana. Foram encontrados mais 13 corpos nas imediações da aldeia. As vítimas tinham saído para recolher lenha, uma atividade essencial para muitas famílias deslocadas pela violência na região. Espanha vai ter eleições antecipadas vão decorrer a 29 de novembro, eleições que deveriam acontecer no próximo verão. O chefe do governo, Pedro Sánchez, bateu com a porta depois de o Parlamento ter chumbado 2 medidas para responder à crise da habitação. A Espanha registra uma forte contestação social, com milhares de pessoas a manifestarem-se em várias cidades. O primeiro-ministro de Israel reagiu com satisfação ao resultado da primeira volta das eleições no Brasil. Benjamin Netanyahu desejou boa sorte a Flávio Bolsonaro para a segunda volta das presidenciais, agendada para 25 de outubro. Em comunicado, o líder do governo israelita, que tinha desenvolvido uma relação próxima com o pai, Jair Bolsonaro, disse esperar que uma vitória de Flávio leve ao restabelecimento da amizade entre Israel e Brasil. A segunda volta das presidenciais vão então acontecer dentro de 3 semanas, a 25 de outubro, entre Jair Bolsonaro e Lula da Silva. A crise climática está a agravar os riscos para milhares de raparigas em várias partes do mundo. As catástrofes climáticas estão a aumentar, casos de casamento precoces, gravidezes não desejadas e violência baseada no género. É o que revela Carolina Malheiro, um estudo da organização humanitária Plan International.
3: O estudo ouviu 5 mil raparigas e jovens mulheres entre os 15 e os 24 anos de 5 países: Bangladesh, Quênia, Peru, Senegal e Zimbábue. Mais de um terço das participantes diz que o número de casamentos antes dos 18 anos aumentou e mais de 10% afirma ter-se casado depois de um fenómeno climático. As gravidezes não desejadas também aumentaram. Segundo a organização, a perda de rendimentos e o encerramento das escolas podem levar algumas famílias a ver o casamento precoce como uma forma de enfrentar a falta de recursos. A violência contra as raparigas também aumentou. Quase 30% diz ter observado mais casos de violência de género. No Zimbábue, um dos países mais afetados pela seca,

0: percentagem chega aos 60%. A Plan Internacional pede aos governos mais financiamento para proteger os direitos das mulheres em situação de emergência. A organização defende o acesso a cuidados de saúde sexual e reprodutiva, contraceptivos e serviços de apoio às vítimas de violência.
1: Um novo relatório mostra que as catástrofes climáticas estão a fazer aumentar casos de casamentos precoces, gravidezes não desejadas e violência baseada no género.
2: Está atualizada a informação. A edição foi de Susana Lemos. 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
3: Carina Sofela.

0: Estamos em Cabo Verde com Soraya Ramos em Suficiente. São os sons de início de semana aqui nesta segunda-feira. Já a seguir ficamos com mais uma edição do Consultório Jurídico com o Dr. Adriano Malalane. E para hoje temos como tema: pais estrangeiros podem pedir nacionalidade portuguesa por filho com nacionalidade portuguesa originária.
1: Como é que eu posso fazer para me legalizar?
2: Um contrato de trabalho pode ser feito por um dia, pode ser feito por um mês. Existe liberdade na fixação do prazo de duração do contrato de trabalho.
3: Consultório Jurídico.
4: Um pai ou uma mãe estrangeira pode naturalizar-se cidadão português se tiver um filho com nacionalidade portuguesa originária com quem vive há pelo menos 5 anos. Este aspecto da lei da nacionalidade não foi alterado, logo mantém-se. Portanto, a resposta para o nosso ouvinte Alfredo é que não precisa dos 7 anos para esse efeito, se a sua naturalização for por esta via, sendo que se o ouvinte Alfredo se quer naturalizar pelo seu tempo de residência legal, então são 7 anos de residência legal em Portugal para esse efeito, na medida em que a lei foi alterada, passando a ser necessário que o cidadão estrangeiro de país de língua oficial portuguesa viva pelo menos durante 7 anos e passando para 10 para os demais. Neste caso, o nosso ouvinte tem um filho, tem nacionalidade portuguesa originária, o filho só pode ser pela mãe, significa que a mãe deste filho é portuguesa, logo a nacionalidade portuguesa do filho é originária pela mãe. Agora o pai, que é o senhor Alfredo, vive com esta criança há 5 anos em Portugal, pode efetivamente naturalizar-se por esta via.
1: Como é que eu posso fazer para me legalizar?
2: Um contrato de trabalho pode ser feito por um dia, pode ser feito por um mês. Existe liberdade na fixação do prazo de duração do contrato de trabalho.
3: Consultório Jurídico.
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Bom dia, ouvintes da Rádio RTP África. O jornal Telenon de São Tomé e Príncipe continua com foco no resultado das eleições gerais de 27 de setembro, aqui no arquipélago São Tomense. Um facto que tem inspirado vários articulistas. Armindo do Espírito Santo, economista, escreveu um artigo com o título As eleições gerais de setembro de 2026, a formação do novo governo e a questão da justiça em São Tomé e Príncipe. Segundo o articulista, é importante que o novo governo não inclua nenhum membro cujo amigo seja criminoso. Todo político que é amigo de um criminoso também é criminoso, diz o articulista Armindo do Espírito Santo no artigo que está disponível no jornal Telenor. Os desafios da implementação local dos Objetivos de Desenvolvimento Sustentável. O caso de São Tomé e Príncipe é outro artigo do jurista Carlos Barros Tini. O antagonismo que é visível na região autónoma do Príncipe, onde, por um lado, alberga um projeto ambiental sustentável e ambicioso, promovido pelo investimento privado, e, por outro lado, a população local depara-se com limitações no uso de recursos naturais essenciais à sua subsistência diária. É o tema central deste artigo disponível no Telenon sobre os desafios da implementação aqui em São Tomé e Príncipe dos Objetivos de Desenvolvimento Sustentável. O êxodo da população ativa são-tomense é outro artigo de Fernando Simão, diplomata de profissão, segundo uma reportagem da televisão portuguesa RTP. É na base dessa reportagem que o articulista Fernando Simão se inspira para escrever este artigo. A informação forte neste artigo é que nos últimos 4 anos chegaram a Portugal, proveniente de São Tomé e Príncipe, mais de 45 mil pessoas são tomenses. Esse número representa cerca de 15% da população do país, precisa o articulista. Ainda a nível político, a retirada de João Bonfim, líder do PCD, está em destaque no jornal Telenon. O presidente do partido PCD demitiu-se em consequência exatamente da derrota eleitoral que o partido registrou nessas eleições gerais de 27 de setembro. A moção de estratégia do PCD, que foi aprovada em Congresso, acabou por ser rejeitada pelo povo nas urnas, daí que o líder João Bonfim decidiu demitir-se do cargo de presidente do partido. Estes e outros assuntos estão em destaque no jornal Telenon de São Tomé e Príncipe. Continuação de Bom Dia.

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0: boa tarde. São agora 14 horas em Portugal Continental e também em Angola. Meio-dia em Cabo Verde. São 13 horas na Guiné-Bissau e em São Tomé e Príncipe. São agora 15 em Moçambique e também na África do Sul. Já a seguir as notícias, a edição é da jornalista Susana Lemos.
1: Em Angola, 14 pessoas morreram e 5 ficaram gravemente feridas hoje num acidente de viação na província de Huila. A informação é avançada pela Polícia Nacional. Dois homens morreram durante uma tentativa de travessia clandestina do Canal da Mancha na noite de ontem para hoje, ao largo de Berck-sur-Mer, Pas-de-Calais. Segundo as autoridades francesas, a prefeitura de Pas-de-Calais explicou à agência France Presse que estes dois homens, de nacionalidade desconhecida, tinham entre 30 e 40 anos. Foram encontrados pelas equipas de socorro em paragem cardiorrespiratória numa embarcação improvisada que transportava cerca de 90 passageiros, revela um comunicado da Prémar, hoje divulgado. Na Etiópia, pelo menos 8 pessoas morreram ontem num ataque de drone a um campo de deslocados em Tigré, no norte do país, região que enfrenta um retomar dos combates. A informação foi avançada hoje à agência France Presse por uma fonte humanitária e por uma testemunha. Após meses de tensão, os confrontos recomeçaram no final de setembro, no norte da Etiópia, entre, por um lado, o Exército Federal e, por outro, a Frente de Libertação do Povo do Tigré, que governa, de facto, a região desde abril. As câmaras de comércio de Sotavento e de Dakar assinam hoje um protocolo na praia, com vista a melhorar as relações. Uma delegação de empresários senegaleses está na capital cabo-verdiana para participar num encontro destinado a reforçar as relações económicas entre Cabo Verde e o Senegal. A missão é chefiada pelo presidente da Câmara de Comércio, Indústria e Agricultura de Dakar e realiza-se a convite da Câmara de Comércio de Sotavento. O presidente da instituição cabo-verdiana, Marcos Rodrigues, explica os objetivos da iniciativa.
2: Esta nova delegação vem fazer uma exploração mais profunda das oportunidades. Irão deslocar-se, inclusive, a Mindelo também, onde irão ter algumas reuniões e procurar também escutar o mercado e ver o que há nos setores como o turismo, como na área da agroindústria, comércio, o que é que pode existir e que pode interessar a esses empresários também que vêm na comitiva. Lembrar que o Presidente da Câmara de Comércio de Dakar também faz parte dessa comitiva.
1: As duas câmaras de comércio assinam hoje, como já referi, um protocolo para facilitar contactos entre empresários, identificar oportunidades de negócio e estimular novos investimentos. Marcos Rodrigues reconhece o acompanhamento do Ministério dos Negócios Estrangeiros, mas afasta para já a criação de uma estrutura permanente de coordenação.
2: Convém dizer que os protocolos assinados entre as câmaras de comércio são documentos válidos e de uma importância capital na estratégia do desenvolvimento das nações. O que muitas vezes não tem tido o eco, nem tão pouco tem merecido algumas referências, é que as câmaras de comércio existem precisamente para criar essas condições naturais entre os empresários dos países.

0: praça do município, em Lisboa, o presidente apelou, João Alexandre, a mais diálogo entre as forças políticas em nome da estabilidade.
1: Foi a resposta de António José Seguro à disponibilidade do PS para viabilizar o orçamento do Estado do governo de Luís Montenegro. No primeiro discurso do 5 de outubro, como Presidente da República, Seguro repetiu apelos à convergência e à estabilidade política e saudou a aproximação.
2: Sem estabilidade política não há resultados possíveis. Este é um bem que devemos preservar. A este propósito, saúdo o Governo e o Partido Socialista pelo caminho de aproximação que têm vindo a fazer, tendo em vista a aprovação do Orçamento de Estado para o próximo ano.
1: Um caminho de compromisso e convergência, sobretudo quando não há maiorias claras no Parlamento, diz o chefe de Estado.
2: Num regime democrático, ninguém abdica das suas diferenças. Mas a democracia também não pode transformar as diferenças em impossibilidades de entendimento, nomeadamente quando os governos não dispõem de apoio parlamentar maioritário.
1: Entendimentos necessários para encontrar soluções contra quem, entende o Presidente, tem outros objetivos.
2: E até mesmo aqueles que, porventura, só agem em função de incentivos eleitorais, digo-vos com muita convicção que acredito que os portugueses apreciam e recompensam os partidos e os atores políticos que acordam em soluções para melhorar a vida concreta das pessoas.
1: Com António José Seguro a deixar um apelo contra o que diz ser um dos maiores perigos para a democracia, a perda de confiança nas instituições.
2: Apelo à responsabilidade de todos aqueles que exercem funções públicas. Defender o prestígio das instituições é essencial para garantir a confiança dos cidadãos na República.
1: Notas de um discurso em que o Presidente da República insistiu que é preciso construir um Portugal onde ninguém é deixado para trás, em que admitiu que há bloqueios, mas a afirmar também que este é o tempo da política e não da tecnocracia e que o principal desafio é transformar os valores da República em respostas concretas para o país.
2: Viva a República, viva Portugal. Muito obrigado pela vossa atenção.
0: Foi o primeiro discurso de António José Seguro no âmbito do 5 de outubro, desde que assumiu o cargo de Presidente da República. O Prémio Nobel da Medicina foi hoje atribuído ao norte-americano Carl Diesdorf e aos alemães Peter Egerman e Georg Nagel. Este galardão premia as descobertas na área da optogenética, uma técnica que combina luz, genética e bioengenharia e permite o estudo dos circuitos de neurónios no cérebro. Amanhã é conhecido o Nobel da Física e na quinta-feira o da Química. Em França, centenas de escolas têm hoje as aulas suspensas por questões de segurança, uma decisão do governo depois de uma semana de protestos e de confrontos. Os alunos exigem mais investimento na educação e têm-se manifestado de forma violenta com escolas incendiadas e milhares de jovens detidos pela polícia. A correspondente da RTP em Paris, Rosário Salgueiro, acompanhou esta manhã a contestação nas ruas da capital francesa.
3: A maioria dos liceus por onde passei estão encerrados, sem bloqueios à porta, o que não acontece aqui neste, logo nas costas da Câmara Municipal de Paris e ao lado do Tribunal Administrativo. Centenas de jovens, alguns de outros liceus, vieram para aqui lembrar que não querem turmas com mais de 30 alunos, que querem professores, nomeadamente de francês, muitos deles terão de fazer o exame de acesso ao ensino superior e contam histórias do ano passado terem estado 8 meses sem docente da principal língua, do francês. Não há em Paris momentos de tensão entre os jovens e a polícia. Estes, por exemplo, têm uma barreira em cada lado do protesto para não se atravessarem para outros lugares da cidade. Tensão maior é vivida em Lille e em Nice, onde já houve confrontos com a polícia. O primeiro-ministro publicou uma carta que escreveu aos seus outros ministros, dizendo que quer parte ou em todo as necessidades exigidas pelos alunos resolvidas até final de outubro, a reposição de professores em falta e obras nos liceus, porque uma das exigências é também a falta de condições, não existência de secretárias e de cadeiras suficientes e casas de banho sucessivamente avariadas.
0: A situação nas escolas francesas está longe de regressar ao normal.
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0: Ouvimos já a seguir Pequenos Gestos com Jaimília Pereira de Almeida.
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2: Esta semana falo-vos de uma aparição que tive numa avenida movimentada. Atingiu-me de passagem em menos de 2 ou 3 minutos, mas perdurou em mim longas semanas. O menino da bicicleta. Vi o menino de passagem enquanto caminhava, mas a aparição da sua graça acompanhou-me rua fora e nos dias seguintes. Montado na sua bicicleta, aguardava que o sinal verde abrisse para atravessar a estrada. Trazia vestida uma camisola da seleção de Cabo Verde, calções de praia, calçava chinelos, teria 10 anos mal feitos. Tudo no menino era glorioso. O seu sentido precoce de independência, sozinho no meio da cidade, responsável pela sua bicicleta, sabendo onde ia, ciente dos perigos, menino de si. O seu jogar de homenzinho sábio, que contrastava com o seu corpo pequeno e com o facto de ser uma criança. Então, o facto da criança sozinha na cidade, neste tempo em que a infância quase deixou de ser vivida na rua, chegou-me como sinal do plano inclinado, que é a situação do menino. Quem sabe os seus pais imigrantes estivessem no trabalho. Quem sabe é responsável por si mesmo durante a tarde, como poucas crianças são no presente. Era de uma dignidade que remontava a outro tempo e a outras paragens. Lembrou-me outros meninos com quem me deparei à beira de uma quinta abastada na Estrada da Serra, filhos, quem sabe, dos donos da quinta e da mesma idade do menino da bicicleta. Brincavam na berma da estrada um domingo destes, completamente a sós, vestidos de fato de banho, igualmente responsáveis por si mesmos, ainda que vigiados a uma distância pela família que não cheguei a ver. O privilégio da infância em liberdade une as crianças que nada têm às que têm tudo. As que se situam nos polos não se assemelham em nada, senão no modo como sozinhas umas, vigiadas as outras, exploram o espaço público sem a presença dos adultos. Os meninos da Estrada da Serra, assim como o menino da bicicleta, ainda conhecem a rua, embora por razões diferentes. Mas era o facto da infância neste último, o sentido do mistério que é uma criança, a dificuldade que vem com esse mistério de que ao crescer nos vamos esquecendo, com tudo aquilo que o menino já sabia aos 10 anos e tudo o que ainda tem a descobrir, a promessa no menino adepto de Cabo Verde de um futuro em que nós adultos que o vemos de passagem já não estaremos vivos, o seu swag, a sua sabedoria, a noção de que tinha uma vida própria e os seus compromissos de menino, tudo isso me atingiu como um clarão em menos de um minuto e arrebatou-me.
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Você já viu a hora? Hã? A noite tá quase acabar, hein? Só tá ver aí toda sozinha, sem homem.

E para esta segunda-feira, na dose tripla de hoje, temos K1, diretamente de Inglaterra, com origens jamaicanas. Esta é a nossa escolhida para a dose tripla de hoje.

K1, nome verdadeiro Kyra Lia Wilson, nascida 5 de abril de 2000, East London, no Reino Unido, é britânica, filha de pai nigeriano e mãe irlandesa. Portanto, tem uma ligação cultural muito interessante entre a Nigéria, a Irlanda e Londres.

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0: 15 horas em Portugal e Angola, 13 horas em Cabo Verde, 14 horas na Guiné-Bissau e São Tomé e Príncipe, 16 horas em Moçambique. Edição das 3 da tarde com Susana Lemos.
1: Cabo Verde, a Operação Aurora, que investiga uma alegada rede de abuso e exploração sexual de menores na Ilha do Sal, já levou à detenção de 25 pessoas. 18 arguídos encontram-se em prisão preventiva. Entre eles está Moisés Évora, jornalista da Rádio Televisão Cabo-Verdiana, antigo correspondente desta rádio e uma referência do jornalismo do arquipélago, o que já foi confirmado pela RTP África. Carolina Malheiro.
2: O profissional já tinha sido chamado pela polícia judiciária durante a primeira fase da investigação para prestar declarações, mas foi então dispensado. Detido na semana passada, acabou por ficar em prisão preventiva depois de ter sido ouvido pelo Tribunal da Comarca do Sal. O processo envolve também um dirigente do Instituto Nacional de Previdência Social, identificado como Nuno, e um técnico informático chamado Ivandro. Outro dos arguídos, segundo uma fonte da rádio RTP África, é o representante da Companhia Aérea Portuguesa TAP em Cabo Verde, que aguarda o desenvolvimento do processo em liberdade, sujeito a medidas de coação. Segundo a Procuradoria-Geral da República Cabo-Verdiana, existem indícios de crimes de abuso sexual de crianças com penetração, prostituição de menores, lenocínio e omissão de auxílio. Algumas das alegadas vítimas têm menos de 14 anos. Os factos investigados terão ocorrido desde 2023 em diferentes localidades da Ilha do Sal.
1: A Operação Aurora, que investiga uma alegada rede de abuso e exploração sexual de menores na Ilha Cabo-Verdiana do Sal, já levou à detenção de 25 pessoas. Dois homens morreram durante uma tentativa de travessia clandestina do Canal da Mancha, na noite de ontem para hoje, ao largo de Berck-sur-Mer, Pas-de-Calais, de acordo com as autoridades francesas. Estes dois homens, de nacionalidade desconhecida, tinham entre 30 e 40 anos, informou a prefeitura de Pas-de-Calais. A agência France Presse. Foram encontrados pelas equipas de socorro em paragem cardiorrespiratória numa embarcação improvisada que transportava cerca de 90 passageiros. Um avião da Força Aérea da Nigéria despenhou-se hoje no sul do país com 32 pessoas a bordo, segundo as Forças Armadas e também de acordo com o Ministro da Aviação da Nigéria. Na rede social X, o governante escreveu que, de acordo com as primeiras informações, estavam 25 passageiros e 7 tripulantes a bordo. Em Angola, 14 pessoas morreram hoje carbonizadas e 5 ficaram gravemente feridas devido ao despiste de um veículo que fazia serviço de táxi no município de Matala, província angolana da Huila. Os feridos em estado grave estão internados no hospital da Matala. José Silva.
3: De acordo com testemunhas, um dos pneus estourou, seguiu-se um despiste e a viatura embateu no obstáculo fixo, dando origem ao incêndio. O porta-voz do Serviço Nacional de Proteção Civil e Bombeiros, Wilson Batista, tem os primeiros dados da ocorrência.
4: Uma viatura de marca Toyota modelo Yas de transporte de passageiros terá se envolvido num acidente de viação que resultou no incêndio, tendo vitimado mortalmente 12 cidadãos por carbonização. Até esta altura, as nossas forças ainda encontram-se no local da ocorrência para a devida remoção das vítimas que ficaram todas carbonizadas.

0: Pactos entre empresários, identificar oportunidades de negócio e estimular novos investimentos. Uma delegação de empresários senegaleses está na capital cabo-verdiana para participar num encontro destinado a reforçar as relações económicas entre Cabo Verde e o Senegal. O Prémio Nobel da Medicina foi hoje atribuído ao norte-americano Carl Disseldorf e aos alemães Peter Hegemann e Georg Nagel pelas descobertas na área da optogenética, uma técnica que combina luz, genética e bioengenharia e permite o estudo dos circuitos de neurónios no cérebro. Amanhã é conhecido o Nobel da Física e na quinta-feira o da Química.
1: Foram as notícias na RTP África Rádio com Susana Lemos.

0: Fernanda Almeida.
1: Muito boa tarde, vou estar consigo até às 8 da noite, a abrir-se esta hora, ainda antes da entrevista RTP África. Vamos ficar com os Mendes Brothers.
2: Alô, alô, alô, alô, alô, alô, Alô Lopes, Balubuca, daqui o comandante Chochi, diretamente do Torre dos Controlos das Paródias. Vamos já começar com o ritmo aí, é isso mesmo.
3: Olha o Joãozinho,

0: надо ей.
1: Chega, chega, menino, chega. Vamos!

0: palavras aí do comandante.
1: É isso mesmo, é isso mesmo. A união faz a força, juntinhos é que é bom. É isso mesmo. Comandante Chote, estaremos de volta brevemente.

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2: Ainda passou por aqui Dani Silva com Jorge Palma. Agora vamos à entrevista RTP África, os dois principais candidatos à presidência do Brasil, Lula da Silva e Flávio Bolsonaro, vão à segunda volta já no dia 25 deste mês. Ontem foi dia de eleições gerais, que são comentadas pelo jornalista e autor João Gabriel de Lima, em conversa com o jornalista António Silva Santos.
3: Os resultados das eleições gerais do Brasil são analisados na entrevista RTP África pelo jornalista e autor brasileiro João Gabriel de Lima. Começo pela eleição presidencial. O candidato apoiado pelo Partido Liberal, Flávio Bolsonaro, obteve à primeira volta 47,03%. Lula da Silva, que tem apoio do PT, 45,15%. Resultados que abrem espaço para a segunda volta do escrutínio, já no próximo dia 25 deste mês. João Gabriel de Lima, qual é a leitura que faz a estes resultados, até agora, das eleições do Brasil?
4: Se a gente olhar só o quadro da eleição presidencial, foi uma eleição bastante equilibrada, porque a diferença foi por volta de 1,8, 1,9 ponto percentual entre Lula da Silva e Flávio Bolsonaro. Mas há várias coisas que nos dão a visão de que Flávio Bolsonaro pode se dizer o grande vencedor dessa eleição. A primeira delas é que ele teve um aporte muito grande de votos na reta final da eleição, como, aliás, as pesquisas já estavam mostrando. Então, dois candidatos de direita, de uma direita mais radical no Brasil, Ronaldo Caiado e Romeu Zema, que eram candidatos à presidência da República, perderam votos para Flávio Bolsonaro na reta final. Tanto que as pesquisas, até a véspera da eleição, davam Lula da Silva um pouco à frente, empate técnico, e o que aconteceu foi que Flávio Bolsonaro acabou chegando à frente, embora numa diferença pequena. Mas o que nos dá a visão de que a gente teve uma vitória muito grande dessa direita bolsonarista, que representa a ultradireita no Brasil, seria um pouco equivalente ao Chega de André Ventura aqui em Portugal, foi mesmo os resultados, imagino que a gente vai falar um pouco mais para frente daqui a pouco, das eleições legislativas e das eleições estaduais. Né? No Brasil é tudo ao mesmo tempo. Né? Elege-se o presidente, elege-se os governadores dos estados, são 26 estados no Brasil, e elege-se também o parlamento, que no Brasil, ao contrário de Portugal, é bicameral. Então, há uma Câmara dos Deputados e um Senado. Então, o eleitor brasileiro, ele dá vários votos no mesmo dia na urna eletrônica. E a somatória geral disso tudo aponta para uma vitória muito, muito, muito significativa da ultradireita brasileira representada pelo bolsonarismo. Essa ultradireita que, de uma certa maneira, eu retrato no livro que eu acabei de lançar, A Direita da Direita.
3: João Gabriel Lima, à segunda volta pode haver a dispersão de votos dos eleitores que na primeira volta votaram em Augusto Cury, que é apoiado pelo Avante, Renato dos Santos, que tem apoio da Missão, e Ronaldo Caiado, que conta com o apoio do PSD, esses votos podem continuar a ir para Flávio Bolsonaro ou acha que não?
4: No Brasil, isso é muito mais imprevisível do que seria num país europeu, porque os partidos políticos do Brasil, eles são menos ideológicos do que os partidos políticos na Europa. Mas eu acho que em dois casos, de dois candidatos, é muito provável que os votos vão, em sua maioria, para Flávio Bolsonaro, que são os já citados, Ronaldo Caiado e Romeu Zema. Por que eu digo isso? Porque lá no começo da campanha eleitoral, tanto Caiado quanto Zema apoiaram uma das principais propostas de Flávio Bolsonaro, que é tirar o pai de Flávio Bolsonaro, o ex-presidente Jair Bolsonaro, da prisão domiciliar onde ele se encontra por tentativa de golpe de Estado. O Jair Bolsonaro foi investigado pela polícia e julgado e condenado por tentativa de golpe de Estado. E Flávio Bolsonaro, que é filho de Jair Bolsonaro, disse: uma das minhas primeiras medidas vai ser tirar o meu pai da prisão domiciliar. Tanto Romeu Zema quanto Ronaldo Caiado disseram no início de suas campanhas eleitorais que fariam o mesmo. Ou seja, eles endossam uma das propostas centrais do bolsonarismo. E também, num evento de campanha, logo no começo da campanha eleitoral, tanto Zema quanto Caiado disseram lá atrás que apoiariam Flávio Bolsonaro, caso Flávio Bolsonaro chegasse ao segundo turno, esperando que Flávio retribuísse esse apoio, caso um dos dois chegasse ao segundo turno como candidato da direita mais radical. Então, acho que pelo menos nesses dois casos, é muito claro que a maior parte dos votos irão para Flávio Bolsonaro. Nos outros dois, é mais imprevisível.
3: João Gabriel de Lima, o resultado das legislativas deu origem a uma alteração profunda na composição política no Brasil. Por exemplo, na Câmara de Deputados, o PL termina com a maior bancada, com 121 lugares dos 513 deputados, um resultado consoante aquilo que foi divulgado, não é? No Senado, o PL também teve forte desempenho, conquistando 19 das 54 cadeiras que estavam para ser eleitas. Entre os nomes que não conseguiram ser reeleitos estão Renan Calheiros, Ciro Nogueira e Rodolfo Rodrigues. Estes resultados já eram esperados ou não?
4: Eu diria que nessa magnitude não eram esperados. O que aconteceu o bolsonarismo, concentrou muito da sua campanha eleitoral no Senado, porque uma das propostas do bolsonarismo é trocar a composição do Supremo Tribunal Federal, dos juízes do Supremo Tribunal Federal. E são senadores que podem levar um ministro do Supremo Tribunal Federal a um processo de impeachment. O resultado no Senado é o PL de Bolsonaro tem 28 cadeiras, somando as que já tinham, porque a renovação nessa eleição foi de apenas 2/3 do Senado. Mas somando outros senadores que têm afinidade com o bolsonarismo ou afinidade com propostas como impeachment de ministro do Supremo, já há maioria bolsonarista no Senado. Isso é uma mudança muito radical. Nunca a ultradireita brasileira dominou o Senado. O Senado era dominado por partidos mais da direita tradicional ou de centro, historicamente. E agora a gente teve essa reversão. Um fato interessante que mostra o tamanho da vitória do bolsonarismo e o tamanho da derrota do governo no Senado é que Lula da Silva colocou em São Paulo para concorrer representando a esquerda, duas ministras muito bem avaliadas do seu governo, Marina Silva, que é a ministra do Meio Ambiente, que frequenta fóruns internacionais na área do meio ambiente, respeitada no mundo inteiro, e Simone Tebet, que foi candidata à presidência também na última eleição em 2022. Nenhuma das duas se elegeu. No lugar delas, elegeram-se dois senadores ligados ao bolsonarismo. Então, essa foi uma vitória muito grande. Na Câmara dos Deputados, não dá para dizer que o bolsonarismo tem maioria, mas a vitória do PL com 121 de 513 deputados, como foi assinalado, é uma vitória muito significativa. É provavelmente o maior. O Brasil é um partido, um país com muitos partidos políticos. A política é muito fragmentada. Essa é uma das maiores vitórias de um único partido. Conquista um quinto da Câmara dos Deputados. Ainda não é a maioria, mas é um peso muito grande. Então, dá para dizer que no legislativo brasileiro, a esquerda perde, a direita tradicional perde, os partidos regionais conhecidos como Centrão perdem e a ultradireita ganha muito. Se Flávio Bolsonaro for eleito presidente da República, ele terá o legislativo muito a seu favor. Se Lula da Silva for eleito, ele será um governante de minoria. Ele vai ter que lutar muito para conseguir passar os seus projetos.
3: Quanto à eleição para governadores estaduais, no Pará, Sérgio Moro, apoiado pelo PL, foi eleito governador. Deltan Dallagnol, do Novo, também foi eleito para o Senado. Em Santa Catarina, Jorginho Melo, do PL, foi reeleito com mais de 68% dos votos. No Espírito Santo, Lorenzo Pasolini, dos Republicanos, e Ricardo Ferraço, do MDB, avançam para a segunda volta. Que leitura é possível fazer também aqui no, na, na questão dos governadores estaduais?
4: Na questão dos governadores estaduais, também é uma grande vitória da ultradireita, representada ou pelo PL, ou por políticos do PL, ou políticos apoiados pelo bolsonarismo, e pelo próprio PL, como em São Paulo, Tarcísio de Freitas. Eu vou dar aqui um número que eu acho que mostra muito o que aconteceu. Os seis estados mais ricos do Brasil, em produto interno bruto, eles estão no sudeste e no sul do país. O maior deles é São Paulo. São Paulo tem uma economia do tamanho da economia da Argentina, para dar um pouco o peso econômico dessa parte do país. Desses seis estados, cinco já elegeram governadores alinhados com o bolsonarismo: Minas Gerais, São Paulo, Paraná, Santa Catarina e Rio Grande do Sul. Falta o Rio de Janeiro, que talvez vá à segunda volta, que é o berço do bolsonarismo. Mas o candidato do PL, o candidato apoiado por Flávio Bolsonaro, Douglas Ruas, que fez campanha junto com Flávio Bolsonaro, ele tem mais de 49% dos votos à primeira volta, e há uma pendência judicial, que há um candidato, Antony Garotinho, que não é, é que é, os votos dele talvez sejam computados ou não, porque a candidatura dele foi impugnada, porque ele estava numa lei de inelegibilidade. Então, o que que acontece? É possível que também não haja segundo turno no Rio de Janeiro. Então, isso significa que nos seis estados mais ricos do Brasil, os governadores, eles são apoiados pelo bolsonarismo. Sérgio Moro, do Paraná, que foi citado, ele foi o juiz que condenou Lula, mandou Lula da Silva à prisão. Depois a sentença foi anulada porque ele foi considerado um juiz parcial pelo Supremo Tribunal Federal. Mas é um inimigo do lulismo, então é uma vitória grande. Outro dado interessante a respeito dos estados é: quando se olha o mapa do Brasil, no Norte e Nordeste, Lula da Silva ganhou em quase todos os estados do Nordeste e quase todos do Norte do Brasil. E no Sul, Sudeste e Centro-Oeste, Flávio Bolsonaro ganhou em todos os estados. Então, a gente vê também uma divisão muito grande do Brasil, que é uma divisão geográfica. O Norte tende à esquerda, e o Sul, e o Sul, Sudeste, Centro-Oeste tendem à direita, ou à ultradireita.
3: João Gabriel de Lima, entramos agora nas declarações que foram proferidas pelos candidatos à presidência do Brasil, depois de conhecidos os resultados, os dois principais candidatos. Flávio Bolsonaro disse estar muito feliz com o resultado à primeira volta destas eleições do passado domingo e também referiu que isto é o fim da era do PT e que o povo quer mudança. Concorda com esta posição ou a segunda volta pode trazer surpresas, como tem referido?
4: Eu acho que a segunda volta, eu acho que há duas questões aí. A primeira é claro que Flávio Bolsonaro é favorito na segunda volta. Ele teve mais votos, ele se beneficiou de uma onda ascendente, e a maior parte dos outros candidatos que disputavam o pleito eram candidatos mais posicionados à direita. Então é de esperar que ele ganhe ainda mais votos desses candidatos. Mas não é uma eleição completamente certa. Primeiro, porque a diferença é muito pequena. É uma diferença menor que 1,9 ponto percentual. Lula da Silva, como se viu, muito forte no Norte e Nordeste. Ele pode tentar conseguir aumentar a diferença nesses estados em que ele é forte, por exemplo, tentando diminuir a abstenção. Tem várias estratégias eleitorais que ele, como político experiente, pode utilizar para tentar reverter o resultado. Então, eu acho que não é uma coisa certa ainda. Eu acho que o que disse Flávio Bolsonaro reflete um pouco a euforia dele e dos seus apoiantes e correligionários pelo bom resultado da eleição. Na campanha de Lula, houve um misto de decepção e alívio. Decepção porque, como a gente viu, Lula da Silva acabou ficando atrás de Flávio Bolsonaro, e a gente viu que e nas outras eleições estaduais e legislativas, a ultradireita ela foi muito forte, ela conseguiu sair muito forte. Por outro lado, houve um certo alívio, porque a onda que se formou com a migração de votos de outros candidatos para Flávio Bolsonaro na véspera da eleição, levaram alguns apoiantes de Lula da Silva a temer que a eleição se se decidisse logo na primeira volta. E isso acabou não acontecendo, vai haver a segunda volta. E como se diz no clichê da política, a segunda volta é uma nova eleição. Então temos aí 3 semanas de campanha eleitoral bastante quente e acirrada pela frente.
3: Lula da Silva disse ontem duas notas que eu achei interessantes. É preciso dar continuidade ao projeto de desenvolvimento tecnológico, científico, exploração das terras raras e minerais críticos, e vamos mostrar que vai ser necessário fazer a indústria do Brasil crescer. O que é que falhou na governação de Lula da Silva que acabou depois por pagar na urna? Na ida às urnas com os eleitores. O que é que Lula da Silva ainda não fez no Brasil?
4: Lula da Silva, durante a sua campanha eleitoral, falou muito de alguns feitos do seu governo, como, por exemplo, diminuir o desemprego no Brasil e aumentar o crescimento econômico. E ele empreendeu políticas nesse sentido, algumas delas bem-sucedidas. Mas o que que deu errado no governo de Lula da Silva? A gestão da economia, voltada muito para crescimento econômico, ela acabou gerando um endividamento muito alto do país. Provavelmente foi o maior aumento de dívida nesse século, dívida do país. Mas, claro, dívida do país não reflete no dia a dia dos eleitores. O que reflete aqui é, por conta dessa dívida e por conta da gestão econômica, os juros no Brasil seguiram muito altos, na casa de entre 13 e 14%. Ora, imagine um pequeno comerciante pedir dinheiro no banco para poder ampliar o seu negócio. Ou uma mulher chefe de família, muitas das famílias brasileiras são chefiadas por mulheres, né? Que tem que pedir empréstimos para fechar a conta no final do mês. Essa pessoa tem que pagar juros muito altos que ela não consegue suportar. Então, o que deu mais errado no governo foi um alto endividamento das famílias. Os brasileiros estão muito endividados. E ainda teve os jogos online, né, que são chamados de bets no Brasil, que ajudam a aumentar o endividamento. Lula da Silva chegou a proibir as bets às vésperas das eleições, uma medida aprovada por 78% dos brasileiros. Mas o que a gente vê é, apesar do crescimento econômico, diminuição do desemprego, etc., uma grande parte dos brasileiros não sente que sua vida melhorou muito. E esse endividamento pressiona muito as famílias. Os brasileiros, eles, sua maioria, não são ricos, né? E muitos deles estão endividados. Eu acho que isso foi uma coisa que esse ponto econômico foi muito explorado durante a campanha eleitoral e reflete uma situação real da população.
3: João Gabriel de Lima, vamos falar do livro, antes em segurança. É também uma questão que Lula da Silva não conseguiu resolver, ou já vem de outros governos, a questão da insegurança, a violência entre gangues, os assaltos na rua, tudo isso que gira à volta, das zonas suburbanas do Brasil.
4: Sim, isso também foi um ponto muito, muito complicado. Esse não é um ponto que tem a ver com este governo de Lula da Silva especificamente. A questão da segurança pública no Brasil é muito complicada há muito tempo e tem várias raízes que vão de uma implantação forte do crime organizado até questões sociais mesmo. E um ponto que é muito interessante ressaltar é que, pela Constituição brasileira, o governo federal não é o responsável pela segurança pública. Quem é responsável são os governos estaduais. Mas não adianta, porque é claro que cobra-se também do governo federal medidas dentro dessa área da segurança pública, e nenhum governo brasileiro, desde a redemocratização, nenhum governo federal, nenhum presidente da República se preocupou muito com isso, mas eles são cobrados. Eu acho que essa cobrança caiu também em cima de Lula da Silva. Em alguns estados a segurança pública melhorou, como São Paulo, como Minas Gerais, como Paraná. Em outros a segurança pública piorou, como alguns estados do Nordeste. Isso tem muito a ver com o fato das polícias em estados mais pobres não estarem tão equipadas para combater o crime organizado. Lula da Silva tentou lançar um programa de segurança pública também no último ano, mas não foi uma coisa que repercutiu muito, e Flávio Bolsonaro prometeu, sendo presidente da República, cuidar pessoalmente da questão da segurança pública. Mas ele não tem um projeto para isso, ou pelo menos não apresentou. O projeto que ele apresentou muito, o que ele falou muito, ele citou muito Nayib Bukele, o ditador, de El Salvador, e ele faria coisas parecidas no Brasil, que ele chamou de Projeto Treva. Mas o que Nayib Bukele fez em El Salvador não é aplicável no Brasil, porque necessitaria uma ditadura, como, por exemplo, prender pessoas sem o devido processo legal. Isso é uma coisa que não se pode fazer numa democracia. Então, o que Lula da Silva não fez muito pela segurança e Flávio Bolsonaro promete coisas irrealizáveis até agora.
3: Vamos abordar agora o livro. Como é que se chama o livro? Qual é o título do livro e o conteúdo dessa obra literária que editou?
4: O livro que eu acabei de lançar no Brasil, mas já se encontra à venda em Portugal, na Livraria da Travessa, na Livraria Saudade e outras livrarias que importam livros brasileiros, livros editados no Brasil, ele se chama A Direita da Direita. E esse livro, ele fala justamente da ultradireita, né, que é esse movimento da ultradireita nos países, como ela se tornou a terceira força para além da direita e da esquerda tradicionais, sem que tenha surgido na maioria dos países uma esquerda radical, que fosse um contraponto a essa direita radical, mas o livro é principalmente sobre o fato de como essas ultradireitas que surgem nos países, elas colaboram entre elas, formando uma espécie de uma rede internacional. Não é uma teoria conspiratória, mas é uma rede no sentido que uma colabora com a outra. Então, alguns representantes dessa ultradireita seriam, no Brasil, o bolsonarismo de Flávio Bolsonaro, em Portugal, o Chega de André Ventura, na Espanha, o Vox de Santiago Abascal, na Alemanha, o Partido Alternativa para a Alemanha, na França, o Reagrupamento Nacional de Marine Le Pen, e nos Estados Unidos, claro, Donald Trump, né, que seria a direita da direita da direita dentro do Partido Republicano. Todas essas forças, elas colaboram. E eu acabei de citar aqui o Flávio Bolsonaro. As principais propostas de Flávio são cópias de propostas de outros governantes dessa outra direita. Eu citei a segurança pública de Nayib Bukele, mas também o corte de gastos público que ele propõe é inspirado no de Javier Milei na Argentina. E o combate ao crime organizado é um pouco inspirado no escudo das Américas proposto por Donald Trump. Ele também recebeu apoio, recebeu endosso de figuras da ultradireita em outros países. Então, eu defendo no livro que existe um movimento de ultradireita internacional que nada tem a ver com a direita que a gente conhece, com aquela direita liberal ou neoliberal que tem na maioria dos países, que aqui em Portugal é representada pelo PSD. Na verdade, é um outro grupo político que aqui em Portugal é representado pelo Chega, no Brasil pelo bolsonarismo, e que tem ideias diferentes e ideias que circulam numa rede internacional.
3: João Gabriel de Lima foi o convidado da entrevista à RTP África de hoje. Falamos das eleições de ontem no Brasil, projetamos a segunda volta e falamos da obra que acaba de lançar no mercado brasileiro, já disponível aqui nos escaparatos das lojas livrarias em Portugal.
2: Uma entrevista conduzida pelo jornalista António Silva Santos.
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2: E de regresso à música, trazemos dois grandes, David Byrne e Caetano Veloso, Marco de Canaveses.

0: Agora viajamos até ao Reino Unido, Planeta Música, com Vasco Diniz.
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2: Dua Lipa continua a dominar os tops mundiais, agora com o estrondoso sucesso de Training Season. Este novo êxito da artista inglesa atingiu o quarto lugar na tabela britânica de singles e já ultrapassou a impressionante marca de 1 milhão de reproduções no Spotify. É, sem dúvida, um autêntico fenómeno planetário de uma das estrelas de topo da música internacional.

0: 16 horas em Portugal e Angola, 14 horas em Cabo Verde, 15 horas na Guiné-Bissau e São Tomé e Príncipe, 17 horas em Moçambique. Edição das 4 da tarde com António Silva Santos.
1: A Operação Aurora, que investiga uma alegada rede de abuso e exploração sexual de menores na Ilha Cabo-Verdiana do Sal, já levou à detenção de 25 pessoas. 18 arguídos encontram-se em prisão preventiva, entre eles está Moisés Évora, jornalista da Rádio e Televisão Cabo-Verdiana, antigo correspondente desta rádio e uma referência de jornalismo do arquipélago. Já foi confirmado pela RDP África, RTP Rádio. Carolina Malheiro, jornalista, destaca esta notícia.
2: O profissional já tinha sido chamado pela polícia judiciária durante a primeira fase da investigação para prestar declarações, mas foi então dispensado. Detido na semana passada, acabou por ficar em prisão preventiva depois de ter sido ouvido pelo Tribunal da Comarca do Sal. O processo envolve também um dirigente do Instituto Nacional de Previdência Social, identificado como Nuno, e um técnico informático chamado Ivandro. Outro dos arguídos, segundo uma fonte da rádio RTP África, é o representante da Companhia Aérea Portuguesa TAP, em Cabo Verde, que aguarda o desenvolvimento do processo em liberdade, sujeito a medidas de coação. Segundo a Procuradoria-Geral da República Cabo-Verdiana, existem indícios de crimes de abuso sexual de crianças com penetração, prostituição de menores, lenocínio e omissão de auxílio. Algumas das alegadas vítimas têm menos de 14 anos. Os factos investigados terão ocorrido desde 2023 em diferentes localidades da Ilha do Sal.
1: Moisés Évora já tinha sido chamado pela Polícia Judiciária durante a primeira fase da investigação para prestar declarações, mas foi então dispensado. Detido na semana passada, acabou por ficar em prisão preventiva depois de ser ouvido pelo Tribunal da Comarca do Sal. Em Angola, 14 pessoas morreram hoje carbonizadas e 5 ficaram feridas com gravidade devido ao despiste de um veículo que fazia a ligação, um veículo de um táxi, no município da Matal, na província da Huila, no interior sul do país. Os feridos estão em estado grave, estão internados no Hospital Municipal da Matal.
3: De acordo com testemunhas, um dos pneus estourou, seguiu-se um despiste e a viatura embateu num obstáculo fixo, dando origem ao incêndio. O porta-voz do Serviço Nacional de Proteção Civil e Bombeiros, Wilson Batista, tem os primeiros dados da ocorrência.
4: Uma viatura de marca Toyota modelo Yas de transporte de passageiros terá se envolvido num acidente de viação que resultou no incêndio, tendo vitimado mortalmente 12 cidadãos por carbonização. Até esta altura, as nossas forças ainda encontram-se no local da ocorrência para a devida remoção das vítimas que ficaram todas carbonizadas e têm os corpos muito colados uns dos outros e para posterior ações que se impõem por parte do Serviço de Investigação Criminal para a identificação destas vítimas.
3: Recordamos que a viatura transportava 19 passageiros, 14 morreram carbonizados e 5 estão gravemente feridos.
1: O repórter José Silva, a partir de Luanda, viatura carbonizada após despiste causa 14 vítimas mortais na província da Huila, no sul de Angola. Um avião da Força Aérea da Nigéria despenhou-se hoje no sul do país, com 32 pessoas a bordo, segundo as Forças Armadas e o Ministro da Aviação nigeriana. Na rede social X, o Ministro da Aviação, Festus Keyeno, disse que, de acordo com as primeiras informações, estavam 25 passageiros e 7 tripulantes a bordo. Dia 25 de outubro, o Brasil vai novamente a votos. O resultado das eleições de ontem, Flávio Bolsonaro, 47,03% das intenções de voto. Lula da Silva conseguiu 45,15%, não garantindo eleição à primeira volta. Já nas estaduais, as legislativas foram ganhas pelo Partido Liberal, Partido de Extrema-Direita. A análise é feita pelo jornalista e autor brasileiro João Gabriel de Lima.
5: Se a gente olhar só o quadro da eleição presidencial, foi uma eleição bastante equilibrada, porque a diferença foi...

0: eram candidatos à presidência da República perderam votos para Flávio Bolsonaro na reta final. É, tanto que as pesquisas até a véspera da eleição davam Lula da Silva um pouco à frente, empate técnico, e o que aconteceu foi que Flávio Bolsonaro acabou chegando à frente, embora numa diferença pequena.
1: Importa referir que na votação para a presidência do Brasil, os outros três candidatos mais votados, Augusto Cury, que é apoiado pelo Avante, Renan Santos, com suporte político do Missão, e Ronaldo Caiado, do PSD, obtiveram cada um deles pouco menos de 2% de votos. Em França, as aulas estão hoje suspensas em 25% das escolas por questões de segurança. Os últimos dias têm sido protestos e confrontos. Alunos exigem uma investigação e maior investimento na educação. Nos protestos de hoje, um jovem ficou ferido. A reportagem da correspondente RTP em Paris, Rosário Salgueiro.
2: Em Lens, um estudante de 15 anos ficou sem uma mão ao pegar numa granada de gás lacrimogéneo enviada pela polícia contra os manifestantes. Em Lille, também no norte de França, aumenta a tensão entre forças de segurança e alunos. Em Paris, uma diretora de escola profissional teve que chamar a polícia. O portão estava em chamas, havia o risco de se propagar aos laboratórios com produtos inflamáveis. A professora justifica o apelo às autoridades.
3: Porque era assustador estar lá dentro e ouvir tudo. Houve golpes violentos contra a porta, havia fogo, o cheiro do fogo que sentimos e depois o cheiro do combustível.
2: Mais de 100 alunos foram detidos só na capital. Os que estão na rua querem as exigências escutadas e resolvidas. No topo das reivindicações, a redução de estudantes por turma. Helder explica-se em português.
4: Nós agora na nossa turma somos entre 30 e 35 os alunos.
5: E professores, têm suficiente?
4: Muitos professores às vezes não vêm cá e durante todo o ano faz muitas aulas que faltamos.
2: Luís acrescenta.
6: Depois há o sistema de acesso ao ensino superior, que é muito mal feito, deixando milhares de estudantes sem vaga na universidade, apesar de terem boas notas.
5: Tem havido muitas situações de violência.
6: Na realidade, a violência é uma minoria, em comparação com aqueles que estão cá para protestar, para expressar os seus problemas.
2: Esta terça-feira haverá greve no ensino com manifestações por todo o país. Pais e professores prometem juntar-se aos estudantes. O governo não viu aparecer este movimento estudantil. O primeiro-ministro admite estar a trabalhar num plano para resolver os problemas urgentes das escolas.
1: Um quarto das escolas francesas está encerrado, alguns bloqueios estão a ficar marcados por violência, com registros feridos entre polícias e também alunos.
7: Foram as notícias na RTP África Rádio com António Silva Santos.

0: Temos especial artista da semana.
1: Ao longo da semana, rumamos a Angola. Conhecemos um dos protagonistas da nova geração do Semba, no disco Xinguila.
2: Negra,
3: eu amo esse Semba.
4: Estou perdido de amor por ela.
1: Canu André é um artista RTP África.
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6: Nosso casamento fala sobre o casamento, como diz o título. Sobre a união de um casal que vive durante muito tempo sem contrair um matrimónio. E depois de muitos anos, eles tiveram a graça de poder casar, ter uma festa linda com todas as pessoas que amavam e serem felizes

Um amigo, o DJ Galho, é o responsável por isso. Há muitos anos atrás, quando nós os dois ainda vivíamos em Angola, e ele era da música eletrónica e queria aproveitar a minha voz, disse: Canu, vem lá cantar aqui nesse instrumental. Eu não queria, porque não é bem a minha vibe, né? Mas ele andou tanto a minha atrás que conseguiu, né? E saiu essa música.

Xinguila fala sobre algo que é uma realidade muito forte no nosso país, existe e não dá para negar, que é a inveja. Essa música Xinguila se resume à inveja. Em Angola, muitas pessoas invejam os outros a troco de nada, mesmo às vezes sem conhecer a pessoa. E essa música fala disso. Comprei um carro, juntei dinheiro para comprar um carro e o vizinho ao lado ficou irado com a minha conquista e é isso. É mais ou menos isso que eu retrato nessa música.

O Amo Semba retrata o meu amor pelo Semba desde miúdo. Acredito que todo angolano se revê no Semba, todo angolano nasce a ouvir o Semba. Então eu retrato nessa música que desde 1990 que eu amo o Semba, e depois falo sobre algumas vivências de Angola, falo da Ilha de Luanda, falo sobre alguns pilares do Semba, como Betinho Feijó, o Joãozinho Morgado e outros.

Mona Mundele, filho de branco, chamamos lá na banda mulato. Essa música retrata, Mona Mundele retrata o amor de um homem por uma mulher mulata. Fala sobre isso. Que muitos dizem, não namoro com mulatas, porque as mulatas não prestam e não sei o que. E nessa música eu digo totalmente o oposto. Eu digo que não, ela me faz feliz. Eu choro, mas ela me faz chorar de amor. E eu que retrato essa música.

0: Cano Andrade, o artista da semana. Agora vamos espreitar o que nos traz hoje a Hora das Cigarras.
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0: Poemas de Aimé Césaire hoje na Hora das Cigarras, depois das 23 horas. E também há A Vida é Bela ainda durante esta hora, mais para o final desta hora. Vamos ver o que nos trazem hoje Miguel Paraíso e Mangope.
1: Quase um quinto da população ingere bebidas todos os dias, 3 vezes mais do que a média europeia. Ou seja, vocês são extremamente...
2: bêbados.
1: Ah, pois é.
2: Não, por acaso também não vou mentir. Agora falaste, comecei aqui a pensar... Xê, o tipo também...
1: Não, tu também és tuga, tu tens documentos portugueses. Tu não, também estás a contribuir para essa média, Mangope.
0: Vamos ver onde esta conversa nos leva.
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0: 16 horas e 38 minutos em Lisboa. Seguimos com os Goruan, depois a Iola Semedo.

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0: Se não fosse, eu tinha mesmo que duvidar.
1: Então.
0: Estou-te a dizer, tinha que duvidar.
1: Portugueses, portugueses.
0: Portugueses, portugueses.
1: Heróis do mar. Nobre povo. Nação valente e imortal.
0: E bêbados.
1: É?
0: Bêbados também, mano. Xê.
1: Para quem não sabe, esta semana saiu uma notícia que dizia assim: Portugal é o país da União Europeia onde se bebe mais álcool todos os dias. Portugal é o país da União Europeia onde mais pessoas bebem álcool diariamente. Quase um quinto da população ingere bebidas todos os dias, 3 vezes mais do que a média europeia. Ou seja, vocês são extremamente
0: bêbados.
1: Ah, pois é.
0: Não, por acaso também não vou mentir. Agora falaste para comecei aqui a pensar. Eu tipo também.
1: Não, tu também és tuga, tu tens documentos portugueses. Tu não, também estás a contribuir para essa média, Mangope.
0: Por acaso é verdade. No almoço dela sempre um.
1: Ah é?
0: No almoço e
1: Imagina,
0: eu como treino segunda, quarta e sexta, tem este dia de treino. Quando treino tipo não bebo. Só muita água, mas terça, quinta, sábado, domingo. Lidou.
1: Ah, pois é.
0: Mas não é todos os dias. Até aí, já tem aí 3 dias de. A semana tem 7 dias, tem aí 3 dias.
1: É só às vezes. Olha, e os homens portugueses consomem o triplo das mulheres. Ah, pois é.
0: As mulheres nunca não se tão muito fortes.
1: Ah, não.
0: Eu conheço mulheres que mamam de bebê, mano. Já me deu medo deles acompanhar. Bebe mesmo, que até dá medo, mano. Epa. Tem garganta mesmo, bebe.
1: Mas Portugal só podia estar à frente, olha. No futebol está à frente.
0: Não, eu até pensava.
1: O álcool também.
0: Eu pensava que pelo menos que ia estar à frente é Rússia. Tipo, os pais assim que são frios.
1: Sim.
0: Aí sim faz sentido, tipo, que nem vamos sério mesmo. Faz menos 5, menos 7, 8, 10, 20.
1: Não, mas isso é União Europeia. A Rússia está lá com o Putin, estão lá fora. Estás a perceber? No consumo diário, Portugal lidera com uma porcentagem de 16%. Depois vem a Itália.
0: Mas, mano, Suíça também faz muito mais frio do que aqui, mas não bebem assim tanto.
1: Pois, Itália. Che, depois vem a Bélgica.
0: Mas isso aqui não tem nada a ver também com o tempo, mano. Aqui estão a sofrer muito. Aqui estão a afundar as mágoas
1: na
0: mesmo.
1: Bebida.
0: Na bebida.
1: No whisky.
0: No whisky.
1: Na vodka.
0: Renda atrasou.
1: Whisky.
0: Álcool, whisky.
1: Mulher traiu.
0: Whisky.
1: Teu amigo não te paga.
0: Whisky. Não pagaram dívida, whisky. Salário chegou só na metade, whisky. Descontaram dinheiro que não deviam, whisky. E mesmo também no dinheiro do salário. Já tem lá para uns 10%, que é só do álcool.
1: Do álcool.
0: Não mexe, já.
1: Tem que ver aquela sagrejinha.
0: Sim, em casa.
1: É, só aquela super boxinha.
0: Eu por acaso nas compras do mês, eu compro também sempre lá, compro lá 2 galas. Uma gala de um champanhe. Uma gala assim tipo de um gin e compro para aí umas 6 cervejas já.
1: Já reparaste que os portugueses adoram fazer decoração da sala com bebida?
0: Eles
1: e os cabredianos adoram.
0: Mano, eu já conheci pessoas que tiveram, tem, como é que chama aquilo aí?
1: Adega.
0: Mas sim. Na adega tem lá uma garrafa de whisky tipo grande mesmo,
1: sim.
0: Grande. Mas aquela garrafa tinha com 40 anos, mano. Ah. Eu só fiquei imaginando, você sabe aquela garrafa de 40 anos, mano?
1: Tá vivo para preto e branco.
0: Sim, você vai ver aquilo, você vai ver o mundo a preto e branco mesmo. Você vai ficar mesmo louco, boy. Garrafa de whisky de 40 anos.
1: Mas eu agora percebo porque é que os portugueses bebem mais. Porque o nosso vinho é muito bom.
0: Yeah,
1: aqui pisam
0: casa.
1: Vinho, pisam uva, copé, fazem aquele ivo.
0: Pé que tem cholé.
1: Ah, é vinho a sério.
0: Pra casa,
1: vinho
0: yeah.
1: De Douro.
0: Um dos melhores vinhos do mundo
1: é português. E não é esse monte velho, esse do pacote.
0: Cerveja,
1: não.
0: Epá.
1: Eu já fui a muitos países. E a Superboc e Sagres dão na cara.
0: E por acaso não, a Heineken também é boa.
1: Dão na cara.
0: A Heineken não é daqui.
1: Bem fresquinha, dão na
0: mas
1: cara.
0: A Heineken é daqui.
1: Não
0: bem
1: é daqui.
0: Fresquinha.
1: Dão na
0: sabe,
1: cara.
0: Dá na cara dessas super, essas Sagres, né?
1: E
0: a cerveja... Eu já fui em outros países. Tipo na Alemanha, mano. Se eu tiver da Alemanha, mano, aquilo ali, boy.
1: Depende da cerveja.
0: Mano, esquece. Eu não... Apanhei lá umas são boas. Mas, mano, aquilo ali é bruto, boy.
1: E cerveja
0: aquilo aí não sei se maturou, mas não sei quanto tempo. Se ficar com o Zé, a levedura, o que lá, mano. Aquilo aí, xê.
1: Olha, e sabes qual é o país onde a população diz que bebe menos álcool diariamente?
0: Ah.
1: Lituânia. Conhece algum amigo lituano?
0: Não conheço.
1: E depois vem a Polónia. E depois a Turquia.
0: Mano, a Polónia faz muito frio.
1: Pois.
0: Frio, neve dura. Como é que é possível lá beber menos que aqui? Mas... Aqui mesmo, o motivo mesmo, não pode ser frio, não pode ser uma celebração, porque você, o ano inteiro, você não celebra praticamente nada. Você não tem motivo de celebrar nada.
1: Nossa,
0: você mesmo sai do serviço frustrado,
1: vamos beber.
0: Param no café, álcool. Todos os dias, álcool.
1: Olha, e se fosses ministro, como é que tentarias combater estes dados, estas notícias, que os portugueses são os que mais bebem diariamente. O que é que tu fazias?
0: Deixa eu combater para aqui. Deixa eles beber. Deixa eles beber, mano. Como eu quero combater isso? Como combater o combustível que está caro?
1: É verdade.
0: Agora álcool? Tirava os impostos do álcool, deixa eles como beberem, mano. É muita frustração nesse país, tão frustrado.
1: É muita promoção também.
0: Sim.
1: No álcool.
0: Deixa promoção, deixa ele ver para esquecer os problemas. Sim.
1: Por acaso uma bem gelada agora entrava.
0: Agora chega. Quase são o quê? 8 da manhã, às 9, chega.
1: Mas
0: gelada.
1: Há quem neste momento já esteja na terceira.
0: Epa.
1: Quem está ali na obra precisa daquele coiso.
0: Não, quem trabalha na obra. Um dia, epa, quem trabalha na obra, nos convida só eu e o Miguel. Um dia queremos ter uma experiência de como trabalhador da obra, só para sentir mesmo se também temos futuro nessa área.
1: Temos futuro nessa área, né?

0: 17 horas em Portugal e Angola, 15 horas em Cabo Verde, 16 horas na Guiné-Bissau e São Tomé e Príncipe, 18 horas em Moçambique. 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
1: Um mês depois do acidente de Campanas de Cima na Ilha do Fogo, as famílias das 25 vítimas começam a retomar algumas rotinas. O psicólogo Olivar Ribeiro, que coordena o apoio no terreno, considera que a recuperação está a acontecer mais depressa do que a equipa previa e anuncia uma nova fase de intervenção.
2: Nós identificamos nesse primeiro mês resultados que nós acreditávamos que só apareceriam no segundo ou terceiro mês de intervenção. Então, no primeiro mês, algumas famílias e pessoas apresentavam, por exemplo, reações de ideação suicida, pânico, terror noturno, dificuldade para dormir, não estavam se alimentando, pessoas que estavam em processo de isolamento, dificuldade para retomar as suas rotinas. E uma situação como essa leva-se tempo para que você consiga regular a pessoa e devolver ela ao lucro natural que ela deve ser vivida. Só que algumas pessoas já têm apresentado bons resultados e isso tem nos dado muita esperança, né? A equipe tem se sentido muito esperançosa por conta disso.
1: A equipa visitou 25 agregados atingidos, identificou as situações mais delicadas e organizou um acampamento individual. Entre as crianças, a intervenção teve de ser adaptada à idade e à forma como cada uma manifesta o sofrimento.
2: Eles vivem e expressam o luto de forma diferenciada. Vou te dar um exemplo claro. Eu fui numa casa que haviam duas crianças. Uma delas estava chorando aos pés da mãe. E a outra criança estava com dois brinquedos na mão. Um deles era um autocarro e o outro um carro menor, passageiro. E ela brincava com um acidente. Então ela estava todo tempo brincando com a batida desses carros. Se eu não tenho a percepção ou a sensibilidade para isso, eu vou entender que aquela que está chorando mais, talvez esteja vivendo o luto de forma mais intensa do que aquela que estava brincando sobre o acidente. Então, essa é uma abordagem para criança, porque ela não consegue comunicar isso como um adulto.
1: O acidente ocorreu a 5 de setembro, quando um autocarro que transportava sobretudo crianças e adolescentes regressava de um passeio em Chão das Caldeiras. Morreram 25 pessoas numa queda grave, acidente rodoviário registado em Cabo Verde desde a independência. Portanto, o mais grave acidente no arquipélago. Os operadores da justiça em Angola regressaram hoje ao trabalho na sequência do entendimento alcançado das negociações com representantes do governo, dias depois de ter sido anunciada a paralisação. A paralisação de 6 dias ocorreu devido ao não cumprimento de um acordo em janeiro. Segundo o sindicato da classe, o repórter José Silva falou com os sindicalistas.
3: Dos vários pontos do acordo alcançado em relação à promoção dos funcionários, foram criadas 3 modalidades, com destaque para o concurso interno público para o preenchimento de mais de 2.300 vagas e também a realização do concurso externo no início de 2027. O porta-voz do Sindicato dos Operadores de Justiça de Angola, Soja, Denilson Duro, falou sobre os pontos do entendimento.
4: Falamos essencialmente da promoção, da melhoria das condições de trabalho, essencialmente dos funcionários que estão em zonas recônditas. Também falou-se de um outro formato de comunicação institucional que pode, eventualmente, facilmente dirimir os conflitos entre os trabalhadores e de entidade patronal. A melhoria também da unificação das comparticipações complementares, que será de forma generalizada para todo o país, onde não haja nenhuma discriminação ou qualquer assimetria em termos de acesso àquelas receitas.
3: Entretanto, o sindicalista não descarta a possibilidade de uma nova paralisação caso as medidas acordadas não sejam implementadas até ao final deste ano.
4: Nós, enquanto sindicato, vamos manter-nos atentos, vigilantes de que efetivamente este acordo seja cumprido, essencialmente até o final deste ano, porque se eventualmente não se cumprir, teremos novamente que utilizar os mecanismos de pressão que inicialmente desejaríamos que não fosse a greve.
3: Denilson Duro, porta-voz do Sindicato dos Operadores de Justiça de Angola Soja, que esta segunda-feira levantaram uma greve depois de 6 dias de paralisação da sua atividade.
1: Greve levantada no setor da justiça em Angola. Os operadores ameaçam paralisar novamente se o acordo não for cumprido até o final deste ano. Os resultados das eleições de ontem no Brasil estão, entre outras questões, relacionados com o endividamento das famílias durante a última legislatura. Segundo o jornalista João Gabriel de Lima, o aumento dos juros e o endividamento das famílias pesou imenso na ida às urnas.
5: Lula da Silva, durante a sua campanha eleitoral, falou muito de alguns feitos do seu governo, como, por exemplo, de

0: 14%. Ora, imagine um pequeno comerciante pedir dinheiro no banco para poder ampliar o seu negócio, ou uma mulher chefe de família. Muitas das famílias brasileiras são chefiadas por mulheres, né? Que tem que pedir empréstimos para fechar a conta no final do mês. Essa pessoa tem que pagar juros muito altos que ela não consegue suportar.
1: Lembro que Lula da Silva, o presidente santo brasileiro, vai à segunda volta com Flávio Bolsonaro no próximo dia 25 deste mês, no escrutínio realizado ontem. Nenhum dos dois candidatos conseguiu vencer à primeira volta.
2: Foram as notícias na RTP África com António Silva Santos.

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5: Sejam bem-vindos a mais uma edição do Bora Lá Conversar. Imaginemos que conseguimos sentar à mesma mesa um jovem português de 1910, um jovem que viveu o 25 de Abril e um jovem de 2026. Os três conheceram Portugal em épocas completamente diferentes. Mas será que se encontrassem hoje, reconheceriam o mesmo país? É esta pergunta que queremos trazer para a nossa conversa, porque o 5 de outubro é uma data histórica. Em 1910, Portugal deixou de ser uma monarquia e passou a ser uma república. Mas mais de um século depois, talvez a pergunta mais interessante já não seja apenas o que aconteceu naquele dia. Talvez seja que Portugal começou ali. E depois dessa pergunta vêm muitas outras. Que Portugal foi construído pelas gerações que vieram depois? Que Portugal receberam os nossos pais e os nossos avós? O que mudou? O que ficou? E sobretudo, que Portugal estamos nós, a nova geração, a receber? Porque entre 1910 e 2026 cabe uma história inteira. Cabe a Primeira República, cabe o Estado Novo e também o chamado Ultramar. Cabem as guerras, as independências e a descolonização. Cabe o 25 de Abril e uma nova relação entre Portugal e os países que hoje são Estados soberanos. E também cabe a criação da Cplp em 1996, quando Portugal, Angola, Brasil, Cabo Verde, Guiné-Bissau, Moçambique e São Tomé e Príncipe decidiram construir uma nova relação assente na cooperação entre Estados soberanos. Hoje, 30 anos depois da criação da comunidade, uma nova geração está a viver essa história de uma maneira diferente. Nas universidades, nas empresas, na cultura, na política, na investigação, nas redes sociais e também nas associações. Uma geração que não viveu o 25 de Abril, que não viveu as independências, que não viveu 1910, mas que herdou tudo isso. É sobre tudo isto que vamos conversar no tema 5 de Outubro, que Portugal chegou até nós. E para esta conversa tenho comigo dois jovens com percursos diferentes, mas que nos permitem olhar para Portugal, para a sua história e para o espaço lusófono, a partir de perspectivas muito distintas. Beatriz Pires, brasileira, residente em Lisboa, estudante de Estudos Africanos na Faculdade de Letras da Universidade de Lisboa, antiga presidente do Núcleo de Estudantes desta mesma universidade e atual vice-presidente da Federação Académica Africana em Portugal. E também Vítor Andrade André, português, ligado aos estudos avançados em ciências jurídico-políticas e histórico-jurídico.

0: Políticas na Faculdade de Direito da Universidade de Lisboa, consultor político e jurídico e também presidente da Conexão Lusófona. Sejam muito bem-vindos ao Bora Lá Conversar.
1: Muito obrigada.
2: Obrigado, Sérgio.
0: Para perceber o Portugal que chegou até nós, temos de voltar a um momento em que esta história de facto começou a mudar. Mas não vamos transformar esta conversa numa aula de história, vamos perceber o que estava realmente em causa naquela mudança. Porque uma mudança de regime não acontece apenas quando se muda quem está no poder. E talvez seja interessante olhar para esse momento com os olhos de quem tem hoje a idade que tinham muitos dos jovens daquela época. Vítor, se tivesses 20 e poucos anos, em 1910, e estivesse a assistir à queda da monarquia, o que é que te faria acreditar que a República não era apenas uma mudança de regime, mas sim uma oportunidade para construir um país de facto diferente?
2: Bem, na altura, realmente os jovens deviam estar com o sonho. Quando há assim uma reestruturação num Estado ou num país, vem sempre essa lógica de sonho, de esperança, de novas oportunidades, como tu referiste. Eu creio que, e enquanto republicano que sou, a República traz precisamente a semente da igualdade de oportunidades, da igualdade entre pessoas, uma vez que numa monarquia há uma linhagem, uma família que por direito, seja divino, seja de qualquer outra proveniência, tem esse direito de estar no poder político. Numa República, não. Numa República, em teoria, todos nós temos o igual direito e possibilidade de chegar aos mais altos cargos de um país, de uma instituição. E, portanto, para um jovem, nomeadamente os jovens da maioria da população, isso seria precisamente uma nova oportunidade de terem uma vida diferente. E a República prometia precisamente essas novas oportunidades, desde logo na parte da educação, em que houve efetivamente avanços. A Primeira República trouxe o ensino primário obrigatório e gratuito para todos os meninos e meninas, e portanto isso permitiu aqui, desde logo, que uma parte da população que era analfabeta já começasse a ter contacto com as letras, pudesse ler, portanto, os básicos. Mas a verdade é que a República muito cedo começou a demonstrar que estava também em dificuldades. Claro que o contexto foi difícil. 4 anos depois veio a Primeira Guerra Mundial. Portugal sempre foi um país com dificuldades económicas, isso é algo que hoje em dia se faz sentir, e realmente começou a crescer, se calhar, esse descontentamento. E passados tantos anos, se calhar hoje em dia vemos alguns dos traços também desse descontentamento na sociedade, e, portanto, vale a pena refletir o que é que não se fez na altura e que se calhar hoje tem de ser feito. E portanto, acredito que essa esperança, infelizmente, rapidamente se transformou em alguma melancolia, alguma tristeza. Claro que isto falando aqui da metrópole, mas certamente a Beatriz depois poderá, da chamada metrópole, não é? Depois poderemos também debater que, no resto dos territórios, a realidade não era bem assim.
0: Beatriz, tu chegaste a Portugal já num país republicano, democrático e europeu. Mas chegaste também com uma ideia de Portugal construída a partir do Brasil. Quando chegaste, encontraste o Portugal que realmente imaginavas e o que é que descobriste sobre este país que provavelmente não conseguirias perceber através dos livros ou daquilo que se conta sobre Portugal no exterior, principalmente no Brasil, que é o teu país de origem?
1: Olha, Sérgio, no Brasil, hoje em dia já está um pouco mudado, mas 9 anos atrás, quando eu ainda estava estudando, a gente aprendia muito pouco sobre Portugal. A gente tinha o período da colonização, com histórias que vêm de um lugar ainda muito pejorativo, às vezes, sobre Portugal. Então, a gente tem muita pouca noção do Portugal real, do Portugal de hoje em dia. A única coisa que a gente sabe é dos portugueses quando chegaram no Brasil. E depois disso, Portugal desaparece muito para o Brasil. A gente não tinha contato com música portuguesa, com a história portuguesa, além do período da colonização. Então eu venho para Portugal sem saber muito de nada. Eu venho nesse limbo e é quando eu começo a descobrir a história portuguesa, não só a história portuguesa, mas também muito da história do Brasil eu descubro estando aqui já em Portugal. E quando a gente fala na Primeira República, né, estava pensando na pergunta que você fez para o Vitor, Vitor. E como o Vitor falou, é isso, tipo, para Beatriz talvez fosse diferente. Era isso que eu estava pensando. Se, né, nesse período eu fosse quem eu sou, uma mulher de 24 anos, brasileira, não sei se eu veria muito como esperança. Talvez em algum momento, sim, no primeiro momento, como esperança, mas logo em seguida a realidade bateria e eu acho que traz muitas coisas, né? A Primeira República é isso, mas querendo ou não, é uma modernização que vem de uma elite, é uma modernização burguesa também, com um profundo senso de paternalismo sobre as áreas, né, que foram colonizadas. Então, mesmo o próprio sufrágio, né, que vem, ele é mantido para os homens ali alfabetizados, é o que está escrito mais ou menos na primeira legislação. E então é isso, eu como mulher, como imigrante, como uma pessoa talvez que ainda tivesse sobre um código do trabalho do indigenato, talvez para mim a liberdade e a esperança não fosse algo tão concreto.
0: Mas o Portugal que nasceu em 1910 não ficou parado. Ao longo do século XX, Portugal mudou profundamente. Mudou o regime, mudou a sociedade e mudou também a forma como o país se definia e se relacionava com os territórios que estavam sob administração portuguesa fora da Europa. Durante o Estado Novo, a palavra ultramar tornou-se parte da linguagem oficial para falar dessa realidade. Mas há uma questão importante aqui. Uma mesma palavra pode esconder experiências completamente diferentes. O Portugal vivido por quem estava em Lisboa não era necessariamente o mesmo Portugal vivido por quem estava em Luanda, Bissau, Maputo, Praia ou São Tomé. Depois vieram as guerras de libertação, veio o 25 de Abril, vieram as independências e uma transformação profunda da relação entre Portugal e os novos Estados africanos. E é aqui que queremos sair um pouco dos livros e entrar naquilo que ficou na memória das gerações. Vítor, quando nós olhamos para esta história a partir de Portugal, é um país que atravessa uma realidade, ou melhor, passa de uma realidade em que se apresentava como potência ultramarina para uma realidade em que esses territórios se tornam Estados independentes. Para ti, o que é que Portugal teve de reaprender sobre si próprio?
2: Eu, quando estava a preparar, tinha pensado precisamente nessa questão, ou seja, Portugal, tal como os outros Estados que então se formaram, tiveram de se definir novamente, não é? E Portugal, ainda ao caso deste Estado, acabou por ter de se redefinir já não como um Estado imperial, que era até então, e aqui o que a Beatriz disse era o ponto onde eu realmente também queria colar há pouco, que é a mesma Primeira República tinha como dado adquirido o ultramar, os territórios ultramarinos, e aliás, um dos motivos da Primeira República ter existido foi precisamente o Império Colonial, o mapa cor-de-rosa, o ultimato inglês, e portanto não vamos dar essa aula de história, mas é importante recordar isso. E voltando aqui à questão, Portugal passou a ter de olhar muito mais para a Europa, que na verdade olhava, mas não era a sua prioridade. A prioridade portuguesa sempre foi muito para o mar e não tanto para a terra, a realidade é essa, e teve alguma sorte no movimento europeu que estava a existir na altura. Portanto, entre 76, quando veio a primeira Constituição, dois anos depois da Revolução, e 86, quando Portugal entrou na União Europeia, isto é um estalar de dedos. Portanto, é um processo que acabou por ser, de alguma sorte, muito trabalho, obviamente, muita competência dos agentes políticos. Além disso, teve de redefinir também a sua relação com os territórios, que até 74 eram considerados portugueses e depois se tornaram independentes. E aí eu também me parece que, logo com a Constituição de 76, e é sempre bom, alguns dizem que é a Constituição mais bonita do mundo, não tenho capacidade para dizer se é ou não, mas logo nesse normativo fundamental vinha que deveríamos privilegiar as relações com os territórios que entretanto adquiriram a independência. Eu acho que isso foi uma mensagem logo muito bonita para iniciar, de respeito pela autodeterminação, de coesão, cooperação, auxílio a estes povos que agora adquiriam a independência.
0: Beatriz, tu estudas estudos africanos e chegaste a Portugal a partir do Brasil. Quando estudas este período, percebes uma história que ainda hoje é contada de formas muito diferentes conforme o país, a família ou a geração, ou é completamente diferente?
1: Eu acho que é muito importante o estudo na faculdade. Felizmente eu tive um estudo muito que não é eurocentrado. Então a gente tem um estudo onde trazem diferentes perspectivas na faculdade, o que me agradou muito. Agora, assim que a gente sai da sala de aula, a gente percebe outras nuances à nossa volta. Então mesmo quando a gente tinha aula, por exemplo, de direito com alguns alunos da faculdade de direito que vêm de outro sistema de ensino, a gente percebia que eles sabiam muito pouco sobre a história real, sobre as lutas. Então, muitas vezes a gente via o mesmo discurso de graças a Portugal, Portugal deu a independência para os países africanos, que exclui totalmente a luta, né, nos próprios países. Então a gente sabe que não foi um ato de benevolência, e sim uma luta que veio geracional de muitos anos. E cria essa relação, né, complexa, então, entre, não só eu falo, os estudantes. É muito engraçado analisar o micro e depois abrir para o macro. Então a gente percebe na sala de aula essa distinção, depois quando a gente leva para o estudo da sociedade e para entender a sociedade, mesmo as estruturas políticas, a gente percebe que ainda tem muitas distinções naquilo que é a visão do que foi o período colonial, do que foram as guerras de libertação, as guerras de independência, e tudo isso varia, mas é muito na forma como é contada a história, como a gente ainda é ensinado, infelizmente, no próprio infantário. É muito raro ser contada a história dos dois pontos de vista, ainda, infelizmente.
0: E vocês acham que nós, jovens de hoje, recebemos muitas vezes versões diferentes desta história dentro da própria família, na escola, nos livros, também nas redes sociais que hoje estão em alta? Como é que uma geração consegue, de fato, construir uma visão própria do passado sem apagar aquilo que as gerações anteriores viveram?
2: Sim, eu aí gosto de fazer umas provocações às vezes ao nosso público também. Sempre se pode responder que, na verdade, foram os diferentes povos que deram a liberdade, se calhar, aos portugueses e a Portugal, não é? Uhum. Isso já foi um tema que nós debatemos aqui no outro episódio. Porque a verdade é que foi a guerra que provocou a revolução dos escravos. Isso...
0: A revolta deles, não é?
2: Exatamente. Sim, sim. Foi realmente a partir dos militares insatisfeitos, com 13 anos de guerra, e hoje em dia falamos nas guerras que existem no mundo, falamos de guerras de 4, 5 anos, já vemos como muito tempo, demasiado tempo. Claro. Imagine-se uma guerra de 13 anos em que, no caso dos jovens portugueses aqui do continente europeu, iam para milhares de quilómetros de distância, a vida deles ficava ali durante 2 anos, durante 4 anos, o tempo que fosse, e perdiam tudo o que estava a acontecer aqui. Portanto, eu gosto sempre de, quando alguns jovens ou algumas pessoas dão essa versão, dar esta outra ideia.
1: Mudar um pouquinho a perspectiva.
2: Exatamente, exatamente. E portanto, a verdade é que isto levou, e encaixando aqui na questão que foi feita, que era um ponto que eu também trazia, levou efetivamente a alguns ressentimentos de gerações mais antigas. Por exemplo, o jovem que esteve na guerra e que sentiu que desperdiçou, entre aspas, ali uns anos da sua juventude, e que depois as coisas mudaram e não houve um benefício para o Estado como era dito, e foi por isso que foram mandados, não é? Ou então a família que teve de voltar com uma mão à frente e outra atrás, sem nada. Isso depois passa, e eu conheço pessoas cuja família passou por isso, de alguma forma. O meu pai também esteve no exército.
0: Estás a falar dos retornados?
2: Exatamente. E o meu pai também esteve, fez comissões em África, e, portanto, esta realidade vai passando de geração em geração. E como é que nós desmembramos essa ideia, essa narrativa? É através da educação, efetivamente. O Sérgio já sabe que eu às vezes trago um tom um pouco mais pessimista também. Eu acho que a nossa educação já esteve no auge da desconstrução destes tópicos. Uhum. Acho que hoje em dia estamos um bocado a retroceder por causa do efeito das redes sociais, de novas narrativas, novas, velhas narrativas que são trazidas por influencers, etc., por partidos políticos, que voltam a trazer essa ideia de que era tudo uma maravilha.
0: Mas que não conhecem a verdadeira história.
2: Não conhecem.
0: Até porque os retornados, estavas a falar dos retornados, eles quando retornaram de facto, não eram bem-vindos pelos próprios locais, e tu sabes disso. Então foi muito difícil esses retornados que eram filhos da terra adaptarem-se a uma nova Portugal. E isso gerou muitos problemas.
2: Porque, na verdade, eles até sentiram aquilo que às vezes alguns dos nossos povos irmãos também sentem, que é, não eram nem africanos nem europeus, na verdade.
0: Eram híbridos.
2: Eram híbridos.
1: Mas se encontra num limiar.
2: É,
1: assim.
2: Porque a vida deles, de muitas destas pessoas, se calhar tinham 20, 30 anos, até 40, foi feita, se calhar, sempre naqueles territórios e tinham os seus laços. Claro que não vou dizer que era muito bons ou menos bons, cada caso é um caso, não é? Das relações depois com a população local, mas tinham ali as suas vidas. De toda a forma, voltando à questão da educação, é algo que me preocupa e eu acho que temos de voltar a investir, só que isso depois depende de cada força política que às vezes está à frente dos assuntos do Estado, voltar a investir mais ou não em dar a narrativa científica. Portanto, não é que nos dá jeito, é aquela que a ciência realmente define.
1: Nesse sentido, só queria comentar, porque eu acho que na questão da educação, uma das coisas que me educou muito, vindo para cá, minha mãe começou a se relacionar com um homem português, um homem que teve em Angola durante muitos anos, meu padrasto hoje em dia, e eu falo que eu acho que nada me educa tanto quanto ir para ele, aliás, ir com ele no 25 de abril, descer a liberdade, porque é algo que você vê a realidade concreta de quem teve, né? Então, eu vejo o quão ele se emociona de estar vendo as pessoas com liberdade para estarem ali, lutando. E quando ele fala, assim, nesse dia, você percebe que o passado se encontra ali, sabe, no presente, e é muito bonito ver isso. Então, muitas vezes a gente lê livros e pensa, né, na educação nesse sentido, ali, meio intelectual, mas eu acho que nada como uma educação concreta, real, de falar com pessoas, de ver documentários, de realmente perceber o que está por trás, assim. Eu acho muito importante e, para mim, eu sinto que isso me educou em muitos sentidos.
0: E depois de tudo o que aconteceu, Portugal entrou numa realidade completamente diferente. O 25 de abril de 1974 abriu uma nova etapa política em Portugal. Nos anos seguintes, o país passou pelo processo de descolonização e pelas independências dos territórios africanos sob administração portuguesa. Mas a história não terminou aí. Anos mais tarde, países que tinham vivido uma relação histórica extremamente complexa passaram a encontrar-se num novo contexto, agora como Estados soberanos. E em 17 de julho de 96 nasceu oficialmente a Comunidade dos Países de Língua Portuguesa, CPLP, onde 7 países sentaram-se à mesma mesa para construir uma nova relação através da língua, da cooperação e da concertação política. Hoje, em 2026, passaram 30 anos. E talvez seja interessante perguntar não apenas o que a CPLP criou, mas sim o que é que esta história produziu na geração que hoje vive dentro dela. Vítor, do 25 de Abril às independências e depois a criação da CPLP, Portugal passou de uma relação de domínio para uma relação entre Estados soberanos. O que é que essa mudança obrigou Portugal, na tua perspectiva, a aprender sobre a forma como se relaciona com os países africanos de língua oficial portuguesa?
2: Sim, passou, em vez de ser a relação de domínio vertical, passou a ser uma relação entre iguais, ou pelo menos assim se pretende, eu gosto de dizer, entre iguais na ordem internacional. Porque, como nós sabemos, há sempre países que têm um índice de desenvolvimento, seja económico, militar, diferenciado. Mas a verdade é que eu acho que, independentemente das forças políticas, a relação foi sendo bem desenvolvida, em geral com os vários países da lusofonia, da CPLP. Também houve alguma turbulência em alguns destes estados, portanto, alguns deles, infelizmente, com guerras civis, com conflitos, e Portugal procurou ser sempre um veículo, e agora isso também se vê com a questão da Guiné-Bissau, por exemplo, um veículo promotor de desenvolvimento, de paz, de tranquilidade. Numa perspectiva de humildade, que eu acho que é essa que deve imperar entre estados soberanos, lá está, que é nós percebermos que em uma ou outra coisa, se calhar, podemos ajudar, apoiar, e noutras podemos aprender e também ter contributos de quem está ao nosso lado. E, portanto, eu acho que a CPLP acabou por ser uma grande vitória na altura. Foi formada por homens de uma estatura política fora de série, nos vários países, e que tiveram realmente essa vontade de avançar. Agora, nós somos a terceira geração da CPLP, como eu gosto de dizer, temos o privilégio de ser a primeira quando nasceu, creio eu, já a CPLP existia, já era uma realidade, ou pelo menos quando entrou na vida profissional assim o era. E portanto nós temos a responsabilidade de pensar o que é que nós queremos para a CPLP agora no futuro. Se queremos que seja apenas um repositório do passado, ou se queremos que seja um trampolim de desenvolvimento para todos os nossos povos, de maior integração e de maior coesão. E eu é aqui que, nesta segunda hipótese, que trabalho, e a minha organização também, e procuramos realmente fazer essa influência. E quando falamos em CPLP, falamos desde logo em questões migratórias, que a Beatriz também conhece muito bem essa realidade, e falamos em questões, por exemplo, de ensino superior, de haver mais cooperação entre as diferentes universidades dos vários estados, e isso tudo vai contribuir para a tal maior coesão. A coesão depois contribui para o desenvolvimento, naturalmente, seja económico, seja social. Portanto, eu diria que a CPLP tem tudo para ser um player, um jogador muito relevante em termos internacionais, geoestratégicos, e cada um dos estados não deve escolher entre sou lusófono e sou do meu continente. Deve ser, pelo contrário, uma ponte, algo que liga a rede que é a CPLP.
0: Como se fosse uma União Europeia.
2: Sim, mas no fundo ligar, por exemplo, no caso de Portugal, a União Europeia à CPLP aos vários estados, procurar que a União Europeia esteja mais próxima de Angola, do Brasil, de Cabo Verde, todos estes países. No caso do Brasil, fazer o mesmo com os seus âmbitos regionais, e o Brasil é uma grande potência hoje em dia, com os próprios BRICS.
0: E que às vezes afasta-se um bocadinho da CPLP.
2: Sim, porque o Brasil, como é tão grande,
1: muito,
2: olha para a CPLP e vê algo mais pequeno do que o próprio Brasil, não é? Mas eu acho que essa realidade também vai evoluindo, vai mudando, eu tenho sentido isso, e posso dizer que a diplomacia brasileira, que é das melhores do mundo, sem dúvida, tem uma simpatia, pelo menos dos diplomatas com que eu falo, tem uma grande simpatia pela CPLP. E os países africanos e o próprio Timor também poderem ligar as redes regionais. Timor, por exemplo, entrou na ASEAN há pouco tempo, que é uma grande organização internacional também do Sudoeste Asiático, ligá-la aos outros países e a partir daqui termos o tal desenvolvimento conjunto e aprendizagem conjunto. E é importante, para terminar aqui esta parte, dizer que essa cooperação reforçada existe nos vários domínios e tem tido excelentes resultados. Claro que era sempre bom haver mais, mas às vezes os Estados também não têm capacidade até económica de apoiar ainda mais.
0: E para um jovem brasileiro, angolano, português, cabo-verdiano, guineense, moçambicano, que hoje entra numa universidade em Lisboa, a CPLP é realmente uma realidade que se sente no cotidiano ou continua a ser, sobretudo, uma realidade apenas institucional?
1: Não, a CPLP, eu posso falar, e eu sinto que, para mim, a CPLP é esse meio de esperança ainda. Eu vejo um acordo que foi feito, como o Vitor falou, por grandes homens no passado, e que hoje em dia, com essa nossa terceira geração, a gente deve se apegar e mesmo não soltar. Eu, às vezes, quando vejo o Brasil se afastar um pouquinho, eu fico, não, voltem! E sinto que tem...
0: Mas eu acho que o que mais se afasta agora é Timor.
1: Penso
0: por causa da língua.
1: Que sim, eu acho que penso que sim.
0: Porque em português nos entendemos, mas lá em português já não se entendem.
1: Acho que sim, tem outras, agora migrando um pouco, mas tem outras vertentes culturais que eu penso que se afastam um pouco, nesse sentido, se calhar aqui o centro, né, África, Portugal, Brasil, nós temos culturas que atravessam um pouco mais nesse sentido.
0: E que têm aquela conexão, né?
1: Sim, sim.
0: Somos todos, basicamente, temos os mesmos hábitos e costumes.
1: Exatamente, as mesmas músicas, filmes, às vezes, que se atravessam. Mas...
2: Sim, os mesmos defeitos também, sim. Chegar atrasado, por exemplo.
1: Out. Mas penso que no sentido da CPLP é uma realidade que os jovens sentem quando chegam aqui na universidade, com certeza, porque já tem muitos núcleos organizados, federações, associações que puxam pelas próprias universidades, que fazem questão de estar presentes. Acho que depois sim tem outras coisas que estão no papel, muitas vezes, então a gente tem, eu acho que essa grande diferenciação entre o que a gente pensa que vai ser na prática e o que realmente acontece. Então, claro, o Vitor citou um pouco, a gente tem a questão dos vistos, da dificuldade de integração nesse sentido, onde é quebrado um pouco esse mito da CPLP, porque nós vemos alguns, muitos estudantes de Erasmus conseguindo bolsas, conseguindo habitações, e nós chegamos aqui pensando que a CPLP vai apoiar, e às vezes nem sempre é o que acontece. Então acho que tem essa dualidade do que era para ser na prática e o que acontece realmente. E que pode gerar frustrações, e eu acho que, sinceramente, é uma das grandes dificuldades que a gente encontra, essa quebra de expectativa, o que gera nos jovens que vêm da CPLP para Portugal. Muitas vezes a gente vê, infelizmente, alguém que vem muito entusiasmado e que, com as dificuldades que é encontrada, acaba desistindo, voltando para os países ou ficando em Portugal para trabalho e não para o estudo, o que é uma pena, porque penso que a... Mas é o grande problema de Portugal como um todo. Você tem, eu acho, que a geração mais qualificada em questão de estudo. Então a gente tem gerações que passaram pela universidade, e quando saem da universidade acabam emigrando, acabam não encontrando trabalho, e com a CPLP, claro, isso agrava-se.
0: Bora lá conversar. E talvez seja aqui que esta conversa deixe de pertencer apenas aos livros de história, porque nós não recebemos a história exatamente como ela aconteceu. Recebemos-la através das nossas famílias, das escolas, dos livros, das conversas, das fotografias, das memórias e também dos silêncios. Cada geração recebe um país que já estava em movimento. E muitas vezes, só quando crescemos, começamos a perceber que o país que recebemos não apareceu sozinho. Foi construído por pessoas que vieram antes de nós. Beatriz, tu chegaste a Portugal, não nasceste cá, não cresceste cá, mas já estás cá há algum tempo, és uma jovem brasileira e começaste a construir uma parte importante do teu percurso académico e associativo. Quando tu olhas para Portugal que encontraste, o que é que te pareceu mais preparado para receber a tua geração?
1: Olha, Sérgio, eu acho que a primeira coisa que eu posso falar, que parece ligado às gerações do passado, e é contraditório em certo sentido, porque, como a gente falou, no Timor, uma coisa que afasta é a língua, e a primeira coisa que eu senti quando cheguei em Portugal, e sei que eu não sou a única, foi a dificuldade da língua. Então, eu tive a experiência no secundário de uma professora de português falar que eu não falava português e que eu tinha que modificar a minha forma de falar, de escrever. E até ela pediu para eu colocar o que seria, né, o sotaque, entre aspas, português na minha fala. E foi algo que eu pensei que, se fosse surgir alguma dificuldade, não seria na língua. Porque o que foi me vendido quando eu vim pra cá é que a língua era a mesma. E eu sinto isso até hoje em alguns sentidos, quando eu tento me comunicar em alguns espaços mais intelectuais, que tem muitos portugueses, eu me sinto insegura, tento modificar a minha forma de falar, porque eu já percebi que isso tem um efeito positivo ou negativo, infelizmente. E, querendo ou não, também é uma dificuldade que surge na própria universidade. Então, hoje em dia, uma das coisas, quando eu estava no meu núcleo, na Faculdade de Letras, e depois estando na Federação Africana, uma das coisas que a gente mais tem feito é tentar incluir para pessoas não falantes do português de Portugal aulas, e não no sentido de doutrina, penso eu, pelo menos não, é assim, claro que pode ter um professor ou outro que vá por aí, mas a gente tenta mesmo num lugar de onde essas pessoas possam se sentir mais confortáveis estando em Portugal. Se elas escolheram vir, então, querendo ou não, elas precisam de alguma forma... O que a gente tenta fazer em paralelo. Então, vamos tentar modificar Portugal para acolher ao mesmo tempo. Vamos dar as ferramentas para essas pessoas poderem também se sentir acolhidas. Então, é um movimento em paralelo, mas a língua, penso que, infelizmente, ainda é uma das grandes motores de divisão dentro do próprio país Portugal. O que vai, claro, ter que se modificar, porque a gente tem o Brasil, que é um país que tem o próprio português e que está cada vez maior nos países de língua portuguesa em África. É onde tem mais expansão da língua portuguesa. E Portugal, apesar de ser o berço, é o que está vindo a se enfraquecer por conta das gerações mais velhas que agora estão indo. Então, nós temos essa dinâmica geopolítica da língua que está mudando. E vamos ter que, eu acho que, olhar para essa questão da língua, claro, no local da educação, como o Vitor falou, no lugar de educação, em como readaptar e como incluir cada vez mais. Eu gosto muito da ideia de uma universidade CPLP, talvez escola CPLP. Gosto muito dessa ideia.
0: Vítor, tu já nasceste em Portugal e fazes parte de uma geração que cresceu já depois de grandes transformações políticas e sociais. Olhas para Portugal e para a geração que a recebeu, que garantias achas que nós temos sem perceber que foram conquistas das gerações anteriores?
2: Sim, eu acho que nós não escolhemos a herança que temos, e neste caso é uma herança, apesar de tudo, muito positiva, no sentido em que os grandes desafios, as grandes dificuldades foram ultrapassadas. Portanto, a questão da democracia, a questão da possibilidade de nós nos associarmos, de nós protestarmos, portanto, os direitos, liberdades e garantias, os serviços de saúde gratuitos, a educação gratuita, o processo de descolonização com novos países irmãos. Portanto, isso era muito difícil e foi conseguido. E, portanto, nós não escolhemos esta herança, mas agora temos de a respeitar e temos de decidir o que é que vamos fazer com ela. E, portanto, parece-me que não há desculpas, digamos assim, para não termos um conjunto de boas perspectivas e de boas políticas. Eu ia só voltar à questão da língua, porque efetivamente o exemplo que tu deste e que muitas crianças e jovens passam é de uma violência muito grande, não é? Uma criança que realmente sempre falou assim e os pais falam assim, depois ter um professor que deveria ser alguém que acolhia, que colocava à vontade, a ter este posicionamento não é adequado e não é correto. E é por isso também, curiosamente, que eu sou contra o acordo ortográfico, por exemplo, 1990. Porquê? Porque ele quis vir uniformizar, e é interessante que alguns países da Cplp não adotaram. A Angola, creio que foi um país que ainda não ratificou. Porquê? Porque ele veio com uma lógica de unificar, quando na verdade uma língua tem várias variantes, isso é natural. O português na Madeira e nos Açores é diferente.
1: Completamente
0: é tão
1: diferente.
0: É tão difícil de perceber.
2: É diferente.
0: O português açoriano.
2: Exatamente. O português no Alentejo ou mesmo na Beira Alta, que eu sou beirão, sei bem do que falo, é falado de uma forma diferente daqui de Lisboa
0: ou do
2: Porto.
0: São os dialetos diferentes, não é?
2: Exatamente. E, portanto, o que é que nós realmente temos de ter em mente? Que há várias variantes da língua portuguesa, todas elas corretas, porque fizeram a sua evolução, porque senão é a mesma coisa que dizer que o português não é uma boa derivação do latim, por exemplo. Isso é, ninguém gostaria de ouvir isto, não é? E perceber também que as línguas nacionais, e portanto ainda há a questão de Timor, mas também de Angola, de Moçambique, de outros países, têm línguas, do Brasil também têm línguas indígenas, por exemplo, elas devem ser respeitadas e aprendidas e ensinadas. E o que nós temos de perceber e dar a entender, por exemplo, aos jovens é sempre uma vantagem conhecer mais uma língua, ou seja, conheces a tua língua nacional e uma língua de contacto, como o português, e depois outras línguas, como o inglês, como o francês. Portanto, eu acho que isto é algo que temos de voltar a repensar um pouco e a debater, para que ninguém passe por isto que a Beatriz, por exemplo, passou. Mas Portugal e a comunidade que forma Portugal, que não são apenas os portugueses, são todos os imigrantes que aqui estão, que trazem desafios naturalmente, mas que ajudam a construir. Tal como os portugueses, quando emigraram, creio eu que foram para ajudar a construir também, para ter melhores condições em geral. E, portanto, esta é a perspectiva e depois é a forma como se lida com o desafio. Se nós lidarmos com uma mente fechada, com uma mente muito conservadora, dizer eles vêm por mal, aí é mais difícil, não é? Mas se virmos como, não, nós vamos ajudá-los e eles vão nos ajudar, e Portugal tem desafios que aqui foram refletidos, a questão do envelhecimento, por exemplo, a questão do progresso económico, e, portanto, os migrantes vêm também ajudar desse ponto de vista.
0: E agora para os dois, se vocês amanhã fossem os jovens a ter de decidir quais são as prioridades de Portugal para os próximos 20 anos, o que é que não poderia ficar de fora dessa agenda?
1: Uau, ok. Posso começar? É muito difícil falar de só uma coisa, né? Escolher, assim, porque Portugal é um conjunto, mas eu, sendo imigrante, acho que tenho que falar da questão da imigração, porque é algo que me assusta um pouquinho. da falta, da crescente agressividade que vem havendo em Portugal. A gente volta a escutar discursos que, para mim, eu já não escutava há um bom tempo, como volta para tua terra e coisas do gênero. Então, penso que para Portugal e para mim é essencial agora é realmente tomar medidas assertivas contra discursos de ódio que vem crescendo, contra discursos xenofóbicos, racistas. E isso, às vezes, eu tenho uma perspectiva um pouquinho mais radical, pelo que algumas pessoas poderiam falar, de eu realmente achar que precisa haver alguns cortes na televisão. Nós vemos políticos falando absurdos na televisão e eu sei que...
0: Confunde-se a liberdade com a libertinagem.
1: Exato. É muito sobre isso. Eu acho que, né, aquele discurso antigo de a sua liberdade tá ali quando você começa a atingir a do outro. E eu acho que Portugal precisa tomar medidas realmente drásticas nesse sentido, porque está começando a ser perigoso.
2: Sim, eu vou trazer aqui duas, quer para Portugal, quer para a Cplp, mas muito rápidas, que são, por um lado, a aposta na ciência e na inovação de língua portuguesa, que beneficia todos nós. Um jovem que esteja em Angola, que esteja na Guiné, que tem contato com o português e que possa desenvolver uma tecnologia, uma qualquer inovação, ou participar no seu desenvolvimento, ganha esse jovem, ganha a sociedade e ganhamos todos nós. E depois, uma segunda prioridade, que é a participação realmente da cidadania. E isto é quer para Portugal, quer para a Cplp também, onde ainda não se sente tanto a participação dos movimentos cívicos, dos migrantes, toda a população, porque muitas vezes trazem experiência de vida, conhecimentos até de outras jurisdições que podem melhorar, e é a partir, acredito eu, de uma maior participação cívica, do seu encorajamento, que também se combatem alguns fenómenos como aqueles que a Beatriz estava a referir. Portanto, indo aqui um pouco fora daquelas que normalmente são ditas, eu diria que estas duas são extremamente importantes.
0: E talvez a história de um país não seja apenas aquilo que encontramos nos livros. É também aquilo que cada geração recebe, questiona, transforma e decide transmitir. O Portugal que chegou até nós não é o Portugal de 1910. Foi transformado por diferentes gerações, por diferentes acontecimentos, por diferentes escolhas e também pelas relações que Portugal foi construindo com o mundo e, em particular, com os países que hoje fazem parte da Cplp. Mas agora há uma nova geração a receber esse país. Uma geração que não viveu 1910, que não viveu o Estado Novo, que não viveu o 25 de Abril, que não viveu as independências, mas que recebeu as consequências de tudo isso. E talvez seja essa a nossa responsabilidade enquanto jovens. Não aceitar o passado sem o compreender, não rejeitá-lo sem o conhecer e não falar do futuro sem assumir que também somos responsáveis por construí-lo. Porque daqui a algumas décadas alguém vai olhar para 2026 da mesma forma que hoje olhamos para 1910. E essa geração também vai perguntar: que Portugal nos deixaram? A resposta começa nas escolhas que fazemos agora. Beatriz e Vítor, obrigado pela vossa presença, pelas vossas perspectivas e por também nos ajudarem a olhar para uma data histórica com os olhos da geração de hoje. E a todos os que nos acompanharam, fica o desafio: conhecer aquilo que recebemos, questionar aquilo que precisa de mudar e participar na construção daquilo que queremos deixar. Eu sou o Sérgio Jardim e este foi mais um Bora Lá Conversar na Rádio RTP África, e pode voltar a ouvir este episódio ou os restantes em podcast no site africa.rtp.pt. Até à próxima.
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0: 18 horas em Portugal e Angola, 16 horas em Cabo Verde, 17 horas na Guiné-Bissau e São Tomé e Príncipe, 19 horas em Moçambique. 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
1: Um mês depois do acidente de Campanas de Cima, na Ilha do Fogo, as famílias de 25 vítimas começam a retomar algumas rotinas. O psicólogo Olivar Ribeiro, que coordena o apoio no terreno, considera que a recuperação está a acontecer mais depressa do que as equipas previam e anuncia uma nova fase de intervenção.
2: Nós identificamos nesse primeiro mês resultados que nós acreditávamos que só apareceriam no segundo ou terceiro mês de intervenção. Então, no primeiro mês, algumas famílias e pessoas apresentavam, por exemplo, reações de ideação suicida.

0: Pânico, terror noturno, dificuldade para dormir, não estavam se alimentando, pessoas que estavam em processo de isolamento, dificuldade para retomar as suas rotinas. E uma situação como essa leva-se tempo para que você consiga regular a pessoa e devolver ela ao luto natural que ela deve ser vivida. Só que algumas pessoas já têm apresentado bons resultados e isso tem nos dado muita esperança, né? A equipe tem se sentido muito esperançosa por conta disso.
1: A equipa visitou 25 agregados atingidos, identificou situações mais delicadas e organizou um acampamento individual. Entre as crianças, a intervenção teve de ser adaptada à idade e à forma como cada uma manifesta o sofrimento.
0: Eles vivem e expressam o luto de forma diferenciada. Vou te dar um exemplo claro. Eu fui numa casa que haviam duas crianças. Uma delas estava chorando aos pés da mãe. E a outra criança estava com dois brinquedos na mão. Um deles era um autocarro e o outro um carro menor, passageiro. E ela brincava com um acidente. Então ela estava todo tempo brincando com a batida desses carros. Se eu não tenho a percepção ou a sensibilidade para isso, eu vou entender que aquela que está chorando mais talvez esteja vivendo o luto de forma mais intensa do que aquela que estava brincando sobre o acidente. Então, essa é uma abordagem para criança, porque ela não consegue comunicar-se como um adulto.
1: O acidente ocorreu a 5 de setembro, quando um autocarro que transportava sobretudo crianças e adolescentes regressava de um passeio à Chã da Caldeiras. Morreram 25 pessoas no mais grave acidente rodoviário registrado em Cabo Verde desde a independência do arquipélago. A Operação Aurora, que investiga uma alegada rede de abuso e exploração sexual de menores na Ilha Cabo-Verdeana do Sal, já levou à detenção de 25 pessoas. 18 arguídos ficaram em prisão preventiva. Entre eles está Moisés Évora, jornalista da Rádio Difusão Cabo-Verdiana, antigo correspondente desta rádio e uma referência de jornalismo no arquipélago, jornalista Carolina Malheiro.
2: O profissional já tinha sido chamado pela polícia judiciária durante a primeira fase da investigação para prestar declarações, mas foi então dispensado. Detido na semana passada, acabou por ficar em prisão preventiva depois de ter sido ouvido pelo Tribunal da Comarca do Sal. O processo envolve também um dirigente do Instituto Nacional de Previdência Social, identificado como Nuno, e um técnico informático chamado Ivandro. Outro dos arguídos, segundo uma fonte da rádio RTP África, é o representante da Companhia Aérea Portuguesa TAP, em Cabo Verde, que aguarda o desenvolvimento do processo em liberdade, sujeito a medidas de coação. Segundo a Procuradoria-Geral da República Cabo-Verdiana, existem indícios de crimes de abuso sexual de crianças, com penetração, prostituição de menores, lenocínio e omissão de auxílio. Algumas das alegadas vítimas têm menos de 14 anos. Os factos investigados terão ocorrido desde 2023 em diferentes localidades da Ilha do Sal.
1: O profissional já tinha sido chamado pela Polícia Judiciária Cabo-Verdiana durante uma primeira fase da investigação para prestar declarações, mas foi então dispensado. Detido na semana passada, acabou Moisés Évora por ficar em prisão preventiva depois de ter sido ouvido pelo Tribunal da Comarca do Sal. Os operadores de justiça em Angola regressaram hoje ao trabalho, na sequência do entendimento alcançado nas negociações com a tutela, com representantes do governo, dois dias depois. Neste início de mês, a paralisação dos 6 dias ocorreu devido ao não cumprimento de um acordo em janeiro, segundo indica o sindicato da classe. O jornalista José Silva falou com os sindicalistas do Soja.
3: Dos vários pontos do acordo alcançado em relação à promoção dos funcionários, foram criadas 3 modalidades, com destaque para o concurso interno público para o preenchimento de mais de 2.300 vagas e também a realização do concurso externo no início de 2027. O porta-voz do Sindicato dos Operadores de Justiça de Angola Soja, Denilson Duro, falou sobre os pontos do entendimento.
4: Falamos essencialmente da promoção, da melhoria das condições de trabalho, essencialmente dos funcionários que estão em zonas recônditas. Também falou-se de um outro formato de comunicação institucional que pode eventualmente facilmente dirimir os conflitos entre os trabalhadores e de entidade patronal. A melhoria também da unificação das comparticipações complementares, que será de forma geralizada para todo o país, onde não haja nenhum nenhuma discriminação ou qualquer assimetria em termos de acesso àquelas receitas.
3: Entretanto, o sindicalista não descarta a possibilidade de uma nova paralisação caso as medidas acordadas não sejam implementadas até ao final deste ano.
4: Nós, enquanto sindicato, vamos manter-nos atentos, vigilantes de que efetivamente esta

0: Greve levantada no setor da justiça em Angola, operadores ameaçam, no entanto, paralisar novamente até ao fim do ano se o acordo não for cumprido pela tutela. As eleições gerais no Brasil, que incluem estaduais para o Senado, legislativas e presidenciais, colocaram de novo a extrema-direita no mapa político do país. Os resultados foram expressivos, por exemplo, na eleição para a Câmara de Deputados. O Partido Liberal obtém 121 mandatos dos 513. Outro dado a reter, segundo o jornalista e autor João Gabriel de Lima, duas das principais candidatas do PT, o partido que apoia Lula da Silva, acabaram em São Paulo por não ser eleitas, perdendo precisamente para candidatos da extrema-direita.
1: É que Lula da Silva colocou em São Paulo, para concorrer representando a esquerda, duas ministras muito bem avaliadas do seu governo. Marina Silva, que é a ministra do Meio Ambiente, frequenta fóruns internacionais na área do meio ambiente, respeitada no mundo inteiro, e Simone Tebet, que foi candidata à presidência também na última eleição em 2022. Nenhuma das duas se elegeu. No lugar delas, elegeram-se dois senadores ligados ao bolsonarismo. Então, essa foi uma vitória muito grande. Na Câmara dos Deputados, não dá para dizer que o bolsonarismo tem maioria, mas a vitória do PL com 121 de 513 deputados, como foi assinalado, é uma vitória muito significativa. É provavelmente o maior... O Brasil é um partido, um país com muitos partidos políticos. A política é muito fragmentada. Essa é uma das maiores vitórias de um único partido. Conquista um quinto da Câmara dos Deputados. Ainda não é a maioria, mas é um peso muito grande.
0: Para ouvir na história do dia, João Gabriel Lima, escritor e também jornalista brasileiro, hoje em destaque, importa sublinhar que a segunda volta do escrutínio no Brasil está agendada para o próximo dia 25 deste mês.
2: Foram as notícias na RTP África com António Silva Santos. Passam 8 minutos das 6 da tarde.

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1: Na reunião de coordenação semestral da União Africana com a Comissão Económica das Nações Unidas para a África, com outros organismos de coordenação económica ou de tentativa mesmo de integração económica no continente africano, isto na costa mediterrânica do Egito, desta vez está a dar lugar a uma certa franqueza. E esta franqueza é até expressa, em termos mais destacados, pelo presidente angolano, por João Lourenço. Ele declarou, em termos muito diplomáticos, que os quadros jurídicos e políticos avançam mais do que os fluxos de caráter comercial. E podia ter naturalmente acrescentado que também em relação à integração económica projetada ou aos diversos modelos de coordenação económica apresentados. Mas este facto, mesmo sendo apresentado de forma muito diplomática e numa visão que procura evitar conflitos, procura evitar acusações, João Lourenço repercute aquilo que nos meios da pesquisa económica, nos meios da análise política, em setores ou universitários ou independentes em toda a África, dizem há muito tempo e dizem de outra forma. Dizem que há compromissos de caráter político, há projetos que são anunciados com muitos detalhes jurídicos, mas que não têm a menor hipótese de serem aplicados porque nem são quantificados, nem são realistas e, sobretudo, têm falhas tão grandes que depois ninguém acredita neles. Ou seja, que todos os projetos de integração económica a nível do continente africano, a nível, por exemplo, das comunidades de desenvolvimento, nós já sabemos que isto fica tudo muito limitado e acaba por ser de tal forma politizado e de tal forma leva curtos circuitos da situação política e militar, que essas entidades, SADEC, CDAO, África Central e Oriental, etc., acabam por funcionar como uma espécie de lugar onde se procura, nem sempre com sucesso, resolver conflitos que não têm nada a ver com a integração regional. Nada a ver diretamente, porque têm a ver com um obstáculo. É isso que impede a África de chegar a mercados comuns. Agora, esta história de mercado comum também é aqui motivo para fazermos um reparo. Enquanto não se conseguirem mercados comuns sólidos regionais, mesmo que seja com poucos países, é uma loucura propor avançar para um mercado comum continental. E outros falam mesmo de moeda única, ou seja, isto é já um ambiente assim tipo fantasmagórico, ou seja, que é retirar a África dos projetos que têm cabeça, tronco e membros, que têm a base e a cúpula do edifício, para fazer então as pessoas olharem para as miragens. Logicamente que as miragens vão desaparecendo. E então, quando o João Lourenço diz que o quadro jurídico e político avança sempre mais do que os fluxos comerciais, bom, está na própria concepção e na própria natureza de quem elabora projetos. Isto é muito triste para o continente. Bom, olha, apesar de coisas tristes, a gente tem que referir que esta conferência de coordenação semestral, que está, portanto, a decorrer em Alamein, no Egito, também deu lugar a um encontro de quatro países que estão a tentar resolver a situação do Tigré e, de uma forma geral, acalmar o jogo em diversos países do Corno de África e proximidades. Quer dizer que é em relação ao Tigré, em relação ao relacionamento da Etiópia com a Eritreia e também a guerra civil no Sudão.
0: 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Passam 18 minutos das 6 da tarde, vamos à história do dia, hoje com João Gabriel de Lima.
2: Os resultados das eleições gerais do Brasil são analisados pelo jornalista e autor brasileiro João Gabriel de Lima. Começo pela eleição presidencial, o candidato apoiado pelo Partido Liberal, Flávio Bolsonaro, obteve à primeira volta 47,03%. Lula da Silva, que tem apoio do PT, 45,15%. Resultados que abrem espaço para a segunda volta do escrutínio, já no próximo dia 25 deste mês. João Gabriel de Lima, qual é a leitura que faz a estes resultados, até agora, das eleições do Brasil?
3: Se a gente olhar só o quadro da eleição presidencial, foi uma eleição bastante equilibrada, porque a diferença foi por volta de 1,8, 1,9 ponto percentual entre Lula da Silva e Flávio Bolsonaro. Mas há várias coisas que nos dão a visão de que Flávio Bolsonaro pode se dizer o grande vencedor dessa eleição. A primeira delas é que ele teve um aporte muito grande de votos na reta final da eleição, como, aliás, as pesquisas já estavam mostrando. Então, dois candidatos de direita, de uma direita mais radical no Brasil, Ronaldo Caiado e Romeu Zema, que eram candidatos à presidência da República, perderam votos para Flávio Bolsonaro na reta final. Tanto que as pesquisas até a véspera da eleição davam Lula da Silva um pouco à frente, empate técnico, e o que aconteceu foi que Flávio Bolsonaro acabou chegando à frente, embora numa diferença pequena. Mas o que nos dá a visão de que a gente teve uma vitória muito grande dessa direita bolsonarista, que representa a ultradireita no Brasil, seria um pouco equivalente ao Chega de André Ventura aqui em Portugal, foi mesmo os resultados, imagino que a gente vai falar um pouco mais para frente daqui a pouco, das eleições legislativas e das eleições estaduais. Né? No Brasil é tudo ao mesmo tempo. Né? Elege-se o presidente, elege-se os governadores dos estados, são 26 estados no Brasil, e elege-se também o parlamento, que no Brasil, ao contrário de Portugal, é bicameral. Então, há uma Câmara dos Deputados e um Senado. Então, o eleitor brasileiro, ele dá vários votos no mesmo dia na urna eletrônica. E a somatória geral disso tudo aponta para uma vitória muito, muito, muito significativa da ultradireita brasileira representada pelo bolsonarismo. Essa ultradireita que, de uma certa maneira, eu retrato no livro que eu acabei de lançar, A Direita da Direita.
2: João Gabriel Lima, à segunda volta pode haver a dispersão de votos dos eleitores que na primeira volta votaram em Augusto Cury, que é apoiado pelo Avante, Renato dos Santos, que tem apoio da Missão, e Ronaldo Caiado, que conta com o apoio do PSD, esses votos podem continuar a ir para Flávio Bolsonaro ou acha que não?
3: No Brasil, isso é muito mais imprevisível do que seria num país europeu, porque os partidos políticos do Brasil, eles são menos ideológicos do que os partidos políticos na Europa. Mas eu acho que, em dois casos, de dois candidatos, é muito provável que os votos vão, em sua maioria, para Flávio Bolsonaro, que são os já citados, Ronaldo Caiado e Romeu Zema. Por que eu digo isso? Porque lá no começo da campanha eleitoral, tanto Caiado quanto Zema apoiaram uma das principais propostas de Flávio Bolsonaro, que é tirar o pai de Flávio Bolsonaro, o ex-presidente Jair Bolsonaro, da prisão domiciliar onde ele se encontra por tentativa de golpe de Estado. O Jair Bolsonaro foi investigado pela polícia e julgado e condenado por tentativa de golpe de Estado. E Flávio Bolsonaro, que é filho de Jair Bolsonaro, disse: uma das minhas primeiras medidas vai ser tirar o meu pai da prisão domiciliar. Tanto Romeu Zema quanto Ronaldo Caiado disseram no início de suas campanhas eleitorais que fariam o mesmo. Ou seja, eles endossam uma das propostas centrais do bolsonarismo.
2: João Gabriel de Lima, o resultado das legislativas deu origem a uma alteração profunda na composição política no Brasil. Por exemplo, na Câmara de Deputados, o PL termina com a maior bancada, com 121 lugares dos 513 deputados. Um resultado consoante aquilo que foi divulgado, não é? No Senado, o PL também teve forte desempenho, conquistando 19 das 54 cadeiras que estavam para ser eleitas. Entre os nomes que não conseguiram ser reeleitos estão Renan Calheiros, Ciro Nogueira e Rodolfo Rodrigues. Estes resultados já eram esperados ou não?
3: Eu diria que nessa magnitude não eram esperados. O que aconteceu o bolsonarismo, ele concentrou muito da sua campanha eleitoral no Senado, porque uma das propostas do bolsonarismo é trocar a composição do Supremo Tribunal Federal, dos juízes do Supremo Tribunal Federal. E são senadores que podem levar um ministro do Supremo Tribunal Federal a um processo de impeachment. O resultado no Senado é só o PL de Bolsonaro tem 28 cadeiras, somando as que já tinham, porque a renovação nessa eleição foi de apenas 2/3 do Senado. Mas somando outros senadores que têm afinidade com o bolsonarismo ou afinidade com propostas como impeachment de ministros do Supremo, já há maioria bolsonarista no Senado. Isso é uma mudança muito radical. Nunca a ultradireita brasileira dominou o Senado. O Senado era dominado por partidos mais da direita tradicional ou de centro, historicamente. E agora a gente teve essa reversão. Um fato interessante que mostra o tamanho da vitória do bolsonarismo e o tamanho da derrota do governo no Senado é que Lula da Silva colocou em São Paulo para concorrer representando a esquerda, duas ministras muito bem avaliadas do seu governo, Marina Silva, que é a ministra do Meio Ambiente, que frequenta fóruns internacionais na área do meio ambiente, respeitada no mundo inteiro, e Simone Tebet, que foi candidata à presidência também na última eleição em 2022. Nenhuma das duas se elegeu. No lugar delas, elegeram-se dois senadores ligados ao bolsonarismo.
2: Lula da Silva disse ontem duas notas que eu achei interessantes. É preciso dar continuidade ao projeto de desenvolvimento tecnológico, científico, exploração das terras raras e minerais críticos, e vamos mostrar que vai ser necessário fazer a indústria do Brasil crescer. O que é que falhou na governação de Lula da Silva que acabou depois por pagar na urna, na ida às urnas com os eleitores? O que é que Lula da Silva ainda não fez no Brasil?
3: Lula da Silva, durante a sua campanha eleitoral, falou muito de alguns feitos do seu governo, como, por exemplo, diminuir o desemprego no Brasil e aumentar o crescimento econômico. Ele empreendeu políticas nesse sentido, algumas delas bem-sucedidas. Mas o que deu errado no governo de Lula da Silva? A gestão da economia, voltada muito para crescimento econômico, ela acabou gerando um endividamento muito alto do país. Provavelmente foi o maior aumento de dívida nesse século, dívida do país. Mas, claro, dívida do país não reflete no dia a dia dos eleitores. O que reflete é que, por conta dessa dívida e por conta da gestão econômica, os juros no Brasil seguiram muito altos, na casa de entre 13% e 14%. Ora, imagine um pequeno comerciante pedir dinheiro no banco para poder ampliar o seu negócio, ou uma mulher chefe de família. Muitas das famílias brasileiras são chefiadas por mulheres, né? Que tem que pedir empréstimos para fechar conta no final do mês. Essa pessoa tem que pagar juros muito altos que ela não consegue suportar. Então, o que deu mais errado no governo foi um alto endividamento das famílias.
2: Eleições Gerais do Brasil em análise com João Gabriel de Lima em destaque hoje aqui na História do Dia.
0: António Silva Santos.
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0: E não se esqueça que hoje temos a opinião de João Feijó.
6: A 5 de outubro de 2017, precisamente há 9 anos atrás, grande parte da população moçambicana ficou surpreendida com o ataque ao município de Mocima da Praia, perpetuado por um grupo de indivíduos armados com um discurso de inspiração islâmica.
0: Para ouvir, depois de atualizarmos o desporto em simultâneo com a Antena 1. É daqui a pouco.

0: regressa aos treinos e muda de imagem. Piers Morgan promete novas revelações sobre o caso com Jorge Jesus. Portugal sobe 2 lugares no ranking FIFA. Mora, Forholt e Prestiani nomeados para o prémio Golden Boy. Sudakov está em dúvida no regresso da Liga. Pauleta dispensada da seleção feminina. O Sport ganha supertaça de rugby feminino. Cascais está a vencer, nesta altura, o Benfica no setor masculino. E Medvedev desqualificado do ATP 500 de Pequim por acertar com a bola no olho do espectador.
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0: O Al Nassr anunciou esta segunda-feira o regresso de Cristiano Ronaldo aos treinos, ao trabalho, publicando uma fotografia com o internacional português sorridente e com um penteado diferente daquele que tinha apresentado nos trabalhos da Seleção Nacional. Eu recordo que Cristiano Ronaldo viajou ontem de Madrid para a Arábia Saudita, antecipando também a viagem no regresso ao seu clube. Piers Morgan voltou esta segunda-feira a pronunciar-se sobre a polémica envolvendo Jorge Jesus e Cristiano Ronaldo, comparando o selecionador nacional de Portugal a Erik ten Hag. O apresentador britânico, conhecido pela proximidade ao capitão da seleção portuguesa, acusa o técnico português de humilhar o avançado e promete revelar novos detalhes sobre este caso. 4 jogos, 4 vitórias e o apuramento para os quartos de final da Liga das Nações carimbado. Não podia ter começado melhor, pelo menos em termos desportivos, o reinado de Jorge Jesus na seleção nacional. E o pleno de triunfos refletiu-se também no ranking FIFA. Portugal subiu 2 lugares na classificação, deixando para trás Marrocos e também Brasil. Portugal está agora no 5º lugar. A Espanha continua como líder. Portugal está a 200 pontos do líder Espanha. Isto depois de mais um dia marcado pelas declarações de Pedro Proença e também de Jorge Jesus, que deixaram Cristiano Ronaldo a decisão de voltar à seleção portuguesa. Ora, Henrique Calisto, presidente da Associação Nacional de Treinadores, diz que Ronaldo merece sair com dignidade.
2: Mesmo que saia, é necessário que essa saída seja mais digna e que que reflita a brilhantíssima carreira que teve o Cristiano Ronaldo. Independentemente de querer ficar ou de querer sair, tem que se encontrar alguma solução melhor, obviamente.
0: E para resolver este diferendo é preciso as 3 partes chegarem a uma plataforma de entendimento.
2: Espero que as 3 partes, treinador, jogador e direção da federação, possam chegar a um entendimento mais rápido possível. Porque o pior disto é a especulação em relação àquilo que aconteceu e à solução que tem que ser encontrada. Isso é o pior que pode acontecer. É necessário que se dê dados concretos, que se procure a solução. Eu acho que se houver interesse, e há com certeza interesse nestas 3 partes, o entendimento vai aparecer.
0: Jorge Jesus voltou a falar sobre o tema, diz que não tem que pedir desculpas. Pedro Proença enfatizou o percurso que Cristiano Ronaldo tem na Seleção Nacional e ambos deixaram em aberto a possibilidade de Cristiano Ronaldo regressar e ainda para jogar na equipa portuguesa. O Benfica entregou na Federação Portuguesa de Futebol uma proposta de reforma total e completa da arbitragem. O jornal Record adianta que o documento contém vários pontos estratégicos, como a criação de uma entidade autónoma da Federação, Liga e também de clubes para a gestão da arbitragem, com mandatos fixos, desfasados dos ciclos eleitorais e também totalmente protegidos e sob um concurso internacional. O Benfica assenta ainda 4 pilares fundamentais: a independência, a profissionalização, transparência e responsabilização, neste documento que entregou à Federação Portuguesa de Futebol para uma reforma total e completa no setor da arbitragem. Dentro das 4 linhas, o Benfica prepara a retoma do campeonato, tem um problema, Sudakov foi reavaliado, tem entorse no tornozelo direito e está em dúvida para o jogo com o Vitória, agendado para o fim de semana. No que diz respeito ao Sporting, Rui Borges já contou com o regresso de Iracunda e também de Jenny Catamo, ambos tiveram ao serviço das respectivas seleções nacionais nas últimas semanas de pausa dos campeonatos. O técnico dos Leões voltou também a integrar vários jogadores da equipa B. Mauro Couto, Rodrigo Dias, Samuel Justo, Paulo Cardoso, Lucas Taibo, Mateu Tanlongo e Ivanildo Mendes foram alguns dos jogadores promovidos à equipa principal. Amanhã a formação verde e branca tem novo treino em agenda, pela manhã em Alcochete. Recordo que o Sporting joga na sexta-feira à noite frente ao Sporting de Braga, fora no regresso do campeonato. Já são conhecidos os finalistas para a edição de 2026 do Prémio Golden Boy. Portugal é um dos 14 países que está representado. Rodrigo Mora, que se transferiu do Porto para a Roma, surge como um dos 25 nomes a lutar pelos prémios. Vítor Forholt, médio do Porto, Gianluca Prestiani, extremo do Benfica, são os únicos elementos a jogar na Liga Portuguesa que estão nesta lista. Os sub-21 estão já a preparar o jogo frente à República Checa. O jogo é em Leiria esta terça-feira. Portugal já está, recordo, apurado para a fase final do Campeonato da Europa e Luís Freire, neste último jogo da fase de grupos, admite alterações na equipa portuguesa.
3: Queremos ver a resposta dos jogadores em determinadas posições, porque estamos numa fase, agora sim, de procurar isso e de construir o grupo mais forte, porque o 11 pode não bastar. O 11 não vai bastar, aliás. Nós, no Campeonato da Europa, temos jogos 2 em 2 dias, 3 em 3 dias. Às vezes 2 em 2. Portanto, há jogadores que não vão estar recuperados de um jogo para o outro. Poderá haver prolongamentos, poderá haver isso tudo. E nós temos que começar a... Temos feito isso, a confiar em todos e a perceber quem é que está capaz de dar as respostas se um não jogar, o outro jogar e a equipa manter-se fiel a si própria e forte.
0: Alterações à vista na equipa portuguesa. Carlos Forbes, jogador, sublinha que é importante também começar a preparar a fase final do europeu.
4: Eu acho que eu tenho que fazer o melhor de cada jogo. Amanhã vai ser um jogo importante para o europeu. E eu creio que também sabe que eu sou rápido, sou direto, gosto de um para um e fazer boas assistências. É isso que eu vou tentar fazer amanhã.
0: O jogador que tem também o desejo de voltar à equipa A de Portugal.
4: Foi uma experiência única, primeira vez. É uma experiência que vou lá para a vida, nunca vou esquecer. E agora continuar a trabalhar para talvez um dia chegar lá de novo.
0: Está no sub-21, mas a pensar que pode chegar novamente à seleção A. É esse, pelo menos, o desejo de Carlos Forbes, jogador dos sub-21. Pauleta não seguiu viagem com a seleção feminina para o Algarve. Recordo que a equipa portuguesa vai realizar um estágio de preparação para o duplo empate com a Irlanda do Norte. O primeiro jogo é na sexta-feira, depois dia 13 em Portimão. Play-off de apuramento para o Mundial de 2027. A centrocampista de 29 anos do Benfica foi avaliada pelo Departamento Médico da Federação e dada como inapta devido à lesão. A seleção trabalha no Algarve a esta hora. O primeiro jogo, repito, é na sexta-feira. Carolina Correia, que atua na Fiorentina, sublinha que estes jogos vão ser complicados.
5: É um grupo muito ambicioso, é um grupo que gosta de trabalhar, que tem os objetivos muito bem definidos daquilo que quer para o futuro e, portanto, é muito trabalho. É um grupo que está muito unido e que ambiciona muito chegar ao Campeonato do Mundo.
0: Apesar do adversário ser forte, o objetivo é somar 2 jogos, 2 vitórias.
5: É uma equipa forte, é uma equipa que ambiciona também estar no Campeonato do Mundo. Nunca esteve no Campeonato do Mundo, portanto, vai entrar com a máxima força. Chegámos agora, estamos ainda a consolidar processos, a focar-nos em nós e estamos a trabalhar para ganhar os 2 jogos.
0: O primeiro jogo é na sexta-feira e para seguir aqui na RTP Antena 1. Nedvedev foi desqualificado do ATP 500 de Pequim por acertar com a bola no olho de um espectador durante a meia-final frente a Novak Djokovic. Com a troca de bolas parada após a conclusão de um ponto, Nedvedev aplicou uma esquerda e atingiu em cheio um espectador que estava na primeira fila da bancada atrás da linha de fundo. O tenista russo ainda pediu desculpa ao adepto, mas acabou mesmo por ser desqualificado deste torneio. Mas as penalizações não se ficam por aqui. Não vai somar qualquer ponto para o ranking ATP e não recebe ainda o dinheiro a que teria direito pela chegada às meias finais desta prova. No judo, Miguel Gago foi eliminado dos mundiais que estão a decorrer no Azerbaijão, na categoria de menos 66 quilos. O atleta nacional perdeu ao segundo combate diante de um sérvio, ficando também longe do objetivo desejado pelo próprio judoca.
6: Não foi tudo o que eu estava à espera. As minhas expectativas estavam mais altas. Sinto que estava a fazer uma boa primeira parte, era eu que estava a dominar as pegas, tudo. Eu não estava a sentir perigo. Infelizmente, cometi um erro, que foi ir abraçá-lo quando não devia.
0: Miguel Gago à agência Lusa com as explicações para esta derrota. Fechamos com rugby. O Sport Clube do Porto ganhou esta tarde a Supertaça de rugby feminino. A equipa portista bateu o Sporting por 36-10. A final decorreu no Moita Rugby Clube da Bairrada. Nesta altura está praticamente a terminar a Supertaça masculina. O Cascais está a vencer o Benfica por 34-11. Este jogo decorre no Jamor.
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0: Edmásia Mayembe com Precisas Partir. Estamos a 15 minutos das 7 da tarde. É tempo da opinião de João Feijó, de Moçambique.
1: A 5 de outubro de 2017, precisamente há 9 anos atrás, grande parte da população moçambicana ficou surpreendida com o ataque ao município de Mocima da Praia, perpetuado por um grupo de indivíduos armados com um discurso de inspiração islâmica. Tratando-se de um grupo maioritariamente composto por jovens, a população chamou-lhes de Mashababs ou de Al-Shababs, por analogia ao grupo rebelde da costa oriental africana. Recorrendo a táticas de guerrilha, os Mashababs foram conquistando o apoio de setores da população da costa, ao mesmo tempo que espalhavam o terror por quem não cooperava. Os alimentos provinham do saque e as armas eram frequentemente capturadas às Forças de Defesa e Segurança de Moçambique, sem preparação para o conflito. Por volta de 2019, o grupo reforça as suas ligações internacionais ao Estado Islâmico e passa a atrair guerrilheiros internacionais que prestam apoio em treino militar. Nos dois anos seguintes, o Estado Islâmico de Moçambique ataca 5 vilas sete distritais, conseguindo inclusive ocupar a vila de Mocimboa, o ponto logístico para os negócios de oil and gas, afetando o projeto Mozambique LNG. Em 2021, o ataque à vila de Palma e a consequente declaração de force majeure por parte da Total Energies deixou o governo de Moçambique sem margem de manobra para solicitar apoio internacional. Com o apoio da tropa ruandesa, a insurgência foi empurrada para as matas de Macomia, onde se reorganizou, reinvestindo na relação com a população da costa e continuando a apostar numa guerra de desgaste e de longo curso. O conflito tem causas internas profundas. Um conflito histórico entre povos da costa, maioritariamente islâmicos, com uma relação de desconfiança com o partido no poder, e os povos do Planalto, maioritariamente cristãos, que historicamente se envolveram na luta de libertação e, por isso, beneficiaram de facilidades de acesso aos recursos do Estado. Historicamente negligenciados pelo Estado Central, em investimento em infraestruturas e no apoio a atividades económicas, a população da costa encontrou no Islão uma forma de expressão de todo o seu pessimismo em relação à economia política do país. A persistência no islamismo constituiu uma forma de resistência à penetração colonial, da mesma forma que, no pós-independência, constituiu uma atitude de irreverência para com as políticas anticlericais da Frelimo. Optando por se manterem conservadores, o Islão constituiu não só uma atitude identitária, mas também política. Foi na costa que foram descobertas grandes quantidades de gás, abrindo caminho para uma forte procura de terras, expropriando populações locais em processos nem sempre participativos. Acresce uma taxa de fecundidade de 6 filhos por mulher, com a inevitável pressão sobre os serviços de educação e emprego. A juventude local, que representa a maioria da população, vê-se incapaz de concorrer com quadros mais qualificados oriundos do sul do país ou do exterior. Num cenário de inflação e de aumento das desigualdades, a juventude local sentiu-se profundamente ameaçada e vulnerável à influência de qualquer grupo radical, com um discurso milenarista e capaz de oferecer esperança. A continuidade sociolinguística de toda a costa oriental africana, historicamente integrada no Oceano Índico, constituiu o território profícuo para a expansão das mensagens radicais. Quando a juventude local escutava os áudios do Sheikh Abu Rogo acerca da realidade de Nairobi, denunciando a corrupção governamental, o desemprego e a discriminação da juventude islâmica, entendia a análise como se de Mocimboa da Praia se tratasse. A análise é inconveniente para o governo de Moçambique e para as grandes corporações internacionais, com forte capacidade de pressão das grandes potências mundiais. E é neste cenário de contradição do sistema de relações sociais que o conceito de terrorismo internacional se torna politicamente útil.
0: João Feijó, de Moçambique a falar-nos sobre 9 anos de conflito em Cabo Delgado. Vamos à música, Arnaldo Manhice.

Estamos a 6 minutos das 7 da tarde. Vamos terminar esta hora com Tabanca Jazz, mas antes, a grandes figuras de África.

0: Nascido em Hamburgo, na Alemanha, em 1863, Franz Ludwig Stuhlmann foi um naturalista e explorador na África Oriental. Doutorado em Zoologia, integrou expedições na região dos Grandes Lagos. Tornou-se célebre por ter dado a conhecer diversas plantas africanas, assim como cobras e peixes. Franz Ludwig Stuhlmann faleceu em 1928.
1: E continuo a ter-se uma excelente segunda-feira. Eu despeço-me. Até amanhã.

0: 19 horas em Portugal e Angola, 17 horas em Cabo Verde, 18 horas na Guiné-Bissau e São Tomé e Príncipe, 20 horas em Moçambique. Edição das 7 da tarde com António Silva Santos.
1: A Cidade da Praia acolhe hoje e amanhã o Fórum Nacional da Habitação, promovido para assinalar o Dia Mundial do Habitat. O encontro decorre sob o lema Habitação Adequada para Todos e debate o acesso a uma casa condigna enquanto direito fundamental. Na abertura, o Ministro da Infraestruturas, Habitação e Ordenamento do Território do Arquipélago de Cabo Verde reconhece a distância entre o direito consagrado na Constituição e a realidade vivida por muitas famílias cabo-verdianas. Carlos Tavares considera urgente transformar esse princípio em respostas concretas.
2: Temos famílias a viver ainda em barracas ou em casas degradadas. Temos jovens que querem começar a sua vida e não encontram uma habitação que consigam pagar. Temos famílias a viverem em casas sobrelotadas. Temos dificuldades de acesso ao crédito, custo de construção elevados e cidades que cresceram rapidamente, muitas vezes sem o planeamento e infraestruturas adequadas.
1: O bastonário da Ordem dos Arquitetos de Cabo Verde defende, por sua vez, uma mudança no modelo de expansão urbana. Job Amado considera desadequada a lógica da atribuição de um lote a cada família e propõe uma maior aposta em edifícios de habitação coletiva, sobretudo nas zonas onde o solo disponível é mais escasso.
3: O mecanismo que um lote seja potencializado a várias pessoas para terem usufruto das vantagens de construção coletiva, mas também que o planeamento da cidade permita que esses loteamentos tenham acesso a serviços, a lazer, aos transportes. E esse problema se faz sentir nas nossas cidades, não só nos bairros degradados, mas também nos bairros da classe média. Vemos precariedade de acesso aos transportes, ao lazer e aos serviços. É um dos nossos grandes problemas.
1: Fórum Nacional da Habitação reúne representantes do Governo de Cabo Verde, municípios e profissionais do setor para discutir soluções que conciliem construção, planeamento urbano, segurança e preços acessíveis. Um mês depois do acidente de Campanas de Cima, na Ilha do Fogo, as famílias de 25 das vítimas começam a retomar algumas das rotinas. O psicólogo Olivar Ribeiro, que coordena o apoio no terreno, considera que a recuperação está a acontecer mais depressa do que a equipa previa e anuncia uma nova fase de intervenção.
4: Nós identificamos nesse primeiro mês resultados que nós acreditávamos que só apareceriam no segundo ou terceiro mês de intervenção. Então, no primeiro mês, algumas famílias e pessoas apresentavam, por exemplo, reações de ideação suicida, pânico, terror noturno, dificuldade para dormir, não estavam se alimentando, pessoas que estavam em processo de isolamento, dificuldade para retomar as suas rotinas. E uma situação como essa leva-se tempo para que você consiga regular a pessoa e devolver ela ao luto natural que ela deve ser vivida. Só que algumas pessoas já têm apresentado bons resultados e isso tem nos dado muita esperança, né? A equipe tem se sentido muito esperançosa por conta disso.
1: O acidente ocorreu no dia 5 de setembro, quando um autocarro que transportava sobretudo crianças e adolescentes regressava de um passeio às Chandas Caldeiras. Morreram 25 pessoas no mais grave acidente rodoviário registado em Cabo Verde desde a independência. 10 mortes na sequência de afogamentos durante o fim de semana em Angola são dados da Proteção Civil e Bombeiros, avançados pelo jornalista José Silva.
5: Realça para a morte de 10 pessoas por afogamento.
6: Tivemos uma intervenção em 130 ocorrências, representando mais 18 em relação ao período anterior. Destas ocorrências, resultou na morte de 21 cidadãos, com destaque para os afogamentos, que terão vitimado mortalmente neste final de semana 10 cidadãos.
5: Porta-voz do Serviço Nacional de Proteção Civil e Bombeiros de Angola, Wilson Batista, e as ocorrências registadas durante o fim de semana.
1: Uma dezena de mortes no fim de semana devido a afogamentos em Angola, dados da Proteção Civil e Bombeiros, avançados aqui pelo jornalista José Silva. 116 anos da implantação da República em Portugal, dia feriado, o presidente António José Seguro discursou na Praça do Município em frente à Câmara Municipal de Lisboa, intervenção marcada por questões sociais, políticas e também internacionais. Um dos temas realçados pelo chefe de Estado foi a crise energética que agrava o rendimento das famílias portuguesas.
7: Há cada vez mais famílias com dificuldades para chegarem ao final do mês. A crise energética, razão fundamental de muitos destes problemas, não pode ser enfrentada apenas com respostas nacionais. Não se resolve país a país. Exige uma resposta europeia coordenada que proteja as pessoas, a economia e reduza estruturalmente a dependência externa da energia, para além, claro, da necessidade da abertura do Estreito de Hormuz à circulação em segurança dos navios.
1: Certo da intervenção do Presidente da República, António José Seguro, durante o ato solene do 5 de outubro, dia da implantação da República, 116 anos celebrados hoje.
0: Foram as notícias com António Silva Santos.

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0: Legami, música de Ducolado, ele que nasceu na Ilha do Príncipe, São Tomé e Príncipe, e hoje encontra-se em estúdio connosco para então falar-nos um pouco de canções que tem estado a interpretar e que muito tem levado a certas curiosidades, digamos assim. Ducolado, muito boa tarde, boa noite e seja bem-vindo aos estúdios da Rádio RTP África.
1: Boa tarde, Luís, e boa tarde, telespectador, e obrigado desde já pelo convite.
0: E hoje, ouvindo o Legami aqui em estúdio, o que é que sente quanto a esta letra?
1: E ouvindo o Legami no estudo, sinto-me um orgulho, né? Uma alegria imensa, saber que estão a gostar do meu trabalho, né? Não obstante, temos que continuar a trabalhar, né? A trabalhar e fazer as outras músicas, né? Melhor.
0: Vamos recordar um pouco estes tempos da meninice, digamos assim, na Ilha do Príncipe. Nasceu ou cresceu na Ilha do Príncipe?
1: Sim, Luís, que nasci, cresci na Ilha do Príncipe. E a minha infância, é impossível não falar da minha infância sem tocar na minha mãe. Porque a minha mãe... Como sabe, meu pai faleceu e nós éramos 7. E a minha mãe foi uma batalhadora. Porque ainda está em vida, uma batalhadora foi. Eu me inspirei e continuo a me inspirar muito nela. E quando falo da minha mãe, é uma emoção, é uma força interna que existe dentro de mim quando eu olho para minha mãe.
0: É uma mulher batalhadora.
1: Ela foi, continua a ser, né? Foi uma mãe naquele momento e um pai ao mesmo tempo. E ela nos educou até hoje e tem estado a nos educar e trabalhando, esforçando e colocando para pôr comida na mesa.
0: Quantos irmãos eram? Nesse caso
1: somos 7. Naquela altura éramos 6.
0: 6.
1: Sim. E todos nós estudamos. E crescemos e estamos aí hoje a fazer a nossa
0: graças
1: vida.
0: Ao esforço dela.
1: Graças, sem dúvida. Aquela é minha mãe e meu pai.
0: Os avós também não estavam ainda vivos?
1: Sim, estava. Também não estou a dizer que não. Tava a avó, também deu uma força imensa, a minha avó, também já falecida, sim. O meu avô também conheci um pouco, porque tinha 12 anos, eu e a minha irmã gêmea, sou gêmeo, tinha 12 anos. Eu também tive um tio também que nos apoiou muito também.
0: Que é o tio materno ou paterno?
1: É o primo, é o sobrinho da mãe.
0: Sobrinho
1: da mãe. E da minha mãe. E ele também nos apoiou muito quanto a isso. E foi uma infância de batalha, de luta.
0: Quando é que começou a surgir a ideia de dedicar-se à música? Porque isto, por vezes, surge sem que a própria pessoa dê conta.
1: E no meu caso, se calhar, foi mesmo isso que aconteceu. E tenho família musical, Chico Paraíso, meu pai também foi um canto que também cantava. Mas de mim surgiu assim. Foi uma coisa, de repente. E surgiu a ideia de cantar, escrevi. E juntamente com o meu primo Chico Paraíso, né? Que nós escrevemos isso.
0: Chico Paraíso, que é o muito conhecido presidente da ACOSP, Associação da Comunidade.
1: Isso é o Cádio, outro meu primo.
0: Este é o Cádio.
1: O Cádio, exatamente.
0: Este é o primo também.
1: É o meu primo também. Sim. É o familiar, sim. O Chico Paraíso é o cantor.
0: Cantor conhecido
1: a nível nacional, até também internacional.
0: Sim, porque o António é que é
1: António
0: o tal
1: Cádio.
0: É António Cádio. Eu que estava agora a confundir os nomes.
1: Exato. Ok.
0: Muito bem. Então, o pai, estas saudades do pai, levou do colado a interpretar uma canção em homenagem ao àquele que, ao progenitor, não é? Que muito fez pelo Ducolado e pelos irmãos e de quem tinha um grande apreço, não é?
1: E evidentemente. E nós músicos, às vezes nós cantamos e escrevemos, e o meu pai e há uma passagem na música que
0: sim.
1: Que foi o papá que me ensinou o beabá.
0: E já vamos ouvir a música.
1: Exato. Essa passagem. E por acaso eu tinha naquela altura 12 anos de idade.
0: Dois anos.
1: Quando meu pai faleceu, eu tinha 12 anos. Mas é aquela, quando eu falo não de mim diretamente, mas tua fala, dos meus irmãos. Eu escrevi, porque naquela altura eu tinha 12 anos. E aquilo que eu, noção é que o meu pai também fez algo, depois faleceu, e depois aquela saudade de pai, e fez com que eu escrevi essa letra com um sentimento de saudade, é emocionante falar dessa.
0: Podemos ouvir a canção dedicada ao pai, em homenagem.
1: Sim.
0: Como é que se chamava o pai?
1: O Gonçalo Miguel.
0: Gonçalo Miguel.
1: Sim.
0: Este é o tema Papá.
1: Papá, sim.

0: Papá, música de homenagem ao pai de Ducolado. Temos também uma outra pessoa na vida de Ducolado que merece uma homenagem, que é uma tal Ana Paula. Quem é a pessoa?
1: Sim, sim. A Ana Paula é a minha companheira, né, que vem comigo andando de mãos dadas desde 2012. E ela também tem um papel muito importante na minha vida, desde força emocional, desde também acompanhamento, né? E ela também tem um papel muito importante nessa minha caminhada.
0: E Ana Paula mereceu esta letra, não é? Que mereceu e merece, não é? Esta letra com o próprio nome, não é?
1: Sim, exatamente. E também, sim, fez uma homenagem também à Ana Paula, né? Demonstrando também aquilo que ela fez e tem estado a fazer por mim. Então, fez uma música a homenagear também a minha Ana Paula.
0: Então, vamos escutar. É esta

0: Este cuida dela, do que lado está a referir-se a cuida dela, que é um outro tema, também já vamos ouvir. Cuida dela, dela quem? Ana Paula também?
1: Sim.
0: Ou é um conselho a uma terceira pessoa que Isso. cuide de alguém?
1: Sim, e essa música Cuida Dela tem participação eu e Ângelo Mendes, e foi nós que escrevemos isso, e é mesmo aconselhar,
0: aconselhar amigos, alguém próximos, para que possa cuidar
1: exatamente,
0: do
1: exatamente.
0: Outro.
1: Quem tem uma mulher de verdade, que cuide dela.
0: Cuide dela.
1: Exato.
0: Mas queriam referir-se a alguém que conheciam na altura, quando escreveram a letra?
1: E podia ser, quer dizer, nós quando escrevemos isso,
0: não com uma com a ideia de alguém ao certo, mas que fosse abrangente. É
1: exato,
0: isso?
1: É uma coisa ampla. Nós escrevemos para a ideia, passar a mensagem de alguém que tem uma mulher de verdade, que olha, que cuide dela. Exato, é mais uma coisa ampla, não, mas exato.
0: Então, e essa mulher é também ela do arquipélago de São Tomé e Príncipe? Esse conselho vai para um homem um marido, um esposo, um companheiro que seja do arquipélago de São Tomé e Príncipe e que tenha que cuidar da sua companheira, da sua mulher?
1: E não, essa música, e não só. Não
0: é abrangente no sentido mais lato possível.
1: Exatamente,
0: não
1: está direcionado só para um país ou para um determinado povo. É abrangente.
0: É abrangente.
1: Exato, sim.
0: E serve a todos.
1: Serve a todos, serve a todos.
0: Então, se serve a todos, isso convém que ouçamos aqui. Cuida dela. Este é o tema.

0: Cuida dela, aqui na voz de Do Colado, um tema que teve a participação de Ângelo Mendes. Como é que conseguiam conciliar ideias para chegar a este tema, a
1: E,
0: este concelho?
1: sim, isso surgiu porque nós, disse eu e o Ange Mendes, que queríamos fazer algo diferente. E porque já há muitos amigos nossos próximos e pediram por que é que vocês não fazem uma parceria e fazem uma música? Sempre foram nos dizendo isso. Então, nós decidimos, olha, Ange Mendes e Do Colado, epa, vamos tentar, epa, vamos fazer uma coisa diferente, epa, uma coisa que abrange toda a população, todo gênero, seja feminino, masculino, que aconselhar um conselho. Então, que surgiu o Cuida dela. O Cuida dela.
0: Esse cuidar dela, vai chegar a todos, é uma mensagem, do Colado e Ângelo Mendes. Neste caso, para quem não conhece Ângelo Mendes, uma referência, para que as pessoas possam saber de quem se trata.
1: Anjo Mendes também é um colega meu, musical, é um músico também como eu, que já vem nesta caminhada já há muito tempo, uma pessoa que eu também tenho muita admiração por ele enquanto artista e mesmo enquanto pessoa, admiro muito. Somos amigos, somos muito amigos, próximo. E para quem não sabe, o Anjo Mendes também é de Príncipe,
0: Também é do
1: também
0: Príncipe.
1: é de Príncipe, sim. E ele também é cantor. Também tem muitas músicas boas. Aconselho também que puderem também ouvir
0: Quem
1: um pouco, exato.
0: ouve falar em Ângelo Mendes, como se trata de um natural da Ilha do Príncipe, faz logo ligação à família, por exemplo, do Calu Mendes.
1: E penso que não. Penso
0: Não é,
1: que
0: não,
1: não, não,
0: não são
1: não. Não
0: familiares.
1: são, não são,
0: Não.
1: não são.
0: Ah,
1: Penso
0: muito
1: que
0: bem.
1: não, não, não. Penso que não.
0: Então, temos mais um tema que até pode servir de encerramento para esta conversa de hoje, porque não estamos naqueles moldes de formalismos das entrevistas habituais, mas em jeito de conversa, o Migumé. Migumé, que é aqui trabalhado e também musicado com Moreno Pro.
1: Sim. Migumé é sim.
0: Quem é este amigo a quem se vocês se
1: Migumé.
0: referem?
1: Esse amigo pode se referir a mim ou a ele.
0: Ah, muito bem.
1: Tanto por isso que a música Migumé, meu amigo.
0: É um tema que vem retratar a amizade existente entre Do
1: Nossa,
0: Colado
1: não,
0: e Moreno.
1: somos amigos e eu te vejo a sofrer por alguém.
0: Sim, sim,
1: Por
0: sim,
1: uma
0: sim,
1: moça.
0: sim.
1: E eu te aconselho.
0: É mais um conselho, para além do outro.
1: Sim, mas eu te aconselho
0: Sim.
1: o que deves fazer para tu teres aquela amiga que tu tanto amas.
0: E para que seja feliz, não é?
1: Exatamente. Para que seja feliz depois também para cuidar dela.
0: Exatamente. E esta relação de amizade, tem-se perdurado no tempo? O Moreno também é do Príncipe?
1: Não, também é importante falar disso. O Moreno não,
0: Sim.
1: é natural de São Tomé.
0: De São
1: É
0: Tomé.
1: São Tomé. Ele é de São Tomé mesmo. E também nós decidimos também fazer isso, porque ele nunca. Ele também canta, é produtor, também canta. E então nós decidimos para fazer uma coisa diferente. Epa, Moreno, vamos cantar em Linguia. Já que não tens nenhuma música assim, epa, vamos cantar em Linguia.
0: Dos temas todos, este é o segundo que vamos passar aqui em Lunguia. Os outros foram em português,
1: Sim,
0: não é? Este é Migumé,
1: sim. Sim.
0: em Lunguia,
1: Legal.
0: e o Legame.
1: Sim.
0: Legame. Este tema, por exemplo, tem um arranjo musical já diferente dos anteriores. Os anteriores também estão trabalhados, mas este tem uma sonorização já muito especial. Porque é que deram esta roupagem este tema, este Migomé.
1: Migomé?
0: Sim. Uma roupagem diferente.
1: Também queremos fazer, e mesmo cantando em Linguia, mas diferente.
0: Uhum.
1: E porque e não, dificilmente vês uma música em Linguia cantando nessa roupagem.
0: Nessa roupagem, sim.
1: Dificilmente.
0: Mas, então, por isso é que eu perguntei. Então, então, uma roupagem diferente.
1: Foi um desafio para nós. Uhum. Para nós fazermos isso, foi um desafio. E por acaso ficou bem o produto final. Eu penso que ficou bem. Penso que ficou muito bem.
0: E quais são os géneros musicais que do colado mais traz ao público?
1: Eu gosto muito de kizomba. Gosto muito de kizomba. E sim. E um company também, kizomba company, como o Migomé, é esse estilo.
0: É o estilo.
1: É. Antigamente chamava-se de zouk.
0: Zouk.
1: Exatamente. Uhum. Chamava, só que hoje, atualmente, diz que
0: por causa das fusões.
1: Exatamente,
0: né?
1: Exatamente.
0: Já acontecem muito.
1: Exato. Chamamos de Zouk Kizomba Company.
0: Ah, muito exato. Bem. Muito bem. Então, vamos escutar este tema. Alguma mensagem para a Ilha do Príncipe a esta hora do dia?
1: A minha mensagem é, espero que estejam a me ouvir e que vocês também na ilha estejam tudo bem, a correr bem, e não deixem de me ouvir, que do colado tem mais músicas em carteira, e mais surpresa, e muito mais também cantada a Linguia. Aonde eu estiver, eu sempre cantei Linguia.
0: E do colado, na Ilha do Príncipe, residia e tinha amigos mesmo na cidade de Santo António?
1: Sim, sim, sim, sim, sim, sim. Sim.
0: E os melhores amigos, alguns deles ainda lá estão?
1: Estão cá quase todos.
0: Quase todos.
1: Quase todos estão cá, sim, porque viemos estudar.
0: Sim, sim,
1: viemos
0: sim.
1: Viemos cá
0: sim.
1: Estudar e cá ficamos.
0: Uhum.
1: Cá ficamos.
0: Muito bem.
1: Cá
0: muito
1: ficamos.
0: Bem. Então, essa mensagem para que o ano possa continuar a correr da melhor maneira e que tudo possa melhorar em termos de condições também de vida das pessoas que se encontram na Ilha do Príncipe.
1: E, sim, que tudo corra bem, né? Como eu disse, e há pouco tempo não me eu gosto muito de intervir nessa situação política, né? O presidente atual, o governo atual que ganhou a eleição, que faça uma boa governação, né? Continua a trabalhar como tem estado a trabalhar. E que cuide também mais da nossa população. Temos que olhar muito para a nossa ilha que nós precisamos de um certo carinho especial.
0: E que sejam todos, seja em São Tomé, seja no Príncipe, todos Migomé.
1: Exatamente, exatamente. Que sejamos todos Migomé.
0: Então, até uma próxima oportunidade.
1: Ok, muito obrigado.
0: Haverá outras.
1: Certo, certo.
0: Porque, aliás, os nossos ouvintes devem ficar a saber e reter esta dica de que muitas músicas mais do colado virão a esta antena.
1: Ok, muito obrigado.

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0: São 20 horas em Portugal e Angola, 18 em Cabo Verde, 19 em São Tomé e Príncipe e na Guiné-Bissau, 21 em Moçambique e África do Sul. São as notícias na rádio RTP África, com edição de António Silva Santos.
1: A cidade da Praia acolhe hoje e amanhã o Fórum Nacional da Habitação, promovido para assinalar o Dia Mundial do Habitat. O encontro decorre sobre o lema Habitação Adequada para Todos e debate o acesso a uma casa condigna enquanto direito fundamental. Na abertura, o Ministro das Infraestruturas, Habitação e Ordenamento do Território de Cabo Verde reconheceu a distância entre o direito consagrado na Constituição do Arquipélago e a realidade vivida por muitas famílias cabo-verdianas. Carlos Tavares considera urgente transformar esse princípio em respostas concretas.
2: Temos famílias a viver ainda em barracas ou em casas degradadas. Temos jovens que querem começar a sua vida e não encontram uma habitação que consigam pagar. Temos famílias a viverem em casas sobrelotadas. Temos dificuldades de acesso ao crédito, custo de construção elevados e cidades que cresceram rapidamente, muitas vezes sem o planeamento e infraestruturas adequadas.
1: O bastonário da Ordem dos Arquitetos de Cabo Verde defende, por sua vez, uma mudança no modelo de expansão urbana. Job Amado considera desadequada a lógica da atribuição de um lote a cada família e propõe uma maior aposta em edifícios de habitação coletiva, sobretudo nas zonas onde o solo disponível é mais escasso.
3: O mecanismo que um lote seja potencializado a várias pessoas para terem usufruto das vantagens de construção coletiva, mas também que o planeamento da cidade permita que esses loteamentos tenham acesso a serviços, a lazer, aos transportes. E esse problema se faz sentir nas nossas cidades, não só nos bairros degradados, mas também nos bairros da classe média. Vemos precariedade de acesso aos transportes, ao lazer e aos serviços. É um dos nossos grandes problemas.
1: Fórum Nacional da Habitação reúne representantes do Governo de Cabo Verde, municípios, profissionais do setor, para discutir soluções que conciliem construção, planeamento urbano, segurança e preços acessíveis. 10 pessoas morreram em Angola na sequência de afogamentos durante o último fim de semana. São dados da Proteção Civil e Bombeiros avançados ao jornalista José Silva.
4: Realça para a morte de 10 pessoas por afogamento.
5: Tivemos uma intervenção em 130 ocorrências, representando mais 18 em relação ao período anterior. Destas ocorrências, resultou na morte de 21 cidadãos, com destaque para os afogamentos, que terão vitimado mortalmente neste final de semana 10 cidadãos.
4: Porta-voz do Serviço Nacional de Proteção Civil e Bombeiros de Angola, Wilson Batista, e as ocorrências registadas durante o fim de semana.
1: Uma dezena de mortes no fim de semana devido aos afogamentos em Angola, dados da Proteção Civil e Bombeiros. 116 anos da implantação da República em Portugal, dia feriado, 5 de outubro. O presidente António José Seguro discursou na Praça do Município em frente à Câmara Municipal de Lisboa. Intervenção marcada por questões sociais, políticas e também internacionais. Um dos temas realçados pelo chefe de Estado foi a crise energética que agrava o rendimento das famílias portuguesas.
6: Há cada vez mais famílias com dificuldades para chegarem ao final do mês. A crise energética, razão fundamental de muitos destes problemas, não pode ser enfrentada apenas com respostas nacionais. Não se resolve país a país. Exige uma resposta europeia coordenada que proteja as pessoas, a economia e reduza estruturalmente a dependência externa da energia. Para além, claro, da necessidade da abertura do Estreito de Hormuz à circulação em segurança dos navios.
1: Certos da intervenção do presidente português António José Seguro durante o ato solene do 5 de outubro, dia da implantação da República, assinalado hoje em todo o país.
0: Foram as notícias na rádio RTP África, com a edição do jornalista António Silva Santos. Informações também em africa.rtp.pt.

Música de Gilito Semedo, de Cabo Verde, Mundo Avoludado, é o que acabamos de escutar. Seguimos para São Tomé, São Tomé e Príncipe, com Aninha, uma versão de Ibaguai e Bia Lima. Passam 10 minutos das 20 horas em Portugal Continental.

Ouvimos Awilo Longomba com Mr. Bo, ele que é de Moçambique. Foi um dueto especial, este Moçambique Anima, que acabamos de escutar. E prosseguimos com Spensa, da Banca Jazz da Guiné-Bissau.

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2: E agora, este senhor da música angolana que vai surpreender os seus fãs em várias províncias do país lusófono. Vai fazer um périplo pelo país onde nasceu. Dom Power. Isto é ele com Desamarra. E o périplo vai ser Picasso. Vamos escutá-lo daqui a pouco numa conversa.

0: artista angolano Dom Power, em turnê muito em breve, por causa do Picasso, um disco lançado a 6 de abril de 2026, é o seu mais recente trabalho. Como é que tem sido a reação do público desde abril, passados estes meses?
1: Bem, antes de mais nada, quero agradecer o convite que me foi feito, mandar um forte abraço a todos os ouvintes da RTP África, da rádio mais ouvida na diáspora. Tem sido positivo, a música está a ser bem aceita, graças a Deus. E tenho tido bons feedbacks, sobretudo os dançadores e nas casas os DJs têm tocado. E a música aos poucos vai ganhando a sua projeção, né?
0: E a nível das plataformas?
1: Das plataformas já estamos a caminho de quase 100 mil visualizações no YouTube. Vai correr tudo bem, também em termos de streaming. Também estou a ganhar boa projeção também no Spotify e no TuneCore e outras plataformas digitais, né?
0: Como é que vai ser esta projetada turnê em outubro deste
1: bem,
0: ano?
1: Neste preciso momento nós estamos já estamos há mais de 4 meses a trabalhar com humildade e com perseverança, né? Graças a Deus agora já temos o clique, já temos o play e vamos avançar em princípio. Vamos fazer uma tour do mês, se Deus quiser, trabalhar ele em Angola e fazer a divulgação também mais da imagem, visto que a música já está a tocar imenso. Então, as rádios e algumas casas noturnas já começaram a fazer o convite. Vamos lá fazer acontecer, né?
0: E quando é que começa esta turnê?
1: Bem, eu vou começar primeiro em Luanda, depois vou passar por Benguela, vou passar para Luanda Sul, vou passar também pela Luanda Norte, Kwanza Norte também. A princípio são essas 4, 5 províncias e depois acredito que vai se estender para mais as outras províncias, visto que o objetivo Angola, agora neste momento temos mais de 21 províncias. Pronto, o objetivo agora é esse, fazer com que todas as províncias passem a conhecer não só a música, mas também o Dom Power. Carne e osso, né?
0: Vai ser uma surpresa ou já foram avisados os fãs de que o artista vai estar em Angola?
1: Não, vai ser uma surpresa. Fator surpresa sempre conta.
0: Os arranjos, todo o trabalho que foi feito, tem produzido e feito, tem tido grande impacto. O que é que o próprio artista espera dos fãs nestas cidades ou províncias por onde vai passar?
1: Bem, o que é que eu espero? Que espero dar o meu melhor. Aquilo que eu sei fazer é cantar e dar a minha graça. E acredito que quem for nos shows onde eu te ver não vai se decepcionar, né? Porque eu sempre trabalhei, o meu maior objetivo foi sempre dar boa qualidade musical. Para mim foi muito positivo. Desde já quero agradecer a todos aqueles que fizeram parte desse projeto e também a todas as rádios que têm dado um suporte com que essa música vai mais além, né? Desde já também agradecer à RTP África por não ser a pioneira, mas por estar a divulgar sobretudo a música também dos meus colegas africanos cá em Portugal, né?
0: Picasso é o destaque da turnê, mas há outras que também fazem
1: parte deste cardápio vasto,
0: tendo em conta estes anos todos de carreira que o Dom Power já tem, não é?
1: Sim, sim. O Picasso é mais um trabalho que o Dom Power fez em companhia de algumas pessoas. Já quero mandar um forte abraço a todos os produtores, mandar um grande abraço ao Manecas Costa, agradecer aí o Giovanni e a todo o leque de músicos que fizeram parte do Picasso, né? Desde Bopper e o Giovanni, agradecer eles. E aí mostra um bocadinho da minha avó amadurecendo, né? Já um Dom Power diferente hoje.
0: Com o passar dos anos, tudo melhor.
1: Sim, sim, sim.
0: Mais experiência.
1: Mais experiência, uma bagagem já totalmente diferente. E o objetivo é esse, continuar a contribuir para a musicalidade africana, né?
0: Esta turnê foi pensada já desde o início do ano ou há mais tempo?
1: Não, foi há mais tempo. Sim, o objetivo foi há mais tempo, só que infelizmente não estávamos preparados, fomos preparando aos poucos paulatinamente. E agora estamos no momento de nos afirmar e fazer a tour.
0: E hoje em dia convém ter as coisas preparadas com antecedência para que se possa aproximar muito mais da perfeição.
1: Sim, sim, é verdade.
0: O próprio público é exigente.
1: É, hoje em dia hoje em dia estamos numa era em que não dá mesmo para nós errarmos, né? Temos que continuar a trabalhar. Aliás, o mercado exige muito dos músicos e agora temos outras maneiras de fazer música, como a inteligência artificial, ou seja, nós como músicos temos que dar melhor de nós para poder dar também ao público aquilo que eles necessitam, que é sempre uma boa qualidade musical, né?
0: Porque apesar do avanço tecnológico, apesar do advento da inteligência artificial e todas as outras novas tecnologias, o público gosta de acreditar na presença do artista.
1: Sim, sim.
0: Ele próprio, como
1: sim,
0: é,
1: sim.
0: E como o público gosta,
1: sim,
0: dele.
1: Sim, sim, sim. Eu costumo dizer que normalmente original é original. Não menosprezar a inteligência artificial, né, que acaba por nos ajudar também, mas acústico, uma pessoa ao vivo, uma música cantada de cabeça, tronco e membro, o ser humano não deixa de ser ser humano.
0: É o contacto direto.
1: É o contacto direto, sim.
0: A empatia.
1: Sim, sim.
0: Esta interação.
1: Interação.
0: Tem um outro significado,
1: sim,
0: que é tradicional e que ninguém deixa de parte.
1: Ninguém deixa de parte. Há muitas músicas que tocam a inteligência artificial ou está a tocar, depois não há o cantor, onde é que o cantor está? Não existe. Então, eu costumo assim dizer, Deus, tudo aquilo que ele fez, fez na perfeição. Não há nenhum erro. Então, o ser humano, não, eu acredito que não é um erro, né? E nada mais, nada melhor do que ver, ouvir e presenciar a pessoa, né? Agora, uma música que vais ouvir, mas não estás a ver quem está a cantar, quem é. E mesmo até nas músicas, na inteligência artificial, é muito perfeito demais. Não tem aquela clareza humana. Para quem me conhece consegue logo perceber, não, falta alguma coisa, então falta aquilo.
0: A presença física,
1: sim,
0: do artista,
1: sim,
0: conta muito.
1: Sim.
0: Atuação em palco, o contacto visual direto.
1: Sim, sim, é verdade, é verdade.
0: Esta turnê vai só ser em Angola ou já existe uma ideia de que ela poderá também ser num outro país de língua portuguesa? Até mesmo em alguns países europeus onde há comunidades imigrantes à espera do artista?
1: Bem, o objetivo é...
0: Começa-se por aí,
1: começa por ali,
0: por Angola.
1: Step by step, aos poucos, as coisas vão acontecendo e quiçá...
0: E assim se vai ao longe.
1: Sim, sim, outra oportunidade para vir mesmo em Portugal. Já estive em Cabo Verde. Quem sabe um dia ir para São Tomé, para Moçambique. Agora é focar em Angola. E depois o tempo dirá, né?
0: Muito próximo está 2027.
1: Sim, sim, sim, sim, com certeza. Para mim será bom estar na minha terra natal, sentir o calor humano, a presença do meu público. Nada melhor que estar com os nossos, a nossa gente, nosso povo, da nossa comida, sentir aquele nosso calor, viver os nossos problemas, viver a nossa realidade. Terra a terra, nada melhor do que isso, né?
0: Faz até espivitar mais,
1: sim,
0: e
1: sim,
0: daí
1: e
0: sair, sim, novas ideias.
1: Novas ideias, é verdade.
0: No campo artístico.
1: Com certeza. Nada melhor, por exemplo, vais onde nasceste, ver, recordar quando começaste a andar com os colegas, ir para a escola. Costumo assim dizer que a nossa África nunca vai deixar de ser. Por mais N situações, pelo contrário, não desprezando a Europa, porque a Europa acolheu-me, sou muito grato à Europa, mas a África temos aquele toque especial, aquele
0: cordão
1: cheiro,
0: umbilical, aquela ligação.
1: Sim, aquilo não tem nada, não tem explicação.
0: Que nunca se perde.
1: Não, não tem. Andar a pé, descalçar, ficar mesmo descalço, sentir o contacto da terra, comer aquelas nossas comidas mesmo na rua, falar com as nossas avós, sentir o cheiro do barro quando está a chover, aquela água cair no teto, ver a nossa humildade, porque é um povo muito humilde, é um povo muito alegre, independentemente das desavenças, das dificuldades, sempre pensar positivo, pouco, estarem gratos, sentirem-se gratos, porque é um povo muito grato. Mesmo as dificuldades, acreditar sempre em Deus, porque eu vejo que o africano é muito crente, né?
0: Uhum.
1: E isso, às vezes, quando estamos aqui, acabamos por perder, estamos sempre a se queixar, isso e aquilo, mas lá o povo, você vê o povo, mesmo nas dificuldades, tem sempre aquele sorriso no rosto.
0: Maior esperança, maior certeza,
1: sim,
0: e acreditar mais,
1: sim.
0: Num futuro melhor.
1: Sim, é verdade.
0: Para que os fãs possam estar mobilizados em massa nos espetáculos.
1: Bem, dizer que neste preciso momento, sobretudo a todo o meu público que se encontra em Angola, porque eu acredito que muitos ouvem a rádio RTP África Online, dizer que estamos a ir, a vir, são alguns anos que temos preparado. Deus sabe o quanto não foi fácil, mas eu costumo assim dizer, o tempo de Deus pode tardar, mas nunca, nunca, nunca falha. Então foram muitos anos a trabalhar arduamente e acredito que agora também é a nossa vez, porque nós todos temos o direito de sorrir. E essa gota de alegria que Deus tem dado na minha vida, primeiro quero lhe agradecer por tudo. E dizer aos meus fãs que acreditem também em vocês, nunca percam a esperança. Agradecer sobretudo a vocês que têm acreditado na minha música, no meu talento. E acima de tudo a todas as rádios e RTP por abraçar o meu projeto e abraçar as minhas músicas e dar voz a esse cantor angolano, um Ngasaki Dila. E dizer a todos, continuam firmes, fé, foco e dedicação, esperança, né? Porque o mundo, enquanto houver vida, nós temos sempre esperança, temos que acreditar sempre.
0: Dom Power, muito obrigado pela presença aqui.
1: Obrigado.

0: O angolano Don Power, com uma turnê pelo país, por várias províncias angolanas, já a partir de 7 de outubro de 2026.
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0: São 21 horas em Portugal e Angola, 19 em Cabo Verde, 20 horas em São Tomé e Príncipe e na Guiné-Bissau, 22 em Moçambique e na África do Sul. As notícias na Rádio RTP África, com a edição do jornalista Jerónimo Muniz.
1: Boa noite. Os observadores internacionais enviados ao Brasil elogiam a segurança e a transparência das urnas eletrónicas na votação deste domingo. A Justiça Eleitoral brasileira pediu a observadores do Instituto para a Democracia e a Assistência Eleitoral que descreveu o sistema eleitoral brasileiro como robusto e confiável. O secretário de Estado norte-americano já chegou à Islândia, primeiro ponto da viagem que vai também passar por Portugal ainda esta semana. Marco Rubio, representante da diplomacia dos Estados Unidos, leva à Islândia e também a Portugal, assuntos nas áreas da economia e da segurança. Pelo meio, o representante norte-americano vai também à Grécia. Já há quase 200 feridos nos protestos em França, com os alunos nas ruas a exigir melhores condições nas escolas, manifestações que já se prolongam há semanas e com confrontos violentos com a polícia. Hoje o dia fica marcado por um jovem que ficou gravemente ferido depois de ter agarrado numa granada de gás lacrimogéneo usada pela polícia para dispersar os manifestantes, como conta a correspondente em França, Rosário Salgueiro.
2: Em Lance, um estudante de 15 anos ficou sem uma mão ao pegar numa granada de gás lacrimogéneo enviada pela polícia contra os manifestantes. Em Lille, também no norte de França, aumenta a tensão entre forças de segurança e alunos. Em Paris, uma diretora de escola profissional teve que chamar a polícia. O portão estava em chamas, havia o risco de se propagar aos laboratórios com produtos inflamáveis. A professora justifica o apelo às autoridades.
3: Porque era assustador estar lá dentro e ouvir tudo. Houve golpes violentos contra a porta, havia fogo, o cheiro do fogo que sentimos e depois o cheiro do combustível.
2: Mais de 100 alunos foram detidos só na capital. Os que estão na rua querem as exigências escutadas e resolvidas. No topo das reivindicações, a redução de estudantes por turma. Helder explica-se em português.
4: Nós agora na nossa turma somos entre 30 e 35 alunos.
2: E professores, têm suficiente?
4: Muitos professores às vezes não vêm cá e durante todo o ano faz muitas aulas que faltamos.
2: Luís acrescenta.
5: Depois há o sistema de acesso ao ensino superior, que é muito mal feito, deixando milhares de estudantes sem vaga na universidade, apesar de terem boas notas.
2: Tem havido muitas situações de violência.
5: Na realidade, a violência é uma minoria, em comparação com aqueles que estão cá para protestar, para expressar os seus problemas.
2: Esta terça-feira haverá greve no ensino com manifestações por todo o país. Pais

0: e professores prometem juntar-se aos estudantes. O governo não viu aparecer este movimento estudantil. O primeiro-ministro admite estar a trabalhar num plano para resolver os problemas urgentes das escolas.
1: E os estudantes queixam-se de turmas com demasiados alunos, edifícios com más condições ou falta de professores.
2: Foram as notícias na rádio RTP África, com a edição de Jerónimo Muniz. Informações também em permanência em africa.rtp.pt.

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1: E assim, este anúncio para a semana, já cá está João Pedro Martins, e esta semana ainda não, a linha africana vai voltar para a semana, e por agora.
2: Luís Lucena.
1: Continuamos com música e daqui a pouco vamos ao consultório jurídico. Hoje vamos ouvir a explicação sobre os pais estrangeiros que podem pedir nacionalidade portuguesa através de um filho que já tenha nacionalidade portuguesa originária.

Este já é o tema muito conhecido de Guilu, música das Antilhas, do álbum Dudu, 1988.

0: Consultório jurídico, hoje vamos deixar aqui em antena o conselho do Dr. Adriano Malalane sobre os pais estrangeiros que podem pedir nacionalidade portuguesa através de um filho que já tenha nacionalidade portuguesa originária.
1: Como é que eu posso fazer para me legalizar?
2: Um contrato de trabalho pode ser feito por um dia, pode ser feito por um mês. Existe liberdade na fixação do prazo de duração do contrato de trabalho.
3: Consultório jurídico.
4: Um pai ou uma mãe estrangeira pode naturalizar-se cidadão português se tiver um filho com nacionalidade portuguesa originária com quem vive há pelo menos 5 anos. Este aspecto da lei da nacionalidade não foi alterado, logo mantém-se. Portanto, a resposta para o nosso ouvinte Alfredo é que não precisa dos 7 anos para esse efeito, se a sua naturalização for por esta via, sendo que se o ouvinte Alfredo se quer naturalizar pelo seu tempo de residência legal, então são 7 anos de residência legal em Portugal para esse efeito, na medida em que a lei foi alterada, passando a ser necessário que o cidadão estrangeiro de país de língua oficial portuguesa viva pelo menos durante 7 anos e passando para 10 para os demais. Neste caso, o nosso ouvinte tem um filho, tem nacionalidade portuguesa originária, o filho só pode ser pela mãe, significa que a mãe deste filho é portuguesa, logo a nacionalidade portuguesa do filho é originária pela mãe. Agora o pai, que é o senhor Alfredo, vive com esta criança há 5 anos em Portugal, pode efetivamente naturalizar-se por esta via.
1: Como é que eu posso fazer para me legalizar?
2: Um contrato de trabalho pode ser feito por um dia, pode ser feito por um mês. Existe liberdade na fixação do prazo de duração do contrato de trabalho.
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0: Estamos esclarecidos.

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7: Esta semana viajamos até São Tomé e Príncipe através da poesia de Alda Barros, que tem novo livro, Outros Silêncios. Será a poesia também identidade?
8: Ao longo destes anos eu tentei ao máximo manter-me lá, embora fora de lá. Eu fui muitas vezes. Inicialmente eu tinha os pais por lá, depois fiquei apenas com a mãe por lá. E eu estive sempre muito ligada a São Tomé. É lá onde está o cordão umbilical, como se diz, e é lá onde a gente diz todos os dias, um dia volto. Eu digo todos os dias, um dia vou-me embora. Um dia vou-me embora. Vou para o meu chão, para o meu mundo. Olha, eu gosto de plantar, gosto de semear, gosto de cortar, podar, gosto do verde. E aqui não tem nada disso. Portanto, é um sonho que vai-se amadurecendo e eu peço, sei lá, saúde para que um dia eu possa voltar.
7: Alda Barros, no Escrever na Água desta semana.

0: 22 horas em Portugal e Angola, 20 em Cabo Verde, 21 em São Tomé e Príncipe e na Guiné-Bissau, 23 em Moçambique e na África do Sul. 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
1: Boa noite. Israel suspendeu a entrada de bens na faixa de Gaza, incluindo a ajuda humanitária, anunciou o porta-voz do secretário-geral das Nações Unidas, Amna Fahrenhak, em conferência de imprensa.
2: Na faixa de Gaza, os nossos parceiros humanitários deixaram o alerta de que os ataques continuam em zonas povoadas e há relatos de civis mortos e feridos durante o fim de semana. As autoridades israelitas suspenderam a entrada de mercadorias em Gaza e anunciaram uma suspensão semelhante para quarta-feira. Invocaram preocupações de segurança relacionadas com a comemoração esta semana dos acontecimentos de 7 de outubro de 2023.
1: O governo israelita deu ainda conta dos números relativos ao massacre de 7 de outubro de 2023. O exército matou 2/3 dos terroristas que invadiram Israel, diz o ministro da Defesa. Dos 6 mil elementos do Hamas responsáveis pelo 7 de outubro, de acordo com as contas de Israel, falta eliminar 2 mil combatentes. O secretário de Estado norte-americano já chegou à Islândia, primeiro ponto da viagem que vai também passar por Portugal ainda esta semana. Marco Rubio, representante da diplomacia dos Estados Unidos, leva à Islândia e também a Portugal assuntos nas áreas da economia e da segurança. Pelo meio, o representante norte-americano vai também à Grécia. Já há quase 200 feridos nos protestos em França, com os alunos nas ruas a exigir melhores condições nas escolas. Manifestações que já se prolongam há semanas e com confrontos violentos com a polícia. Hoje, o dia fica marcado por um jovem que ficou gravemente ferido depois de ter agarrado numa granada de gás lacrimogéneo usada pela polícia para dispersar os manifestantes, como conta a correspondente em França, Rosário Salgueiro.
3: Em Lance, um estudante de 15 anos ficou sem uma mão ao pegar numa granada de gás lacrimogéneo enviada pela polícia contra os manifestantes. Em Lille, também no norte de França, aumenta a tensão entre forças de segurança e alunos. Em Paris, uma diretora de escola profissional teve de chamar a polícia. O portão estava em chamas, havia o risco de se propagar aos laboratórios com produtos inflamáveis. A professora justifica o apelo às autoridades.
4: Porque era assustador estar lá dentro e ouvir tudo. Houve golpes violentos contra a porta, havia fogo, o cheiro do fogo que sentimos e depois o cheiro do combustível.
3: Mais de 100 alunos foram detidos só na capital. Os que estão na rua querem as exigências escutadas e resolvidas. No topo das reivindicações, a redução de estudantes por turma. Helder explica-se em português.
5: Nós agora na nossa turma somos entre 30 e 35 alunos.
6: E professores, têm suficiente?
5: Muitos professores às vezes não vêm cá e durante todo o ano faz muitas aulas que faltamos.
3: Luís acrescenta.
7: Depois há o sistema de acesso ao ensino superior, que é muito mal feito, deixando milhares de estudantes sem vaga na universidade, apesar de terem boas notas.
6: Tem havido muitas situações de violência.
7: Na realidade, a violência é uma minoria, em comparação com aqueles que estão cá para protestar, para expressar os seus problemas.
3: Esta terça-feira haverá greve no ensino com manifestações por todo o país. Pais e professores prometem juntar-se aos estudantes. O governo não viu aparecer este movimento estudantil. O primeiro-ministro admite estar a trabalhar num plano para resolver os problemas urgentes das escolas.
1: E os estudantes queixam-se de turmas com demasiados alunos, edifícios com más condições ou falta de professores.
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0: E a estas horas vamos espreitar a língua de todos.
1: A língua de todos.
2: Ciberdúvidas responde.
1: Qual a frase correta? Apesar de o dia estar lindo, não sairia de casa. Ou, apesar do dia estar lindo, não sairia de casa. A resposta da professora Carla Marques.
3: Neste caso, a frase correta é aquela em que não tem lugar a contração da proposição com o artigo. Ou seja, apesar de o dia estar lindo, não sairia de casa. Nesta frase, a contração da proposição com o artigo, na forma apesar do, não deve ocorrer, porque esta locução combina-se com uma forma verbal infinitiva, apesar de o dia estar lindo. Em situações desta natureza, a regra é a seguinte. Locuções como, por exemplo, apesar de, o facto de, ou antes de, nunca devem contrair com o artigo se acompanharem um verbo no infinitivo. Deveremos assim dizer, o facto de o sol estar quente obriga-nos a ter cuidado. Ou, antes de o João chegar, vou às compras. Todavia, nas situações em que locuções como as que assinalamos acompanham apenas um nome, a contração já deve ter lugar. Assim, será correto dizer, apesar do calor, não sairia de casa. Ou, antes do final do dia, vou à praia.
1: A resposta da professora Carla Marques.
4: Um, dois, três, e...
5: Às vezes perdemos tempo com coisas tão fúteis. Temos a brisa do mar e o pôr do sol às 20. Não quero dizer que discussões são inúteis, mas ser feliz é tão simples, é tão simples. Vivemos tão depressa e o tempo não para, que cai no esquecimento olharmos uns para os outros. A dinâmica da vida é que nos deixa assim.

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4: Já estamos com mais uma edição de Nossa História, a História da África, aqui na RTP África, com a investigadora Ângela Coutinho, que nos fala hoje de que tema, Ângela?
5: Olá, Ana Paula. Diébédo Francis Kéré. É um nome que não sei se terá ouvido, mas que terá eventualmente passado despercebido a muitos dos nossos ouvintes.
4: A mim também.
5: E é um nome relacionado à arquitetura tradicional africana. Uhum. E esta foi também uma área, Ana Paula, em que a África, através de alguns enfim, profissionais, tem estado a afirmar-se internacionalmente no pós-independência. E no caso deste arquiteto, oriundo do Burkina Faso, onde nasceu em 1966, numa pequena aldeia, não é assim? Este arquiteto venceu em 2022 o prémio mais prestigiado da arquitetura a nível mundial, o prémio Pritzker. Para quem não é da área, é natural que não conheça. E ele foi o primeiro africano a conseguir vencer este prémio. E como? Esta é a parte
4: mais interessante,
5: que mais nos interessa.
4: Claro.
5: Na verdade, ele conseguiu obter uma bolsa para estudar carpintaria, era carpinteiro, na Alemanha, e aproveitou essa oportunidade para estudar também arquitetura. Já tinha alguma idade, era um homem já um pouco mais amadurecido, de modo que ele começou a inovar ainda antes de terminar o curso. Construiu uma escola primária no Burkina Faso, no seu país, usando materiais tradicionais disponíveis na localidade, não é, onde se ia construir a escola, e também mão de obra não qualificada. Diébédo Kéré continuou com esta linha, com esta proposta de construção tida como sustentável, ecológica, sem dúvida, e foi sendo desafiado a construir mais escolas, bibliotecas, e, entretanto, começaram a surgir convites para construir em diversos países africanos. A dada altura, ao fim de 15 anos, ele tinha já construções em vários continentes. É, de facto, uma obra considerada notável, a tal ponto que ele tem inspirado outros profissionais da área, outros arquitetos que não são africanos. Sim. E para dar um pequeno exemplo, ele trabalha com barro misturado com cimento. Também são conhecidas construções suas, nas quais ele propõe sistemas de ventilação, mas sem recurso ao ar-condicionado. Portanto, é de facto uma aposta no tradicional, tentando que seja mais moderno
4: e sustentável, estou a ver,
5: e sustentável, de modo que Diébédo Francis Kéré trouxe de facto tradições africanas para o mundo, tem sido reconhecido por isso, continua a sua obra. Mais um africano a marcar pontos a nível internacional.
4: Saudamos. Ângela, muito obrigada. Até para a semana.
5: Até para a semana, Ana Paula.

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1: São 23 horas em Portugal e Angola, 21 em Cabo Verde, 22 em São Tomé e Príncipe e na Guiné-Bissau, já meia-noite em Moçambique e África do Sul. Notícias na Rádio RTP África, edição de Jerónimo Muniz.
2: Boa noite. O Banco Mundial e o Governo de Cabo Verde começaram hoje a preparar uma nova estratégia de parceria que vai orientar o apoio do grupo ao arquipélago nos próximos anos. O início dos trabalhos foi assinalado por uma reunião entre o Primeiro-Ministro e Ministro das Finanças, Francisco Carvalho, e outros membros do Governo, com uma delegação do Banco Mundial e da Corporação Financeira Internacional. O Banco Mundial indicou haver um forte alinhamento entre as prioridades estratégicas da instituição e o programa do Governo, nomeadamente na criação de emprego, de qualidade, na inclusão económica de mulheres e jovens, na resiliência climática, na diversificação económica e na conectividade entre ilhas. O primeiro-ministro de Cabo Verde diz que o governo está a rever mecanismos nas leis de 2019 para proteger o país das oscilações dos preços dos combustíveis. Segundo referiu Francisco Carvalho, quando uma realidade muda, o Estado também precisa ter capacidade para rever as respostas e agir.
3: Reconhecer a origem do problema não significa ficar de braços cruzados perante os seus efeitos na vida das pessoas. Por isso, estamos a trabalhar na revisão dos mecanismos previstos na legislação de 2019 para que o país tenha instrumentos mais eficazes de estabilização e proteção das famílias, dos transportes, das pescas e das empresas. Quando uma realidade muda, o Estado também precisa ter capacidade para rever as respostas e agir.
2: O primeiro-ministro falava durante uma cerimónia de apresentação do balanço dos primeiros 100 dias de governo. A gasolina e o gasóleo subiram 12% em Cabo Verde na quinta-feira e o líder do Movimento para a Democracia na oposição pediu, no dia seguinte, que o governo reativasse um mecanismo que era aplicado pelo anterior executivo para limitar as subidas de combustíveis. Israel suspendeu a entrada de bens na faixa de Gaza, incluindo a ajuda humanitária, anunciou o porta-voz do secretário-geral da Nações Unidas.
4: Na faixa de Gaza, os nossos parceiros humanitários deixaram o alerta de que os ataques continuam em zonas povoadas e há relatos de civis mortos e feridos durante o fim de semana. As autoridades israelitas suspenderam a entrada de mercadorias em Gaza e anunciaram uma suspensão semelhante para quarta-feira. Invocaram preocupações de segurança relacionadas com a comemoração esta semana dos acontecimentos de 7 de outubro de
2: 2023. Farhan Haq, o porta-voz do secretário-geral das Nações Unidas em conferência de imprensa. A Arquidiocese de São Luís, no Missouri, avança com uma ação judicial contra o governo federal dos Estados Unidos devido ao impedimento de acederem às instalações do ICE no estado do Missouri. Os detidos pela Polícia de Imigração dos Estados Unidos estão impedidos da prática religiosa católica, jornalista Margarida Vaz.
5: Os 150 detidos são hispânicos e são católicos. Estão impedidos de receber os sacramentos e o apoio espiritual da religião que praticam, apesar das regras contemplarem a possibilidade do clero visitar os detidos, desde que seja feito um pedido. O ICE não está a seguir essas indicações. Os presos no centro de detenção de imigrantes no Missouri só têm autorização de ver um padre através de uma divisória de vidro e de falar através de um auscultador telefónico. A prática da religião católica não permite que os padres ouçam confissões por meios eletrónicos, além de que a utilização de linhas não privadas dos telefones da prisão também viola o sigilo da confissão. O arcebispo da comunidade católica de St. Louis refere que a falta de privacidade impede que os padres desempenhem funções pastorais. Não podem celebrar missa, não podem ouvir confissões, não podem administrar a unção dos doentes a nenhum dos detidos. A Arquidiocese de São Luís, onde se integra o centro de detenção, interpôs uma ação judicial. Solicita que seja concedida aos padres o mesmo nível de acesso dos diplomatas e dos advogados quando visitam a prisão, que deixe de ser negada aos detidos católicos a visita de um sacerdote e que possam receber a comunhão e a confissão.
2: Detidos pela Polícia de Imigração dos Estados Unidos, impedidos da prática religiosa católica.
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na qual celebra alegremente a cultura afro-brasileira. Ao longo dos próximos minutos, leremos os versos de Césaire. Começamos por escutar Gilberto Gil, que veio da Bahia. A seguir escutaremos Luedji Luna, Gal Costa, Vadinho, Maria Creuza, Caetano Veloso, Mariano de Castro, Buica e Martinho da Vila.

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Um bocejo geológico na hora faustosa da ancoragem. 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

0: Ah, Bahia. Bahia de asas, de conivências, de poderes. Campo grande para as grandes manobras do insólito. De todas as comunicações com o desconhecido.
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Baía de Ogum ou de São Jorge, não se sabe. Nuvens solenes cruzaram a espada, intercambiaram pérolas, caniços, búzios rosados, búzios cor de malva, aranhas encrustadas, círis vorazes, os lagartos mais raros. A palavra termina no esfolamento clandestino dos mais altos senhores dos céus.

Ah, Bahia! Esse foi então o entorpecimento de incenso azulado de ouro, numa pesada cesta, na qual se fundiam juntos igrejas, azulejos, marejos de alimorro de tambores, foguetes moles de deusas terminais, de onde amanhã se ergueu, dengosíssima, graves meninas cor de madeira de jacarandá, penteando lentamente os seus cabelos de algas.

Nesta Hora das Cigarras, fomos até à Baía de São Salvador, com os versos do grande poeta martiniquenho Aimé Césaire. Escutámos as vozes de Gilberto Gil, Luigi Luna, Gal Costa, Vadinho, Maria Creuza, Caetano Veloso, Mariano de Castro e Buíca. Este programa foi realizado por José Eduardo Agualusa, sonorizado por Isabel Leonor, edito por Paulo Rocha. Boa noite, África.

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0: Meia-noite em Portugal e Angola, 22 horas em Cabo Verde, 23 em São Tomé e Príncipe e na Guiné-Bissau, 1 da manhã em Moçambique e África do Sul. As notícias na Rádio RTP África, edição de Jerónimo Muniz.
1: O primeiro-ministro de Cabo Verde diz que o governo está a rever mecanismos nas leis de 2019 para proteger o país das oscilações dos preços dos combustíveis. Segundo referiu Francisco Carvalho, quando uma realidade muda, o Estado também precisa ter capacidade para rever as respostas e agir.
2: Reconhecer a origem do problema não significa ficar de braços cruzados perante os seus efeitos na vida das pessoas. Por isso, estamos a trabalhar na revisão dos mecanismos previstos na legislação de 2019 para que o país tenha instrumentos mais eficazes de estabilização e proteção das famílias, dos transportes, das pescas e das empresas. Quando uma realidade muda, o Estado também precisa ter capacidade para rever as respostas e agir.
1: O primeiro-ministro falava durante uma cerimónia de apresentação do balanço dos primeiros 100 dias de governo. A gasolina e o gasóleo subiram 12% em Cabo Verde na quinta-feira e o líder do Movimento para a Democracia na oposição pediu no dia seguinte que o governo reativasse um mecanismo que era aplicado pelo anterior executivo para limitar as subidas de combustíveis. Em França, o governo confirma a abertura de 10 inquéritos, a atuação policial durante os protestos estudantis. As investigações estão a cargo da chamada Polícia das Polícias. No Parlamento, esta noite, o ministro do Interior respondeu aos deputados com duras críticas à França insubmissa, que Laurent Nunes acusa de instigar a violência.
3: Prestarei contas sobre a forma como mantenho a ordem pública neste país, já na sessão de perguntas ao Governo perante a Comissão dos Assuntos Jurídicos. Quando esta me convocar, não há problema nenhum. Mas e a senhora, quando é que vai prestar contas pelo facto de, juntamente com os deputados da França insubmissa, se deslocar aos bloqueios dos liceus para os incitar a cometer atos de violência? Quando é que vão prestar contas?
1: O ministro do Interior, Laurent Nunes, está pronto para responder sob as ordens dadas às polícias a 215 alunos feridos desde que começaram os protestos em França. Nas últimas horas, um jovem de 15 anos ficou gravemente ferido depois de ter agarrado numa granada de gás lacrimogéneo usada pela polícia para dispersar os manifestantes. As autoridades confirmaram que perdeu uma mão. Cerca de 400 escolas estão fechadas e os protestos estão a alastrar as universidades. Já houve mais de 6 mil detenções desde 28 de setembro. A Arquidiocese de São Luís, no Missouri, avança com uma ação judicial contra o governo federal dos Estados Unidos devido ao impedimento de acederem às instalações do ICE. No estado de Missouri, os detidos pela Polícia de Imigração dos Estados Unidos estão impedidos de prática religiosa católica. Jornalista Margarida Vaz.
3: Os 150 detidos são hispânicos e são católicos. Estão impedidos de receber os sacramentos e o apoio espiritual da religião que praticam, apesar das regras contemplarem a possibilidade do clero visitar os detidos, desde que seja feito um pedido, o ICE não está a seguir essas indicações. Os presos no centro de detenção de imigrantes no Missouri só têm autorização de ver um padre através de uma divisória de vidro e de falar através de um auscultador telefónico. A prática da religião católica não permite que os padres ouçam confissões por meios eletrónicos, além de que a utilização de linhas não privadas dos telefones da prisão também viola o sigilo da confissão. O arcebispo da comunidade católica de St. Louis refere que a falta de privacidade impede que os padres desempenhem funções pastorais. Não podem celebrar missa, não podem ouvir confissões, não podem administrar a unção dos doentes a nenhum dos detidos. A Arquidiocese de São Luís, onde se integra o centro de detenção, interpôs uma ação judicial. Solicita que seja concedida aos padres o mesmo nível de acesso dos diplomatas e dos advogados quando visitam a prisão, que deixe de ser negado aos detidos católicos a visita de um sacerdote e que possam receber a comunhão e a confissão.
1: Detidos pela Polícia de Imigração dos Estados Unidos, impedidos da prática religiosa católica.
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0: Chama-se Ninguém Fica a Perder. O aviso é da banda portuguesa São de Lisboa, os K7 Pirata, aqui num tema que fala dos enlaces e desenlaces que, por vezes, as relações atravessam. Momentos expressos nesta canção, bom que nos sugere também que é hora de abrir os sentidos. A brilhar a esta hora aqui nas cores do som. Estamos de volta ao contacto, trazendo muito mais música no ar em português, agora também com o cantor, compositor e músico Tiago Bettencourt, que deixa aí o recado. Se me deixasses ser. Bom, a história é assim.
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1: Música nova, em destaque nas cores do som. Esta chama-se Guardei-te um Lugar. Bom, o recado é da cantora-compositora portuguesa Nena, aqui com uma das canções para o seu álbum, edição Deluxe, Um Brinde ao Agora. Trabalho já disponível aqui em Portugal. Uma edição especial que reúne as 14 canções originais deste seu segundo disco. Bom, mas também, diga-se, acrescenta aqui 4 novos temas, a não perder de ouvido. E este é um deles. Brilhou esta hora nas cores do som. O programa está sempre disponível em RTP Play, Música Portuguesa. Muito obrigado por se ligar.
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1: Bom, seguimos agora com Nelson Freitas, que está de volta com esta canção. Chama-se Não Deixa. É o primeiro avanço do seu último álbum de originais, com música e letra assinadas por si, mas também por Nuno Ribeiro. Produção também a cargo do Nuno Ribeiro. Bom, esta canção, digamos que tem uma boa energia contagiante e para um refrão imediato, daqueles que se cantam em coro, o melhor é ouvir.

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0: a brilhar a esta hora nas cores do som, a dupla portuguesa João Sol e Tiago Nogueira, com este tema chama-se Quem Não Sabe Amar. Uma canção, digamos, construída como um provérbio popular e que fala de risco e entrega. Guitarras acústicas, harmonias precisas e uma produção contemporânea carregam esta mensagem temporal e pronta para ser cantada em coro. Música portuguesa à distância de um clique em RTP Play. Bom saber que está aí desse lado.
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0: Bom, quem está de volta também é o cantor, compositor e músico português David Fonseca, aqui com o primeiro single do seu 10º álbum de originais, que será apresentado ao vivo no Campo Pequeno em Lisboa, a 28 de novembro deste ano, mas também no Porto no dia 21 de novembro. Um single que antecipa um disco inteiramente cantado em português, e onde a música surge como espaço de liberdade, aventura e risco. Esta chama-se Nada a Perder. É a música nova nas cores do som. Grande abraço, até para a semana.

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